0: a PEC 44, que estabelece o pagamento por horas trabalhadas e preserva a liberdade de escolha do profissional.
1: Renildo Calheiros, do PCdoB de Pernambuco, afirma que a redução das horas trabalhadas no país será uma conquista histórica. Ele destacou que a medida visa combater a desigualdade estrutural do Brasil, rompendo com mentalidades arcaicas da elite econômica.
0: Florentino Neto, do PT do Piauí, considera o fim da escala 6x1 um passo histórico para garantir mais qualidade de vida à classe trabalhadora. Ele afirma que a medida dará ao povo brasileiro mais tempo de descanso, possibilitando maiores períodos de convivência comunitária e familiar.
1: Kiko Seleguin, do PT de São Paulo, sustenta que a escala 6x1 prejudica o desempenho da economia por aumentar a rotatividade nos setores produtivos. Ele considera que a redução da jornada de trabalho para 5 dias semanais representa um avanço na qualidade de vida dos brasileiros.
0: Valdenor Pereira, do PT da Bahia, defende a aprovação da PEC do fim da escala 6x1 sem diminuição dos salários. O parlamentar afirma que a iniciativa, além de estimular a geração de empregos, pode melhorar a saúde dos trabalhadores e reduzir a pressão sobre o SUS.
1: Dr. Francisco, do PT do Piauí, pede apoio do Congresso ao fim da escala 6x1 e destaca a mobilização política em defesa da medida. Ele acredita que a mudança pode melhorar a qualidade de vida dos trabalhadores, com mais tempo para convivência familiar, lazer, saúde física e mental.
0: Gilmar Tato, do PT de São Paulo, relembra marcos históricos das leis trabalhistas e destaca a atuação de movimentos sociais e sindicais na defesa da redução da jornada semanal de trabalho. Ele afirma que a proposta amplia o tempo de convivência familiar e contribui para a redução das desigualdades.
1: Orlando Silva, do PCdoB de São Paulo, parabeniza a mobilização de sindicatos e movimentos sociais em defesa do fim da escala 6x1, afirmando que a mudança pode ampliar oportunidades de emprego. Ele sustenta ainda que avanços tecnológicos permitem reorganizar o trabalho sem redução de salários.
0: Benedita da Silva, do PT do Rio de Janeiro, lembra que a luta pelas 40 horas semanais de trabalho vem desde a Assembleia Constituinte de 1988. De acordo com a deputada, a atual escala reflete uma relação de submissão do trabalhador em relação ao empregador.
1: Para Talíria Petrone, do pessoal do Rio de Janeiro, a escala 6x1 provoca desgaste físico e emocional, especialmente entre mãe solo. A deputada relembra o período em que trabalhou em telemarketing para relatar jornadas exaustivas, baixos salários e a dificuldade de conciliar trabalho e vida familiar.
0: Na opinião de Aloysio Mendes, do Republicanos do Maranhão, o fim da escala 6x1 pode garantir mais qualidade de vida aos trabalhadores sem prejudicar empresários e empregados. Após a aprovação na Câmara, o deputado espera que o Senado acelere a análise da proposta para beneficiar os trabalhadores.
1: Nas palavras de Arlindo Quinária, do PT de São Paulo, a proposta da oposição para a jornada 4x3 esconde uma transição longa e o aumento das horas semanais. O deputado acredita que os parlamentares contrários ao fim da escala 6x1 tentam reduzir os direitos da CLT.
0: Carol D'Artora, do PT do Paraná, classifica a escala 6x1 como um mecanismo de exaustão física e social que retira do trabalhador o direito à vida. Ela destaca que o modelo atual prejudica especialmente mulheres e populações periféricas, roubando tempo de convivência familiar e saúde mental.
1: Alice Portugal, do PCdoB da Bahia, celebra a discussão histórica pelo fim da escala 6x1, classificando a jornada atual como exaustiva e prejudicial à saúde do trabalhador. Ela questiona a eficácia do modelo para a produtividade e destacou a injustiça enfrentada por categorias como comércio e enfermagem.
0: Juninho do Pneu, do PSDB do Rio de Janeiro, também defende o fim da escala 6x1 como medida essencial para garantir dignidade ao trabalhador. Ele ressaltou que a transição deve ocorrer sem redução salarial, permitindo maior convívio familiar e saúde daqueles que movem a economia nacional.
1: Daniel Almeida, do PCdoB da Bahia, celebra a redução da jornada semanal e destaca que as mudanças favorecem o convívio familiar, o descanso e a qualificação profissional, trazendo mais produtividade econômica.
0: Sargento Gonçalves, do PL do Rio Grande do Norte, defende que o debate sobre a redução da jornada inclua a escala 4x3. O deputado afirma que esse modelo daria ao trabalhador mais tempo para descanso, estudo, convivência familiar e complementação de renda.
1: Sargento Gonçalves afirma que partidos de esquerda rejeitaram a proposta mais ampla de redução da jornada. Ele também defende maior flexibilidade na relação entre empregadores e trabalhadores, com pagamento por hora trabalhada.
0: Bongás, do PT do Rio Grande do Sul, defende a redução da jornada de 44 para 40 horas semanais, sem diminuição de salário. O deputado rejeita o argumento de que a medida prejudica a economia, comparando a crítica à resistência histórica contra a ampliação dos direitos trabalhistas. A
1: enfermeira Rejane, do PCdoB do Rio de Janeiro, afirma que o fim da escala 6x1 beneficia principalmente trabalhadores submetidos a jornadas exaustivas. Ela alerta que a situação atual prejudica profissionais de atividades essenciais, além de comprometer a qualidade do atendimento à população.
0: O fim da escala 6x1

0: Por um, é uma das propostas incluídas na pauta do plenário da Câmara. As informações sobre o resultado das votações de hoje estarão na edição de amanhã.
1: Termina agora o Jornal Câmara dos Deputados, com trabalhos técnicos de Everson Urani e apresentação de Márcio Aquiles Sade e José Carlos Andrade. Uma ótima noite para você.
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0: Eu vou começar a gravar. Você vai ver que eu apontei a câmera pra ir. Ou eu posso falar? Posso, né? Não, porque senão eu vou entrar dentro do áudio.
1: É só você falar assim, estou gravando. E aí eu vou saber se já tá com o play ligado.
0: Não, isso aí sim. Eu tô falando na hora que eu chegar em você, porque eu vou começar aqui. 1, 2, 3 e...

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0: pode parecer loucura, mas eu acho que foi aquele sofazinho que fortaleceu o lance entre eu e ela, sabia?
1: Luan, sofazinho faz parte da vida de todo mundo, rapaz.
0: Todo mundo já teve um sofazinho de

0: Desculpa, ele te atrapalhou?
1: Não, que isso, pensei que você estava cansada.
0: É, cara, porque eu sou músico e músico vive dormindo nos cantos aí, né?
1: Você é músico?
0: Sou sim.
1: O que você toca?
0: Eu toco samba.
1: Eu amo samba.
0: Jura?
1: Qual sua música?
0: A minha música é aquela que é mais ou menos assim, não sei se você conhece, né? 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De

0: entendendo, ele tem tido umas atitudes muito egoístas. Não dá para entender, sabe? E esses atrasos, parece que ele tá escondendo alguma coisa de mim.
1: Calma, filhinha. Isso deve ser só uma fase, né? Você sabe, ele vive na correria. Isso não significa que ele não gosta de você. Conselho de mãe que te ama. Ouve mais o teu coração. Vai com mais calma. Você ama ele, não ama?
0: Amo. Muito. Mas eu tenho que me amar também, né?

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0: Senhoras e senhores, muito, mas muito carinho. Jennifer Nascimento!
1: Salvador, te amo!

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2: Olha a hora, olha a hora. 4 horas 58 minutos.
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2: Galo cantou, hora certa pra você, 4h59. Olha só, faltando um minutinho apenas para as 5 da manhã. Chegamos até cedo, hein, Vanderlei? Sim. Hein, João Grilo? Mas faz parte. Estamos aqui exatamente para fazermos já a boa companhia para você através da Boa FM, a rede boa que cresce em toda a região, em toda a Bahia, né? É isso aí. 4h59, quintou. Hoje, 28 de maio, 2026. Olha aí, o mês de maio já dando adeus, né, seu Vanderlei, né, seu João Grilo? Já dando adeus para entrar, então, o mês de junho. E nós por cá, exatamente, trazendo a nossa comunicação para você. Dizendo, vem pra cá, porque Rancho da Boa está no ar.

0: Galinho cantando, hora certa pra você. Deixa eu ver se é aqui que tá esse áudio. Opa, esse áudio todo pra mim, Vanderlei. É o microfone que tá alto demais. Pronto, agora sim, 5:01. 5:01, 5:01. Vamos chegando, vamos acordando, vamos despertando esse povo bom através do Rancho da Boa. Seu Vanderlei, já tá pronto? Então vem aqui, vem, meu filho. Olha, a palavra bom dia, boa tarde, boa noite é uma palavra que sai já da boca pra fora, né? Mas é um significado tão bom, tão importante, né? Bom dia é como se você tivesse, olha, que você tenha um bom e excelente dia, mais ou menos por aí. Boa tarde, boa noite, né? Então é algo assim bem, bem profundo que as pessoas deveriam manter isso, né? E tá acabando, Vanderlei. Até isso aí tá se destruindo, né? As pessoas passam um pelo outro parecendo que tá com raiva da vida. Nem pra dar um bom dia, dá. Eu, hein? Tá doido. Você chega em determinados ambientes, principalmente em repartimentos públicos, né? É, as pessoas nem respondem um bom dia que você dá. Muitas vezes nem te oferecem um bom dia. Coisa feia, né? É o que eu sempre digo. Quem faz a festa somos nós. E quem faz o dia somos nós também. Se a festa tá ruim, é porque você tá borocochô, né? É porque você está meio que braços cruzados e parado lá no canto. Procura se balançar um pouco com a festa para tu ver, para ver se não fica bom. A mesma coisa é o dia. Se você não oferece ou não recebe um bom dia de alguém que lhe oferece um bom dia, claro, esse dia não vai ficar nada bom para você, né? 5:03, falar em bom dia. Bom dia, João Grilo.
1: Quintou. Bom dia para você.
0: Obrigado.
1: Adelei, povo da boa.
0: Bom dia pra você também.
1: Rapaz, ligeiro, viu, Ivamar?
0: O quê?
1: Parece que domingo foi ontem.
0: Ah, você tá falando em termos de dia, né? Realmente passou rápido.
1: E amanhã já é boca de sexta-feira.
0: É verdade. Amanhã é dia de tu cantar sexto, né?
1: É, rapaz, passando rápido mesmo.
0: É.
1: Vanderlei, tava com a história aí, Ivamar, de que tava assistindo a matéria que a Terra tá girando mais rápido.
0: É, eu vi ele com essas conversas aí, dizendo que a Terra tá girando mais rápido. Eu não vi esse lugar nenhum, não, mas ele falou pra mim que viu essa matéria aí, olha.
1: Será que é por isso, Ivana?
0: Deve ser por isso que os dias estão voando assim, né?
1: É, rapaz. Depois vê esse negócio aí, Ivana.
0: Vou olhar, vou
1: ele
0: pesquisar.
1: Tá girando rápido mesmo, porque o tempo tá passando rápido mesmo, viu?
0: É, tá passando tão rápido que a gente tá ficando tonto. Eu não sei se é porque tá passando rápido ou é porque a Terra tá girando rápida mesmo,
1: né? Se é girando ou não, aí ninguém sabe,
0: pois
1: né?
0: É, ninguém sabe.
1: Pois é, rapaz. Mas vamos acordar, gente.
0: Vamos.
1: É quinta-feira e essa semana praticamente já é final do mês, né, Ivana?
0: Verdade. Olha, pra dizer, por exemplo, que dia é o final do mês, Vanderlei? Vamos puxar aqui ligeirinho?
2: Acho que é do sábado ou domingo.
0: Hein? É de sábado pra domingo, né? Deixa eu ver aqui. É, ó, dia 30 é exatamente no sábado, 31 no domingo, segunda-feira já é 1º de junho, ué.
1: Rapaz, já vamos entrar no mês de junho.
0: Já vamos entrar no mês de junho. Olha aí, ó. É isso aí.
1: Mês do friozinho. É, se a gente só tava tendo chuva, agora vai ser friozinho também.
0: Uhum. Verdade.
1: É, rapaz, prepara aí. Agasalho, prepara comprar roupa quente, porque vai realmente fazer frio, viu?
0: Acredito também que vai esfriar. Acredito também.
1: Porque nós não tivemos verão.
0: Uhum.
1: O verão não teve, só foi chuva.
0: Então.
1: E vindo com o inverno agora, então, né, Ivana?
0: Pois é, eu também acho que vai fazer frio, viu, Vanderlei? Vai ter muita chuva, né? Os tempos do ano passado para esse ano foi praticamente de chuva, né?
1: É, mas vamos ver.
0: Vamos ver.
1: Teve gente, Ivana, que perdeu muito milho. Com essa chuvarada aí e bebedou a planta.
0: Ah, é verdade. Teve lá no rancho mesmo, né? Teve a parte baixa lá que embebedou e perdeu.
1: É. Teve outros que agradeceram, porque plantou no alto, terreno mais seco.
0: Ó.
1: E o milho saiu, foi uma beleza.
0: É, depende do terreno mesmo.
1: É, mas vamos lá. Vamos ver o que é que vai ter de milho aí pra esse São João. Vamos ver se nós vamos ter muita chuva ou muito frio.
0: É, vamos esperar acontecer pra ver, né?
1: Vamos ver.
0: Vamos ver.
1: Vamos acordar que é quinta-feira.
0: Vamos.
1: Bom dia
0: para você também. Olha, hoje eu vou trazer Maiara e Maraísa cantando, sabe com quem? Amado Batista. É. Princesa. Não tem a música, princesa? Solta o som. Alô, Maiara. Alô, Maraísa. Canta com ele aí, meninas.
2: Chama de princesa e vencer, meu amado!
0: Ei, Rancho da Boa! 5:06 agora! Vambora, Vanderlei!

Rapaz, showzaço, showzaço, né? Muita gente, né? Palanque Bonito, Maiara e Maraíza, ele, o Amado Batista, bom demais, né? Vamos um pouco de, sei lá, eu acho que é um pouco de forró com sertanejo. Alisson e Alicinho cantando Trovão Azul.

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1: Galinho cantando, hora certa, 5:12, 5:12. O que é que ele quer, Vanderlei? Que ele já tá aí. É o que? É café? Vá tomar seu café, rapaz. Café tá aí, ó, desde abuso. Precisa estar perturbando o Vanderlei pra tomar café? Será possível?
2: Poxa. Fala aí, mamãe. Ah. Vai tomar café? Ah.
1: Mas já tô tomando a de hoje, né? Que eu já tô tomando meu cafezinho Mesquita. 5:13. Ô, Vanderlei, escolhe uma música aí, Vanderlei. Hoje você... Vou te dar essa moral. Escolhe uma música aí.
3: É.
1: Mazarope?
3: A Dor da Saudade.
1: A Dor da Saudade... Eita! A Dor da Saudade com Mazarope. Deixa eu puxar aqui. A Dor da Saudade. Mazarope. É bem antiga essa, hein?
3: Saudoso Mazarope.
1: É.
3: Na época do meu bisavô.
1: É, bem antiga essa. Pronto, já puxei. A Dor da Saudade. Cuidado pra não dar sono, viu, gente? Que é uma musiquinha bem de ninar. Olha aí, ó. 5:13 agora.

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2: Opa, opa, 5:17, com essa musiquinha aí muita gente cochilou, viu, Vanderlei? A dor da saudade, bem ninar ela, né? Porque tem gente que dormiu, rapaz. É o que, rapaz?
3: Eu não sei se é impressão minha, mas ontem pra hoje fez um friozinho, viu?
2: Ué, não é impressão, rapaz. Ou fez ou não fez. Ou sentiu ou não sentiu frio, né?
3: É, durante a madrugada fez um friozinho aí, ó.
2: É.
3: Tá chegando, viu? Tá chegando com o mês de junho, aquele friozinho que todo mundo conhece.
2: É verdade, o povo da nossa região já conhece esse friozinho, que é o friozinho do São João, que é o friozinho do mês de junho. 5:17, cadê? Vamos ouvir o povo, Vanderlei.

0: WhatsApp. É o WhatsApp do povo, é o Wesley que já tá chegando por aqui. Alô, Wesley, bom dia. Índio, né? O famoso índio. Fala, Wesley, bom dia.
1: Bom dia, Ivamar, bom dia.
0: Bom dia.
1: Eu gostaria aqui de botar uma galera aqui do Atlântico de Barra do Jegue.
0: Aí, ó.
1: Passando por Peu, Assis, Matheus.
2: Que é o friozinho do São Paulo, que é o friozinho do mês de junho.
0: Cadê,
1: e Marcos, Marcos Bananinha.
0: Pronto.
1: Da Luz, todo mundo motorista da Atlântico.
0: Eita, rapaz.
1: É de leite também.
0: Olha aí, ó. Rapaz, a turma da Atlântico aí já estão acordados, acompanhando o programa, ó. Bom trabalho pra vocês, viu? Que Deus acompanhe vocês na estrada aí, sempre levando para um bom trabalho e trazendo bem pra casa. Fala, povo!
3: Bom dia, Rizomar, é Neide aqui dos 41.
0: Oi, mulher.
3: Tudo bem, Rizomar?
0: Tudo bom, querida.
3: Mando meu alô pro meu esposo, Boroió, pra minha prima Nusa aí, família que mora na Rua das Graças aí, de trás do hospital de base aí. E pra minha prima Nubinha, que mora no São Lourenço. E pra Vanderlei, pra João Grilo e pra você e sua família.
0: Obrigado, querida. Beijo no coração. Gidenil também tá chegando por aqui. Gidenil, bom dia.
4: Bom dia, Ribovão Mesquita. E a Dene Dembada, falando diretamente da Fazenda Japona. Para si, um alô aí para todo mundo aí, Ivamar, de Cafundó, Capitanga, Gilson, Tajuípe, essa galera aí do Siqueiro Grande, São Roque, valeu, Ivamar.
0: Valeu, meu irmão. Bom dia pra você também. Olha o Dinho de Itapé chegando por aqui. Alô, Dona Maria de Lourdes, bom dia, fala, Dinho.
5: Bom dia, meu amigo Ivamar.
0: Bom dia.
5: Beleza. Oi, Ivamar, eu queria mandar um abraço pra galera aqui, botar uma galera de Barra do Jegue.
0: Aí,
5: mandar
0: aí
5: um abraço pra Benco, lá na região do Jegue. Mandar um abraço pra Juarez, Sobirum e família. Entendeu? Eu queria botar Tatu de Barra do Jegue.
0: Tatu,
5: botar
0: Tatu.
5: Domingo Carpina, Roque Cabeça Seca. E Nilson, valeu, João Matheus, na boa, tô feliz, é assim que se diz.
0: Valeu, Dinho, turma de Itapé, receba o nosso abraço, nosso bom dia. Olha ela chegando, Janaína. Alô, Jana, bom dia.
6: Bom dia, Riva, bom dia, amigos da boa. Bom dia, Vanderlei. Bom dia, defuntinho João Grilo.
0: Oi.
6: Deus abençoe a todos, tá bom? Riva, hoje eu vou mandar um alô para Dona Aparecida, em Itajuípe, no bairro Beira Rio, que está ligadinho na boa. Esteve lá no Baratão, conheceu a Janaína.
0: Oi.
6: E pediu que você mandasse um alô muito especial para ela, tá bom? Porque todos os dias ela está lá, ligadinha.
0: Olha aí.
6: Aproveitar também para mandar um alô para a nossa Paulinha da Financeira. Também ligadinha na boa, tá bom? Riva, avante, companheiro.
0: Avante, quintou, Jana, quintou. Vamos para a luta, vamos para a luta. Quem é que está chegando por aqui? Deixa eu ver. É a Maria Lúcia. Bom dia, Maria.
7: Bom dia.
0: Bom dia, querida.
7: Peço mandar um alô lá pra rua 1º de maio pro rapazinho Adriano Gomes Coelho.
0: Olha.
7: Ele não perde seu programa.
0: Abraço, mando Adriano.
7: Mandou um alô aqui pra rua Argentina, pra Conceição de Josafá, esposa de Josafá.
0: Conceição Josafá.
7: Um alô pra São Paulo. Um alô pra Lúcia aqui do quintal, Lúcia de Seu Zé. E um alô pra Noélia. Um alô pra todos que estiverem me ouvindo, pra vocês aí da rádio, que dá boa.
0: Isto.
7: Um abraço, Rivamar, é Lúcia do Jorge Amado.
0: Valeu, Lúcia.
7: Um alô lá pra Joaninha, na Rua de Palha, pra Eliene, lá no Sarinha, a mãe da Luninha. Um alô, Luninha.
0: Pronto, ela tá falando aqui ainda, ela disparou. Fala.
7: Táques do Lamar.
0: Como é mesmo?
7: Táques do Lamar.
0: Vixe Maria, quase que não sai, Maria Lúcia. Mas bom dia, querida. Beijo no coração, bom dia pra você, viu?
8: Bom dia, minha mamisquita. Tá na boa, tá feliz.
0: É Arlinda. Bom dia, dona Arlinda.
8: Oi,
0: oi.
8: Pra acordar Giovana lá na Vila do Cerrado, o esposo dela, Jussara e Cristiano. Tá na boa, tá feliz.
0: É assim que aí se diz. Arlinda. Muito bem, muito bem. Quem fala, quem fala?
9: Bom dia, Ivamar.
0: Oi.
9: Bom dia, João Grilo. Bom dia, Vanderlei.
0: É Ivanildo.
9: Oi, Ivamar.
0: Oi.
9: Todo dia nós passamos ali pelo aquele viaduto do Omanto ali.
0: Sim.
9: Entre Santa Catarina ali.
0: Tem Tem.
9: Não, Santa Clara, Santa Clara.
0: Santa Clara, é.
9: O que acontece? Meio mundo de animal fica ali.
0: Direto.
9: Embaixo ali do viaduto, em sentido ali entrada Bananeira. E aeroporto também. O que acontece? Sempre fica ali a viatura da Polícia Rodoviária, ali debaixo federal. Polícia Federal. O que acontece? Aí os gados ficam ali, né? Aí sempre vem um policialzinho, né? Vai lá do outro lado lá, olha o que ele faz. Pega os gados e prende os gados. Vai, Gajão, bora, Gajão, bora, Gajão. Isso aí porque é do cigano, né? Agora, se fosse de um pobre coitado, o que acontecia? Entrava pelo meio a KGB, a CIA, a Interpol, ou até a guarnição do Vaticano, né? Do
0: Papa, né? Misericórdia.
9: Porque é um cigano, aí ele não faz nada, só faz PG só, os gados lá. Bora, cigano, bora, cigano. Bota esses caras debaixo do jega, pra esses caras que é meia com nada, rapaz.
0: É,
9: pega
0: rapaz.
9: A visão. É ou não é, João Grilo?
0: É.
9: Fala aí, Vanderlei.
0: É, João
9: Grilo. Chama, Ivamar, bom dia.
0: Chama João Grilo aí, chama João Grilo aí pra falar dessa situação de animais na pista, porque realmente, né, antes de ontem, nós tivemos um acidente, um outro acidente em Itabuna. Aí, um dia passado, lá na BR próxima a Buerarema, olha, tá demais, né, tá demais. Ontem a Jaqueline Mendes também bateu muito sobre essa situação de animais na pista, e a gente fica preocupado porque isso envolve vidas, né? Envolve vidas, e já virou uma sacanagem o que está acontecendo. São vários proprietários irresponsáveis que não estão tomando conta dos seus bichos, né? Fala aí, João Guilherme, o cara quer te ouvir, olha.
10: Eita, rapaz!
0: Diga.
10: Parece até brincadeira um negócio desse, viu, Ivamar?
0: Pois é, rapaz.
10: Morreu gente. Aí continuaram soltando gado.
0: Isso.
10: Aí, lá em Buerarema, acidente.
0: Pois é.
10: E continuam soltando gado. Agora, de novo, outro acidente.
0: Pois é.
10: Ivamar, se é com um carro pequeno, provavelmente teria morrido gente, né?
0: É, o João Grilo tá falando que o acidente último agora foi com um caminhão, né? Foi com um caminhão, só teve aí danos materiais, porque um carro pequeno também se envolveu no acidente. Mas, se é um carro pequeno que bate na vaca, foi um cavalo, não sei, aí já viu, né?
10: É, rapaz, e as autoridades não fazem nada, Ivamar.
0: Pois é, seu João Grilo.
10: Meu Deus do céu, onde é que vai parar isso, gente?
0: Onde é que vai parar, hein?
10: Vamos lá, vamos ter consciência. Animais soltos na pista é que nem dá um tiro... E a bala sair perdida, né, Ivamar?
0: Exatamente, exatamente. É a palavra certa essa daí, né? Consciência. E a outra palavra certa, o animal solto na pista é como uma bala perdida. Alguém pode perder a vida, né?
11: Bom dia, Ribamar. Bom dia, João Grilo. Bom dia, Vanderlei. Ô, Ribamar,
0: oi.
11: Um alô aí pra Dona Vânia, na rua São José, no bairro Santo Inês.
0: É o Roberto.
11: Pra seu esposo, Carlos, pra Dona Vânia, pra sua filha, Lari. E pra Crispina, rua São Paulo. Valeu, Ribamar.
0: Valeu.
11: Bom dia, boa quinta-feira pra
0: bom
11: todos.
0: Bom dia, Roberto Carlos, que não é o cantor, é Roberto Carlos lá do Santo Inês, que tá mandando alô aí pra todo mundo. Quem é que tá aqui? A Tati lá do São Lourenço também já acordada, mandando um bom dia pra todo mundo. Quem mais que fala com a gente?
12: Oi, Ribamar, bom dia.
0: Bom dia.
12: É um ótimo dia abençoado pra vocês, todos aí da rádio.
0: É a Kátia.
12: Vou mandar um alô pra Nego do Chevette, da Nova Itabuna.
0: Ô, Nego.
12: Um alô pra Tamires, que mora lá no Japu. E sou sua ouvinte há muitos anos.
0: Obrigado, Kátia.
12: E sua cliente também.
0: Muito
12: compro
0: bem.
12: Compro na loja do Sabor.
0: Cuidado da saúde, cuidado da saúde. Olha, tem um Marcelo Santos que mandou aqui, ó. Bom dia. Será que é ele que já tá acordado, rapaz? Nosso repórter Águia já tá acordado. Se for, ele dá um ok aí. É, tá aqui Marcelo Santos, aí botou bom dia, né, com sinalzinho do amém. É, e vamos lá, quem tá mandando aqui é Wanda Félix do São Caetano, um bom dia pra todo mundo. Oi, Wanda, pra você também, querida. Sucesso, viu? Um bom dia aí pra todos nós. Vamos ouvir o povo.
13: Bom dia, Ivamar.
0: Bom dia. Rosilda.
13: Acordo cedo pra ouvir você todos os dias.
0: Muito bem, Rosilda.
13: É o tempo de seu pai.
0: Olha aí, ó.
13: Bom dia, João Grilo. Bom dia, Vanderlei. Tenha um ótimo dia. Fique com Deus. Estou na boa, estou feliz. É assim que diz.
0: Muito bem, Rosilda. Tudo de bom para a senhora, viu? Feliz em tê-la como ouvinte aí há anos e anos, desde a época do Odilon Pinto. Feliz, viu? Muito obrigado pelo carinho. Quem tá falando? Quem é?
14: Fala, Rivambá, bom dia.
0: É o Emerson.
14: E quem tá falando é Emerson aqui na divisa do Espírito Santo.
0: Eita, longe, rapaz. Vou
14: mandar uma lupa pra essa turma boa aí de Itapé.
0: Mande.
14: Lá pra Zé do Filtro. Lá em Magaré, pra Nego Nito. Eletricista aí, Ito. E mandar um alô também pra essa garotada aí que vai disputar a final aí. A final aí contra Itajuípe. Vamos ganhar de Itajuípe. E mandar um alô aí pra Marcelo, Marcelo Oliveira, montador de cavalo.
0: Olha.
14: E é isso aí, bora.
0: Bora, bora.
14: Tá na boa, tá feliz.
0: Sucesso pra você aí, meu irmão, na colheita do café. Olha ela, Dona Lourdes. Bom dia, Dona Lourdes.
15: Bom dia, Ridama Mesquita. Aqui é a Lourdes da Roça do Povo. Queria dar um bom dia a nós todos. Manda um alô pra Jaqueline, Janaína, João Grilo, Vanderlei. Manda um alô aí pra Carmel e Ferrari, que tá ouvindo o seu programa. Girlane, Fernanda, aqui na Roça do Povo. Manda um alô pra Silvinha, pra Dete, pra Sonha, pra Sil. Manda um alô também pra Carminha aí no ramal da Boa Sentença, né, que ouve o seu programa. Manda um alô pra todos os moradores da Roça do Povo. Tá na boa, tá feliz, mas é assim que se diz.
0: Povo cedeiro, povo madrugadeiro, quem madruga, Deus ajuda.
16: Bom dia, Ivamar. Aqui é o Ivan, da cidade de Itapé. Bom dia, Ivamar, gostaria de colocar embaixo do jegue aí Ademilson, Jaime, Leonda, Zé do Filtro,

0: Jaime, Leonda, Zé do Filtro, Janjão, Zé Domingue, Hélio e meu padrinho Robson.
1: Vídeo, até o Robson, que é padrinho dele, entrou. Nicásio de Uruçuca, aliás, estou sabendo que a audiência em Uruçuca está fazendo eco lá, Boa FM, hein? Nicásio, bom dia,
2: Bom dia,
1: Nicásio.
2: Samar Mesquita, ouvinte da Boa FM, passa por Amandurinho, João Grilo, Vanderlei, Janaína, passeu Tonhão, também ouvindo o programa, Dona Ivone também ouvindo o programa, Olavo Neto.

0: E
1: Pastor Wilson no Pé de Serra. A Valdemir, Valdiné, a Dona Noemi no Fonseca, Wilson no Novo Jardim, também ouvindo o programa. Bom dia, Ribamar, que Deus abençoe o nosso dia.
0: Valeu, valeu, valeu. Deixa eu ver, menino. Ah, não, esse aqui é, não, esse aqui eu não quero ver. Aqui eu quero botar já uma musiquinha aqui, Vanderlei, pra gente ouvir. Deixa eu ver aqui uma musiquinha boa. Não, esse aqui não. Como é, menino? Se Tu Quiser, é o título da música, Xambinho do Acordeon. Deve ser bom, né? Se Tu Quiser. Bom, se tu quiser, eu também quero. Vambora, meu filho. 5h31 agora. Ah, tá no silencioso aqui, Vanderlei. Aí a sanfona não toca. A sanfona não toca. Sai daí, João Grito. Sai daí. Não, me deixa forró. Sai daí, menino. Sai daí, menino.
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3: Ah, eu também quero. Vamos fazer esse forrozinho gostoso?
2: Vamos embora.
3: Menino, começa assim, ó. É, desse jeitinho assim, ó.

0: abraço, shot.
1: Ei, tá chambinho. Ei, tá chambinho.
0: Bora lá.

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1: Maravilha, que forró.
0: Eita,
1: gostoso.
0: Forró gostoso mesmo, forró pé de serra. 5:35, 5:35. Vamos trabalhar, Vanderlei? Vamos dar uma faturada rapidinha, a gente volta já já. Ô, João Grilo, o grito de guerra, meu filho, o grito de guerra.
2: Avante, Vanderlei!
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Tony, toquezinho bom, 5h39, 5 horas e 39 minutos. 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Vamos cantar? Canta aí, Vanderlei!

0: Valeu, valeu. Tunes Aboiador cantando pra gente. 5h43 agora.
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0: Vou mandar um abraço e um bom dia aí para toda a turma do... os aposentados, né, do INSS, também trabalhadores, servidores públicos, autônomos, você que quer fazer o saque do FGTS, o alô e o abraço em nome da ASCred. 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Olha, deixa eu falar com o povo, né? Já que eu tô falando lá da Rural Center, deixa eu falar de Pedro, meu amigo Pedro de Clécio. Bom dia, Pedro.
2: Bom dia, Rivamar Mesquita, bom dia, João Grilo, bom dia, Vanderlei. Que Deus possa nos abençoar, nos guiar e livrar a gente do que não presta. Rivamar, eu quero lhe agradecer aí pelo anúncio de ontem sobre a estrada. E passando para confirmar, e não só eu, como os amigos daqui de dentro, estamos tudo preparado para segunda-feira fechar a BR. Se não vir ninguém da prefeitura de Itabuna conversar com a gente para ver se dá uma solução, para poder ver se conserta essa estrada, viu? Estamos aqui preparados para segunda-feira a gente descer, meu amigo. Valeu, um bom dia, que Deus abençoe vocês aí.
0: Bom dia, Pedro. Olha, é uma pena, né, que chegue até essa situação. Tomara que o prefeito, né, pegue algum representante, ou ele mesmo, quem sabe, né, não entra lá para pedir voto, então pegue algum representante, ou se não, o senhor prefeito, vai lá, né, procure o pessoal da fazenda e diga se há alguma providência para tomar pelaquela estrada, alguma promessa, né, porque, poxa vida, vai esperar fechar a BR-101? Vai esperar trazer o transtorno para depois alguém ir lá? O recado está dado, tenho certeza que já chegou na prefeitura de Itabuna esse recado e a população está falando, hein? É ali no quilômetro 10, vão fechar a BR-101 por falta de respeito à estrada, por falta de respeito às pessoas. 5h47 agora. Todo ralado, vou tirar a... Olha o Wesley lá de Pimenteira, bom dia, Wesley.
3: Rivamar, meu patrão, bom dia.
0: Bom dia, Wesley
3: Pimenteira, seu fã.
0: Obrigado, Wesley.
3: Ouço seu programa desde o tempo de Adilão Pinto.
0: Olha aí, Rivamar,
3: seu pai. Oi, Rivamar, quero dar um alô para minha vereadora Camila.
0: Camila, gente boa.
3: Estamos aqui, minha amiga. Vamos esperar as eleições chegar para nós lhe dar o voto de confiança. Rivamar, meu patrão, um bom dia para todos vocês aí, a comunidade de Pimenteira também, eu agradeço, tchau,
0: bom
3: tchau.
0: Bom dia, meu irmão, turma de Pimenteira, aquele abraço. Olha o Valdemir chegando por aqui, bom dia, Valdemir.
4: Oi, Rivamar Mesquita, bom dia, Rivamar.
0: Oi, tá, irmão. Falando
4: aqui é Valdemir de Barro Preto.
0: E aí, nego?
4: Quero mandar um alô aí para Boiola, José da Vitória, colega de João Grilo.
0: Oi.
4: Mandar um alô também para Ratinho, Morena Fru, para todos que escutam o seu programa em São José da Vitória. Falou, Rivamar, tenha um bom dia.
0: Valeu, bom dia, bom dia.
5: Rivamar, bom dia, meu querido.
0: Oi.
5: Aqui é o Penildo da Banana de Itajuípe.
0: Olha aí.
5: Avisa o povo aqui em Itajuípe pelo rádio que eu tô na rua hoje vendendo banana, meu querido. E avisa o povo em Barro Preto, aquele povão de Deus de Barro Preto.
0: Sim. Aí,
5: domingo eu tô lá colado com ele lá, viu? E você tá bem, né, meu querido?
0: Tô
5: forte
0: bem.
5: Abraço pra você. E
0: forte abraço. Deixa eu ver, ele fala o nome, é fulano da banana. Deixa eu ver aqui, deixa eu ver, vamos lá.
5: Rivamar, bom dia, meu querido. Aqui é Atenildo da Banana de Itajuí.
0: Atenildo da Banana, olha aí, já deu recado, viu, gente? Vai ter banana, só não compra, só não leva quem não quer. Vamos!
6: Bom dia, Rivamar. Tudo bem?
0: Me Tudo
6: chamo
0: bem.
6: Fernando, tenho 50 anos de idade.
0: Oi, Fernando.
6: Cresci ouvindo seu programa.
0: Olha,
6: o programa de Odilon Pinto primeiro, né?
0: Uhum.
6: Depois o seu, junto com meus pais. E todos os dias eu escuto, a partir das 5 horas da manhã.
0: Que um forte bom, abraço que todos. Bom, rapaz. Você vê, né? É, como é o nome dele? Deixa eu ver só o nome dele aqui. Peraí.
6: Bom dia, Rivamar.
0: Fernando, né?
6: Tudo bem? Me chamo Fernando, tenho 50 anos de idade.
0: 50 anos de idade, Fernando. Eu tô com 52 e também ouvia o meu pai, o Odilon Pinto. Aí

0: Eu tô com 52 e também ouvia o meu pai, o Odilon Pinto. Aí, o Odilon me passa essa responsabilidade, né? Que foi para mim um prazer e continua sendo até hoje, graças a Deus, de fazer esse programa durante as madrugadas. E eu sempre digo que não é só um programa de pai para filho na comunicação, mas um programa de pai para filho como ouvintes também. O próprio Vanderlei. Vanderlei não chegou a ouvir o Odilon Pinto, não chegou?
1: Ouvi, ouvi. Uns 12 anos.
0: Ah, é? 12, pronto. Tá com que idade, Vanderlei, você?
1: 38.
0: 38? Não, então você tinha uns 8 anos, 8, 9 anos.
1: É, nessa parte, mas tava no ar ainda, nessa.
0: Pois é, rapaz. E. Olha, não é que eu tô velho, não, viu, João Grilo? Eu entrei com 16 anos no rádio e são mais de 30 anos de rádio, graças a Deus, a gente agradando mais do que desagradando, né? Sim, porque certamente tem alguém que desagrada, porque nem Deus agradou a todos. 5h51 agora.
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0: Vamos lá, vou trazer ela hoje, Jaqueline Mesquita, hein? Na cura pela natureza. O assunto de hoje é picolinato de cromo. Já ouviu falar? Vou repetir a palavra. Picolinato de cromo. Olha, para quem não sabe, é um suplemento alimentar em cápsulas para cuidar da glicose, tá? Daquela situação de vontade de comer doces toda hora, né? Que é a verdadeira ansiedade que traz essa saciedade aí de querer comer doce, tá? E ajuda também o coração. Bom, mas ela vai explicar melhor sobre isso. Picolinato de cromo. Alô, Jaque, bom dia.
3: Bom dia, Rivamar. Bom dia, amigos do Rancho da Boa. Hoje o nosso Papo Saúde é falando sobre um suplemento muito importante, que é o picolinato de cromo, que a gente encontra na versão cápsula para cuidar do nosso organismo, porque ele regula a questão do açúcar no sangue. Então, você que sofre com a questão do diabetes pode estar introduzindo picolinato de cromo para ajudar na regulação do açúcar no sangue. Favorece também a questão da perda de peso. Então, você que está no processo de emagrecimento, está com sobrepeso, quer diminuir essa questão desse excesso de peso no seu organismo, use o picolinato de cromo. É também amigo do coração, pois regula os níveis de colesterol, auxilia também na questão do metabolismo, dos carboidratos, das gorduras, das proteínas. Tem função, exerce função antioxidante e anti-inflamatória. Então, picolinato de cromo também é excelente para diminuir a questão do desejo de estar comendo toda hora, a questão da compulsão alimentar também. E se você sofre com a questão de quadros depressivos, estudos comprovam que o picolinato de cromo ele está relacionado com a síntese da serotonina, que interfere também na questão da dopamina. Então, estudos já mostram que fazer uso do picolinato de cromo, esse suplemento em cápsulas, vai também te auxiliar nas questões da depressão. Então, picolinato de cromo você encontra na versão cápsulas, na rede de lojas O Baratão dos Naturais e também na Casas Bom Sabor da Avenida Cinquentenário, em frente à Caixa Econômica. Essa foi a cura pela natureza de hoje.
0: Valeu, valeu, já que tá então, né? Sempre bom ouvir uma dica aí através da cura pela natureza.
1: É chuva mesmo.
0: É chuva? Tá chovendo, Vanderlei? Olha aí, tá caindo aquela famosa chuvinha lá fora. O tempo realmente está daquele jeito, né? Quando se vem, a aparência de que vai fazer sol, chove. Daqui a pouco, sol. Tá meio que maluquinho aí o tempo. Olha, 5 horas e 54 minutos, 5h54. Peraí, deixa eu dar. Aumenta o som, vamos dar aí. Aumenta o som. Pronto, vamos. 5 horas e 54 minutos agora. Olha, tá dando o que falar, né? Aquele assunto da biofábrica de cacau, né? E já tá aí na Polícia Federal, na Polícia Civil, onde tá havendo, claro, algumas investigações, tanto da parte de lá, né? Como da parte de cá. De cá seria quem? A Valéria, né? É Valéria, que é da associação, né? Que foi lá exatamente quando a gente passou para ela, de que havia denúncias de moradores lá de perto da biofábrica, onde moradores, e não foi um só que passou para mim, de que moradores colocaram de que gente que trabalhava lá dizia, né, de um problema de doença no cacau, tá? Que

0: seria a...
1: Não.
0: Ah, bom, já vou lembrar o nome. Bom, e daí, né, tá a maior polêmica isso aí. É chato pra caramba, né, quando não se procura resolver de uma forma técnica, de uma forma que possa realmente, sei lá, se fazer um teste laboratorial e dizer, olha, tá aqui, se tem ou não tem um problema. Aí fica, tira de lá, tira de cá, meu Deus do céu, tá terrível isso aí, né? Ontem, por exemplo, o presidente da biofábrica, até no programa de rádio de um colega, falou meu nome, né? Diz que eu tinha feito a denúncia de uma forma irresponsável. Ô Val, deixa eu falar para você. A gente não tem desejo nenhum de atacar a biofábrica e nem quer que seja. Muito pelo contrário, nem preciso perguntar aos ouvintes, né, de quanto esse programa procura ajudar o cacauicultor, a cacauicultura, a nossa região, nesse sentido de zona rural, tá? Agora, a denúncia é grave. A denúncia é grave. E quem é que eu iria procurar? O Papa? O padre? Né? O delegado? Não, eu tenho que procurar alguém que seja responsável na questão de se, eu diria, representar o cacau e o cacauicultor. Procurei, então, a associação, falei da denúncia, que fosse averiguada a situação. Então, Val, pelo amor de Deus, não procura ensinar a padre a rezar, né? Eu estou fazendo o meu trabalho. Agora, o convite foi feito, né? Não foi uma vez só, para que a biofábrica também se manifeste aqui nesse programa. Eles não querem, é um direito deles também, né? Tem ido para outros programas, tem falado a versão deles, e para com esse comunicador não entrar em contato ainda. Se entrarem, serão bem recebidos, tá? Nós iremos atendê-los para ouvir a versão da biofábrica, porém a denúncia existe sim, repito, por parte de moradores ali perto da biofábrica. Então, gente, repito, esse programa, não aqui na Boa FM, mas na época, na Coirmã Rádio Jornal, eu dei espaço para a biofábrica falar do trabalho que exercia na região. Sempre falei da biofábrica, sempre mandei abraços. Então não tenho nada contra, nada contra. Agora, a denúncia foi grave, né? E a associação esteve lá, né? Filmou, gravou, veio com denúncias que cabe a nós que somos da imprensa ouvir. Agora, o denunciante também pode se manifestar e deve se manifestar. Repito, se não quer vir para esse programa, é um direito que o assiste, né? Agora, dizer que eu fiz a denúncia irresponsavelmente, ô Val, repito, não procure, né, fazer, ensinar a padre a rezar. E sem querer fazer, ou melhor, ensinar a padre a rezar, Val, me desculpa, mas em uma de suas entrevistas, eu acho que você falou um erro grosseiro. Pode tirar o fundo musical, por favor? O que é que acontece? Em uma das entrevistas, ele falou que a doença... Poxa vida, esqueci o nome, Vanderlei. Bom, e que a doença que foi colocada, né, na questão da denúncia, ela não traria um prejuízo para a região. Ô Val, me desculpa, mas qualquer doença que seja, principalmente quando ela é nova, ela traz sim prejuízo para a região, tá? E não concordo com o que você falou. Não concordo, e segundo as pesquisas, essa doença ela pode comprometer em até 30% da produção do cacau, da produção da planta. Então, enquanto se defende em dizer que lá não tem o problema, lá não tem a doença, até aí tudo bem. Agora, dizer que não traz prejuízo financeiro, pelo amor de Deus, né? Mas, repito, o programa está em aberto. Se a biofábrica quiser se manifestar nesse programa, sejam bem-vindos. Não temos... Mosaico, obrigado, Vanderlei. Mosaico, né? É exatamente esse problema aí que foi denunciado, de que provavelmente teria lá na biofábrica. E quando se fala provavelmente, não é uma certeza, né? É que houve o corte das plantas, houve a denúncia por parte de moradores, houve também, segundo a Valéria, uma uma funcionária que teria dito que realmente lá tinha o problema desde o ano passado. Então a imprensa, ela faz com que realmente a denúncia seja sacudida, né? A gente provoca para que o denunciante, para aqueles que estão denunciando, possam se manifestar. Então estou fazendo meu trabalho, repito, não estou indo de encontro a ninguém. Se a questão é política, não me interessa. Não sou político, não apoio ninguém em relação à política. Tenho minha liberdade de imprensa para a gente poder trazer os fatos que acontecem na região, para que aqueles que são denunciados ou aquele que está denunciando possa procurar a imprensa para exatamente manifestar com liberdade de expressão. Tá? Então tá dito. Se quiser vir, Biofábrica, sejam bem-vindos. 6:01 agora.
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0: 6:01, são 6:01, vamos trabalhar, Vanderlei, que é melhor. Avante, meu filho.

Muito bem, 6:01, deu uma paradinha só para pedir desculpa. Eu falei Valéria, não é Valéria, é Vanusa, tá? Desculpa, Vanusa. Ela que é presidente da ANPC, a Associação Nacional dos Produtores de Cacau. Então, claro, fiz o certo, né? Eu procurei a associação que exatamente representa nós cacauicultores, tá? E o próprio cacau. Então, vou repetir, Vanusa, presidente da ANPC, ela que é a presidente da associação e que eu levei a denúncia para que ela fizesse o trabalho dela de perguntar, de sondar, de pesquisar até chegar, né, um denominador concreto, ou seja, uma resposta realmente óbvia para uma denúncia tão grave como essa. Quer ver um exemplo? Um ouvinte fez uma denúncia no programa da colega, da Jaqueline Mendes, de que a feira do São Caetano não estaria apta a ser inaugurada, porque corria risco, alguma coisa assim. E a Jaqueline, claro, levantou essa bandeira da denúncia. De imediato, a secretária responsável pela prefeitura, né, de Itabuna, entrou em contato com os técnicos e que foi comprovado de que está tudo bem, de que a feira será inaugurada e está ocorrendo tudo bem. É assim que funciona. O radialista, repito, ele provoca a situação da denúncia para que o denunciante se manifeste e prove e diga de que realmente não há problema nenhum. Então não há uma questão de guerra aqui, não por parte do radialista para com entidade nenhuma, para com situação privada nenhuma, tá? Se manifestem, diga onde está doendo que a gente está aqui para ouvir. Se quiser, porque é um direito também se não quiser. 6:03, avante, Vanderlei.

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1: Mesquita. 6:10, 6:10. Um abraço aí para o Fabrício, lá de Barro Preto, sempre atento aí, né, às notícias que acontecem em nossa região e sempre, sempre na escuta do nosso programa. Alô, Fabrício, alô, Barro Preto, alô, vocês, aquele abraço.
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1: Hora certa, 6:11, 6:11. Tá na hora, Vanderlei. Tá na hora das manchetes de jornais que trazem notícias do Brasil e do mundo.
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1: Olha, já pegando o clima, né, o pique aí das manchetes de jornais, deixa eu trazer a cotação, tá? A cotação do cacau entre o eixo Itabuna e Ilhéus, tá? Vamos lá então? A cotação do cacau ontem entre o eixo Itabuna e Ilhéus, arroba, foi fechado a R$240. Vou repetir, R$240, exatamente a cotação da arroba do cacau de ontem. Mas vamos que vamos com os jornais, começando com o Jornal à Tarde. Professores da Bahia recebem valores do piso do magistério. Correio da Bahia. Homem perde R$22 mil após marcar encontro em site de relacionamento. Adolescente é apreendida. Eu vou te falar, você conhecer pessoas hoje olho no olho já é complicado. Agora imagine pelo computador, pelo celular, por redes sociais que envolvem relacionamentos que você nem sabe quem é. Cuidado!
2: Opa!
1: Tribuna da Bahia. Operação prende 15 suspeitos envolvidos em disputa de terra no sul da Bahia. O Globo. Morcaro pagou degustação de uísque para Castro em... deve ser Nova York, né? Um dia antes de aporte de R$80 milhões do Rio Providência no Master. É um filme, uma novela que não acaba mais, né, rapaz? Jornal O Dia. Pedreiros mortos pela PM no Jardim Catarina foram alvos de mais de 30 tiros. Jornal Extra. Mulher é presa suspeita de matar o pai com ajuda de namorado por disputa de casa e morte de cachorro. Folha de São Paulo. Varejistas testam escala 5x2 e veem vantagens, mas custo e organização são desafios. O Brasil tá daquele jeito. Ai, ai, o estado de São Paulo. Jovem resgatado após 40 horas no mar, grava vídeo no hospital. Muita dor no corpo e na garganta, é o que ela diz. Pois é, essa jovem ficou 40 horas, ou seja, praticamente quase 4 dias boiando, né, nas águas do mar. Meu Deus do céu. Correio Brasiliense. Preso, passa mal na papuda e morre após sofrer parada cardíaca. O Popular. Gasolina, café e carne terão descontos no dia livre de impostos em Goiás. Olha que beleza, livre, um dia livre de impostos. Seria um exemplo maravilhoso para a gente sentir e ver e ter a certeza do quanto a gente pode pagar, muito menos, eu não diria tirar os impostos, né? Porque um país precisa ter impostos, mas pelo menos diminuir e muito os impostos.

0: Diário Catarinense. Cidades de Santa Catarina ampliam vacinação contra a gripe em meio à alta ocupação de leitos. É, rapaz, tomara que não, viu? Mas se o frio vier para nossa região, como está sendo um ano de chuva, já tem muita umidade, né? Pouco sol para matar fungos, bactérias. Sei não, acho que a gripe promete para esse ano em nossa região, se o frio realmente vier. Valor econômico. Petróleo despenca com negociações entre Estados Unidos e Irã no foco. Dólar sobe e Ibovespa cai. Jornal A Crítica. Homem escapa de sequestro e suspeito é preso em Manaus. Estado de Minas. Mulher jogada do Rola Moça, é isso mesmo? É. Mulher jogada do Rola Moça pediu medida protetiva contra... Contra o quê? Ah, o ex, 4 dias antes. É, rapaz, essa medida protetiva... Sei não, hein? Tem que se criar algo melhor para proteger as mulheres desses monstros. Jornal do Comércio. Mulher sobrevive após sofrer ataque dentro de casa na RMR. Diário do Nordeste. Jumento sai do Ceará por até R$10. Olha só, e tem pele vendida a R$1.500 para cosméticos na China. Rapaz, é os nossos bichinhos não sendo valorizados aqui, porém super valorizados lá. O brasileiro parece que gosta, né, de desvalorizar o que tem. Olha aí, ó, um jumentinho no Ceará, 10 conto. Aí a China vem e vende por lá por R$1.500. A pele, hein? Porque a carne lá também eles consomem. Jornal Zero Hora. Polícia Civil indicia ex-vereador Gilvani Gringo e mais 7 por fraude à licitação e associação criminosa. É o que eu digo sempre, esses caras parecem que têm uma doença de dinheiro, né? Sim, porque dinheiro já tem por demais. É uma doença. Alexandre Garcia já chegando com as suas manchetes para o nosso programa. Bom dia, Alexandre.
1: Bom dia. No nosso encontro de hoje eu vou falar sobre a história quase miraculosa de uma mulher que ficou 42 horas no mar a 10 quilômetros do litoral de São Paulo, perto de Ubatuba, da Ilhabela. Bom, vou falar também sobre o processo a que responde o ministro Moraes nos Estados Unidos e por que desse processo. E a história do Brasil ser o maior usuário de carros blindados. Nos Estados Unidos, uma criança brasileira comentou na escola que no Brasil usava carro blindado. A professora mandou chamar os pais porque crianças não podem mentir. Vejam só. Detalhes daqui a pouco no nosso encontro diário. De Lisboa, Alexandre Garcia.
0: Valeu, valeu, Alexandre Garcia. Daqui a pouco ele volta com seus comentários em nosso programa 6h18. 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
0: Venha pra cá, rapaz, venha pra cá. Ontem você foi pra padaria e não ficou para chamar o quadro de Vida na Roça, né? 6h19. Vê se fica aí.
3: É, Ivamar, ontem é porque eu fui comprar pão.
0: Qual é pão, rapaz? Isso é lá a hora de comprar pão.
3: Foi Vanderlei que me deu dinheiro aí, e mandou eu comprar pão.
0: Eu já te falei, Vanderlei, que não é para dar dinheiro a ele nesse horário de Vida na Roça, só depois de Vida na Roça.
3: É, mas hoje eu não fui não, Ivamar. Eu fiquei aqui para chamar o quadro, porque esse quadro aí todo mundo gosta.
0: Pois é, então prepara a garganta e manda ver, vai.
3: Então lá vai.
0: Vai.
3: Vamos lá, gente. Comendo pão ou tomando café? Tomando café ou comendo pão? Presta atenção, porque tá na hora. Tá na hora de Vida na Roça.
0: E hoje temos uma carta que está vindo do município de Eunápolis. E diz assim: uma pessoa, do sistema antigo, que sempre pensa mal dos outros, não pode entender certas coisas. Mesmo quando a gente quer ficar tudo direito, tudo certo, essa pessoa só interpreta mal. Eu conheci, eu amanheci hoje nervosa naquele domingo, de madrugada, ainda tudo escuro. Eu acordei e perdi o sono. Eu não podia me levantar mais, fiquei rolando na cama sem poder dormir. O meu pensamento só estava em Aristides. Eu estava apaixonada por ele, Ivana. E naquela manhã ele tinha ficado de vir aqui em casa para conversar com o pai e acertar nosso namoro. Pois mal clareou o dia, eu não aguentei mais ficar deitada e me levantei. Fiquei inventando uma coisa e outra por ali, para exatamente passando o tempo. Primeiro, eu resolvi lavar meu cabelo e lá me demorei o mais tempo possível. Só mais tarde é que a mãe levantou e foi para a cozinha coar café. Eu voltei cá para o meu quarto para pentear o cabelo. Eu só pensava, Rivamar, na hora de Aristide chegar e acertar tudo com meu pai. Daí a pouco, minha mãe me chamou lá na cozinha.
4: Anelina! Ô Anelina, vem tomar café, minha filha.
0: Mas eu respondi que eu estava sem fome, só mais triste. Mais triste porque, para mim, Ivamar, alguma coisa ia dar de errado. Olha, eu amanheci e fiquei pensando exatamente na minha vida com Aristides. Eu conheci esse rapaz Aristides aqui mesmo na fazenda. Ele é mascate, ele vende confecções nas fazendas. Um dia eu estava em casa, quando vieram me chamar, que tinha um mascate vendendo umas roupas muito bonitas na casa de Dona Gilda. Eu fui lá sem muita vontade. Pois quando eu entrei na porta, Ivamar, que avistei o Aristides sentado assim numa cadeira, aí me deu aquele estremecimento por dentro e eu disse a mim mesma que aquele era o homem da minha vida. Pois eu entrei, fui reparar as roupas, mas meu sentido mesmo só estava nele. Depois de muito olhar e perguntar, eu escolhi um vestido azul. Mas aí eu disse a ele, eu vou ficar com esse vestido, mas eu posso pagar por semana, só posso pagar assim. Ele disse que sim, e eu fiquei, foi alegre, Ivamar, porque eu ia ficar vendo ele toda semana. Ivamar, umas 8 horas naquela manhã de domingo, eu já tinha penteado o cabelo e estava pronta na sala da casa, esperando Aristides, que tinha ficado de vir, exatamente naquele domingo, para conversar com meu pai. Dia de domingo, pai não saía, e mãe também não. Por isso, era um dia bom para ele vir. E tinha que vir mesmo, Ivamar. Tinha que vir porque meu pai era do tempo do carrancismo. Olha, uma vez ele soube que eu estava namorando com um rapaz da escola. Ele, sem ele saber. Pois ele foi na escola, Ivamar, e ameaçou o rapaz e me tirou da aula. Por isso que eu tinha dito logo a Aristides que ele tinha que vir logo conversar com o pai, para evitar qualquer confusão. Mãe veio cá na sala onde eu estava, me viu toda arrumada, olhou para mim e ainda perguntou:
4: ô Anelina, tu vai para algum lugar? Tu vai sair, é?
0: Eu disse a ela que não, que eu ia ficar em casa mesmo. Eu não podia contar a ela, Ivamar. Eu tinha que esperar o próprio Aristide para ele mesmo falar. Ivamar, desde a primeira vez que eu vi Aristides que eu fiquei apaixonada. Comprei um vestido na mão dele só para ele ficar vindo cobrar o dinheiro toda semana e eu ficar vendo ele. E assim foi. Ele vinha pegar o dinheiro e eu aproveitava para bater papo com ele. Eu notava assim uma certa satisfação nele. mas a gente nunca tinha a oportunidade de conversar mais de perto. E foi aí que um dia eu resolvi convidar ele para ele passar o fim de semana com a gente. Nós estávamos conversando na casa de Dona Gilda, e aí eu falei para ele, eu digo, Aristide, vem passar o fim de semana aqui com a gente na fazenda. Olha, se tu tiver namorada, tu traz ela também. Eu joguei um verde em Ivamar só para colher maduro. Ele aí disse que não tinha namorada, não. E que no domingo ele vinha passar o dia aqui com a gente. Ah, eu fiquei, foi alegre, Ivamar, porque aí eu ia ter a oportunidade de conversar mais de perto com ele. E agora, Ivamar, agora naquele domingo eu estava mais alegre ainda, porque Aristides vinha conversar com meu pai sobre o nosso namoro. Ele tinha de vir conversar porque meu pai era do tempo do carrancismo. Olha, se o rapaz viesse e conversasse com ele, ele até aceitava o que o rapaz viesse namorar em casa, na porta. Ah, mas se ele descobrisse que qualquer uma das filhas dele estava namorando por fora, escondido, sem ele saber, ah, ele aí ficava danado, Ivamar, castigava a gente. E ainda procurava confusão com o rapaz. Pois Aristide tinha ficado de vir no ônibus das 10 horas. Ele saltava lá na entrada do ramal, caminhava mais uns 2 quilômetros onde era a fazenda de pai. Mas desde de cedo que eu estava nervosa, na sala, esperando ele chegar. As horas passando e eu ficando cada vez mais impaciente. Olha, eu estava na janela quando ia passando um rapaz que vinha lá da estrada. Eu aí perguntei a ele, eu digo, ô moço, o ônibus das 10 horas já passou? Ele disse que não e eu fiquei mais aliviado ainda. Aristides devia de vir ainda no ônibus. Mas eu fiquei assim mesmo, nervosa, no domingo, que eu convidei Aristide para vir passar o fim de semana com a gente aqui na fazenda. Eu sempre encontrava ele toda semana quando ele vinha cobrar o dinheiro do vestido. Mas eu não tinha oportunidade de conversar em particular com ele. Então eu pensei que ele passando o dia aqui, eu aí ia achar um jeito de falar o que eu estava sentindo por ele. Pois no domingo ele veio. Eu fui esperar ele lá no entroncamento, na entrada do ramal. De lá viemos tudo conversando. Dona Gilda tinha ido comigo porque ela era mais amiga dele. E aí nós fomos para casa dela. Depois ele esteve lá em casa, mas sempre no meio de gente, sempre em conversa. E eu sem ter jeito, ter um jeito assim de conversar com ele sozinho. E foi aí, vamos aqui uma hora que tinha pouca gente. Eu chamei ele de lado e disse assim, vambora ali para você tomar banho no rio. Ele pegou o calção e foi. E aí, chamei um irmão meu de 13 anos, o Raimundinho, e fui com ele lá pro rio. Lá meu irmão ficou entistido lá, Ivamar, com os passarinhos, e eu pude falar com Aristides. Eu aí disse a ele que eu estava apaixonada por ele desde a primeira vez que eu avistei ele lá. Que eu gostava muito dele. E que eu estava afim de namorar com ele. Ele na mesma da hora, Ivamar, também confessou que gostava de mim. Diz que também estava procurando a oportunidade para conversar comigo melhor. E que estava exatamente naquele domingo ali por minha causa. Pois depois que nós vimos que a gente se gostava um do outro, eu então disse a ele, digo, olha Aristide, agora tem uma coisa, tu tem que vir conversar com o pai, porque ele é do tempo do carrancismo, tudo tem que ser no consentimento dele. Aristide então ficou de vir esse domingo para conversar com o pai e a gente começar a namorar abertamente. E naquele domingo, irmão, eu estava ali, na sala, esperando Aristide chegar para conversar com o pai. Eu não tinha nem tomado café. Desde de cedo que eu tinha me arrumado e estava agora esperando ele na sala. Ele devia chegar no ônibus das 10 horas e já estava quase na hora. Pai estava lá, pro lado do curral. Tava ele e meu irmão de 13 anos. Os dois estavam lá, olhando os animais e conversando.

0: 13 anos. Os dois estavam lá, olhando os animais e conversando. Daí a pouco o pai entra estourando de raiva, Rivamar, e gritando na sala.
1: É, dona Nelina, seu irmão me disse que viu? Seu irmão disse que viu você beijando aquele descarado do mascate lá na beira do rio. Desde quando filha minha anda namorando escondido, e principalmente beira de rio? A senhora não tem vergonha, não?
0: Eu ainda quis abrir a boca, Rivamar, para dizer a pai que Aristides estava vindo. Estava vindo para conversar com ele. Mas pai gritou mais alto ainda sem me deixar falar.
1: Pois eu vou proibir aquele miserável de botar os pés aqui na fazenda. Eu não quero mais ver a cara dele aqui, não. E a senhora vai passar uns tempos sem sair de casa. Tá de castigo, vai ficar presa.
0: Rivamar devia de ter sido meu irmão de 13 anos que tinha ido comigo na beira do rio, mas Aristides que tinha contado tudo a pai.

Se eu fosse dizer qualquer coisa, era capaz de pai me bater ali mesmo na sala. Pois Rivamar não deu nada que prestasse. Quando Aristide chegou mais tarde, ah, pai estava danado de raiva e foi a maior discussão na sala. Olha, cá do quarto, eu ainda chorando, eu só ouvia os gritos dele. Botou Aristides para fora da fazenda. Proibiu ele de vir cá. Aristides se desgostou e nunca mais me procurou. Assinado uma filha que perdeu o namorado por causa da ignorância do pai. E eu peço a música com Francis Dalva, Ovelha Desgarrada.

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1: É acordando o povo bem no clima da zona rural. São 6:41, 6:41. Eu tô recebendo aqui, né, um áudio do meu amigo Tibira, ele que é vereador de Buerarema. Bom, eu ouvi muito rápido, não entendi muito bem, né? Mas deixa eu ver o que é que o Tibira tem para falar com a gente aqui. Alô, Tibira, bom dia.
2: Meu amigo Ribamar Mesquita, mais uma vez.
1: Bom dia, Tibira.
2: Falar com você e mandar um alô para todos os ouvintes da Boa FM. Que Deus abençoe, um excelente dia. E hoje em Buerarema nós temos uma excelente audiência pública. Essa pública que nós vamos falar com o pessoal do ICMBio sobre essa área de amortização, né? Referente a algumas regiões daqui, principalmente aqui de Buerarema, que abrange cerca de 5 mil hectares. Convoca essa turma aí que tiver interesse em saber o processo, né, da nossa região aqui, a região do Ronca, a região do Rio da Serra, né, e todos os agricultores aqui de Buerarema. Vai ser às 14 horas na Câmara Municipal de Buerarema. A gente convida todos para fortalecer e a gente poder, né, saber a realidade e participar dessa audiência pública, que é muito importante para a nossa região. Que já temos 47 mil hectares nessa questão da demarcação de terra, né? E ainda vir mais 5 mil hectares, isso aí prejudica muito para a nossa agricultura, para os nossos pequenos produtores. E aí, se puder dar essa força, eu agradeço, amigo Tibira. Sei que você está junto com a gente sempre, meu irmão. Um abraço.
1: Falou, Tibira. Depois eu vou pedir explicações melhores, Tibira, do que se trata isso, tá? Mas já imagino o que é. Olha, a nossa região é uma região que é uma das mais preservadoras do ambiente, sabia? Do meio ambiente. Por quê? O próprio cacau já é uma planta que realmente traz essa fortaleza em manter várias árvores frutíferas. A maioria do nosso cacau aqui da região é na cabruca. Para quem não sabe, o cacau cabruca é aquela plantada a meio de árvores, tá? E o nosso povo, a nossa região, transformou-se em uma região das mais preservadoras do Brasil. É uma das mais. E parece que com isso nós somos os mais penalizados. Eu vou dar um exemplo, como o Tibira falou aí agora, de Buerarema. Primeiro, alguns anos atrás, criaram a reserva do mico-leão. Lembra disso? Ali houve uma desapropriação de propriedades rurais para se fazer a reserva de Una, né? Que era a reserva ali que abrange Una, Ilhéus, né? Um pouco ali de Buerarema. Aí veio a questão das terras indígenas, 47 mil hectares. Então uniu, né, a terra indígena com... que não foi batido martelo, diga-se de passagem, tá? A terra indígena com a reserva do mico-leão, que abrange quem? Ilhéus, parte de São José da Vitória, Una, Buerarema, enfim, é uma área enorme. Aí, como se já não bastasse, pouca gente sabe disso, ali em São José da Vitória, que se estende, e muito, ali para quem vai para, salvo me engano, Jussari, é isso mesmo, para Jussari, criou-se o quê? A Serra das Lontras. Mais uma outra reserva ambiental. Então, se a gente for bem ver, analisem e vejam que o nosso povo, a nossa região, foi os que mais preservaram e é os que mais estão sendo penalizados. Porque quando se bate um martelo de uma área dessa de preservação, pelo menos no meu pouco entendimento, se cria uma dificuldade para você vender a terra. Sim, porque quem compra não pode derrubar um pau para poder plantar. Não pode derrubar um pau para poder plantar. A terra do pai para filho até acontece. Agora, para o filho vender, né, se um dia o pai partir ou algo assim, já fica realmente meio que pesaroso, complicado, né, para se desfazer dessa terra. Ou para até plantar nessa terra. Complicado, hein? Muito complicado. Depois o Tibira vai me explicar direitinho sobre isso aí. São 6:45. É o que o João Guilo quer? Quer o quê? Mandar um alô? Um alô. Então traz ele aí. É o que você quer, João Guilo?
3: Olá!
1: Oi!
3: Eu quero mandar um alô.
1: Um alô pra quem? Diga.
3: Eu quero mandar um alô, Ivamar, pra Valson.
1: Ah, meu amigo Valson. Valson.
3: Valson, lá do Novo Horizonte, Ivamar.
1: Muito conhecido, sim. Valson do Novo Horizonte. O que você quer com ele? Preguiçoso como, rapaz? Valson é trabalhador, como é que é preguiçoso?
3: Ele acordava cedo, ouvia o programa desde o começo. Agora, Ivamar, ele só ouve o programa do meio pro fim.
1: É, rapaz, então tá ficando preguiçoso mesmo, viu, viu, Vanderlei? Valson tá ficando preguiçoso. Acorda, Val!
3: Oi, mamãe! Oi! Vamos botar ele debaixo do reggae?
1: Rapaz, Val te pega!
3: Bota, menino! Ele gosta!
1: Gosta o quê, rapaz? Como é que você fala que o rapaz gosta de ficar debaixo
3: do... Gosta, pode botar ele debaixo do reggae! Valson! Lá do Novo Horizonte! Valson é muito conhecido, hein, mamãe?
1: Muito!
3: Bota ele debaixo do reggae aí!
1: Rapaz!
3: Pode falar que foi o que mandei! Foi o que mandei!
1: Bom, então, soldado mandado não tem crime! Vanderlei!
0: Oi!
1: Valson! Amarra ele, solta o bicho, Vanderlei!
3: Minha paciência!
1: Ê, Valzinho, sobrou pra tu, Val! Sobrou pra tu!
3: Ê, Valzão!
1: Olha aí!
3: Tomou aí umas duas coiçadas pra cima da cara!
1: Rapaz, rapaz! Oi.
3: E esse nome dele, hein? Valson. É porque ele gostava de barulho, gosta de barulho?
1: Rapaz, gostava de barulho. Valson, ele todo São João, armava um paredão de som lá no Novo Horizonte, lascava o som a toda altura, mas agora não, né? Cresceu, ficou velho, criou juízo.
3: Ah, tá, rapaz, gostava de som alto. Mas agora tomou juízo, não
1: foi? Foi, tomou juízo, não quer mais não.
3: Agora tomou juízo.
1: É.
3: É que um rei daquele, mamãe, se ainda estivesse fazendo zoada, pra estar incomodando os outros, ia tomar uma surra, né?
1: Rapaz. Rapaz.
3: Não é tão alto não, viu? Não ligue não.
1: Olha aí,
3: mano.
1: Bonito, viu, Val? Tu tomando regulagem de João Grilo uma hora dessa. 6h48 agora.
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1: Olha, 6h48, eu quero tocar, Vanderlei, tocar um pouquinho da música do programa. Vamos lá? Pra quem acorda mais tarde, não tem um tempo. Não tem um tempo, não, né? Não tem exatamente aquele costume de acordar um pouco mais cedo? Pra ouvir assim, ó.

0: Aí João Grilo tem que dar o grito de guerra, vai!
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0: Olha a hora, 6:50, chegando ele, Alexandre Garcia, com seus comentários em nosso programa. Bom dia, Alexandre.
3: Bom dia. Eu falei aqui há cerca de uma semana, o casal do Ceará que eu encontrei no shopping em Lisboa e me disse que morava aqui. Eu perguntei por quê. O casal me disse que tinha sido vítima de sequestro, uma série de questões no Ceará e que lá usava carro blindado e que os seus filhos agora estão aprendendo a andar na rua, a tirar o medo de andar na rua. Nunca andaram na rua lá, porque iam de carro blindado de casa para a escola. Pois bem, contei isso há uma semana e hoje eu recebi o depoimento de um seguidor que está nos Estados Unidos e cuja família se mudou para lá, do Ceará, também para fugir da insegurança pública. E aí contou a seguinte história, que o filhinho deles na escola, o assunto era automóveis, transporte, e o filhinho deles contou na escola para os colegas que ficaram embasbacados, e a professora também, que no Brasil ele usava, e a família, carro blindado. Claro que ninguém acreditou. A professora chamou os pais, porque é uma coisa grave, uma criança que esteja mentindo. E os pais confirmaram que no Brasil se usa carro blindado. Meu Deus do céu, esse é o nosso Brasil. Só para vocês terem ideia de como as coisas que acontecem no Brasil são recebidas no em outros países, como se fossem inacreditáveis, que fosse mentira, que não fosse verdade. Não? Bom, ainda falando sobre crimes, eu vi o depoimento do advogado da Rumble e da Trump Media, que é o advogado dos processos nos Estados Unidos contra Alexandre de Moraes. Ele explica que, enfim, Alexandre de Moraes foi citado, foi intimado por e-mail, porque por 15 meses tentaram, pelas vias normais previstas na Convenção de Haia, mas o governo brasileiro fingiu que não via nada, para blindar Moraes. A AGU chegou a falar em contratar escritório de advocacia por 19 milhões e fazer uma defesa em inglês, só que não fez nada, Ministério da Justiça tampouco, nem Itamaraty, nem coisa nenhuma. Por isso fizeram isso. Aí ele explica o seguinte, né? Bloquearam, ao contrário, impedindo a tentativa de citar, por isso agora está confirmado que ele foi citado e ele vai ter prazo para se defender. Se não se defender, vai ser condenado por ausência. E que o crime é ter invadido a jurisdição dos Estados Unidos diretamente. Ele não passou pelos canais previstos na Convenção de Haia, que é Ministério da Justiça, Itamaraty, Secretaria de Estado, Departamento de Justiça. Né? Só que não fez isso, ele fez direto como se fosse o juiz mandão dos Estados Unidos, da Flórida. Né? Mandou bloquear a conta de dois nascidos no Brasil, um deles cidadão americano, o outro morador lá, portanto, sujeito às leis americanas. Assim como se um americano tiver no território brasileiro, ele está sujeito às leis brasileiras. Né? Então, fez tudo isso, mandou empresas, né, plataformas, mandou plataformas, determinou que plataformas bloqueassem e tal, mandando diretamente empresas americanas, como se ele fosse o juiz lá na Flórida. Né? Foi esse o caso. Então, só para vocês entenderem por que que Alexandre de Moraes está respondendo a um processo criminal lá nos Estados Unidos. Né? Bom, eu queria falar dessa senhora, mãe, 26 anos de idade, que estava de carona num jet ski. E eu não sei o que aconteceu com o jet ski, porque o sujeito que pilotava o jet ski não apareceu ainda, que é um homem de 28 anos. Não apareceu. Ela foi encontrada, o jet ski saiu no domingo. O jet ski abandonado foi encontrado no mar na segunda-feira. E ela foi encontrada 42 horas depois, a 10 quilômetros da ilha mais próxima. Aí a importância de andar de jet ski de colete.

0: Ela estava com um colete flutuante. Foi isso que salvou a vida dela. Ela resistiu, foi para o hospital. Os médicos estão admirados que não houve nenhuma alteração. Ela não deve ter usado muito a musculatura, mas depois de muito uso dos músculos, começam a expelir uma substância tóxica que pega nos rins e tal, tem um problema. Né? Ela sentia muita sede, claro, ela não tomou água, tomou cuidado de não beber água salgada, mas 42 horas no mar. A Bruna Damares Santana da Silva. É um caso que registro aqui de resistência. Agora tem outro casinho rápido que eu queria passar para vocês. A gente falou em crime. Ontem houve 31 buscas e apreensões, 8 prisões cautelares no Distrito Federal, São Paulo, Paraíba e Pernambuco. Inclusive 6 associações de aposentados e pensionistas. 12 pessoas. É aquela roubalheira cruel dos velhinhos da Previdência. Lá em Pernambuco, lá em Recife, um funcionário do INSS jogou no lixo, para esconder da polícia, R$ 287 mil que tinha guardado em casa. Isso já diz tudo. Não precisa de explicação. De Lisboa, Alexandre Garcia.
1: Valeu, Alexandre, pelos seus comentários em nosso programa. 6:56, 6:56. 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
1: 7 em ponto, finalzinho do nosso programa. Ela já está aí a todo vapor, hein? Trazendo informações, notícias e, claro, reclame popular através do poder da notícia. Estou falando dela, Jaqueline Mendes. Ela vem aí e eu estou indo embora. Tchau, tchau e até amanhã, se Deus quiser.

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4: Tá falando com ela. Olha a hora, são 7:08, 7:08. Olá, meus amigos, muito bom dia. É um prazer imenso voltar aos microfones da sua boa FM para levar até você o melhor programa no horário.
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4: Estamos de volta, imbuídos com o mesmo propósito, jornalismo sério, com credibilidade e com responsabilidade na informação. Aqui a verdade tem que ser dita, doa em quem doer, custe o que custar, ontem, hoje, amanhã e sempre. Hoje, dia 28 de maio, é quinta-feira, Dia Mundial do Hambúrguer. Hoje também comemora a assinatura do decreto do dia 28 de maio de 1810 sobre o Teatro Nacional. Bom, são 7:09. A gente dá aquele bom dia todo especial para você, minha amiga dona de casa, chefe de família, para você da zona rural ouvindo a gente, a quem lida com cacau, com o gado, né, com a agricultura familiar. É, um grande abraço para vocês, aos comerciantes, comerciários, um abraço

0: né, com a agricultura familiar. É, um grande abraço para vocês, aos comerciantes, comerciários. Um abraço todo especial para quem trabalhou a noite toda, a madrugada toda e agora retornando para casa para ter o seu descanso. Sintam-se abraçados e obrigada pelo carinho da sua companhia. Vamos lá, dá aquele bom dia todo especial a essa equipe que tá sempre, sempre com o som ligado. Alô, motoristas de aplicativo, bom dia! Aí eu mando um abraço aqui para o Anderson, para Amanda, para o Wellington, né? Essa turminha que deu uma sumida, por quê, hein? Sinto falta de vocês, a participação de vocês. São 7 horas mais 10 minutos, 7 e 10. Aquele bom dia todo especial aos nossos amigos taxistas. Bom dia, todo especial para os nossos amigos caminhoneiros, caçambeiros e carreteiros. Nas BAs, nas BRs, ouvindo e curtindo a melhor programação do seu rádio e, claro, nos dando carona na boleia do seu caminhão. Segurança Pública, alô Polícia Militar, alô Polícia Rodoviária Federal, Estadual, um abraço à Guarda Civil Municipal, a todo o setor de segurança pública, né? Um grande abraço para vocês, obrigada pelo carinho da audiência. 7 horas 11 minutos, alô meus amigos, motoristas de ônibus, seja ele coletivo, intermunicipal, interestadual, sintam-se abraçados e obrigada pelo carinho da sua companhia. Vamos juntos? Até as 9 da manhã, tá no ar, o Poder da Notícia.
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7h11, eu dando uma volta no comércio da cidade de Itabuna, conversando com alguns proprietários de lojas, conversando, e a gente percebe que há uma reclamação sobre o movimento, né, Tony? Aí o comércio sob pressão, e o comércio sempre foi um dos termômetros mais sensíveis da economia. Então, quando a renda cai, o crédito aperta e a confiança desaparece. As vitrines sentem logo primeiro. A atual crise no setor comercial não é apenas uma sequência de números negativos. Ela revela um desgaste estrutural que afeta empresários, trabalhadores e consumidores ao mesmo tempo. E em muitas cidades o cenário se repete. Lojas fechadas, corredores vazios, promoções permanentes e comerciantes tentando sobreviver entre juros altos, aumento dos custos operacionais e queda no poder de compra da população. Pequenos e médios empresários, que historicamente sustentam grande parte dos empregos urbanos, estão enfrentando dificuldades crescentes para manter as portas abertas. A inflação acumulada nos últimos anos corroeu o orçamento das famílias. Imagine, Tony, quem recebe um salário mínimo, que a gente tem que fazer a base em cima do salário, né? Raramente alguém recebe 2, 3 salários, né, Tony? A grande maioria dos trabalhadores ganham um salário mínimo. E aí você chega no mercado, vai comprar um tomate, custando R$ 9 o quilo do tomate. Você vai comprar uma carne, você não compra uma carne boa por menos de R$ 35 o quilo. Então, você começa a fazer matemática e aí essa inflação que está acumulada nos últimos anos corroeu o orçamento das famílias. Então, tem que se priorizar. Ou come ou veste. Ou come ou conserta o carro. Você tem que fazer ali matemática. E o consumidor passou a priorizar gastos essenciais. Medicamento, né? Alimentação. Então o consumidor passou a priorizar só os gastos essenciais e reduziu compras consideradas supérfluas. E o resultado aparece rapidamente no caixa das empresas. Menos vendas, menor circulação de dinheiro e aumento do endividamento. Em paralelo, o crédito, que é uma ferramenta vital para o varejo, tornou-se mais caro e restrito. Mas atribuir a crise apenas ao comportamento do consumidor seria simplificar um problema mais profundo. O comércio brasileiro está enfrentando também desafios estruturais antigos. A elevada carga tributária, a burocracia excessiva, a insegurança econômica e a deficiência logística. Enquanto grandes plataformas digitais estão ampliando espaço

0: espaços e competitividade, muitos comerciantes tradicionais ainda lutam para se adaptar à transformação tecnológica no mercado. Quer ver eu chamar atenção para um setor? Setor de peças hoje. A gente tem muita loja de peça aqui, né, Tony? Mas você acredita que o movimento tem caído? Tinha uma loja de peça específica aqui em Itabuna, que eu não vou citar o nome, que quando eu ia lá comprar peça para o meu veículo, era uma fila, era uma confusão para você comprar. Hoje você chega tranquilamente, tem lá vários caixas sobrando para você chegar e ser atendido, porque as pessoas têm optado em comprar peças na plataforma Mercado Livre. Pode parar para analisar. Seja pelo preço, que para poder essa peça chegar até aqui, o comerciante abrir suas portas, tem funcionário, tem tudo, o custo da peça fica, obviamente, mais cara. Às vezes, falta de peças também obriga as pessoas a procurarem as plataformas digitais para achar tal peça que não se encontra aqui. Então, a transformação tecnológica do mercado tem optado que as pessoas comprassem e comprem através, né, das plataformas digitais. Quer ver outra coisa? Roupa. O que tem de gente comprando roupa numa plataforma chamada Shein? Não sei se você já ouviu falar. E aí deixa de ir comprar roupa no comércio. Então é preciso que os comerciantes comecem a se adaptar a essa transformação. Há também um impacto social que não pode ser ignorado. Quando o comércio ele enfraquece, os empregos desaparecem. Porque como é que o empresário vai permanecer 5, 6 funcionários se o movimento caiu? O que vai acontecer? Demissão. E aí, quando o desemprego cresce, o próprio comércio perde ainda mais força, formando um ciclo difícil de se interromper. A desaceleração do setor afeta desde centros urbanos até as pequenas cidades, cuja economia depende diretamente da atividade comercial local. Tony, eu visitei a cidade de Itapitanga. Eu comentei já isso aqui. Visitei a cidade de Barra do Rocha, visitei a cidade de Gongogi. E pasmem, o comércio não tem um pé de pessoa. Na cidade de Barra do Rocha, dificilmente eu encontrei ali um mercado, uma farmácia. Não tem comércio em Barra do Rocha. Você acredita nisso, Tony? É como se fosse o puxadinho da cidade vizinha, Ubatã. Não tem comércio. O que você encontra lá é um bar ou outro. Porque todo lugarzinho, toda esquina tem um bar, né? Mas você não vê um comércio forte, um mercado forte, uma farmácia, loja de roupa. Não tem, não existe em Barra do Rocha. Acredite você. Estive na cidade de Gongogi, pude constatar 2 mercados e um açougue. E uma farmácia e uma ótica. A gente está falando de pequenas cidades que tinham comércio, ó, amplo. A gente sabe que essas cidades menores, a principal atividade empregadora chama-se prefeitura. Então, se a prefeitura não contrata funcionários da própria cidade, vem trazendo gente de fora, esse dinheiro não vai circular dentro da cidade, concorda? O dinheiro vai para fora. Não sei se esse é o problema. Mas o dinheiro não circula dentro da cidade. Então, nesse contexto, o debate sobre recuperação econômica precisa ir além de discursos otimistas. Ainda sobre essa situação de cidades que o comércio está falido, parado, não há da gestão pública municipal incentivo a esses comerciantes. Às vezes são tanta exigência, Tony. Alvará de funcionamento, pagar taxa, pererê, que a pessoa acaba desistindo de abrir as portas. Então é necessário criar condições reais para o crescimento. Crédito acessível, estímulo ao empreendedorismo, simplificação tributária e incentivo à modernização digital dos pequenos negócios. Sem isso, o comércio continuará sobrevivendo no limite, sem capacidade de investir ou gerar novos empregos. O comércio não pede privilégios. O comércio pede estabilidade, previsibilidade e condições mínimas para poder funcionar. Afinal, quando as lojas fecham, não se perde apenas faturamento. Perde-se movimento nas ruas, oportunidades de trabalho e parte da vitalidade econômica das cidades. A crise no comércio é, antes de tudo, um alerta. Ignorá-la significa aceitar o enfraquecimento gradual de um dos setores mais importantes da economia e da vida urbana brasileira. O ano é político. É um ano eleitoral. antes de levar o seu dedinho lá na urna, verifique quem tem propostas, principalmente na geração de emprego e renda. Tá no ar o Poder da Notícia.
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0: Vamos às manchetes que serão destaques no programa de hoje. 7:20, 7:20. Tribunal de Contas dos Municípios recomenda a rejeição das contas de 2023 do ex-prefeito de Canavieiras e aplicou multa por irregularidades. Cabo da Polícia Militar de Porto Seguro morreu em grave acidente na BR-101 entre Aurelino Leal e Ubaitaba. Marcelo Santos com os destaques de hoje. Bom dia, Marcelo.
2: Bom dia, Jaqueline. E atenção, hein? Confronto agora há pouco. Elemento baleado morreu ao dar entrada no hospital. Suspeito de estupro de vulnerável está sendo procurado pela polícia. Operário quase foi atropelado por motoqueiro após roubadinha em obra da Avenida Amélia Amado. Daqui a pouco eu conto tudo aqui dentro do Poder da Notícia.
0: Daqui a pouquinho ele conta tudo pra gente. Olha a hora, são 7:21, 7:21. A nossa equipe de reportagem, né? Todos apostos, trazendo pra gente as principais manchetes. Alô, Hélio Fonseca, bom dia. Fala, Bocão.
3: Bom dia para você, Jaqueline Mendes. Vamos agora com as manchetes. Polícia Rodoviária Federal registrou mais um grave acidente na BR-101, com vítima fatal. A Boa FM deu informação em primeira mão no dia de ontem. Coordenador da AGERBA fala daqui a pouco sobre fiscalizações nas rodovias. Boa FM no clima junino. Feirantes falam sobre preço dos produtos de São João. Daqui a pouco eu conto tudo aqui no Poder da Notícia, que segue no comando de Jaqueline Mendes.
0: Daqui a pouquinho ele conta tudo pra gente. São 7:22, 7:22. Aqui o povo tem voz e tem vez. Você pode participar pelo 739-9179-9601. Ainda hoje no programa, todo mundo ficou assim, curioso para saber sobre o programa Desenrola Brasil, e tem muitas dúvidas ainda, né? E o doutor Ítalo Passos conversa conosco daqui a pouquinho sobre esse programa do Desenrola Brasil, quem tem direito, quem não tem. As suas dúvidas ele tira daqui a pouquinho aqui no programa. É hora de conferir as principais manchetes de capa dos principais jornais que circulam hoje por todo este país, chamado
4: Brasil.
0: Jornal à Tarde, professores da Bahia recebem valores do piso do magistério. Correio da Bahia, homem perde R$22 mil após marcar encontro em site de relacionamento e a adolescente foi apreendida. Essa é ligeira, viu? Já novinha, e aí, ó, menino, marcou um encontro no site de relacionamento, tal, R$22 mil, o cara perdeu, viu? É, esses meninos aí, esses meninos danados. Ah, tô olhando pra um aqui agora. Fica nessa, viu? Ah, porque não sei o que, a novinha ali, parararararar. E aí, ó. A adolescente, ela foi apreendida, viu?
5: Marcelo Santos.
0: Tribuna da Bahia, operação entre 15 suspeitos envolvidos em disputas de terra no sul da Bahia. O Globo, Vorcaro pagou degustação de uísque para Castro em Nova York um dia antes de aporte de R$80 milhões do Rio Previdência no Master. Agora, rapaz, o Vorcaro, ele bancava essa galera toda, né, menino? Pagava passagem de avião.
6: Pra mim não fez nada.
0: E você que aí queria, era? Toma vergonha, rapaz. Por isso que o país não vai pra frente.
6: Vai também,
0: Você queria receber dinheiro de Vorcaro sabendo que é dinheiro de corrupção? É a mesma coisa de você pegar um dinheiro de um voto. Ah, eu tô pago X porque é 100, 200, 300 conto um voto. Ah, vou pegar aqui não sabendo que aquele dinheiro foi desviado de uma merenda, foi desviado do buraco da sua rua, do esgoto da sua rua. Você tá me entendendo? É a mesma coisa.
4: O político pega
0: pro cara. Ah, para com isso, rapaz. São 7 horas 25 minutos, 7h25. Jornal Dia, pedreiros mortos pela PM no Jardim Catarina foram alvos de mais de 30 tiros. Extra, mulher foi presa suspeita de matar o pai com a ajuda do namorado pela disputa da casa e pela morte de cachorro. É brincadeira um negócio desse, gente? É brincadeira um negócio desse, ô Tony? Rapaz, a própria filha, meu irmão. Ó, eu vou te contar, bicho. É difícil, viu? Folha de São Paulo, varejistas testam escala 5x2 e vêm vantagens, mas custo e organização são desafios. O estado de São Paulo, jovem resgatado após 40 horas no mar, grava vídeo no hospital, muita dor no corpo e na garganta. Imagine 40 horas no mar, gente, mas graças a Deus foi resgatada. Correio Brasiliense, preso passa mal na Papuda e morre após sofrer parada cardíaca. O Popular, gasolina, café e carne terão descontos no dia livre de impostos na cidade... Não, é no estado de Goiás, viu? Essas coisas, gente, tem que ser copiado. Que Itabuna, menina, é lá em Goiás. Vai, ó, a gasolina, o café e a carne vai ter desconto no dia livre de impostos em Goiás. Tá bom do governador é copiar essas coisas, né? Diário Catarinense, cidades de Santa Catarina ampliam vacinação contra a gripe em meio à alta ocupação de leitos. Jornal Valor Econômico, petróleo despenca com negociações entre Estados Unidos e Irã no foco, dólar sobe e Ibovespa cai. Jornal A Crítica de Manaus, homem escapa de sequestro e suspeito é preso em Manaus. Estado de Minas, mulher jogada do Rola Moça pediu medida protetiva contra o ex 4 dias antes. Você viu a entrevista dele, rapaz? Que cara vagabundo aquele ali, rapaz. Jornal do Comércio, mulher sobrevive após sofrer ataque dentro de casa. É, meu filho. Diário do Nordeste, jumento sai do Ceará por até R$10 e tem pele vendida por R$1.500 para cosmético na China. O jumento lá sai a R$10, meu amigo. A China compra por R$1.500 para poder pegar a pele, que é vendida por R$1.500 para cosmético na China.
4: É por isso que o Rio Amar vendeu dele.
0: Rapaz, eu vou te dizer, 10 conto, velho, um jegue. Só se for lá no Ceará, né? Porque aqui para você arrumar um jegue bom, né, é difícil, viu? Pessoal que trabalha com cacau, que precisa de um jegue para poder botar aí a cangalha, etc e tal. É. Ninguém quer menos de 2.000, 3.000 num jegue. Lá no Ceará é 10 conto. E aí a pele é vendida por 1.500. O que vai ter de gente no Ceará vendendo jegue, meu filho, pra poder abater? Zero hora. Polícia Civil indicia ex-vereador Gilvani Gringo e mais 7 por fraude à licitação e associação criminosa. Então a gente fala assim, ó. Todo dia a gente fala de uma corrupção aqui. Tu já percebeu? De alguém envolvido com corrupção. É impressionante, rapaz, como isso está enraizado, como isso está enraizado. E assim a gente para e pensa assim, ó. Eu fiz uma entrevista com o vereador Vinícius Alcântara da cidade de Ilhéus e há muito tempo eu não vejo um vereador que luta, que reivindica, se não tivesse assim, por exemplo, que a gente vê também Danilo fazer esse trabalho aqui, sabe? Só que por muitas vezes... confunde-se toda vez que algum vereador se destaca no seu papel, que é fiscalizar, sabe, Tony? Que é correr atrás, parece que tá fazendo isso porque é política. Já não sei, é o papel do vereador, né? Se tivéssemos mais pessoas nas câmaras, nas câmaras de deputados, com essa coragem, né, de denunciar, né, Tony? De mostrar qual é a verdadeira face da política. Esse país seria outro. 7 horas 29 minutos. Olha, o bicho tá pegando em Léus, viu? Parece que vai ser instaurado lá uma CPI na Câmara pra investigar essa questão da merenda, viu? Que negócio ridículo, viu, isso aí, viu, Tony? Rapaz, agora você vê, né, na eleição do pai dele, a irmã do Valderico pegou o cartão corporativo pra comprar lingerie, tu lembra disso?

0: dele, a irmã do Valderico, pegou o cartão corporativo pra comprar lingerie. Tu lembra disso?
1: Eu não lembro, porque eu cheguei aí com ela.
0: Menino. Com essas conversas, rapaz. Rapaz. Tu ainda vai receber uma, viu? 7h30 são as manchetes dos principais jornais que circulam hoje por todo este país, chamado
2: Brasil.
0: Telefone liberado para você participar conosco. Participe.
3: Nada que acredito.
0: É, pode participar, viu? Eu vou para um breve intervalo. 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Um breve intervalo, eu volto já, sai daí não.
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2: Tá falando com ela, olha a hora, são 7 horas mais 35 minutos de volta. O Fala Povo, o pessoal já começou a participar, né? Tem aqui, Jaque, ótima fala, viu? Bom dia. O grande motivo do fracasso do comércio também, Jaque, são os calotes que a gente toma. Que compram e não pagam, né? Bom dia, Jaqueline, família boa. Se o comércio está ruim hoje, imagine após a aprovação da escala 5x2 e a decadência do Brasil. Né? Tá aí a opinião do ouvinte. 7 horas 35 minutos, que fale o povo, Tony! Já, bota o povo pra falar.
3: Olha a mensagem, hein?
2: Ah, deixa eu mandar aqui um abraço todo especial pra Dona Raimunda de Barro Preto, Tony. Dona Raimunda foi fazer os óculos ontem lá na Toda Tasse. Tá toda bonitona, hein, Dona Raimunda? Aí ela disse, Jaque, eu sou muito fã da Jaque, disse que me ama muito, né, falou pra Tasse, que acorda isso todos os dias pra me ouvir. Então, Dona Raimunda, ó, receba aí, ó, um cheiro! Né? Um beijo grande pra senhora Dona Raimunda aí de Barro Preto, toda lindona com os óculos da Toda Tasse. 7h36.
4: E a Jaque, aqui é a Lúcia do Jorge Amado. Ô Jaque, oi, manda Lu. Um alô pra Teté do Táxis. Olha. E do Lomanto e a esposa dele, Cizinha. É Lúcia, Teté, fiquei sem seu número do WhatsApp, que eu perdi meu celular. Mande pra mim, Teté. É Lúcia. Um abraço, Teté.
2: Aê, um abraço pra você também, viu, Lúcia? 7h36, Teté do Táxi. Manda um oi pra Lúcia aí, que ela quer seu número, viu? Vamos lá, que fale o povo.
5: Bom dia, Jaqueline. Que o Senhor abençoe seu dia.
2: Amém, mãe.
5: Do rapaz aí que tá na tecla de som, que eu esqueci o nome dele.
2: Tony Babos.
5: Mas que o Senhor abençoe todas vocês. Jaqueline, o meu motivo hoje foi até chato, mas eu vou te falar.
2: Fala, mãe.
5: É, o meu motivo hoje da minha reclamação é falta de água. Aqui em Ferrari já tem quase uma semana que tá sem água. Todo mundo tá sem água aqui, ninguém sabe o motivo disso. Eles não avisaram nem nada. E você sabe...

0: que a água daqui de Ferradas mesmo, não tinha motivo daqui ficar sem água.
1: É verdade.
0: Meu tanque tá seco, tem muita gente que tá sem água aqui em Ferradas. Ô, Jaqueline, fala com eles aí para soltar água, pelo amor de Deus, que amanhã é sexta-feira, já vem sábado, domingo, e como é que a gente vai ficar dentro de casa sem fazer a higiene dentro de casa? Nem para lavar banheiro tem água, Jaqueline, pelo amor de Deus. E eu vou mostrar ali a bagunça que eles fizeram ali e deixaram até hoje, manda a foto para você ver.
1: Viu, meu anjo? Manda mesmo aí, viu? Já tô passando aqui pro Cláudio, né? Porque teve realmente uma situação da paralisação da estação do Rio do Braço, né? Não teve aquela ventania no final de semana, Tony? E aí lá no Rio do Braço teve aí uma interrupção por causa da chuva, nos ventos do final de semana. Mas é no Rio do Braço. Ferradas, a captação de água é lá, né? Então, qual o motivo dessa falta d'água lá? É, inclusive, ele tá me falando assim, ó, manda o endereço, por favor. Ô, mãezinha, manda pra mim o endereço aí seu. Qual é o nome da rua? Ela tá dizendo Ferradas todas, mas assim, eles precisam de um endereço pra poder identificar qual é o problema.
2: E bate o carimbo, consertar o...
1: Bate o carimbo? É. Pera aí, antes de bater o carimbo. Vamos cobrar primeiro antes de bater o carimbo. Mãezinha, manda aí o endereço, porque provavelmente, né, pra poder identificar qual é o problema... Porque se pedir o endereço, já sabe que não tem nenhuma desculpa para dar. Alguma coisa ocorreu. Então me manda o endereço, que eu vou passar aqui para o Cláudio para poder ver e resolver isso, porque amanhã é sexta-feira.
0: Ô, Jaque, aqui, Jaque, é na Rua Santa Rita, Rua Adélia Agri, Rua Beira Rio, em todo lugar. Eles sabem onde fica o registro.
1: Manda esse áudio para mim, que aí já manda logo tudo para ele aqui. Ah, você já tem aí? Você tá chique no último. Ah, é. Inclusive, ele agora é nosso repórter cobrador também, viu? Quando ele vê algo errado, ele já pega logo os contatos e manda. Ele viu, inclusive, ali, ó, nas imediações aí do Galo Vermelho, um cano estourado ontem, não foi, Tony? Foi. Automaticamente ele entrou em contato com o Cláudio e no mesmo dia, ontem, resolveram o cano estourado. Então bate o carimbo, Tony Barra! Você vê como nossa equipe é unida no sentido de resolver os problemas, né? Gostaríamos muito que todo secretário, que todo responsável escutasse o programa e resolvesse os problemas da população para amenizar. Aí, como é que não quer que cobre? Se não quer que eu cobre, faça o serviço que a gente vai estar aqui batendo carinho, batendo parabéns. Não é isso, Tony? Pronto, são várias ruas aí, né? Algo deve ter acontecido, você me manda o áudio para poder mandar... Ah, você já mandou aí, né?
2: Eu mandei pra ele.
1: Pronto, ele me pediu aqui, você fala assim, ó, já que pediu pra mandar aí pra ele saber que trata-se do problema, né, que eu tô falando. 7h40, que fale o povo, Tony.
3: Bom dia, Jaqueline, bom dia, ouvintes da boa, tá na boa, tá bem, né? Um abraço, um bom dia, que Deus
1: tá
3: abençoe
1: bem,
3: você e toda a equipe aí da boa. Jaqueline, por favor, faz um pedido aí pra mim.
1: Sim.
3: Aqui na Rua General Câmara, número 221, esgoto, tá entupido e a água vai transtornar e... Posso ser que entre na casa da vizinha. Valeu? Dá um alô pra Emasa pra mim. Que você liga pra esse pessoal, que o pessoal é um 70. Liga pra eles aí, por favor, pra ver se eles dão uma força pra nós aqui. Um abraço, um bom dia, que Deus abençoe.
1: Bom dia, que Deus abençoe. Tony Barros já mandou pra lá, pra Emasa. Isso mesmo. Aí, que equipe eficiente. Uma salva de palmas pra você, Tony Barros. Uma salva de palmas pra você. É, eficientíssimo. Quando eu falei manda pra mim, eu já mandei pra Cláudio. Olha... Aí só em Ceará, viu? Por falar em Ceará, mandar um abraço pra Ceará. Que feijão tropeiro delicioso, viu? Menino.
2: Come puro ali, né?
1: Hã?
2: Come puro.
1: Você viu? Eu não comi puro ontem. Não tem, menino, um sabor daquele ali naquele feijão. Que
2: claro,
1: delícia.
2: Foi eu que paguei.
1: Ele foi lá, bota aqui um pouquinho pra Jaque provar. Ele foi lá, bota aqui um pouquinho. Parece aquele menino, aquele menino da fila da escola. Bota um pouquinho aqui de feijão aqui pra ela provar. Mas Ceará, um abraço pra você, meu filho. Olha que feijão, viu? 7h41, ontem encontrei até com o Chiquinho lá, não foi? Chico Reis, um abraço pra você, viu, Chico? É, tava lá ontem, graças a Deus, recuperando bem. Quer ver outra pessoa também tá se recuperando muito bem? Conversei com ele ontem, o Zói, vereador Zói, passou uma cirurgia muito delicada. Mas graças a Deus, tá se recuperando bem. Que Deus abençoe aí, viu, Zói? 7h41, que fale o povo, Tony.
4: Bom dia, Jaqueline. Eu sou...
1: Bom dia, baby.
4: Fã do seu programa. Não é número 1, nem número 2. É número 10. Fãzona mesmo do seu programa. Viu? Aqui é a Neide Alves.
1: Oi, Neide.
4: Da Ilha das Flores. Jaqueline, eu venho aqui falar sobre a estrada da Ilha das Flores, dos 10 de Itajuípe. Olha, eu tenho minha mãe aqui doente, viu? Ela tem, já teve 3 começos de derrame. Ela não pode andar, tá? Ela é acamada. A gente, em vez de quando, ela sempre passa mal. A gente tem que tirar ela às pressas para o hospital. E a estrada aqui, Jaqueline, tá um absurdo, um absurdo. Olha, a gente também vai fechar a BR-101, viu? Nos 10 de Itajuípe. E a gente só vai liberar a estrada, Jaqueline, depois que as máquinas estiver lá dentro consertando. Essa rodagem, Jaqueline, aqui do 10 de Itajuípe, caminhando para a Ilha das Flores, ela foi consertada na época de Crisma. Um vereador que a gente teve em Itajuípe, vi um vereador muito bom, Crisma, foi quando foi consertada. Agora a estrada, Jaqueline, lá ninguém anda de moto mais, nem carro. Até os burros, até os animais estão chorando, Jaqueline, para não andar mais na rodagem. A gente não sabe o que fazer mais aqui. A gente não sabe. Ah, pois a gente vai fechar, sim, a BR-101. E só vai ser aberta a BR depois que as máquinas estiverem aqui dentro trabalhando. Jaqueline, tenha um bom dia e que Jesus te abençoe, Jaqueline.
1: Então, esse quilômetro 10 da BR-101, quando fala de Itajuípe, zona rural, eu imagino depois, entrando em Itajuípe, em Pacoraci. Mas eu acho que na estrada, na BR-101, deve ter algumas entradas, né, de zona rural. Mas assim, preciso só saber, porque tem ali uma divisão. Porque quando eu vou para lá, eu vou vendo aqui, ó. Isso aqui pertence a Coraci, ali a Ilhéus. É uma loucura essa questão territorial, né? Não é uma loucura? Mas eu vou procurar saber aqui agora. Manda esse áudio para mim também, viu, Tony? Pra gente poder entrar em contato com o pessoal lá para saber se essa localidade é toda pertencente a Itajuípe, se não é, se for cobrar serviço, porque não é possível, né? Não é possível que a gente ainda fale sobre zona rural deteriorada. É uma situação de que quem opta em morar na zona rural sofre, amigo, com as estradas. Eu que o diga, porque eu passo todos os dias em 17 quilômetros de estradas vicinais que pertencem a Ilhéus, que só Jesus na causa. Tu vê, não, meu carro, como é que chega aqui?
2: Tem 200 anos que
1: não. Rapaz, você não tem condição. Não é, meu filho, vou lhe dizer, não tem condição. Ele tá dizendo que meu carro é sujo, é brincadeira. Ô língua, viu? Mas aí eu vou lhe dizer.
5: É um absurdo.
1: Todo dia eu conheço um mecânico diferente, né? Agnello, aquele abraço. Dada Mecânico, aquele abraço. Se eu for falar Bacurau, aquele abraço. Vamos lá, tanta gente de mecânico, porque só Jesus. Boa FM. Hélio Fonseca, trazendo as primeiras informações. Bom dia, Hélio.
6: Valeu, aquele abraço, bom dia. Ótima quinta-feira para você, minha amiga Jaqueline Mendes, Tony Barros aí na parte técnica, Marcelo Santos pelas ruas da cidade e a unidade móvel Hélio Bocão pelas ruas da cidade. Olha, Jaqueline, estou aqui nesse exato momento na rodoviária Francisco Ferreira da Silva, precisamente na AGERBA, que é a Agência Estadual de Regulação de Serviços Públicos Terrestres aqui da nossa Bahia. E Bené, ele fala em relação à AGERBA, né? Que nesta época, Bené, várias pessoas com viagens e veículos fretados, com orientação aí do coordenador Benedito Cabral, para as pessoas que vão viajar realmente nesse período. Bom dia, Boa FM.
7: Bom dia, ouvinte da Boa FM. Bom dia, Jaqueline. Bem, a orientação que nós damos é que a AGERBA, como é uma empresa que regula e fiscaliza o transporte rodoviário no estado da Bahia, né, a gente orienta sempre aqueles passageiros que puderem adquirir a passagem com antecedência, é sempre importante, porque é um período de aumenta muita demanda, o festejo junino, né, várias cidades do interior e capital, e também o cuidado para quem viaja com criança, né? A questão da documentação. Em relação ao transporte de fretamento, né, que também aumenta muito nesse período, né, o pessoal que viaja para essas festas que existem nas cidades, onde, exemplo, Ibicuí, né, ter a preocupação de verificar a documentação da empresa, né, se está regular, para não ter surpresa na estrada com a fiscalização. Né? É sempre bom frisar que o transporte irregular, a fiscalização ela funciona diariamente, né, nas rodovias, justamente para coibir esse tipo de transporte que é nocivo e perigoso, né, para os usuários.
6: Valeu. E por falar realmente nesse clima junino, para as pessoas que vão viajar, viu, Jaqueline, para Santo Antônio de Jesus, o valor da passagem é de R$ 94,91. Para Salvador, não vai ter o forró da capital, né? O arraial da capital, segundo informações aí da prefeitura lá de Salvador. Mas o valor para Salvador, R$ 238,00. A viagem para Cruz das Almas, que tem aquela guerra de espadas, né? R$ 110,70. Eunápolis, R$ 80,00. E Tororó, R$ 45,00. A passagem para Ibicuí, R$ 42,00. Aracaju, que você está aí programando com sua família, viu, Jaqueline? Aracaju, R$ 298,98. Para Bom Jesus da Lapa, nós vamos falar lá para frente, já que teremos aí a festa de Bom Jesus da Lapa e a Boa FM realmente já sabe fazer o trabalho de qualidade em Bom Jesus da Lapa, mas o Bené vai falar com maiores detalhes, né? A pessoa para ter uma viagem tranquila e antecipar realmente a passagem aqui nos guichês da rodoviária, Bené?
7: Sim, sim. A gente recomenda, né? Sempre o prudência, apesar das empresas colocarem muitos horários, né, extras para atender a demanda, mas sempre é importante adquirir com antecedência, né, nos guichês das empresas no terminal rodoviário.
6: Valeu, Bené. Nós agradecemos aí a sua participação aqui no programa Poder da Notícia com a Jaqueline Mendes e toda a equipe, e o espaço sempre aberto. Mais no que queira algo acrescentar, fique à vontade.
7: Não, só desejar aí a todos aí uns ótimos festejos, né, de paz, tranquilidade, né, evitar as bebedeiras na estrada, né, principalmente quem conduz veículos, né, é sempre importante isso, e rezar aí que tudo corra na paz do Senhor, né.
6: Ouve sempre a Boa FM?
7: Sim, sim, sim, sou usuário, sou ouvinte, né, ouvinte do programa da Jaqueline, sempre quando eu desloco de casa para o trabalho, eu venho ouvindo no carro.
6: Valeu, aquele abraço, sucesso aí, grande Benedito Cabral, coordenador da Agerba, falando aqui na Boa FM. Eu continuo de plantão, a qualquer momento retorno com outras informações. Jaqueline Mendes.
1: Valeu, Hélio, obrigada pelas informações, um abraço ao Bené aí, né, 7h49. Você viu os preços, menino, das passagens, né? A gente às vezes fica, quanto é que será que é?
2: Eu quero ir para Eunápolis.
1: Você quer ir para Eunápolis? Você viu R$ 80 para Eunápolis. A mais cara aí é para Salvador, né, 293, não foi que ele falou?
2: É melhor ir de pé.
1: Salvador, vai. Eu prefiro até ir de ônibus, meu amigo. Agora aqui não é confortável, não é não, viu?

0: Agora aqui não é confortável, não é não, viu? Só se for no leito, super leito, né? Pra ir no de busão. 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E o Instagram é @ótica.todatasse. 7 horas e 50 minutos. 7h50, que fale o povo.
1: Jaque, bom dia. Fala aqui é o Wellington.
0: Oi, Jaque. Oi, Wellington.
1: Eu sumi porque assim... Eu tava resolvendo uns particular meu, então assim, eu não tava escutando, né? Aí eu vou falar aqui, eu não vou interagir aqui sem saber do assunto, eu tenho que saber do assunto pra interagir, né? Então por isso que a gente some, resolvendo coisa pessoal mesmo, mas assim, você tá falando do comércio. Mas eu vou dizer dois detalhezinhos básicos aqui, e besta, viu? Um é besta, o outro é não. Primeiro, o governo federal aumentando o imposto, muito caro, entendeu? Muito caro, você vê o tanto de empresa que tá indo pra Paraguai, por quê? Imposto, Paraguai baixou o imposto, a Lupa agora está indo para o Paraguai, não sei se ela aqui de Itabuna está premiada, mas está indo, é a Mercedes foi para o Paraguai, imposto já, que infelizmente essa é a verdade, goste ou não, essa é a verdade. E outra coisa, em questão de comércio de Itabuna Fraco, um dos casos, Jaque, eu vou lhe dizer, essa 99 Uber, essa plataforma que a gente tem digital de passageiro, transporte passageiro, essa plataforma é uma plataforma que nenhum político, por enquanto, se atentou a isso. Essa plataforma tira bilhões ao ano do Brasil. E desde Itabuna tira milhões por mês. Você entendeu, Jaque? Então, assim, Itabuna, os políticos precisam acordar e criar uma plataforma digital da cidade. Nós temos a Tecaxi na cidade, mas precisamos de outra. Um é 99 Uber no Converve aí, tranquilo, a gente precisa da Tecaxi e mais uma, ou se não tiver, deixar só a Tecaxi. Mas precisamos sim de uma plataforma digital, não estou fazendo comércio, eu estou explicando que essa plataforma tira dinheiro da 99 Uber, ela tira dinheiro da cidade e a gente não tem retorno nenhum, ele não dá retorno nenhum a gente, só faz tirar, então por Itabuna tem que ficar atento para isso aí. Entendeu, Jaque?
0: Entendi, Wellington. Agora, paralelo a isso, é interessante também que quem está operando esse aplicativo comece a fazer investimento, porque todo comércio precisa de investimento. E o investimento é a divulgação. Porque não pede pro rapaz aí que você conhece do aplicativo entrar em contato comigo. A gente vai procurar aqui o menor preço para colocar aqui para ele. Eu adoraria divulgar cortesia, mas a nossa rádio também é uma rádio comercial. Que a gente não pode fazer propaganda. A gente só coloca aqui de graça. Nada que é rentável, por exemplo, um show solidário, serviço de utilidade pública, mas no caso de um aplicativo, como você diz, que tem renda, é tanto que a 99, a Uber, leva todo o dinheiro de vocês para lá, esse aplicativo também vai ganhar dinheiro, não vai? Então, pensando nisso, é preciso que a empresa se organize, comece a fazer investimento em mídia. Por que não colocar uma mídia aqui na boa? Vamos fechar negócio, que aí a gente vai ter o maior prazer de divulgar. E como se trata de uma rádio comercial, que depende de comércio para poder pagar meu salário de Tony Babos, a conta de luz, né? Tudo é comércio. Então pede para o pessoal aí desse aplicativo entrar em contato conosco, né? Não só com a boa, mas fazer um trabalho de mídia é importante. Não é verdade, Tony? Quando começar a massificar, o povo de Itabuna vai começar a baixar o aplicativo. Agora é necessário entender que trata-se de um comércio. Se é comércio, tem que fazer investimentos. E o maior investimento é a propaganda, porque a propaganda é a alma do negócio. 7h54.
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0: Marcelo Santos, o repórter Águia. Alô, Marcelo, bom dia. Tá por onde, filho?
3: Alô, Jaque, bom dia para você. Um abraço a todos que nos acompanham aqui através do Poder da Notícia, pela sua rede boa de comunicação, digo sempre, é a rádio que mais cresce no estado, porque está na boa. Assim, eu estou aqui nesse exato momento, no coração do centro comercial. Quem chega da região e não passa por aqui, não conhece e não chega em Itabuna. Quem é de Itabuna e vem no centro, agora cedinho, e também não passo por aqui, não venho no centro comercial.

0: porque eu tô aqui. Vou bater um papo aqui rapidamente com o nosso querido. Ele só vai passar um cliente aqui, você fala como? Venha, freguês velho! Tá aí, né? É o homem do mingau.
1: Ele! Nunca mais me mandou um mingau, rapaz.
0: Arnaldo aqui.
1: Arnaldo nunca mais me mandou um mingau.
0: Olha, tá falando aqui, meu Arnaldo.
1: Nunca mais mandou um mingau pra gente, rapaz.
0: E nunca mais você mandou esse saboroso aqui de milho.
1: É de milho hoje.
0: Vou mandar pra você agora aí.
1: É de milho.
0: Na sua. Aí, pronto. Porque não chora no mama, né? Então, assim, Arnaldo Jacques é um comerciante e também é um taxista. E ainda repercute a situação do fechamento ali da rotatória. Inclusive, soltou uma nota de que aquele retorno lá em cima, no posto de combustível, é um retorno provisório. Já tem um estudo de que um novo retorno aqui para a JSP já está sendo analisado aqui em frente à rodoviária, para que o motorista vá lá no posto e se entre aqui em uma via que já está sendo aqui analisada com relação ao retorno à JSP. E o Arnaldo, que é taxista, é comerciante aqui antigo, no centro especial, sabe dele aqui a opinião com relação ao fechamento daquela rotatória ali antiga, que hoje é a antiga rotatória.
2: Rapaz, olha, isso aí está certo, está correto, o homem está trabalhando, é o progresso. Então, o homem está na razão dele, é quem mora na cidade, ele está certíssimo, ele.
0: Fechar ali e você já veio para
2: o
0: lugar.
2: É o progresso da cidade, é o melhor progresso, doa quem doer, é o progresso tem que vir, não tem para onde correr.
0: Um abraço.
2: Obrigado.
0: Aí, Arnaldo, né, que é taxista, né, dividindo, portanto, aqui opiniões. Agora, um detalhe é o seguinte, Jacques. Nós falamos ontem com relação a alguns motoqueiros que estão dando aquela roubadinha em frente ali ao mercado, que é naquele elevado. E aí o pessoal ontem colocou ali dois agentes da CETRAN, evitou. O que é que ocorreu ontem? Inclusive, o flagrante do Zé Drone, quando fazem mais aqui na região do centro comercial. Um motoqueiro vem aqui na chegada da antiga rotatória, fez a roubadinha e por pouco não atropelou um operário. O flagrante foi pego pelos Zé Drone no momento da roubadinha desse motoqueiro.
1: Não, deixa eu falar, essa roubadinha aí foi flagrada por você ao vivo no programa.
0: Ontem também.
1: Mas assim, exatamente. Se é ontem, antes, tá acontecendo constantemente. A questão é um trabalho de conscientização, tá entendendo? Tá, é um trabalho de conscientização. E se está tendo constantemente, tem que fazer o que aconteceu lá em frente ao Hospital Manuel Novaes. O que é que houve? Ontem, mais uma vez, você não estava lá, mas o guincho foi novamente, guinchou os carros que estacionaram ontem. É o quarto dia consecutivo que a equipe do CETRAN está indo com o guincho tirar aqueles carros. E aí, quando começar a multar esse pessoal aí, pronto, acaba com isso.
0: Verdade.
1: Porque assim, ó, deixa eu falar para você o que eu acho da minha opinião aí. Essa rotatória aí, eu sou totalmente a favor que fechasse mesmo. Isso aí causava um transtorno infeliz. Infeliz. Porque quem vinha da Amélio Amado para entrar ali naquela rotatória, acabava ali criando um trânsito, um congestionamento de quem vinha lá de baixo. Era uma confusão aquilo ali. E da rotatória até o retorno é tão pouco, cara. É tão pouco espaço, né? Pior é o que está acontecendo aqui, que agora você entrar no semianel rodoviário, você tem que ir no atacadão. Olha a distância.
0: Complicado.
1: Não é? Prejudicando, inclusive, ali o Mix Mateus, prejudicando ali os mercados ali. É para você também entrar no Jardim das Acácias ali, tá uma confusão também tremenda. Mas aí, antes dessa rotatória, tem uma outra atrás. Não entrou ali, que entre lá na frente. Eu sou a favor de fechar, porque ali causava um transtorno danado.
0: Verdade.
1: Eu já fui várias vezes, uma vez eu cheguei aqui estressada, por conta dessa rotatória. Que aí o povo para dar espaço para outra rotatória. Cria-se um problema. Ali constantemente tinha acidentes. Então eu sou a favor do fechamento daquilo ali. Agora,
0: é isso aí.
1: Motociclista passando na faixa de pedestre tem que ser multado. Que agonia é essa aí, menino?
0: É chegando aqui cliente, né? Você sabe como é que é. Você sabe como é que é. Vem a menina. Ela parou aqui agora um carro. Então, assim, Jacques, há uma nota da CETRAN, de que já está sendo feito um estudo bem próximo aqui, frente mesmo à rodoviária, para a abertura e o retorno para a questão da JSE. E aí agora é aguardar por ver no final da obra aqui como é que vai ficar essa situação. Mas, é claro, o retorno, nesse momento, continua sendo lá próximo ao posto de combustível, por trás do posto de combustível, o retorno do carro para a JS Pinheiro, mas a questão toda aqui agora é com relação aos motoqueiros que estão realmente esculhambando, vamos dizer assim,
1: não é, rapaz.
0: No acidente.
1: E é tão, próximo ali, do Itão para lá é tão perto, para quê, menino? Entrar ali em cima de uma faixa de pedestre, pelo amor de Deus. Valeu, Marcelo.
0: Verdade. Só para fechar aqui, vou fazer uma pergunta básica aqui ao Arnaldo. Tem troco? Não, tem troco não. Então, aqui, o rapaz aqui da Correia Crédito também, que falou aqui, aí, ó. Correia Crédito aqui, ó. Como é que você deve legal? Ainda aqui, ó. O mexão, viu? Mandar outra coisa pro crédito. Já que eu conto as pessoas da cidade, daqui a pouco eu retorno aqui dentro do Poder da Notícia pela sua rede boa de comunicação, porque tá na boa, tá feliz já aqui.
1: É isso aí, 8 horas em ponto. Olha, chegando respostas a respeito da EMASA. Vamos lá, vamos às respostas. Ferradas, atenção, Ferradas. A informação é que houve um problema com a bomba, que já está sendo reparado, e daqui a pouco o abastecimento será retomado, viu, Ferradas? Não vou bater o carimbo ainda. Vamos ver se daqui a pouco, antes das 9, já começa a cair água para a gente bater esse carimbo. Mas a informação é que foi a bomba que quebrou, mas que já está sendo aí reparado. E daqui a pouco vai ter abastecimento aí no bairro, tá? Em relação ao esgoto estourado aí na rua General Câmara, uma equipe da gerência de saneamento vai ao local ainda hoje, viu, amigo, que você que ligou. Mas me mantém informada pra gente bater esses carimbos amanhã, viu? 8:01, a gente vai pra um breve intervalo? Vamos ao intervalo comercial em nome de Bacurau Retífica de Motores. 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
1: 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Ó, concurso do licor. Não houve degustação essa semana porque Marcelo arregou. Ou seja, ele não vai mais degustar do licor.
3: Não vai não. É melhor chamar.
1: Todo dia. Hã? Hélio Fonseca? Pronto, o Hélio Fonseca vai ser um dos degustadores agora, né? Junto com o Tony Bar. Porque é uma dosinha, menino. Ninguém vai se embriagar aqui, menino. Oxi. É uma dosezinha pequena, menos daquele copinho. É só pra sentir o sabor, meu amigo. E aí, a gente vai fazer a degustação sexta-feira, amanhã.
3: Amanhã.
1: A gente monta aqui. Junto com o pessoal do Sem Xepa. Pronto. A gente já faz logo isso. Amanhã a gente vai começar a degustar, já começar a dar as notas. E você que quer participar do concurso do licor, eu tô aguardando o seu licor.
3: Ande logo,
1: a premiação vai ser uma semana gratuita de comercial do seu licor, para potencializar o seu comércio.
3: Que é antes do São João, né?
1: Que é antes do São João, todo mundo quer comprar licor. Então participe desse concurso. Ô Ju, cadê o meu licor de limão que eu tô aguardando? Chama o intervalo, Fio. 8:03, 8:03. 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Ele já bateu o ponto, chegou o doutor Ítalo Passos. Daqui a pouquinho, falando de dinheiro, ó. questão financeira, para você sair desse buraco. Daqui a pouquinho ele conta tudo pra gente. 8h05, eu volto daqui a pouquinho depois do intervalo.
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0: Olha, agora são 8 horas mais 12 minutos, 8 e 12. 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
1: É.
0: Bem na esquininha. 8 horas 13 minutos. Vamos lá dar aquele bom dia todo especial ao doutor Ítalo Passos. Ele que já chegou aqui para marcar presença conosco. E é sempre bom recebê-lo. Porque quando se fala de questão financeira e saber que tem um doutor expert no assunto. E aí, olha que riqueza o programa trazer para vocês tirarem as suas dúvidas. Doutor, é um prazer imenso mais uma vez recebê-lo aqui no programa. Bom dia.
2: Bom dia, minha amiga. Bom dia, meu irmão. É prazer todo meu. É uma felicidade estar aqui, esse programa que é líder de audiência. A gente está alcançando tantas pessoas aí para estar tirando essas dúvidas, que são dúvidas do dia a dia.
0: Do dia a dia, do cotidiano.
2: O órgão que mais sensível do corpo humano é o bolso, então a gente tem que estar falando disso aqui para estar ajudando as pessoas aqui. É um prazer.
0: O prazer é todo nosso, né? Essa entrevista, gente, é a segunda com o advogado de Passos, ele é sobre o tema. E na primeira entrevista, o programa foi apresentado de forma geral. Desta vez, o foco está nas perguntas que vieram do público, né? Especialmente com a pessoa física, se renegocia a dívida ou não. Então, Ítalo, você esteve aqui conosco falando sobre o Desenrola 2.0 e a repercussão foi enorme. O pessoal aí não parou de mandar mensagem para a gente perguntando mais de onde vem tanta gente endividada nesse Brasil, doutor Ítalo. Como é isso?
2: Rapaz, é isso. A maior parte hoje dos brasileiros, infelizmente, a gente tem 80 milhões de brasileiros negativados. Imagine, nós somos 200 e tantos milhões de brasileiros. De 80
0: milhões negativa. Estão negativados com seu CPF,
2: então,
0: né?
2: Então não tenha dúvida que quando a gente fala de endividamento, de possibilidade de renegociação, o Zap aqui vai entupir de pessoas físicas que estão dentro desses 80 milhões. Que

0: querendo saber como é que resolve. Então, o contexto, inclusive, do programa, que é o que a gente vai falar um pouquinho aqui, que é de onde surgiram as maiores dúvidas, o contexto do desenrola é esse, é pensar nessas 80 pessoas, 80 milhões de pessoas, e como elas podem renegociar suas dívidas bancárias. Isso é um ponto importante. Então, esse é o contexto.
1: Olha, quando ele falou dívidas bancárias, gente, porque acredite, até eu me confundi. Porque quando falou, o primeiro desenrola, eu acho que foi no não sei se foi no contexto geral, né, de haver descontos, mas quando assim, é para limpar o nome que tá sujo. Aí, geralmente, Dona Maria, que tá me ouvindo aí, ficou devendo aí a loja C&A, Riachuelo, né? Comprou uma roupa, não teve condições de pagar lá no cartão, resultado, nome endividou, né? Tá devendo a loja de Dona Maria, que abriu crédito para ela, CPF tá negativado. O Desenrola Brasil foi para resolver essas dívidas com empresas locais ou é só para dívidas de banco?
0: É, assim, o Desenrola Brasil foi. O foco dele é dívidas com instituições financeiras. Se algumas dessas dívidas aí de Dona Maria tem algum vínculo com instituição financeira.
1: Tipo cartão, né? O cartão da Riachuelo, o cartão da C&A.
0: Isso, aí sim.
1: Aí pode.
0: Aí sim, aí vai se enquadrar, porque essas lojas, esse tipo de credor, vai ter um vínculo com instituição financeira.
1: Baixa mais um pouquinho.
0: Quando você vê, você vai ter uma dívida, por exemplo, na Riachuelo, vai ter, sei lá, uma instituição que é ligada à Riachuelo, uma instituição financeira. Quando você vê, sua dívida é lá do, sei lá, do Banco Bradesco, do Banco Inter.
1: Uhum.
0: Mas o vínculo é com o cartão. Aí sim você vai poder
1: resolver.
0: Agora, dívidas de consumo em geral, conta de luz, conta de energia, isso não é o foco do programa.
1: Por exemplo, vamos aqui pensar aqui. Localiza, né? Que também é sempre tem pessoas que devem a Localiza por. Pegou um carro, aí não pagou, por exemplo, uma multa, não pagou, teve avaria no carro, não pagou, sumiu. Localiza, entra no Desenrola Brasil?
0: Não, não. A menos que a Localiza, a depender de como esteja a sua dívida, tenha vendido essa dívida para algum
1: alguma
0: banco,
1: instituição financeira.
0: Alguma coisa. Mas,
1: entendi,
0: em regra, a Localiza não entra. Isso não impede também, porque eu já vi alguns movimentos como esse, porque esse programa desencadeou uma onda de negociações, beleza? Que os bancos aderiram, né, obrigatoriamente, através dessa medida provisória de 4 de maio, que foi lançada, que foi publicada. E aí alguns outros credores aproveitam, porque está todo mundo renegociando. Essa é uma onda que já teve bilhões aí renegociados desde 4 de maio. Então, provavelmente é uma coisa para a pessoa verificar. Vai que a Localiza esteja aproveitando essa onda para também oferecer desconto.
1: Desconto.
0: Entendeu? Mas assim, o desconto é direto com a Localiza, não é através do programa Desenrola. Porque, lembrando, o foco é a instituição financeira.
1: É, o foco é a instituição financeira. Pronto, está bem esclarecido aqui para todos que estão ouvindo aí. Tony, tem perguntas? Você pode ficar à vontade, viu, gente? Aproveite 739-9179-9601 e tire suas dúvidas em relação ao Desenrola Brasil. Recapitulando, para quem não ouviu a primeira entrevista, o que é exatamente o novo Desenrola Brasil? Tem uma pergunta chegando para a gente aqui da seguinte forma. Doutor, meu CPF, após eu resolver a situação, vai ficar livre novamente para poder pedir empréstimo, etc? Ou vou ter restrição no CADIN? Não entendi. Explica para mim.
0: Ela deve ter perguntado assim. Aí depende da dívida, porque CADIN é um órgão específico, uma ferramenta específica para dívidas fiscais. Agora, o que ela deve estar querendo saber é o seguinte: se o nome vai ficar. O nome sai da negativação, o foco do programa é esse. O foco do programa é devolver o seu acesso ao crédito. É para isso que o governo federal lançou essa medida provisória, e já explicando, né, o que é esse programa. O governo, em 4 de maio, lançou essa medida provisória objetivando facilitar, através das instituições financeiras, que as pessoas limpem o nome delas. Beleza?
1: Uhum.
0: Considerando esse contexto de 80 milhões de brasileiros negativados. O governo chegou e disse, ó, eu vou subsidiar uma parte, pode renegociar com eles aí, pode oferecer um novo crédito para eles quitarem esses empréstimos, essas dívidas, que eu vou subsidiar aqui com o fundo do governo. Esse é o programa que foi lançado em 4 de maio. Mas uma vez que você quitou, uma vez que você renegociou, na verdade, sei lá, pegou a dívida que tem e parcelou em 10, 12, 20 vezes, que você pode parcelar em muitos meses. Uma vez que você fez isso, automaticamente o seu nome sai da negativação. Você fica com o nome
1: livre. Detalhe, porque já aconteceu isso algumas vezes com as pessoas. Eu devo, por exemplo, voltar com a instituição financeira, o Bradesco. Aí tem uma renegociação de dívida lá. Olha, eu quero renegociar, o juros está alto, vamos renegociar. Ah, o Bradesco fala, é X. Não, mas eu quero renegociar. Para ter uma renegociação, aí você vai e paga. Paralelo a isso, você quer abrir uma nova conta, o banco não quer mais meia com você. Então, qual é a pergunta que eu acho que foi que a ouvinte quis dizer? Se eu pagar minha dívida com tal banco, eles vão me oferecer crédito novamente?
0: Assim, ó, crédito é relacionamento, crédito é construção. Hoje eu tenho um relacionamento com Jaqueline que é um relacionamento de crédito. Ela confia em mim para uma coisa e aí quando eu corresponder, ela vai confiando mais e mais e mais até que o crédito vai estar grande e eu vou ter muito acesso. Com o banco é a mesma coisa. Se hoje, aí lembra que hoje quem está com dívida com o banco, um dia não teve. O banco foi dando crédito, até um dia que a gente, e aí os motivos são diversos, eu não estou dizendo que o banco está certo aqui não, pelo contrário, que o banco esculhamba mesmo com a gente, com relação a juros e tal, mas chega um dia que a gente fica inadimplente, ó, aquela relação de confiança, aquela relação de crédito deu uma fragilizada. Com quem está negativado hoje é a mesma coisa, esse programa vem para dizer assim, ó, você tem a oportunidade de regularizar com um desconto a sua situação com o banco. Isso não quer dizer que da noite para o dia o banco vai voltar a ter confiança em você, lembra?
1: Principalmente a mesma instituição financeira, né?
0: É, não quer dizer que nunca vai existir, mas é você vai ter uma dificuldade, você vai precisar ter um novo relacionamento, lembra o que eu falei? Você vai precisar movimentar...
1: Tijolinho por tijolinho, construindo de novo essa confiança.
0: Isso, e a lógica é muito simples, é porque para a gente, para cada CPF, é uma informação para o banco. Porque o banco não quer saber quem é Ítalo, quem é Jaqueline. O banco quer saber quem, o quanto você movimenta lá, o quanto de dinheiro você circula lá. Se você tem pagamentos em débito automático, se você paga todos os boletos por lá, se você recebe o seu salário por lá. E quando a gente começa a fazer isso, a gente começa a ter uma classificação de crédito interna deles, que é o chamado rating bancário. Então, quando a gente está negativado, o rating bancário está lá embaixo, um risco muito alto de não receber, e o banco olha assim na informação, não é a pessoa individual, é a informação assim, pô, o rating
1: está
0: baixo.
1: Que aparece lá na tela do gerente.
0: Isso, logo, o rating está baixo. Pronto, aí como é que eu faço? Aí depois que você resolve a negativação através do desenrola, resolve, paga todas as parcelas e tira a negativação. Porque lembrando, a partir do momento que você negociou, a negativação
1: já sai.
0: Aí você tem que pagar todas aquelas parcelinhas para continuar fora da negativação. Mas a pergunta de nossa amiga aí é o seguinte: tira a negativação, quero ter o relacionamento de novo com o Bradesco, porque, sei lá, a agência é perto da minha casa e não sei o quê. Aí a lógica é você ir construindo esse rating, que a gente já vai ter a noção de que está bem baixo lá, mas que tem como sim recuperar. Porque tudo que o banco quer é dinheiro, tudo que o banco quer é que a nossa informação lá aumente.
1: E esse rating, doutor, que dúvida agora, que uma coisa vai puxando a outra. É. Esse rating fica só nessa instituição, mas, por exemplo, ó, já que meu rating está baixo com o Bradesco, eu vou procurar agora é o Banco do Brasil.
0: É isso. Isso
1: que o lá rate... vão abrir as pernas para mim, né? Bem popular.
0: Isso. O rating é uma informação interna do banco. Cada um tem o seu.
1: Ah, então cada um tem o seu. É. Então, se porventura ela não deve ao Banco do Brasil, mas estava negativada com o Bradesco, uma vez ela fazendo a renegociação, o nome dela saindo, ela pode procurar outra instituição financeira, então.
0: Correto. O que eu ia dizer?
1: Eu pensei que todos os bancos se comunicavam com o outro, não, tipo aí, assim, ó, oh, ei, não vá não, viu, que aí não paga.
0: Existe o rating interno de cada banco.
1: Sim.
0: E existe o rating do Banco Central, que é onde os bancos consultam, porque o banco não consulta de um banco para outro, ele consulta no Banco Central, certo?
1: Certo.
0: Tem um rating de cada banco individualmente, que o meu pode estar lá de A até E, sendo que A é o melhor e E é o que está por risco, e tem um rating do Banco Central. Porque todas as instituições informam para o Banco Central, né? Todas as informações.
1: Tony Babo não vá não. O Banco Central já avisou lá. Não vá não.
0: Não, mas entenda. Aí, só que, apesar dessa informação lá no Banco Central, a minha, no nosso exemplo aí, com o Banco do Brasil, o meu rate vai estar lá. Eu nem tenho conta, então nem rate eu tenho. Então, lembra, crédito é construção de relacionamento. Se você tem um problema com o Bradesco e o seu rate está lá embaixo, ainda que o Bradesco tem informado ao Banco Central, existe um universo de possibilidades que são outros bancos. Abra sua conta e se sentir muita dificuldade com o banco que você acabou de negociar, abra uma conta em outro banco, construa um novo relacionamento, tomar cuidado com o que vai contratar para não contratar crédito caro, tomar cuidado com esses empréstimos aí vinculados à CLT, porque os juros são altíssimos e desconta direto do seu salário. É um programa que veio para beneficiar, para trazer crédito, mas tem trazido também muito endividamento, porque imagine, você pega, desconta lá do seu CLT, e aí só que a taxa de juros é de 2, 3%. Então, alivia ali na hora, mas no longo prazo não sustenta. Já tem muita gente, inclusive, me procurando, querendo renegociar empréstimo consignado do CLT. Porque lembra que empréstimo consignado era só para servidor público. Isso. E agora, recente, o CLT pode também vincular ali sua folha de pagamento. O que tem gente comprometendo um saláriozinho com a CLT
1: não tá é brincadeira, GB. Né?
0: Então, tem esse cuidado. Abre uma conta em outro banco e vai construindo um relacionamento, a dúvida da nossa
1: amiga. Tem uma pergunta aqui pro doutor. Vamos lá, que fale o povo.
2: Bom dia, Jacques. Bom dia a todos os ouvintes da Boa FM. Bom dia, doutor. Meu nome é Fábio. Ô doutor, eu queria te fazer uma pergunta. A dívida com mais de 5 anos, que quando a gente abre o aplicativo do Serasa, está lá aquela dívida para negociar. Como fazer para tirar aquela dívida dali, já que já tem mais de 5 anos? Obrigado.
0: Olha, já posso, né?
1: Já pode.
0: Fábio, bom dia, irmão. Cê, já vi que você está aí na luta de todo mundo. Deixa eu lhe falar. A questão desses 5 anos é uma dúvida de muita gente. Pô, mas já passou 5 anos, o banco não pode mais me cobrar e tal, tal, tal. Quando passa 5 anos e o banco não toma as medidas que ele pode ter para poder lhe cobrar, tipo, negativar protesto, ação judicial, se ele não fizer nada disso, ele perde o direito legalmente de te cobrar, certo? Mas a dívida existe.
1: Mas assim, não sei, aquele negócio assim, ó, 5 anos meu nome limpa, não tem essa história?
0: É isso que eu tô falando. As pessoas têm esse estigma porque tem essa perspectiva, porque o banco fica impedido de te cobrar. Por exemplo, se passou 5 anos o banco não ajuizou ação contra a Fábio, o banco não vai mais poder fazer isso. Porque ele perde o direito, decai o direito, que a gente fala de prescrição e decadência lá no direito, enfim. Esse é o termo que ele não pode mais te cobrar. Agora, a dívida continua existente.
1: Interna lá no banco, né? O CPF vai estar, tipo, quando se for consultar, não, seu nome está limpo. Mas dentro com aquela instituição financeira, vai estar sempre negativado, não é isso?
0: Com a instituição financeira. Mas a dúvida dele aí, no Serasa, ele tem que fazer um requerimento específico. Dizer, Serasa, é o seguinte, você é uma empresa privada, eu não tenho relacionamento nenhum com você. Tire essa informação da negativação, porque, primeiro, você não tem esse direito de estar. E aí tem várias ações que ajuizam contra o Serasa, porque o Serasa a gente fica com a ideia de que é um órgão público e tal. Esqueça.
1: Eu tinha essa impressão.
0: É uma empresa privada. Olha, que oferece, gente, o serviço para as outras empresas.
1: De cobrar.
0: Não é nem de cobrar, é de cobrar diretamente, mas de expor a dívida para a pessoa chegar lá e tentar negociar e para constranger, porque a ideia do Serasa é constranger, diminui a pontuação. Lembra que eu falei, tem um rate do banco, tem um rate do Banco Central, e as pessoas acham que tudo gira em torno daquela pontuação do Serasa, negativo. Tem gente com uma pontuação no Serasa muito ruim, mas com um rating bancário no Bradesco altíssimo. E aí consegue crédito e tudo mais.
1: Gente, então, o Serasa é um órgão privado, é uma empresa.
0: É uma empresa privada que oferece esse tipo de crédito. Então, respondendo a Fábio, ele tem que fazer um requerimento específico. Aí eu estou dizendo administrativamente, né? Antes de um processo, faz um requerimento ao Serasa. Fala, olha, minha dívida tem aí mais de 5 anos. Faz um requerimentozinho bonitinho. Tem mais de 5 anos, tire, porque primeiro o banco não pode me cobrar, imagine você ficar expondo aqui os meus dados.
1: Então, é brincadeira,
0: esse requerimento. Gente. Se não conseguir, ajuização.
1: 8 horas mais 27 minutos, 8h27, tem mais uma pergunta, doutor.
3: Bom dia, Jacques, bom dia, Tony, bom dia a todo mundo da Rádio Boa FM. Bom dia, doutor. Veja bem, eu comprei aí numa loja, na cidade de Itabuna, e foi num boleto. Não foi no cartão, foi no boleto, entendeu? Só faltava 5 prestações para terminar, só que adoeci. Não pude trabalhar, atrasei 3 e já está entrando na quarta prestação, entendeu? Então, estou em fase de tratamento, ainda não vou conseguir trabalhar. Meu nome já sujou praticamente, que são 93 meses, né, para sujar o nome, né? Veja bem, tem como entrar também nesse Desenrola Brasil? Nesse programa Desenrola Brasil? Bom dia a todos.
1: Aí, doutor.
0: Bom dia, eu esqueci o nome dele. Não sei se ele falou ou não falou.
1: Ele falou. José Souza. Seu José.
0: José Souza, bom dia. Prazer, irmão. Assim, tem que ver a origem dessa dívida.
1: Será que
0: disse que foi.
1: Foi boleto.
0: Foi numa loja aqui, mas foi emitido um boleto. Tem que ver o credor dessa dívida. Se o credor for o banco, se for um banco, por exemplo, pode ser uma loja aqui, mas a loja pode ter vendido esses títulos para um banco. A loja pode ter feito um processo lá de intermediação. Mas se o credor for a loja em si, aí tem que ver. No Serasa mesmo ele já vai ver. Você já consegue abrir, faz o login aí, é bem fácil e rápido. Você vai ver lá se essa dívida desse boleto, que você já sabe qual é. Mais de 90 dias já tem, que é um dos requisitos do programa. Agora, se for vinculado a algum banco, aí você vai ter que procurar o banco específico e negociar. Agora, se o credor for a loja, aí não está contemplado no programa. Mesmo assim, você pode apresentar essas razões que você trouxe aí, essa dificuldade e tal, tal, tal, e procurar a loja em si para poder estar fazendo uma renegociação.
1: Olha, são 8 horas e 29 minutos, bombando de perguntas aqui, mas eu tenho uma, doutor. Sobre o Desenrola Brasil, é só para pessoa física ou pessoa jurídica, no caso as empresas que estão com dívidas bancárias, elas também podem entrar no programa?
0: Podem sim. Esse,

0: cheque especial, crédito direto ao consumidor.
1: Financiamento de veículo.
0: Não, financiamento de veículo não,
1: não
0: entra. Não, não. É dívidas de consumo, dívida de cheque especial, é, empréstimo pessoal, cartão de crédito.
1: Sim, que todo mundo tem
0: um. Isso, esses 80 milhões estão negativados por conta disso. Então, sim, foi feito um cálculo de só, os que tem que contemplar isso. Até porque dívida de veículo não entra, imobiliária não entra, porque tem regramentos específicos.
1: Entendi.
0: Mas, respondendo a sua pergunta, a gente tem lá o desenrola para famílias, que aí são as pessoas físicas e tudo mais. Tem o desenrola para quem tem dívida no FIES, é um outro bloco muito interessante.
1: O que eu conheço de estudantes que estão endividados com conta desse FIES, menino.
0: É, aí o terceiro bloco contemplado pelo programa é o desenrola empresas, que aí tem um detalhe bem específico que a gente aqui no decorrer pode ir conversando, mas empresas também têm a possibilidade aí
1: de
0: tem
1: participar do desenrola.
0: Isso, aí tem um regramento específico. E quarto, são desenrola para agricultores.
1: Olha, eu não sabia. Você sabia dessa,
0: eu
1: Tony?
0: Também.
1: Como é importante o doutor vir aqui, você está vendo?
0: São quatro blocos.
1: Atenção, agricultores, o que tem de gente endividado aí, que quando o cacau bateu em mil, arroba... saíram comprando adubo, saíram comprando tudo, pegando empréstimo de banco para poder fazer muda, clonar cacau, perere, perere. De repente agora o cacau caiu. Imagina esse povo para pagar a dívida. Então tem o desenrola agricultor também.
0: O desenrola rural.
1: Rural.
0: E aí, aí depende muito da dívida, mas em regra o produtor rural que tem dívidas com bancos, aquele dinheiro que ele pegou para investir na sua lavoura, investir no seu plantio, e ele, porventura, esteja inadimplente, esse é o momento dele procurar. Até porque esse desenrola para todos os blocos, família, empresário e FIES, vão durar 90 dias, de 4 de maio até alguma data de agosto. Nossa.

0: que a pessoa nunca teve assim água em Salvador, nunca teve energia, não tem residência em Salvador e nem não tem residência nenhuma. A empresa, essa empresa me cobrando energia, entendeu? Me cobrando energia e dizendo que eu tenho água, entendeu? Num apartamento em Salvador. Eu nunca tive nada em Salvador. Pergunta o doutor o que eu posso fazer. E meu nome está no Serasa por causa disso. Pergunta o doutor o que eu posso fazer, Jaqueline.
1: Tá bom.
2: Como é o nome dele?
1: Não
2: falou o
1: nome,
2: mas camarada, é o seguinte. Essa sua aí é uma situação muito grave e que acontece muito. Com você aí foi uma conta de energia. E clientes que já vieram aqui.
1: Energia e água, viu?
2: Energia e água que estão
1: É,
2: cobrando lá em Salvador.
1: lá em Salvador.
2: E um cliente meu que chegou, multa, todo mundo já sabe, né? Que às vezes chega uma multa lá no seu carro, pô, uma multa de feira. Esses dias eu resolvi para um grande amigo meu, multa de Feira de Santana. Ele disse: Ítalo, eu nunca fui em Feira de Santana,
1: Não
2: tem
1: sei
2: aqui
1: nem
2: uma
1: onde é que
2: foto do
1: é.
2: meu carro com a placa. Os criativos aí clonam placa, colocam e saem tomando multa e chega pra gente. Esse caso aí é a mesma coisa. Imagine clientes que teve aqui, que do nada entrou um saldo na conta de 50 mil, dizendo que contratou um empréstimo consignado. Quando a gente vai consultar, quando vai ver, o empréstimo consignado foi contratado e fez a facial lá em São Paulo.
1: Quantos aposentados passam por
2: Cara,
1: isso, cara?
2: disse, rapaz, eu nunca fiz essa conta. E quando ele vai ver, já está negativado, porque o dinheiro entra lá, já entra na conta dos criativos, dos malandros. O cara nunca soube. Quando vai ver, o banco está cobrando. Gente, nunca fiz, não. Empréstimo, sei lá, BV Financeira, mas onde foi contratado? Em São Paulo. Nunca tive em São Paulo, irmão. A mesma coisa dele aí, nunca tive. O que que você pode fazer? O que que você deve fazer, na verdade? Procurar
1: Se
2: um.
1: alguém pegou os dados dele, né,
2: É,
1: para
2: isso aí.
1: colocar a conta de água e energia,
2: Isso aí.
1: conseguiu vazar os dados dele, né, tipo CPF, e tem
2: Isso.
1: muitas empresas que não pedem a presença da pessoa,
2: Exato.
1: simplesmente só manda o CPF, contrata e coloca, né, empresa de celular, de internet,
2: Isso aí.
1: não tem esse critério, né, de
2: É.
1: saber se é realmente a pessoa que está contratando ou não. Nesse caso aí, o que que ele deveria fazer?
2: Aí não tem outra coisa. Procurar um advogado e ajuizar uma ação. Ele vai ver lá no Serasa qual é a empresa que está negativando, lá de Salvador e tal, tal, tal. Vai ter todas as informações da empresa e ajuizar uma ação, dizendo: seu juiz, eu nunca tive relação com essa empresa, nunca morei em Salvador,
1: Nunca contratei.
2: nunca contratei. Determine que a empresa tire meu nome da negativação e ainda pleitear o dano moral, porque imagine
1: O constrangimento que ele não deve estar
2: o
1: passando.
2: constrangimento. Já chegou gente para mim, por exemplo: pô, eu só descobri isso porque eu fui tentar financiar uma casa aqui no Vogue quando lançou a planta
1: E
2: e não
1: estava lá meu nome
2: e tava lá,
1: negativado.
2: perdi essa oportunidade. É o que a gente chama até no direito de perda de uma chance. Dá para alegar também para poder pleitear um dano moral maior, porque o cara simplesmente não conseguiu.
1: E fazer o
2: Uma vida
1: financiamento da
2: inteira
1: casa.
2: de nome limpo, quando chega lá, não consegue.
1: Na hora de uma oportunidade boa de comprar sua casa, de adquirir o seu tão sonhado sonho, vai lá
2: Exato.
1: e não pode porque
2: Aí
1: teve um malandro que fez uma conta de
2: ajuizar a
1: água e luz.
2: ação o quanto antes para poder demonstrar que você não tem relação e tirar seu nome daí.
1: Olha, são 8 horas e 36 minutos. Nós vamos a um breve intervalo comercial. Você não sai daí, não, mas antes eu quero falar para você da Aprovate. 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Um breve intervalo, voltamos já.
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6: Aí eu...

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0: Faltando 20 minutinhos para as 9 da manhã, estamos de volta com o Seu Poder da Notícia, entrevistando o Dr. Ítalo Passos, né, falando sobre essa questão do Desenrola Brasil. Quantas dúvidas, né, e assuntos que a gente não tinha noção e que a gente está sabendo agora. Como é importante essas participações. Deixa eu só soltar o ouvinte, porque está com uma dúvida. Vamos ouvir ele.
1: Jaqueline, eu estou vendo um advogado aí. Olha, Jaqueline. É, eu estou com meu nome sujo na praça, mas não foi eu, que eu pago meu negócio corretamente. Emprestei o cartão parente meu, ele atrasou um mês de pagar a fatura do cartão. No outro mês ele pagou tudo, com juros pagou tudo. A fatura atual que veio é anterior que ele não tinha pago. Mas eles colocaram tanto financiamento que eu não pude pagar. Eles estornaram, que eu falei, estornaram. Quando foi no outro mês, veio de novo. Aí eu não podia pagar mais.
2: Grande Sérgio, bom dia. Olha só, aí podem ter acontecido algumas coisas e eu acredito que tenha sido o seguinte: não pagou um mês, no outro mês ele foi tentar pagar. O que os bancos fazem muito é automaticamente reparcelar a sua fatura. Se você não pagou a primeira, eles chegam e reparcelam e chegam cobrando um valor menor, que é o valor da primeira parcela. Pegou sua fatura ali de 3 mil.
0: E pode, doutor, o próprio, sem a sua autorização, reparcelar a fatura?
2: Não pode. Esse reparcelamento, rapaz, automático, eu já tive diversas ações aqui, que eu chego para o seu juiz, eu não reparcelei. Eu tive um mês de dificuldade, no outro mês eu estava com o dinheiro todo para pagar, e quando eu vi, estava um valor menor. Quando eu fui ver, foi o reparcelamento automático. Aí eu explico para o juiz manda o banco cancelar esse reparcelamento automático, devolver o valor certo da fatura, inclusive às vezes eu já deposito até no processo para demonstrar boa-fé, e acabar com isso. Por que esculhambação é essa? Porque a fatura de 3 mil, quando ele reparcela, vai para 9.
0: Tu tá me entendendo?
2: Então, deve ter sido isso que aconteceu com o Sérgio. A orientação aí, Sérgio, é buscar um advogado aí de sua confiança, viu? Para estar discutindo o que aconteceu aí, porque esse financiamento em cima de financiamento que você falou deve ter sido isso, o reparcelamento automático.
0: Não vai sair desse problema nunca, né,
2: menino? Não sai. Se teve o reparcelamento automático, rapaz, já é uma luta para a gente pagar a fatura do mês, imagina.
0: Não é.
2: Esses reparcelamentos que a gente não consentiu. Está muito
0: doutor,
2: errado.
0: Para a gente falar sobre o Desenrola, voltando ao nosso foco, há alguma pegadinha nesse programa que o ouvinte precisa saber antes de assinar esse acordo?
2: Rapaz, eu não tenho um detalhe, eu não diria nem pegadinha, mas tem um detalhe que as pessoas precisam se atentar, que é o seguinte: com relação às pessoas físicas, tem a questão de você tirar a negativação, mas tem que ter o cuidado, porque o crédito não é automático, como a gente falou, tem que voltar a ter relacionamento com o banco.
0: Sim.
2: Ou criar novos relacionamentos com outros bancos.
0: Não é você limpando, fazendo negociação, que você já vai ter crédito novamente.
2: Isso não é automático, tá. É a primeira coisa que eu gosto de deixar claro. A segunda questão é o que me chamou a atenção nesse programa e faz também um certo sentido, se você renegociar através do Desenrola, pessoa física, o seu CPF fica bloqueado por um ano em casas de aposta.
0: Então, você que gosta de bet, né, já sabe que você não vai poder jogar.
2: Isso, né? Exatamente. Então, assim, a ideia do governo é que...
0: Mas se você está negociando uma dívida, você vai ficar gastando dinheiro com a aposta.
2: Aí você não vai pagar a parcela da renegociação. Então, essa foi a ideia. E aí você fica impedido, o CPF fica bloqueado durante um ano para poder fazer transferências para casas de aposta. Você vai tentar e não vai conseguir, entendeu?
0: Entendi.
2: Inserir crédito lá na casa de aposta, você não vai conseguir.
0: Então, essas seriam as duas situações.
2: Eu diria que o que tem que ficar
0: claro, né,
2: mais atento é isso. Porque depois, para não ser surpreendido, gente, não estou conseguindo mais. É por isso, é porque renegociou lá no Desenrola.
0: E sobre então, o FGTS, né? O ouvinte perguntando aqui, posso usar o FGTS para quitar essa dívida?
2: Pronto, pode usar. Tem um detalhe bem específico aí, que você consegue usar 20% do saldo que você tem do seu FGTS, desde que esses 20% não seja mais do que R$1.000. Ou seja, você pode usar R$1.000 do FGTS. Se você tiver, pô, sei lá, 50 mil no FGTS, os 20% vai dar muito mais do que R$1.000, certo? Então, você tem um teto de R$1.000. Você pode usar R$1.000 do seu FGTS. Assim fica mais claro para todo mundo. O seu FGTS você pode usar R$1.000. Porque eles falam em 20%, mas se o 20% do saldo que você tiver der mais de R$1.000, vai ficar limitado ali a R$1.000. Então,
0: só
2: você
0: R$1.000.
2: Pode usar R$1.000 do
0: pode
2: FGTS.
0: Pode ser R$1.000 para o FGTS.
2: Isso,
0: agora,
2: poder...
0: A grande maioria dos nossos ouvintes é sempre de pequena empresa ou MEI, né?
2: Certo.
0: E muita gente, né, Ítalo? Foi a pergunta que mais frequente depois da sua última visita aqui foi: eu sou MEI, tenho um pequeno negócio com dívida no banco. Esse Desenrola serve para mim? Qual é a resposta, doutor?
2: Serve sim. Essa é a novidade desse programa. Mas tem alguns detalhes aqui que essa é até... O poder da notícia é esse. Porque as pessoas têm que ficar ligadas em alguns contextos. A pessoa hoje que é microempreendedor individual, que é microempresa, empresa de pequeno porte, ela também vai ter acesso a essa possibilidade de renegociação através do Desenrola. Mas qual é o detalhe? Com o Desenrola, diferente da pessoa física que vai ter um desconto para quitar aquela dívida, a empresa também vai ter um desconto para poder quitar aquela dívida, mas ela vai trocar uma dívida cara por uma dívida subsidiada pelo governo.
0: Me explique direito.
2: Bora lá.
0: Trocando em miúdos.
2: Se for pessoa física que tem uma dívida no cartão de crédito de 10 mil, o banco vai chegar e vai dizer, eu vou te dar 90% de desconto, você vai pagar mil reais. A pessoa física. Uhum. Inclusive, ele vai poder pegar esses mil reais do FGTS e pagar. Pronto. Quitou, desconto, chegou, quitou. Desconto direto, quitou. No caso da empresa, ela vai ter um desconto também.
0: Por exemplo, eu devo 100 mil da minha empresa.
2: Isso, a empresa deve 100. Aí o banco vai chegar... Aí, lembrando, viu, não existe uma plataforma Desenrola Brasil. Muito cuidado, porque pode ter sites aí de golpes e tudo mais. Hoje...
0: É diretamente com a instituição financeira.
2: Diretamente. No programa, no primeiro Desenrola, tinha lá uma plataforma que você acessava e negociava direto através do programa do governo, do site. Agora não, agora você tem que procurar sua instituição financeira. Sua empresa tem uma dívida com o Santander, eu tenho que procurar o meu gerente, pessoa jurídica do Santander, ou tentar, antes de ir na agência, que é um saco pegar aquela senha e ficar lá horas e horas, tenta acessar o internet banking da empresa, porque provavelmente já vai ter lá alguma coisa sobre desenrola, sobre negociação. Uhum. Mas o que vai acontecer é o seguinte, se você tem uma dívida de 100 mil, o banco vai até te dar um desconto, que aí o desconto depende do quão antiga é a sua dívida.
0: Sim, por exemplo, me dá um desconto de 50 mil. Ah, vou dar aqui 50% de desconto na sua dívida.
2: Isso.
0: Para você pagar agora os 50.
2: Pois é.
0: Só que a pessoa já está endividada, não tem os 50, aí faz o quê?
2: Pronto, aí o programa nasceu para isso, porque a pessoa está endividada, deve 100, o banco deu desconto, pronto, paga aqui 50. Aí o que, que o banco vai fazer? Ele vai te emprestar um dinheiro através da linha de crédito do governo, que é o Pronampe ou o Procred, e aquele dinheiro, ele vai te emprestar os 50 mil através dessa linha.
0: Pra você pagar a dívida com ele.
2: Já automático. Aquele dinheiro vai entrar pra pagar aquela dívida que ele já te deu desconto. Então,
0: ou seja, ele vai adquirir uma nova dívida.
2: Vai adquirir uma nova dívida. A ideia é você trocar uma dívida cara, com juros caros, que é aquela que você tá inadimplente, por uma linha de crédito subsidiada pelo governo, que é o Pronamp e o Procrédito, que em tese, e aí é onde tem aqui algumas pegadinhas, que eu diria para todo mundo ficar esperto. Quando essa linha do governo, a promessa é, pô, 6% de juros ao ano. Isso é uma coisa, 5% ou 6%, é uma coisa linda, maravilhosa, a gente não existe no mercado. Agora, é o 6% mais Selic. Então,
0: não sabe.
2: Toma um cuidado, porque... Com a Selic do jeito que está hoje, essas parcelas no longo prazo tendem a ficar muito mais do que 6% ao ano. Quando você junta Selic, a taxa Selic mais os 6%, aí você tem que ter um cuidado e fazer muita conta para não estar trocando dívida cara por dívida cara. A promessa do programa não é essa. A promessa é você trocar uma dívida cara por uma mais barata. Mas, em regra, a empresa tem como pegar, se beneficiar desse programa, mas você vai pegar um empréstimo novo, subsidiado pelo governo, para pagar aquela dívida.
0: Vamos lá, são 8 horas e 48 minutos. Olha, me informando aqui a população, né, já passando por lá em frente ao Manuel Novaes, que está uma quantidade de carros novamente estacionados lá no passeio em frente ao Hospital Manuel Novaes. Rapaz, nem guinchando o carro, estão respeitando, meu amigo. Sinto informar a equipe indo para lá novamente com guincho para poder guinchar os carros. Já estão se deslocando novamente. Só vai aprender assim. 8h48, que fale o povo.
3: Conta bancária, pode ir também? Pergunta aí, doutor. Eu tenho uma conta com o Santander. Eu posso fazer esse Desenrolar Brasil?
0: É isso, né?
2: Pode, pode sim. Ele deve ser o caso aí de cheque especial, dívida de cheque especial. Porque se ele não falou de cartão, não falou de nada do tipo, deve ser... cheque especial, um limite lá que o Santander, todos os bancos, né, chegam e dão pra gente de cheque especial, a gente usa, fica negativo, aí se a gente não cobrir, fica lá devendo, deve ser esse caso também. Qualquer dívida hoje que você tenha com instituição financeira, desde que não seja financiamento de veículo e financiamento de imóvel, em regra, você vai estar contemplado. O interessante é procurar a instituição.
0: Ô, doutor, mas o empresário, ele vai ter mesmo o mesmo desconto que a pessoa física, aqueles 90%? Você falou aí que depende de tempo, né? Mas assim, porque tem desconto até 90%. Aí as pessoas estão procurando os bancos, quando chega lá o banco, não. 90% não, eu vou dar aqui para você 30% de desconto nessa dívida. É. E aí muita gente está saindo do... Porque assim, ó, a dívida que a pessoa devia, por exemplo, era R$ 1.500 do cheque especial. juros e correções monetárias, a sua dívida já está em 5 mil reais.

0: juros e correções monetárias, a sua dívida já está em R$5.000. Para a gente resolver agora, é os mesmos 1.500. É um desconto ou é simplesmente cobrar o que se devia?
1: É isso. É por isso que toda vez que a gente fala em renegociar, a gente chama atenção para poder a pessoa saber assim, ó, velho, qual era a sua dívida original? Lá, quanto foi que você pegou? Aí eu pergunto para o empresário ou para a pessoa física, enfim. Rapaz, na época eu peguei R$1.000, pronto. E você pagou quanto dessa dívida? Eu digo, rapaz, devo ter pago aí uns 600. E aí veio doença, veio, sei lá, gravidez da mulher, não sei o que, não consigo
0: desemprego,
1: mais pagar.
0: Desemprego, alguma coisa.
1: Então, toda vez que eu vou negociar, eu tenho que considerar o quanto eu já paguei para o banco.
0: Porque o banco não considera, né? Ele vai botando juros e correções isso. E você esquece o que já pagou ali e coloca.
1: Porque senão é igual o Black Friday, né? Uma semana antes dobra o preço, nasce no dia da Black Friday, te dá 50% de desconto e no final das contas você pagou menos e ficou com aquela sensação de que pagou com desconto. Nesse caso aí é a mesma coisa. Tem que tomar muito cuidado, saber exatamente o que você pagou e saber se naquele momento vale a pena aquele valor, aquele desconto que está sendo ofertado.
0: Bom dia. Dívida de banco prescrita é para ser paga nesse programa Desenrola?
1: Olha, qualquer dívida que você tenha com o banco, em regra, vai estar disponível para você negociar, certo? Se está prescrita, significa dizer que o banco não pode mais ajuizar ação, não pode mais obrigar você a pagar, certo? Agora, não significa, como a gente falou, que essa informação vá sair do banco, essa informação fica lá. Então você tem a opção de, se você sabe que aquela dívida está prescrita, você sabe que você tem aquela dívida naquele banco. Se você quiser voltar a ter relacionamento com aquele banco, no programa Desenrola, provavelmente vai estar lá disponível para você pagar. Agora, se não quiser mais ter relacionamento com aquele banco, aí você não tem mais.
0: Doutor, você tem que chegar às 7 horas em ponto, porque eu vou te dizer, menino, é tanta pergunta. Acorde mais cedo da próxima vez, viu? Porque não dá para ser 8, não. Bom dia, Jaqueline. Minha vizinha está com 30... deve ser 30 anos devendo ao banco, 30, né? 30 devendo ao banco. Saiu do trabalho, não conseguiu trabalhar. Hoje a dívida está em R$70.000. Ela está devendo 30 mil ao banco. Está devendo 30 mil ao banco. Esses juros, muito absurdo. Pode isso? Ela ainda ligou para o Banco do Bradesco. Tentou negociar, mas eles querem que ela pague os 70 mil. Sendo que ela pegou foi 30 mil. Me explica aí, por favor, Jaque. Aí tem um desenrola. A mulher pegou, foi 30 mil, tá querendo cobrar os 70, não tá dando nem desconto, desenrola, como é isso?
1: Não, é isso, aí tem que ver, porque assim, se ela procurou agora recente o banco, tem que ver a quem ela procurou, porque a depender do prazo que tem, que ela não falou aí, o prazo que tem essa inadimplência, mas vamos supor que tem uns 90 dias, porque só entra no programa Desenrola dívidas maiores, que tem um tempo maior de 90 dias que tá lá inadimplente. Se ela está falando com a assessoria de cobrança é só esculhambação. Tenta dizer que o banco tem direito de cobrar. É uma cobrança assim, bem agressiva.
0: E vou lhe dizer, uma lavagem cerebral que faz na cabeça da pessoa, a pessoa entra em pânico.
1: Demais, e eles são treinados para isso. Agora, se ela falou direto na agência, aí tem que ver, né? O tipo de dívida, primeiro, esses 30 mil foi de quê? De cartão de crédito, de cheque especial, é um consignado CLT que fez agora recente, tem que ver. Mas assim, independente do que seja, ela tem que verificar se essas condições do programa Desenrola já foram aplicadas, porque lembra, se tiver mais de 90 dias, o banco, através do Desenrola, já vai dar o desconto. Então tem que ver, porque pô, de 30 para 70 está considerando todos os juros. Então não está tendo desconto aí.
0: Não está tendo desconto.
1: Então tem que ver de onde veio essa dívida e se o banco, se ela chegou lá procurando o desconto do Desenrola, entendeu? Porque ainda tem isso. Porque embora o programa exista, podem existir gerentes ou pessoas aí do banco que não ofereçam, entendeu? Mas a regra é que...
0: Não pode falar. Ela
1: tá falando aí? Não.
0: Né? É que ele tá escutando antes para poder ver se é pergunta. Porque é tanta bronca nesse programa
1: eu
0: que...
1: Eu sei, tem que ter cuidado.
0: Doutor, deixa eu te falar aqui. Eu vou pedir só um minuto da nossa entrevista, porque Hélio Fonseca esteve há pouco conversando com o inspetor Atos da Polícia Rodoviária Federal.
2: Verdade.
0: Falando sobre os animais soltos. É uma pauta que eu queria muito trazer aqui no programa, que tem vitimado pessoas, têm morrido por conta de acidentes envolvendo animais soltos na rua. E o nosso repórter esteve nesse exato momento conversando com o inspetor Atos da Polícia Rodoviária Federal, que fala aqui no programa sobre os animais soltos. Pois não, é?
3: Muito bem, Jaqueline Mendes.

0: Lagoa FM, pelas ruas da cidade. Eu estou aqui na BR-101, Polícia Rodoviária Federal. Estou aqui ao lado do inspetor Atos, né? Aqui da PRF. A gente, um abraço aí para o inspetor Renato, né? Que é o chefe da PRF aqui da nossa cidade, da nossa região. Inspetor Atos, em relação a este período agora junino, né, a movimentação de veículos realmente aumenta aqui na nossa região e a gente dá para perceber que vários animais realmente soltos, né? Qual a orientação da Polícia Rodoviária Federal para esses donos de animais que deixam soltos aí nas rodovias?
1: Olá, bom dia. Período das festas juninas aí, costuma ter muito problema também com a neblina. E esse problema de neblina é crônico aqui na nossa região. E aí, com essa grande incidência de animais que a gente tem observado aqui ao longo das rodovias, é muito interessante o motorista, o condutor, redobrar a atenção para evitar surpresas aí na pista. E em relação aos proprietários de animais, a gente observa que tem muita gente que cria animais aqui sem que tenha área adequada para o manejo desses animais. Aí, quando dá a noite, muitos animais estão aí à margem da rodovia e vêm expondo a risco. E é um problema que a polícia tenta resolver de um jeito, mas ele demanda outras medidas relativas aos outros órgãos, uma conscientização dos proprietários, a próprio apoio municipal aí, porque tem muito animal que vem da área urbana. E é isso. Enquanto essas coisas que estão sendo implementadas não acontecem, a gente pede a atenção redobrada dos condutores nas áreas urbanas e aos donos de animais que cuidem de seu criatório para evitar problemas maiores, ok?
0: Agora, se localizar, vamos supor, aconteceu um acidente envolvendo um animal, se localizar o proprietário, há sim uma punição?
1: Ó, da parte da PRF, a gente vai simplesmente qualificar isso no documento do acidente, né, no laudo pericial do acidente. E em relação à punição em si, existe a previsão legal do recolhimento, a multa para a liberação, porém, do departamento mesmo não está tendo um pátio, um local, um pasto para recolher os animais. Então a gente só pode recolher se a gente puder cuidar e manter o animal aqui guardado até o responsável vir retirar.
0: Valeu, daqui a pouco nós vamos aí entrar em contato com o inspetor Santos, ele que é do Copa, né? Do Gopa, aí do setor da prefeitura de Itabuna, para falar em relação também aos animais que ficam soltos nas principais vias aqui na cidade de Itabuna. Sobre o acidente, viu, que aconteceu ontem pela manhã, com a vítima fatal na BR-101, a vítima foi identificada como João Pedro Marbaque dos Santos, ele que era cabo da PM, atuava na companhia da PM lá de Porto Seguro. João Pedro trafegava de moto quando houve aí a colisão com a caçamba, né, na curva do Padre, próximo ali a Aurelino Leal. Com orientação do inspetor para as pessoas que vão pegar a estrada neste período, né, de muito movimento, as pessoas já viajando aí no clima junino.
1: É isso, movimento intenso, redobrar a tensão, reduzir a velocidade, não ingerir bebida alcoólica, estar descansado, né, para dirigir, sob chuva, atenção redobrada, velocidade reduzida, que aí dá tudo certo.
0: Valeu. Inspetor Atos, muito obrigado aí, a sua participação aqui na Boa FM, o espaço sempre aberto, mais um que queira algo acrescentar, fique à vontade.
1: Não, muito, nós é que agradecemos a atenção e a auxílio à conscientização dos usuários da rodovia.
0: Valeu. Aí, portanto, o inspetor Atos da PRF falando aqui na Boa FM. Eu continuo de plantão, a qualquer momento retorno com outras informações. Olha, Jaqueline, só para encerrar, eu passava agora na Avenida Presidente Kennedy, ali entre os bairros São Caetano e também Jaçanã, o trânsito bastante lento, homens e máquinas da prefeitura trabalhando, fazendo aquela pavimentação. Então, o trânsito lento naquela localidade, as pessoas que chegam por Itabuna aqui e pegando ali a Avenida Presidente Kennedy, é preciso realmente bastante atenção. Homens e máquinas trabalhando da prefeitura naquela localidade, em pavimentação acontecendo ali. Jaqueline, é com você. Daqui a pouco eu retorno com outras informações.
2: Hoje não tem mais como retornar porque o nosso horário está estourado, né? Mas assim, o que eu pude perceber é que o inspetor falou que não tem local para colocar esses animais que seriam recolhidos. Então a Polícia Rodoviária Federal vai pegar esses animais e vai botar onde, Tony?
3: Vai em casa.
2: Vai deixar os animais dentro da gaiola? Não pode. Tá me entendendo? Não tem local. Você tá me entendendo que o problema é grave, meu amigo? Ó, eu vou destrinchar esse assunto melhor amanhã. Mas, doutor, tem uma última pergunta?
3: Tem.
2: Vamos lá, pergunte ao povo. O povo pergunta. Tô falando, doutor, tem que chegar às 7. Isso pergunte ao povo. Fiquei, rapaz.
4: Isso é bom.
2: Vamos lá.
5: Jaqueline, bom dia. E toda a sua bancada, bom dia para o doutor também aí. Jaqueline, me tira uma dúvida aí. Eu sou aposentado, recebo pelo Banco do Brasil. Eu tinha um cartão de crédito do Banco do Brasil, um cartão de débito também. E meu nome, porque eu avalizei para uma pessoa, e meu nome foi para o SPC. Aí, porém, eu estava comprando um cartão até um real, passando e o dano inativo, dano inválido, né? Essas compras, né? Aí, vem cá, aí o banco, eu fui no banco, aí disse que é porque eu tinha, meu nome estava no SPC, mas não foi pelo banco, claro. Aí eu fiquei impedido de comprar, certo? E ele cancelou meu cartão de crédito e de débito também. E olha que minha conta, meu salário é pago pelo Banco do Brasil. Eu recebo pelo Banco do Brasil. Eu tenho o direito de entrar com ação contra o banco, nesse caso aí?
2: Fala, doutor.
4: Não tenha dúvida, viu, meu amigo, que você tem como... Assim, com as informações que você me deu, significa que o banco pegou uma informação externa e está prejudicando o seu crédito interno com ele. E essa informação não deveria prejudicar, já que você... Pô, o desconto, se brincar, é débito automático. O recebimento é pelo Banco do Brasil. Então, a relação dele com o Banco do Brasil sempre foi e sempre vai ser muito reta, no sentido de que ele nunca vai ter problema com o Banco do Brasil em termos de ficar inadimplente, tal, tal, tal. Essa informação externa está prejudicando a sua relação, você tem que discutir isso judicialmente, porque você tem que dizer, olha, eu tinha um limite aqui e tinha um cartão de crédito, tentei sempre rigorosamente e até pagar antecipadamente em pago em dias. Por que que, qual o critério o Banco do Brasil, no caso dele, o Banco do Brasil, né, utilizou para, pô, eu não consegui passar minha compra, o cara tá ali fazendo a
2: doutor,
4: feira
2: aconteceu
4: dele,
2: aconteceu
4: tá
2: isso comigo, eu tinha um limite de 10 mil no Santander, e aí, ó, eu largava qualquer coisa para pagar minha fatura desses 10 mil. Quando foi do nada, reduziu para R$1.200 meu limite. Quando eu fui à gerente, ela disse, não, porque teve uma restriçãozinha no seu CPF em outra instituição, a gente achou por bem, já que você teve dificuldade de pagar lá, a gente achou por bem diminuir o seu limite. Olha que coisa, me deixou desesperada, porque você acaba virando esse ciclo, né? Paga para usar.
4: Exato,
2: paga para usar. E aí, aquilo, pense, né, o que eu passei.
4: Aí é isso que eu tô dizendo, dá para discutir judicialmente, não significa que a gente tenha o direito ali adquirido aquele crédito, porque lembra, que crédito, eu dou crédito aqui para você, mas se eu perceber alguma coisa, eu diminuo aquele crédito, o banco é a mesma coisa. Só que essa alteração abrupta é que...
2: Que não foi com a própria instituição, foi uma coisa que...
4: Isso, com um problema...
2: E que provavelmente, por exemplo, poderia ter acontecido como aconteceu com o senhor, que teve o nome negativado por alguém que fez uma conta lá em Salvador.
4: Isso, uma coisa é a gente falhar com a instituição financeira, é a gente representar um risco ali direto para ele. Uma outra coisa é um risco externo de uma outra coisa que eu fiz na vida, que às vezes eu nem sei se eu estou devendo, às vezes uma coisa dessas aí lá de Salvador, de São Paulo e tal, mas que nada interfere na nossa relação aqui. É claro, o banco não é obrigado a manter esse crédito para a gente, ele mantém esse crédito e se a gente for correspondendo, ele vai até aumentando. Mas, em regra, ele não está errado em diminuir crédito. O que eu chamo a atenção é, dá para discutir essa diminuição
2: e avisar,
4: abrupta.
2: Pelo menos avisar, né? Com antecedência, que aí você se prepara.
4: Esse abrupto que eu falo é isso, sem notificar, sem poder, pô, por que esse gerente antes não perguntou o que era isso? Por que o banco não enviou uma notificação? Porque aí você explicaria, pô, isso é uma coisa que aconteceu, mas eu vou regularizar em 30 dias. Agora, na hora que você tenta usar o crédito que você sabia que tinha e tem há não sei quantos anos, não conseguir, aí é que eu particularmente entendo que dá pra gente discutir na justiça o critério que o banco utilizou para diminuir o meu limite, já que eu não devo nada para vocês, sempre paguei rigorosamente disso, qual foi o critério?
2: Gente, estourou o horário, né? 9h04. Você vê que o assunto financeiro do bolso dói e o povo liga mesmo e participa.
4: É o órgão mais sensível,
2: é, como eu te falei. Verdade. Não tem jeito, não. Doutor, quero te agradecer mais uma vez. Vamos marcar a semana que vem novamente a gente bater esse papo, porque eu acho que é importante. Quando se fala, ainda mais que a gente está num momento muito crítico, né? Financeiro no país, comércio reclamando, as pessoas endividadas. E acho que é muito importante a sua presença aqui para a gente poder conversar sobre esse assunto. Algo mais a acrescentar? Olha, inclusive eu sigo o Dr. Ítalo lá no Instagram e ele tem vários tutoriais, né? Vídeos falando justamente sobre essa questão financeira. Então, se você quiser dar uma olhada nos conteúdos dele lá, segue aonde? Arroba?
4: Ítalo P. Araújo.
2: Ítalo P. Araújo, gente. Ítalo P. Araújo no Instagram. Segue lá agora. Ítalo P. Araújo. E lá tem vários vídeos sobre essa questão financeira que você vai, com certeza, adquirir conhecimento e tirar dúvidas através desses vídeos. Arroba Ítalo P. Araújo. Doutor Ítalo, muito obrigado. Algo mais a acrescentar, querido?
4: Eu que agradeço. O que eu tenho a dizer a todos que nos ouvem aí, assim... A
2: gente tem muita pergunta, não deu tempo.
4: É, a gente tem que, assim, trabalhar esses temas para ir desmistificando muita coisa. Não existe solução fácil para um problema complexo, mas existem soluções. Esse programa Desenrola é um exemplo, chama atenção aos detalhes, porque a pessoa pode estar entrando numa enrascada e sem saber. Mas, em regra, é um programa que veio para beneficiar, mas eu chamo sempre atenção aos detalhes, porque, por exemplo, na empresa a pessoa vai trocar uma dívida por outra. Pô, você está ciente disso? Essa outra dívida pode oscilar de acordo com a Selic, você está ciente disso? Então, tomar um cuidado, porque esse da empresa mesmo tem uma carência de 24 meses, às vezes compensa. O cara resolve um problema aqui, ali e tal, mas o que eu tenho para dizer é agradecer, dizer que eu estou sempre à disposição para vir aqui por o tempo que for necessário, para a gente estar fortalecendo aí esse programa e as relações com todos os ouvintes, porque ouvinte bem informado é um ouvinte que é um cidadão melhor informado, é um cidadão que vai tomar melhores decisões.
2: O ouvinte da boa é ouvinte bem informado, né? Isso. Ouvinte do poder da notícia é ouvinte bem informado. O homem chegou aí, viu?
4: E para isso aí, a gente está aqui super à disposição, agradeço e é só entrar em contato que a gente...
2: Né? Vai lá, Ítalo P. Araújo, gente. Lá tem muitos vídeos informativos que você vai adorar. São 9h07, eu não termino sem antes orar. Tem mais alguma coisa a acrescentar? Não? Tô. Então vamos orar. Aquele que habita no esconderijo do Altíssimo, à sombra do Onipotente, descansará. Direi do Senhor, Ele é meu Deus, o meu refúgio, a minha fortaleza, e nele confiarei. Porque Ele te livrará do laço do passarinheiro e da peste perniciosa. Te cobrirá com as suas penas e debaixo das suas asas estará seguro. Eu creio e confio na palavra do Senhor. Se vocês creem, digam amém. Amém. Quero voltar amanhã, sexta-feira, mas que seja feita a vontade do nosso Deus. 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Eu volto amanhã, se Deus assim permitir. Vem aí Cláudio Roseno, mandando ver nas suas manhãs. Ele que não vai pra casamento nenhum dia 20 e acabou. Nem que pra isso eu amarre ele. 98, meu nome é Tchau, meu apelido é Fui. Sim.

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nessa então. 9h15 aqui na sua Boa FM. Vai começar. Bom dia. E aí, tudo belezinha? Simbora, hein? Começando mais uma edição aqui do seu Bom Dia Boa nessa manhã gostosa de quinta-feira, quintou. Ótima quinta pra você hoje, 28 de maio de 2026. Pra você que tá de nível hoje, parabéns! Happy birthday to you! Parabéns pra você! Prazerzaço! Eu sou Cláudio Rosena, vamos juntos até o meio-dia. Já sabe que até as 11 horas tem o seu Bom Dia Boa, né? Já cola aí no nosso WhatsApp, já manda ver aqui na programação. Ah, pra você que tá em Alagoinhas, pode mandar ver também através do nosso WhatsApp da Rede Boa, 0800-888-0234, beleza? Eu já vou passar aqui logo a nossa enquete pra você já responder no nosso WhatsApp. Fala mal dos outros, virou hábito das pessoas hoje em dia? E aí, o que, que você acha disso aí? Acha que virou uma profissão falar mal dos outros? Manda ver aí, responda a nossa enquete, aproveita, pede seu som, beleza? Pra começar de propósito.

aqui na sua Boa FM. Ótima quinta-feira pra você que tá aqui curtindo a melhor programação. E aí, tá por onde? Conta aí no nosso WhatsApp, manda ver, aproveita e responde a nossa enquete. Hoje queremos saber de você. Fala mal dos outros, virou um hábito das pessoas hoje em dia? O que você acha disso aí, hein? Conta aí no nosso WhatsApp. Pra você que tá em Alagoas, pode participar aí através do nosso WhatsApp da Rede Boa, no 0800-888-0234, beleza? 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

0: 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E quando você for ver a grade, meu amigo... Ó, dá até vontade de ir, ó... Vou ficar na minha, vamos aguardar aí, né? A produção breve, lança aí as atrações. Hoje queremos saber de você aqui na nossa enquete. Falar mal dos outros virou um hábito das pessoas hoje em dia? Conta no nosso WhatsApp. Parece que se tornou uma profissão, né? Qual é a sua profissão? Joy Soy fofoqueiro.
1: Para, meu pai!

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0: 9h35 aqui na sua boa. Bora para fazer aquela viagem, né? De todas as manhãs. Vamos agora no ano de 1986, quando Bon Jovi lançava essa clássica, né? Essa pancada, Live on a Prayer. A música virou um dos maiores hinos do rock dos anos 80 e até hoje é considerada a canção mais emblemática da banda. Ela foi escrita pelo próprio Bon Jovi e chegou em primeiro lugar nos Estados Unidos e ficou entre as 100 mais tocadas no mundo naquele ano. A música conta a história de Tommy e Gina, um casal da classe trabalhadora enfrentando dificuldades financeiras. E aí o Tommy trabalhava nas docas. E ele perdeu o emprego por causa de uma greve. Pois é, já a Gina trabalha, né, em uma lanchonete para tentar sustentar os dois. E aí foi aí que ele tirou essa ideia. A ideia era representar pessoas comuns tentando sobreviver e manter a esperança viva, né, sem querer que passasse pela mente de desistir. Parte da inspiração veio dessas experiências reais dos próprios compositores durante os anos 70. E um dos versos mais famosos, né, que virou um coro gigante, que é literalmente, né, que é cantada pelo público, que é essa Love in Prayer, do Bon Jovi. É o que vamos curtir agora no nosso momento The Flash, 1986.
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0: Jovi, a música já foi, já fez parte de vários filmes, séries, desenhos, enfim. 1976, que viagem, hein? Aqui no nosso Momento The Flash, 9h40, ótima quinta-feira pra você que tá aqui curtindo a sua boa. E aí, tá por onde? Conta no nosso WhatsApp pra você que tá em Alagoinhas. Um bom dia pra você, dia lindo, ótima quinta-feira, tá bom? Aê! E aí, já respondeu a nossa enquete? Ó, hoje estamos falando aqui na nossa enquete de hoje, o tema desse programa hoje, falar mal dos outros, virou um hábito das pessoas hoje em dia? Todo mundo tá falando mal dos outros, né? Parece até que virou profissão. Qual é a sua profissão? Ah, eu sou formado em falar dos outros. Mais ou menos assim, né? Ó, quem tá por aqui é a Tamires. Bom dia pra você, Tamires.
1: Bom dia, Claudinho.
0: Oi.
1: Eu, Tamires, de Entre Rios. Toca pra mim a música Milionário de Jorge Rico, Longa Estrada da Vida.
0: Essa longa
1: tá
0: estrada
1: na boa, tá feliz?
0: Valeu, um beijo, um cheiro pra você, Tamires, em Entre Rio, ligado aqui na programação da Boa. Beijo! Quem mais tá por aqui? A Jorlane Brito do Bandeira da Almada, Sidão. Oi, Sidão, bom dia.
2: Bom dia, Cláudio Roseno. Que Deus abençoe cada lar e cada coração, nos protegendo sempre, nos livrando de todo mal. É, né? É a falsidade hoje, é o mal do mundo, né? Eu que não gosto de falsidade, detesto gente falsa. Não quero um meia. Quando eu descubro que a pessoa é falsa, não quero um meia. E acabou.
0: Beleza. É isso aí, viu?
2: Forte abraço a todos os meus amigos aí de Bicaraí, Ajuípe, Banco do Pedro, Banco Central e todos os municípios que estão ligadinhos aí, Deus e Itabuna. Forte abraço a todos, Cláudio Roseno. Gostaria de ouvir Belo, Razão da Minha Vida.
0: Belo.
2: Oferecer para todos os ouvintes que estão ligadinhos aí também. O mundo precisa de Deus. E nós também. Forte abraço, Sidão do Mangabinho.
0: Valeu, Sidão. Um grande abraço para você. Ótima quinta-feira. E você tá por onde? Conta no nosso WhatsApp. Para você que tá aqui ligado na programação. Hoje, você que ligou seu rádio agora em alto e bom som aqui na boa. Hoje estamos falando aqui sobre fofocas. É, você acha que fala mal dos outros? Acha que virou um hábito das pessoas hoje em dia? Você acha que virou algo normal para essas pessoas? Então conta aí no nosso WhatsApp. Pra você que tá em Alagoinhas, pode participar através do nosso WhatsApp da Rede Boa, 0800-888-0234, certinho? O que temos aqui agora, produção? Pronto, vamos ver aqui mais, tá aqui o Giovanni. E aí, Giovanni, bom dia!
3: Bom dia, Cláudio, Giovanni aqui da Ressurreição. Hoje em dia, todo mundo fala mal de todo mundo, não vou mentir. Inclusive eu mesmo falo, não vou mentir.
0: Olha,
3: eu sou um
0: só
3: deles. Eu falo mesmo.
0: Meu Deus do céu.
3: Quando eu tô em um grupinho, toca nessa de um, toca nessa de outro, eu falo mesmo, não vou mentir.
0: Rapaz, olha só.
4: Fofoqueira.
0: Quem mais tá aqui curtindo a nossa programação? Marcos tá aqui curtindo a boa. Forte abraço pra você, Marcão. Bom dia!
5: Bom dia, Rosendo.
0: Oi! Já
5: fala que é Nid, do Curisco.
0: Oi, Nid.
5: Rapaz, falar mal é feio.
0: É demais.
5: Eu fico,
0: né,
5: muito revoltada, fico muito zangada com essas pessoas que ficam falando mal, porque ninguém paga nossas contas pra falar mal da gente, né? Não paga nossos boletos. E você quer ver, eu fico mais chateada ainda quando fala mal do meu filho.
0: É mesmo?
5: Nossa senhora, fico bastantemente zangada mesmo.
0: Aí ativa a leoa, mãe leoa, né?
5: E mexe no meu filho, fala mal do meu filho, não venha não, viu?
0: É não, que
5: eu bato de frente mesmo.
0: Pau quebra! Ih, rapaz, é aí...
6: Meu Deus do céu, que babado!
0: Oi, Tati, bom dia, mulher!
7: Bom dia, Claudito! Tô na boa, meu amigo. Tô feliz, é assim que se diz, o Claudio Roseno. E falar mal dos outros já virou uma profissão pra essas pessoas aí, viu, Claudio Roseno? Que não
0: achando,
7: tem o que fazer. Porque
0: não
7: se tivesse
0: tem
7: o que fazer, ocupar sua mente, não estaria falando da vida dos outros, né? Virou uma profissão pra esse Zé Povinho. Um abraço, Claudito, pra você. E eu estou sempre coladíssima. Na boa. FM.
0: Valeu, ô Tati. Um cheiro pra você, Dizem que quando a pessoa passa o dia todo fofocando é porque ela literalmente não tá na escala 6x1, né? Porque não tem tempo. Não é uma pessoa CLT, não é verdade? Oi, quem mais tá por aqui? A Ivete lá em Itajuípe, ligada aqui na nossa programação. Beijo pra você, tá bom, Ivete? Pra toda a família, curtindo aqui a boa. E você, tá onde? Eu passo aqui pra você novamente a nossa enquete. Hoje queremos saber de você. Você acha que fala mal dos outros vira um hábito das pessoas hoje em dia? E aí, o que que você acha dessa situação? Conta aí no nosso WhatsApp e manda ver aqui na boa. Aproveita e pede seu som também. Fechado então.

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1: Pablo! Oi, gente! Prepara o

Limão com Mel e Pablo, Preciso Ser Amado e a Ferro e Fogo aqui na sua Boa FM. Bora falar aqui do jogador Neymar. Pois é. A CBF, né, confirmou uma lesão grave de Neymar e o jogador ficará de fora dos próximos treinos, né, os próximos jogos, aliás. O médico da seleção brasileira, Rodrigo Lasmar, confirmou que o jogador Neymar tem uma lesão mais grave do que o esperado. O jogador realizou novos exames em Teresópolis após se apresentar para os treinos. E as imagens demonstraram uma lesão muscular de grau 2, que vai necessitar de 2 semanas de tratamento. Portanto, o jogador não deve disputar os amistosos contra o Panamá e o Egito, que só deve, né, jogar lá na Copa do Mundo mesmo. Ih, rapaz. Bom, se for voltar pra casa, pelo menos já garantiu aí os 30 milhões no dia da convocação, né? O que teve de patrocinador já com as publicações engatilhadas só pra dar o... apertar o botãozinho e postar. E aí o jogador faturou ali naquele dia da convocação, 30 milhões. É muita grana, né? Após término com a Virgínia Fonseca, o Vinícius Júnior revelou em entrevista que quer ter filhos. Após o fim do relacionamento com a influenciadora Virgínia Fonseca, Vinícius Júnior revelou que sonha em ser papai. Em entrevista ao Casimiro, o atacante do Real Madrid contou como imagina sua vida, né, após a aposentadoria do futebol. Segundo o jogador, o seu dia perfeito seria acordar cedo, jogar golfe, morar entre cidades como Miami e Los Angeles e passar a maior parte do tempo com os futuros filhos. Disse aí o jogador Vinícius Júnior. Ainda com mais informações para você que tá aqui ligado na Boa FM. Bora falar aqui do Rodrigo Bocardi, jornalista que havia sido demitido da TV Globo, assinou um contrato, né, com o SBT, já está com acerto aí com o SBT e deve assumir um novo jornalístico a partir de agosto. A atração inédita substituirá o Aqui Agora na faixa das 18h30 às 19h45 em São Paulo e em regiões sem programação local. Os bastidores, o canal também prepara mudanças na grade para ampliar o espaço das novelas, que vem ajudando no crescimento de audiência do SBT. A ideia é fortalecer ainda mais

do gênero, além das atuais, né? As atuais faixas, que é das 2 horas da tarde e às 20h50, ou seja, 8h50 da noite. Informações aí pra você. Próximo bloco tem mais informações dos famosos e da TV, da televisão. Hora de mais sucessos aqui na Boa.

Esse é aquele momento que a gente faz aquela paradinha rapidinho. Mas já já tem mais sucessos aqui na boa, viu? Segura aí, só vou tomar um cafezinho. Já já eu tô de volta com mais aqui na melhor programação. Bom dia.

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após a aprovação da escala, do fim da escala 6-1, o presidente Lula diz que vai trabalhar para ser aprovada agora no Senado. O presidente Luiz Inácio Lula da Silva comemorou a aprovação pela Câmara dos Deputados da proposta de emenda à Constituição, a PEC que acaba com a escala 6-1, composta por 6 dias de trabalho e 1 de descanso. Em publicação nas redes sociais, né, na noite desta quarta-feira, após a aprovação, o líder do Brasil afirmou que agora o governo irá trabalhar intensamente para o texto ser aprovado no Senado Federal. A aprovação pela Câmara com o fim do cronograma 6-1, com redução de horas de trabalho e sem redução salarial, é uma conquista histórica e civilizacional. Agradeço ao presidente Hugo Mota e também ao apoio dos parlamentares que construíram uma ampla maioria na Câmara. A proposta agora está indo para o Senado. Continuaremos trabalhando intensamente para sua aprovação definitiva, disse Lula após a aprovação pela Câmara dos Deputados. A PEC em questão é uma junção dos textos da deputada Érica Hilton e do deputado Reginaldo Lopes, analisados por uma comissão especial na Câmara. A proposta reduz a jornada de trabalho de 44 horas para 40 horas semanais, limitada a 8 horas diárias, com 2 dias de descanso remunerado por semana, sendo preferencialmente aos domingos, sem redução salarial. As informações são da CNN Brasil. 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
0: Alexandre Pires. Alexandre Pires e Léo Santana aqui na sua Boa FM. Boteco Terapia, Natan Chão de Avião, Nunca Mais, Papazone, Seis Cordas. Abrindo essa sequência, última sequência aqui do seu Bom Dia Boa. E aí, tá por onde? Já colou no nosso WhatsApp? Ainda não? Já respondeu a nossa enquete? Ah, Rosane, qual é a enquete de hoje? Conta agora pra você. Hoje queremos saber de você. Fala mal dos outros, virou um hábito das pessoas hoje em dia? Acho que se tornou algo normal pras pessoas? O que você acha? Então conta aí no nosso WhatsApp. E aproveita e pede seu som, porque às 11 horas já sabe que tem o seu WhatsApp Boa, primeiríssima edição. Aquele momento que a gente atende o seu pedido aqui na Boa. Não é? Pois é, então vai lá. Pra você que tem Alagoinhas, pode mandar ver através do nosso WhatsApp da Rede Boa, 0800-888-0234. Quem tá por aqui, bom dia!
2: Bom dia, Claudinho. Tá na Boa, tá feliz, é assim que se diz. Que Deus abençoe nosso dia. Sobre a enquete de hoje. Quem não fala mal de alguém, que atire a primeira pedra, né? Todo mundo fala mal de todo mundo.
0: Deixa eu baixar aqui pra não
2: isso
0: voar
2: aí
0: pedra em mim.
2: Uma rotina normal e natural. Valeu, meu bom. Que Deus te abençoe,
0: valeu.
2: Te proteja e te ilumine.
0: Amém.
2: Hoje, amanhã e sempre.
0: Você também, viu? Ô, Dinorá, um beijo pra você, mulher. Ótima quinta-feira. Tive que baixar aqui pra baixar aqui pra não voar pedra em mim aqui, senão vai rolar de pedra por aí agora. É brincadeira, viu? Ô Maria, bom dia pra você, mulher!
3: Bom dia, Cláudia, que é Maria Raimunda, Maria. Cláudia, eu vou te responder a sua enquete. Ah, Cláudia, eu não gosto de gente que fica falando da vida dos outros. E pior, se falar da minha, até que eu não ligo, sabe? Mas se falar da vida dos meus filhos, dos meus netos, eu não gosto. Aí que eu fico mais chateada, porque quem paga os boletos deles são eles. Eles trabalham, que levam as vidas deles, né? Como alguém falar de meus filhos, eu não gosto. E não gosto também de gente fofoqueira. Fico longe das pessoas fofoqueiras. Odeio gente fofoqueira. Sabe? E rode uma musiquinha pra mim aí de Tairone, Suor da Sua Boca. Aí ofereço pra você, pra meus dois filhos lá em Itapé. André Mariano e Andes Mariano. Pra minha nora Lucimária. Pra véi. E um cheiro pra você, Cláudio. Tô amando
0: cheiro.
3: Seu programa, tá, meu amigo?
0: Obrigado. Forte abraço pra você também, Maria. Tá lá em Buerarema, curtindo aqui a nossa programação. Quem tá por aqui? Ah, bom dia. Hoje em dia, muita gente critica sem conhecer a história do outro. É a Letícia, do Centro, em Alagoinhas. Valeu, Letícia. Beijo pra você, tá bom? Ótima quinta-feira. O que mais tá por aqui? E esse aqui, Rosena? Vamos lá, esse aqui. Pronto. Bom dia.
4: Oi, meu amiguinho, bom dia. Rosa do Sequeiro também.
0: Tá. Oi, Rosa.
4: Programa, viu? Passa uma música aí. Gosto pra nós aqui do Sequeiro ouvir.
0: Pronto, beleza. Bom dia pra você também, viu, Rosa? Obrigado pelo carinho, pela audiência. Quem também tá por aqui, bom dia.
5: Bom dia, Cláudio.
0: Oi!
5: Cláudio, eu acho... eu tenho um imã para as pessoas falsas, pessoas fofoqueiras. Tenho um imã pra isso.
0: É mesmo?
5: Não suporto, porque eu não tenho tempo pra isso, né?
0: Aham. Uhum. Aí as pessoas vão lá e ficavam te procurando. Ah, amiga, e fulano Beltrano, isso aqui, não
5: é? Pois é. Bom dia, tá na boa, tá feliz,
0: bom
5: Claudito.
0: Bom dia! Beijo pra você.
5: Deus. Feliz
0: amém.
5: Dia pra nós, Claudito.
0: Amém. Um ótimo dia pra você, tá bom? Obrigado pelo carinho, pela audiência. É a Rose ligada aqui na programação. Quem também tá por aqui? Oi, oi, oi, bom dia.
6: Bom dia, Claudinha. Bom aqui dia. É a Lúcia do Janja lá.
0: Oi,
6: tô na
0: Lúcia.
6: Boa, tô feliz, meu filho. Um abraço pra você, meu querido.
0: Cheiro!
6: Eu também não gosto não, Claudinho, que mexa com minha vida, que eu não mexo com a vida de ninguém.
0: Não dá, né?
6: Um abraço, viu, querido?
0: Um abraço pra você também. Quem mais tá por aqui curtindo a programação? Bom dia, nem todo mundo é assim, mas... parece que a internet aumentou muito a fofoca e as críticas... das pessoas. Falo aqui do bairro São Caetano, Itabuna. Meio sem nome, né? Mas não falou nome. Falou bairro, mas não falou nome. Valeu, mais um abraço pra você. Obrigado por ter respondido aí a nossa enquete, tá bom? Bom dia, Claudinho. Tem gente que esquece que a fofoca também machuca. é a Ingrid. Falo do Jardim Petrolar em Alagoinhas. Beijo pra você, tá bom, Ingrid? Obrigado por ter respondido a nossa enquete. Dia lindo pra você, ótima quinta-feira. Mas eu quero falar com ele agora. Já tá no ponto aí? Já tá na linha? Fala, Carlos Messi, bom dia, homem!
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0: E aí, Messi, tá por onde, homem? Bom dia!
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0: Valeu, Messi! 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

0: seu bom dia, boa 10h34, ótima quinta pra você! E aí, você tá por onde? Me conta! Bora bater aquele papo lá no nosso WhatsApp? Bora lá então? Então vai lá então. Pra você que tá em Alagoas e região, pode participar através do nosso WhatsApp da Rede Boa, 0800-888-0234. Vai lá e manda ver, deixa eu falar aqui do Ita Feijão. 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Mas vou comer mais um pouquinho, né? 10h35. Hoje estamos querendo saber de você. Fala mal dos outros virou um hábito das pessoas hoje em dia. O que, que você acha dessa história aí? As pessoas hoje, acho que as pessoas estão diferentes, não é verdade? Estão totalmente diferentes. Então, vai no nosso WhatsApp e me diga, o que, que você acha dessa situação aí? Fala mal dos outros virou hábito das pessoas hoje em dia? Acho que se eu fosse ligar com o que as pessoas falam de mim, eu tô mais ou menos enrolado, né? Ih, rapaz, olha, pode falar, tranquilo. Eu não ligo, não. Oh, se eu for ligar, oh, meu Deus, vai dar em nada. Oi, bom dia.
1: Bom dia, Cláudio. Vou falar que é Viviane.
0: Oi, Vivi.
1: Itajuípe. Gosto de ouvir a música de Pabllo. Especial pra mim, com a Love Van, minha amiga Fia, minha amiga Mira, e pra todos os ouvintes. Esse enquete aí, Cláudio, ó, Cláudio, vou falar pra você, meu filho. Fala mal de mim, manda falar mal do meu filho. Porque se falar, eu vou nos pés. Não pode falar de mim. Mas não fala do meu filho, não. Porque se falar, eu vou na porta. Entendeu? É a mãe Leão.
0: Calma, calma, Vivi. Hoje
2: eu tô zangado aqui pra me quebrar uma mesa, é bem facinho.
0: Calma, Viviane, essa é uma enquete. Mãe Leoa, né? Ô, Ricardão, bom dia.
3: Bom dia, Claudinho. Tá na boa, tá feliz, é assim que se diz.
0: Assim que se diz.
3: Um abençoado dia a nós.
0: Pra nós.
3: É, a respeito da enquete é o seguinte. É, já ficou tão profissionalizado que os abençoados, quando não tem o que falar, inventa.
0: É verdade. Parece que faz o curso técnico, né?
3: Pra poder falar da pessoa. Procura uma coisinha, procura uma coisa do Arco da Velha pra poder comentar. Já virou hábito.
0: Eu acho que no futuro, se for uma entrevista de emprego, acho que o chefe, né, da empresa deve perguntar: você é fofoqueiro? Você é formado em fofocas? Como é que é? Não, eu sou formado em, sei lá, sou informado com as coisas, né?
3: Minha rua que diga.
0: É mesmo, na
3: tá
0: rua aí, velho.
3: Na rua, tá feliz, é assim que se diz.
0: Acho que não tem jeito, viu? Geralmente em alguns locais, algumas ruas, né, os vizinhos ficam de olho na sua vida, né? Rapaz, é bem complicado. Acho que no mundo todo deve ser. Acho que nem todo no mundo todo, né? Mas vamos colocar aqui no Brasil, né? Pode se dizer. Já estamos mais acostumados.
4: Bom dia, Cláudio Rosendo.
0: E aí, Pirulito?

0: aqui na voz, mano. Rapaz, sobre sua enquete de hoje, sobre negócio de falsidade, velho. Rapaz, acho que isso já tá virando é moda, porque é, vai confiar no ser humano é complicado, irmão. É, tem um brother meu, que os dois os caras é meu amigo, os dois, só que um tava brigado com o outro. Sim. Aí eu, em casa, ele veio pra falar mal do outro, eu fui poder, falei, não, velho, aqui hoje eu quero, é minha folga, eu quero tomar minha cerveja, você tá aqui pra tomar cerveja, mas eu pra falar do outro não, porque se eu apoiar...
1: Ele... Aí que vai render mais ainda a conversa. Olha só como são as coisas, hein, ô Pirulito?
0: Ele falando, eu vou estar sendo errado também, sendo falso com um outro cara, entendeu?
1: Pô, aqui também é seu parceiro, não é verdade?
0: Se ele fala do amigo lá, não vai falar mal de mim. Então, eu isolo. E se é amigo, eu vou e podo, conversa, viu, Claudinho? É, tá. Fica certo. A dica aí. Tá na boa, tá feliz. É assim que se diz.
1: Tem que cortar logo na raiz, não é, Pirula? Valeu, forte abraço pra você, amigão. Quem mais tá aqui curtindo a programação da boa? Bom dia, bom dia!
2: Bom dia, Cláudio Roseno, bom dia! Eu sou a Júlia aqui do Coqueiro de Aramaí.
1: Oi, Júlia!
2: Se você puder tocar pra mim, ouvir aí uma música bonita de Só Pra Contrariar. Pra ficar na boa, ficar feliz. Qualquer uma que você tocar pra mim é bom. Eu gosto de todas. É, e hoje em dia, sobre a resposta, hoje em dia virou hábito mesmo, né? O povo falar da vida alheia dos outros. Virou hábito e virou moda. Todo canto que você vai, tem dois, três cochichando ali, já sabe, é a vida dos outros que tá tocando. Mas é assim mesmo, enquanto ele fala da vida dos outros, esquece da nossa, né não? Aí a gente fica na boa, fica feliz. Tô na boa, tô feliz, tô pé de Roseno.
1: Ô, Júlia, valeu, um beijo pra você, tá bom? Ai, vocês são demais. 10h39 aqui na boa. Deixa eu conferir quem mais tá por aqui curtindo a nossa programação em alto e bom som. É o Moreno. Bora ver esse aqui primeiro, ó. Vamos lá. Cadê? Ah, bom dia, Claudinho. Falta mais empatia e menos julgamentos das pessoas. Aqui é a Aline do bairro Lomanto, em Itabuna. Beijo pra você, tá bom, Aline? Obrigado por ter respondido a nossa enquete. Quem mais tá aqui curtindo a boa e respondendo também a nossa enquete nessa manhã de quinta-feira? Ó, muita gente critica para tentar se sentir melhor do que os outros. No caso, os fofoqueiros de plantão. Aqui é Vanessa do Mangabinha. Ô, Vanessa, beijo pra você, tá bom? Um ótimo dia. Tá trabalhando, né? Tá aqui ligadinha na programação da boa. Beijo.
3: Cláudio Roseno, Cacau Show, Chocolate da Bahia, o grandão,
1: o original.
3: Parceirão. Meu querido, estou aqui conecto na Boa FM, valeu, pai. É nóis. O Cláudio, mandei um áudio aí e apaguei, porque o bagulho saudou de aí, velho. Tá louco. É, sobre a enquete aí, velho, eu não compactuo essa parada não de falar mal dos outros, não, velho, da vida alheia. Não gosto, não. Não sou amante, não, cara. Às vezes chega alguém falando mal da pessoa, digo, velho, na moral, isso aí não... Eu não curto essa parada de falar mal dos outros e eu nem curto também a pessoa que fala mal de outras pessoas. Não sou muito amante desse tipo de gente, porque quem fala mal de você, quem fala mal do outro ou dos outros pra você,
1: sim,
3: fala mal de você pra os outros, né, cara? Então, assim, sim, eu não curto essa ideia, não, de contendas, não, de ideia de falar mal dos outros.
1: É a lógica, né? Se a pessoa fala mal, né, de uma outra pessoa pra você, com certeza essa outra pessoa vai falar mal de você pra outra pessoa e vai ficando, né, aquela cruzadinha, pam, pam, pam, pam, pam. É bem complicado hoje em dia, né?
3: Valeu, meu querido.
1: Valeu.
3: É isso aí, cara. Isso aí é muito feio demais, é... Acho horrível esse negócio.
1: Não, valeu? Dá, né? Não dá.
3: É nóis, Claudinho. Chama que é nóis. Quem gosta, gosta, né? Agora eu mesmo não curto essa ideia, não.
1: Acho que quando você começa a falar ali de algumas pessoas, acaba se tornando algo viciante, né? Qualquer coisa que você inicia ali, você vai viciar. E a fofoca é uma delas. O fofoqueiro já é viciado em fazer fofoca, em inventar histórias e tal, né? Enfim, é bem complicado, cara.
4: Bom dia, Cláudio Roseno. Bom dia, Cláudio Roseno.
1: Bom dia!
4: Sobre a enquete aí, meu querido, eu vou te falar pra você. É tanto que quando o pessoal me pergunta, e aí, Marquinhos, como é que você tá? Eu falo, eu tô na boca do povo e nas mãos de Deus. Mas falar dos outros já virou um vício, né, para algumas pessoas, né? É. Eu mesmo não ligo, não. Quanto mais tá falando de mim, é que eu tá lembrando de mim, entendeu?
1: É verdade. De um jeito ou de outro, né?
5: Eu não vou... Rapaz, olha, é o seguinte, rapaz... câmbio e desligo.
1: Ai, 10h42 aqui na boa. Então, para você que tá aqui ligado na nossa programação, ligou seu rádio agora em alto e bom som, em casa, no trabalho, ou no seu carro, vale, obrigado pela carona, viu? Falar mal dos outros virou um hábito das pessoas hoje em dia. Você acha que as pessoas... estão aí fazendo um curso técnico, né? De fofoqueiro, de fofocas. Vai lá no nosso WhatsApp e manda ver aqui na nossa programação. Mas bora falar aqui dos famosos agora, né, Rogério? Bora falar aqui da cantora Mariah Carey. Pois é, a Mariah confirmou 2 shows no Brasil com a sua turnê natalina Christmas Time. Em novembro desse ano já, viu? As apresentações vão acontecer em São Paulo no dia 17 de novembro, no Allianz Parque. E no Rio de Janeiro, no dia 21 de novembro, né? No Farmácia Arena. São shows da Mariah, tema do Natal. Aliás, aquela música dela, todo ano ela fatura, né, milhões. Só pelas execuções daquela música. Meu inglês tá meio embolado hoje, tá meio estranho, né? Vamos falar aqui agora da cantora Katy Perry. Depois de revelar com exclusividade que a colombiana Shakira seria a grande estrela do projeto Todo Mundo no Rio, a revista Vanity descobriu que o próximo alvo da organização será a cantora Katy Perry. De acordo com informações, as conversas com a equipe da cantora norte-americana já estão acontecendo e estão avançadas, viu? A intenção dos organizadores é que ela comande a edição de 2027 do Mega Show gratuito na Orla Carioca. E o evento já se consolidou como principal palco pop do planeta, após arrastar multidões com recorde mundial de público da cantora Lady Gaga e as passagens históricas da Shakira e também da Madonna. Aliás, a Prefeitura de São Paulo já está fazendo aí um Ctrl-C, Ctrl-V lá em São Paulo também, para fazer uma festa, né, pública, né, todo mundo em São Paulo, se eu não me engano o nome da festa, pro evento, mas isso vai ser só pro próximo ano, ou esse ano ainda, não sei, né? Ano de eleição pode tudo, né? Pode gastar o que quiser que não vai dar em nada.

0: dia, meu amigo. Eu tenho uma vizinha aqui, parece que ela é representante de alguma empresa. Porque ela fica, dá 9 horas, 8 horas, ela fica em porta conversando. Acho que é representando alguma empresa, né? Porque eu não sei não, é direto assim. Largo o que fazer em casa para ficar em porta conversando. Acho que ela é representante de alguma empresa, né? Um bom dia.
1: Deixa de ser fofoqueira.

falando aqui do Natan. A justiça do Piauí determinou a suspensão do contrato de R$800 mil firmado pela Prefeitura de Campo Maior com o cantor Natan, que iria se apresentar no município no próximo domingo, dia 31 de maio, né? Esse final de semana, durante os festejos de Santo Antônio. A justiça atendeu um pedido do Ministério Público do Estado do Piauí depois de verificar que o aporte feito pelo prefeito Joãozinho Félix para o show não condiz com a realidade financeira da cidade. A informação consta em decisão dessa terça-feira em que o site Metrópolis teve acesso. Aí, né, o juiz Carlos fundamentou a decisão como grave situação financeira do município, que possui um débito de R$4.760.792,66 vencidos para 2025. Tá só subindo esses juros aí, viu? Aliás, de acordo com o Ministério Público, a Prefeitura tem deixado de repassar as contribuições previdenciárias dos próprios servidores, violando termos de ajustamento de conduta e gerando novas ações judiciais. Deu ruim agora pro prefeito, viu?

0: do Natan, que perdeu 800 mil contas aí agora, viu? Hoje estamos falando aqui nesse programa
1: Fofoqueira.
0: De fofocas. Você acha que falar mal dos outros virou um hábito das pessoas hoje em dia? Conta aí, já aqui no finalzinho do nosso programa. Oi, bom dia.
2: Ô, Claudio. Oi. Sobre a enquete. Meu pai tinha que dizer, viu? Que quando o povo fala a vida da gente é porque não consegue esquecer nós.
0: É isso mesmo.
2: Entendeu? Porque enquanto tá falando mal da gente, é porque não conseguiu esquecer nós. Sempre tá lembrando.
0: É verdade.
2: E não acha o que fazer, né? Lembra de nós mesmo.
0: É, quer ver uma pessoa que fala mal literalmente de você? É quando você se separa. A pessoa vai lá, né? Começa a descascar em cima de você aí, ó, pra todo mundo. É. O povo quando sai assim. Ó, a Lady Crispim de Bicaraí tá por aqui curtindo a programação. É, o que me anima, bom dia, Roseno, meu querido, o que me anima com seu alto astral, obrigado, tá na volta feliz, meu lindo, rapaz, quanto à enquete, pense numa pessoa que odeia fofocas, fala mal dos outros, se falar, corto logo, esse mal não carrego, se você puder, toca aí o som, notificação preferida, pronto, Zé Neto Cristiano, não é isso? É isso mesmo. Valeu, Arleide, um cheiro pra você. Ótima quinta-feira, tá bom? Quem mais tá aqui com China Boa? Bom dia.
3: Bom dia, Cláudio. Cláudio, que vem São do Passo, pra principal da Rocha aí. São do Pablo. Abraço a você, Cláudio. Abraço a você, Pablo.
0: Valeu, é o Louro ligado aqui na programação. Forte abraço pra você, Louro. Valeu. É, quem mais tá por aqui com China a nossa programação? Bom dia, Rosena. Hoje em dia o povo acompanha mais a vida alheia do que da própria vida. Aqui é o Diego, motorista de aplicativo. Valeu, Diegão. Forte abraço pra você, amigão. Tamo junto. Obrigado pela carona aí, viu? Quem também tá por aqui? É... Que é isso aqui, hein? É... Muita gente critica para tentar se sentir melhor. Veio sem nome esse aqui. Mais um abraço pra você, tá bom? Obrigado. Tem respondido aí a enquete. Mais um aqui pra gente finalizar. Nem todo mundo faz isso, mas parece que a fofoca ficou normalizada. Aqui é o Jorge, né? Do Conceição, em Itabuna. Valeu, Jorge. Forte abraço pra você, amigão. Tamo junto. Aê! Fechou? Fechou, Rosendo? Fechou. Mais um aqui.
4: Bom dia, Cláudia. Aqui é a Juscara do Ribeirão dos Cachorros. Tá na boa, tá feliz. Tô aqui fazendo as coisas e ouvindo esse programa maravilhoso.
0: Obrigado, Ju. Ligadinha aqui na nossa programação. Forte abraço pra você, tá bom? Uma ótima quinta-feira. Quem é que tá por aqui?
5: Bom dia. Bom dia, boa FM. Bom Jorge dia. Santa aqui do assentamento de Itararé.
0: E aí, Jorge?
5: Mas quando a pessoa fala mal da pessoa, porque tá lembrando o nome da pessoa. É verdade?
0: É verdade.
5: E eu detesto o negócio de fofoca. Meu negócio é falar ao vivo.
0: É, falar ao vivo mesmo, é? Na lata, assim, da pessoa? O homem é bravo.

Kira Santos Miúza, pra fechar o seu Bom Dia Boa de hoje, de volta amanhã a partir das 9 da manhã, logo após o Poder da Notícia, aquele programa que te deixa bem informado nas manhãs aqui da Boa FM. Na sequência, estou de volta com o nosso WhatsApp. Boa, aquele momento que a gente atende o seu pedido aqui na programação. Para você que anda com o seu som, tá esperando o quê? Vá lá no nosso WhatsApp, pede seu som. 11 horas é o momento que você faz essa playlist aqui. Então cola aí no nosso WhatsApp. Rápido break, não sai daí não.

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5: 11:01 aqui na sua Boa FM, tá na hora o seu Notícias da Boa para te deixar bem informado nessa manhã de quinta-feira. Em nova pesquisa, Lula tem 38,5% contra 31,5% de Flávio Bolsonaro no primeiro turno. A nova pesquisa eleitoral do Meio Ideia, divulgada na manhã desta quinta-feira, dia 28, mostra o presidente Lula do PT à frente de Flávio Bolsonaro do PL em cenários de primeiro e segundo turnos. Semanas após a revelação de conexões do senador com o banqueiro Daniel Vorcaro para financiar o filme Dark Oath, apesar da liderança, no primeiro turno o petista oscilou de 40% para 38,5% em relação ao levantamento anterior, no dia 6 de maio. O pré-candidato do PL, por sua vez, caiu quase 5 pontos percentuais, baixando de 36% na pesquisa anterior para 31,5% na sondagem desta quinta-feira. A queda nas intenções de voto do candidato bolsonarista coincide com a publicação de áudios no último dia 13 de maio, que mostram o senador do PL pedindo dinheiro ao banqueiro Daniel, dono do Banco Master. As informações são do SBT News. Notícias da Boa de volta às 3 horas da tarde com Bebeto Oliveira. Mais notícias, mais informações, meio-dia no Impacto com Walter Machado e Ney Moreno.
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no Bom Tá Feliz? Vai começar agora pra você. E aí, tudo belezinha? Tudo na boa? De volta, hein? Agora é o seu WhatsApp Boa Primeiríssima Edição, aquele momento que você faz essa playlist. Então já cola no nosso WhatsApp e manda ver aqui na programação. Tá a fim de curtir hoje aqui, hein? Vai lá então, tô curioso pra saber. Abrindo o programa de hoje, Nio, aqui na melhor programação, por aqui, ó, Zena, até o meio-dia. A gente faz aquela festa boa aqui nos seus 96.1.

0: churrasquinho!
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0: Mota, feliz Renato e Cristiano. Notificação preferida aqui na sua boa.
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0: 11h24, tá rolando o seu WhatsApp. Boa, primeiríssima edição nessa manhã de quinta-feira. Bom saber que você tá por aqui curtindo a nossa programação em alto e bom som. Tudo belezinha, tudo certinho por aí? Já colou no nosso WhatsApp? Já indicou seu som? Ainda não! Tá esperando o quê? Finalizar o programa, hein? Então vai lá, 991-79-9601. Esse é o nosso WhatsApp pra você participar e mandar ver aqui na nossa programação. 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
2: Bom dia, Cláudio Rosane. Quero pedir uma música de Edson Gomes, qualquer um dele aí. Oferecer para todos os ouvintes, para vocês aí na rádio. Um beijo e um abraço para todos. Tô na boa, estou feliz.
0: Assim que se diz, Dionete, um cheiro pra você. Ótima quinta-feira pra você e aumenta o seu no máximo pra curtir. Edson Gomes, Perdido de Amor na Boa.

0: volta, fez o show do Pablo.
1: Não me preocupa.
0: Rapaz, vocês hoje, sei não, viu, nessa playlist de hoje aqui no WhatsApp, boa. Pelo amor de Deus. Ainda é quinta-feira, eu tenho que lembrar vocês que hoje é quinta-feira, né? Amanhã, aí sim vocês podem fazer esses pedidos assim para a gente tomar aquela cervejinha gelada. 11h42 aqui na sua boa. 991799601. Quem tá por aqui é o Antônio. Antônio, ligado aqui na programação. Forte abraço pra você. Alcione também tá aqui ligadinha na programação na boa. Valeu, Neide. Neide do Novo Jacenã. Um cheiro pra você, tá bom, Neide? Bem-vinda, mulher. Falou aqui que é a primeira vez, né, participando. Obrigado, tá bom, pelo carinho, pela audiência. Obrigado por ter escolhido a boa. Cadê as palmas pra Neide? Neide! É a Neide Silva, do Novo Jacenã. Um beijo pra você, viu? O Joselito dos Reis também tá por aqui curtindo a nossa programação. Forte abraço. Quem também tá por aqui é o Chebinha, de Buerarema. Ligado aqui na boa. Forte abraço. Dionete em Itapé. A Rita de Cássia, da Fazenda Água Bela. Beijo pra você, Rita. Tá bom? Ótimo dia. Nosso amigo Jorge Santos, também por aqui curtindo os 96.1. Cadê quem mais tá aqui, Roseno? A Maria, ligada aqui na boa. Um cheiro pra você, Maria. Ricardo Rosa, tá no trabalho, ligado aqui na programação. Abração pra você, Ricardo. Ah, ela também tá aqui, né? A Paty Apolinário. Beijo pra você, Paty. Dia lindo, tá bom? Um ótimo dia. Quem também tá aqui é o Thiago. E aí, Tiagão, bom dia.
2: Bom dia, boa FM. Que é Thiago Santos aqui do centro de Itajuípe.
0: Beleza.
2: Mando um alô todo especial aqui para meu amigo Dudé. Meu amigo Zé Motas, meu amigo Sinho, meu amigo Maciel.
0: Sinho Ferrari.
2: E para todos que estão aí, sempre ligadinho aí no som da boa FM. Tá na boa, tá feliz. Thiago Santos, do centro de Itajuípe.
0: Valeu, Tiagão. Abração, Tiagão. Em Itajuípe, na Rua de São Cristóvão, tem ela, a Paty, né? A Patrícia, ligada aqui na boa. Nosso amigão Jefferson Ramos e a sua esposa Carol. Abraço pra vocês, tá bom? Valeu, obrigado pelo carinho, pela audiência. Ótima quinta-feira. E você tá por onde? Conta aí no nosso WhatsApp. Daqui a pouquinho é aquele momento que você fica bem informado com o Impacto. Walter Machado e Ney Moreno já estão ali se preparando, hein? Pra deixar você bem informado aqui na sua boa. Bora atender mais um pedido aqui na programação? Banco do Carona, Neto Brito.
3: E

0: voltasse, mano. Vem cá. Quero ter uma palavrinha séria com você.
1: Se é pra brigar, briga em casa.

0: Pois é!
1: Tá no Bota Feliz, Zezo, participação do Pablo Muda de Vida pra fechar o seu WhatsApp. Boa, primeiríssima edição, acabou. Pois é, acabou! Eu sei que você queria mais, mas segura aí que depois do impacto, logo após o impacto da notícia, na sequência com Walter Machado e Ney Moreno, tem mais WhatsApp Voa, segunda edição, com mais sucessos pra você, com ele, Ney Moreno. E em seguida tem Bebetão com Super Tarde, animando sua tarde aqui na Boa. Às 18 horas tem ele, Marcelo Santos, com o

esporte da boa, aquela resenha gostosa do esporte. E é claro, hoje também entrevista com Jonathan Andrade, empresário e gestor de futebol, logo mais às 18 horas no Esporte da Boa. E a gente se fala amanhã, a partir das 9 da manhã, no seu Bom Dia Boa. Tchau, tchau.

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1: 12 horas 3 minutos. Boa tarde para você. Muito obrigado pela companhia. Vamos ficar juntos até 1 da tarde. Boa tarde, Tony Babos. Boa tarde, Inê Moreno.
2: Boa tarde, Walter Machado. Boa tarde, Tony Babos. E boa tarde, ouvintes.
1: Hoje, quinta-feira, 28 de maio. Eu convido você para doar sangue, salvar vidas ali no banco de sangue do Hospital Calixto Mídeles de Filho, Santa Casa de Misericórdia, Pontalzinho, Itabuna. Uma bolsa de sangue salva até 4 vidas. Estacionamento grátis para quem vai doar. E o telefone para dúvidas: 3214-9154. 3214-9154. A partir de 7 horas da manhã, de segunda a sábado, esperando você. Você, mamãe, que está amamentando, sobra um pouquinho de leite toda a amamentação. Convido você também para salvar vidas doando essa sobra do seu leite para o Banco de Leite Materno ou Banco de Leite Humano do Hospital Manuel Novaes, ali no bairro de Fátima, aqui em Itabuna. Conta com o apoio do Corpo de Bombeiros para pegar esse leite aí na sua casa. 3214-4346, 3214-4346. Telefone de contato do nosso Banco de Leite Humano do Hospital Manuel Novaes. Para você que mora aí em Ilhéus, o Banco de Sangue fica na Rua do Café. Aí essa rua fica em frente ao Colégio General Osório, no centro da cidade. Banco de Sangue está ligado diretamente à Santa Casa de Misericórdia, ao Hospital São José, a partir das 7 horas da manhã, também de segunda a sábado, aguardando a sua doação. Agora, 12 horas e 5 minutos, anote o Zap da Boa para a sua participação. 739-9179-9601. 99179-9601. O Tony Babos já mexeu na tecla, liberando a partir de agora o espaço para você mandar a sua mensagem. 12 e 6.
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1: Operação na Faria Lima. Fintech suspeito de pesquisa irregular e desvio de 26 bilhões de reais acontecendo agora.
2: Mulher fica presa nas ferragens após carro bater de frente com ônibus na BR-101.
1: Fim da escala 6x1 permitirá trabalhador fazer sexo em paz, diz deputado baiano.
2: 3 homens são presos durante operação contra tráfico de drogas e venda ilegal de armas.
1: O presidente Donald Trump quer criar uma nota de $250 com seu rosto.
2: Criminosos fingem ser policiais, invadem residência e executam homem Jequié.
1: Daqui a pouquinho tem a participação do Marcelo Santos com a movimentação. E o Hélio também já mandou, tá bem? Então todo mundo preparadinho, bonitinho, para daqui a pouquinho. Até já, 12:07.
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1: 12:07. Olha, o debate sobre a proposta que prevê o fim da escala 6x1 na Câmara dos Deputados teve momentos inusitados protagonizados pelo deputado federal da Bahia, pastor Sargento Isidório. Durante a discussão no plenário, o parlamentar afirmou que a mudança permitiria aos trabalhadores fazerem seu sexo em paz e com mais tranquilidade. Isso mesmo que ele disse. A declaração ocorreu enquanto deputados discutiam a PEC que propõe reduzir a carga semanal de trabalho e ampliar os períodos de descanso dos empregados. Ao defender a medida, Isidório argumentou que a rotina atual prejudica a saúde e a convivência familiar dos trabalhadores. A 5x2 garante aos trabalhadores e trabalhadoras o direito de melhor honrar e criar a sua família, além de cuidar da sua saúde. O trabalhador doente, além de não render, quebra a máquina. Na sequência, o deputado relacionou a redução da jornada ao aumento do tempo livre para a vida familiar e vida íntima. Nessa escala 5x2, além de melhorar a vida das famílias, os trabalhadores e trabalhadoras terão tempo, inclusive, para terem mais filhos. Portanto, fazerem o seu sexo em paz e com muita, muita tranquilidade. 12:09.
2: E três homens foram presos nesta quinta-feira em Salvador, em Cachoeira, cidade do Recôncavo Baiano, durante uma operação de combate ao tráfico de drogas e venda ilegal de armas na Bahia. Segundo a Polícia Civil, a operação Queda d'Água cumpriu 7 mandados de busca e apreensão nas duas cidades. As prisões dos homens que não tiveram os nomes divulgados foram em flagrante. Em Salvador, nos bairros de Fazenda Coutos e Barbalho, foram cumpridos 3 mandados de busca e apreensão relacionados a um homem de 43 anos, investigado por armazenamento e comércio ilegal de arma de fogo, conforme

0: um homem de 43 anos, investigado por armazenamento e comércio ilegal de arma de fogo, conforme a investigação. O suspeito usava a estrutura de uma oficina mecânica, além de residência, da própria residência, para o armazenamento dos materiais ilícitos. Durante as buscas, o homem foi preso em flagrante por posse ilegal de arma de fogo, após ser encontrado com uma espingarda calibre 12 e um revólver calibre 38 com munições. Ele segue investigado por tráfico ilegal de armamentos. No município de Cachoeira, foram cumpridos 4 mandados de busca e apreensão contra investigados ligados ao tráfico de drogas com envolvimento em homicídios na região. Durante a operação, 2 homens foram presos em flagrante pelo crime de tráfico de drogas e por posse ilegal de arma de fogo. Nas ações, os policiais apreenderam 2 pistolas, um seletor de rajada, carregadores, incluindo modelo do tipo caracol, munições, balanças de precisão, drogas e outros materiais relacionados à atividade criminosa. A Operação Queda d'Água teve como foco o combate a uma organização criminosa investigada por atuação no tráfico de drogas e na distribuição ilegal de arma de fogo entre a capital baiana e municípios do Recôncavo Baiano. As investigações apontam que o grupo criminoso possui estrutura organizada com atuação articulada para o abastecimento de entorpecentes e armamentos destinados a integrantes envolvidos em ações criminosas na região e nas regiões investigadas.
1: Agora 12 horas e 11 minutos, olha, mais de 570 mil brasileiros já solicitaram o bloqueio do próprio acesso a plataformas de apostas online autorizadas no país por meio da plataforma centralizada de autoexclusão, uma ferramenta criada pelo governo federal para tentar reduzir os impactos das chamadas bets. Dados que foram divulgados pelo Ministério da Saúde mostram que a principal razão apontada pelos usuários para pedir a exclusão é a perda de controle sobre o jogo e possíveis danos à saúde mental. O motivo aparece em 41% dos pedidos registrados até agora. Questões relacionadas à segurança e privacidade de dados representam 18% das solicitações, enquanto problemas financeiros correspondem a 12%. Outros 13% afirmaram ter tomado a decisão de forma voluntária, sem apontar uma razão específica. Já 14% preferiram não informar o motivo. A plataforma foi desenvolvida pela Secretaria de Prêmios e Apostas, vinculada ao Ministério da Fazenda, e entrou em funcionamento em dezembro de 2025. O sistema permite que a pessoa bloqueie de uma só vez o acesso a todos os sites de apostas regularizados no Brasil. 12 e 14.
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1: Passou o Hélio Fonseca, vamos lá, Hélio.
3: Valeu, aquele abraço, boa tarde para você, Walter Machado, Tony Barros aí na parte técnica e aos ouvintes aqui do programa Impacto da Notícia pela Boa FM. E eu chegando com as principais informações de momento, Unidade Móvel aqui pelas ruas da cidade. Olha, o trânsito bastante lento aqui na Avenida Manuel Chaves, aqui na Kennedy, né, sentido bairro Jaçanã, centro da cidade de Itabuna. Homens e máquinas da Prefeitura de Itabuna, serviço de asfaltamento acontecendo na manhã de hoje, também na tarde desta quinta-feira, nesta localidade. Então, é preciso muita atenção nesta localidade. Em relação à Polícia Rodoviária Federal, ela registrou, né, um grave acidente ontem, já falava ontem à tarde em relação a este grave acidente que aconteceu com vítima fatal na BR-101. Foi ontem, BR-101, a vítima foi identificada como João Pedro Marbaque dos Santos. Era cabo da PM, atuava na companhia da Polícia Militar de Porto Seguro. João Pedro, ele trafegava de moto quando houve a colisão com uma caçamba na Cuba do Padre, próximo ali à cidade de Aurelino Leal. Aí, portanto, este grave acidente e o corpo foi levado aí para o Departamento de Polícia Técnica da cidade de Ilhéus, né? É isso aí. Este policial, ele lotado.

0: aí na companhia de Porto Seguro, morreu nesse grave acidente, uma colisão que aconteceu ontem à tarde. Eu continuo de plantão, a qualquer momento retorno com outras informações. Walter Machado.
1: Valeu, Lélio. Agora 12:16. Uma mulher ficou ferida após um carro que dirigia bater de frente contra um ônibus na BR-101, nas proximidades de Itajimirim, na manhã desta quinta-feira. Segundo informações apuradas no local, a motorista teria perdido o controle da direção por causa da forte neblina na pista. Com impacto, o carro ficou destruído e a mulher acabou presa nas ferragens. Equipes do Corpo de Bombeiro e do SAMU fizeram o resgate da vítima, que foi encaminhada para o hospital com ferimentos. Ainda de acordo com as informações, ela estava consciente durante o atendimento. A identidade dela não havia sido confirmada até a última atualização da reportagem. O ônibus transportava trabalhadores de uma mineradora e foi para fora da pista após a batida. Apesar do susto, o motorista e os mais de 10 passageiros não ficaram feridos. As circunstâncias do acidente estão sendo apuradas pelas autoridades.
2: 12:16, olha, um convite para você participar da caminhada pela fibromialgia. Conhecer é acolher, acolher é transformar. Acontece na próxima sexta, amanhã, né? Amanhã, dia 29, às 14h, saindo aqui do Jardim do Ó até a Praça Adam. Vamos falar sobre fibromialgia. 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Associação dos Fibromiálgicos de Itabuna e região. 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Amanhã, dia 29, 14h, saindo aqui do Jardim do Ó. 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Respeito, empatia, informação, inclusão. 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Todo mundo convidado. 12:17.
1: E um homem foi assassinado em meio a um terreno baldio no bairro Quilômetro 3, na madrugada desta quinta-feira, na cidade de Jequié. O crime ocorreu com características semelhantes a outros homicídios ocorridos anteriormente. Alisson Gama, apelidado de Boca, foi retirado de dentro de casa por homens armados que chegaram no portão da casa se passando por policiais para retirar a vítima de dentro de casa. De acordo com informações, o homicídio ocorreu por volta das 4 horas da manhã. Guarnições do 19º agrupamento foram acionados pelo SICOM após relatos de disparos de arma de fogo. Ao chegarem ao local, os policiais encontraram a vítima caída em via pública. Uma equipe do SAMU esteve no local e o médico plantonista confirmou o óbito. O Departamento de Polícia Técnica foi acionado para realizar a perícia e também fez a remoção do corpo para o Instituto Médico Legal da cidade de Jequié. A ocorrência foi registrada e o caso será investigado pela Polícia Civil, que busca identificar os autores e também a motivação de mais esse crime na cidade de Jequié.
2: Olá, agora 12:19, Marcelo Santos. Boa tarde, Marcelo.
3: Ok, Walter, boa tarde para você, um abraço a todos que nos acompanham aqui através do Impacto da Notícia, pela sua rede boa de comunicação, digo sempre que a rádio que mais cresce na Bahia, vem aí mais duas boas, hein? Eunápolis e Cidade de Ilhéus. E hoje pela manhã, madrugada, né, início da manhã de hoje, um confronto na região de São João do Panelinha, além do Paraíso, ali em Mascote, acabou resultando na morte do elemento identificado como Elivelton de Souza, um velho conhecido da polícia, e que já estava à procura desse elemento, tráfico de drogas, homicídio, assalto também à mão armada, é um elemento de alta periculosidade. E hoje pela manhã, ou seja, ontem à noite, né, madrugada, enfim, a polícia recebeu a informação de que ele estaria ali com um grupo, um bando ali em São João do Paraíso, fortemente armado. E aí o pessoal fez o cerco, e já no início da manhã de hoje, realmente acabou cercando estes elementos, sendo que alguns fugiram por uma área de mata, só que o Elivelton acabou sendo alcançado e na troca de tiros, ele acabou sendo atingido, chegou até a ser levado para a unidade hospitalar na região de Mascote, porém, não existiam os ferimentos. O departamento aqui de Polícia Técnica do Complexo Policial foi acionado, realizou o levantamento cadavérico e este corpo deu entrada aqui no DPP, na cidade de Itabuna. Rede boa de comunicação, tá na boa, tá feliz, Walter.
2: Valeu, Marcelo, até já. Olha, a nova fase da Operação Carbono Oculto, batizada de Fluxo Oculto, aponta que fintechs sediadas na Avenida Brigadeiro Faria Lima, o coração financeiro de São Paulo, continuavam ocultando dinheiro do crime organizado mesmo após a ação realizada em agosto do ano passado. Segundo o Ministério Público de São Paulo, apesar da deflagração da operação em 2025, o grupo não interrompeu as atividades. Pelo contrário, houve um aumento do volume de desvio de nafta, que é o solvente petroquímicos importados, e também a abertura de novas empresas de fachada para ocultar o dinheiro do esquema. Os relatórios de inteligência financeira apontaram movimentações atípicas, suspeitas de quase 26 bilhões de reais, a retomada do uso de fintechs, que são as empresas de base tecnológica que oferecem soluções financeiras digitais e plataformas de pagamento que funcionam com dutos financeiros do grupo criminoso. Os promotores afirmam que a organização ligada à facção PCC se reestruturou rapidamente, expandiu as operações e manteve o mesmo padrão criminoso detectado no ano passado. Um dos principais pontos da investigação desta quinta-feira foi o acesso às contas gráficas, que são os registros internos vinculados às chamadas contas bolsão, que as fintechs mantinham em bancos tradicionais. A verdade é que, até então, todo o dinheiro que a fintech movimentava em uma determinada conta vinculada a bancos tradicionais não informava qual o cliente era o dono de cada parte do dinheiro que estava nas contas bolsão. Essas contas criaram, na verdade, um ponto cego, né, para o sistema anti-vantagem de dinheiro. E esses mecanismos trouxeram múltiplas possibilidades para a blindagem patrimonial e também a lavagem de capitais, né, segundo uma autoridade policial de Brasília, que vem já investigando esse sistema já há alguns anos, não participou desse evento de hoje, mas que vem dando informações para que as polícias de São Paulo, Brasília, possam trabalhar no combate a essa roubalheira e a participação do crime organizado também, né, em venda de combustíveis, especialmente venda de combustíveis adulterados, que faz muito mal aos proprietários de veículos em todo o país. 12h23.
1: E a Justiça Baiana determinou regras rígidas para a publicidade de casas de apostas online, as chamadas bets, durante as festas de São João, na Bahia. A decisão atende parcialmente a uma ação popular que alerta para os riscos desse tipo de propaganda em eventos abertos frequentados por crianças e famílias. A decisão da juíza Juliana de Castro Medeiros, da 6ª Vara da Fazenda Pública de Salvador, atende parcialmente a uma ação popular que questiona as propagandas das marcas de apostas online durante as festas deste ano. A ação popular argumenta que, como São João é uma festa aberta, inclusive para crianças, adolescentes e pessoas que recebem auxílio do governo, deixar as bets fazerem propaganda sem limites pode ser arriscado, pois apostas online pode viciar e prejudicar a saúde das pessoas, além de causar dívidas sem controle. O advogado constitucionalista André Malheiros explica que não há uma legislação para regulamentar o limite de atuação das empresas de apostas, mas que cabe ao poder público impor restrições. Esses contratos passam por licitações ou por uma espécie de convênio. Dentro do contrato, entendo eu, deveria haver uma regulamentação. Como não há uma lei, o Estado deve ou deveria se preocupar em criar alguns limites dentro do próprio contrato. Como isso não ocorreu, nessa situação é preciso obedecer à decisão judicial. A indicação que a gente dá é que seja feito um aditivo contratual para criar uma espécie de proteção para esse público que deve ser protegido. A fiscalização deve ser feita pelo próprio Estado, obedecendo a ordem judicial. A gente sabe que dá dificuldade porque são mais de 400 municípios, mas a força estadual e o aparato que o Estado tem dão condição de fazer isso, explicou o advogado. O governo da Bahia reservou mais de 146 milhões para ajudar os municípios a organizarem o São João e contratar bandas. A autora da ação popular, a advogada Juliana Prates, argumenta que a realização de eventos públicos de livre acesso e financiados com recursos públicos, sem qualquer filtro normativo ou barreira ao assédio publicitário das BETs, configura desvio de finalidade, violação aos deveres constitucionais de proteção à infância e à saúde pública, bem como patente de contradição performativa do Estado. O que a gente gostaria hoje é que não houvesse publicidade de apostas em festas nas quais a gente sabe que há a presença de crianças, adolescentes e pessoas em situação de vulnerabilidade. A legislação prevê que não pode haver publicidade de apostas e a gente pede que essa restrição seja ampla. Na decisão, a justiça adotou um meio termo ao pedido que já há em muitas cidades, né? Dependendo de patrocinadores para a realização de festas. Regras bem rígidas foram determinadas, como, por exemplo, horário limitado, só pode aparecer propaganda de bets depois das 22 horas, nada em eventos infantis, não pode ter propaganda de casas de apostas em festas de crianças, quadrilhas mirins, nem em eventos familiares, proibição de abordagem direta. Não é permitido distribuir panfletos, dar brindes, abordar pessoas na rua, usar qualquer QR Code para apostas. Também artistas não podem divulgar. Cantores e bandas não podem fazer propaganda das bets durante os shows. E também tem que ter aviso obrigatório. Sempre que a marca de uma bet aparecer no telão, o evento é obrigado a mostrar uma mensagem avisando que o jogo pode causar dependência. Segundo a decisão, o governo do estado tem 48 horas para aplicar as medidas. Se houver descumprimento, a multa é de 50 mil por dia, podendo chegar até R$1.500.000.
2: A atitude dela é louvável, uhum. Né? Claro, parabéns para ela, mas aí você não pode livrar a criança de assistir a propaganda na televisão. Como é que você vai fazer isso?
1: Pois é.
2: E principalmente em jogos de futebol. Você vê que a TV anuncia esta quarta-feira o clássico e coisa e tal, bota lá duas, três bets anunciando, patrocinando o jogo. Então,
1: hoje são os principais patrocinadores.
2: Não, né? Então tem bets, esse, né? Detalhe, né? As TVs não querem abrir mão desse faturamento, mas tem esse site agora que o governo criou para você se bloquear. Você entra lá e bloqueia todos as bets. Tem aí a obrigação de bloquear o seu CPF. Então é uma ajuda, né? Mas de qualquer maneira, tudo que vier nesse sentido, né, para evitar a aposta, o uso das bets para aposta, é sempre muito bom. Olha, funcionários da administração do governo Donald Trump estão pressionando o Departamento de Gravura e Impressão dos Estados Unidos para projetar uma nota de $250 com o rosto de Donald Trump. Essa informação é do jornal Washington Post, que foi publicada na edição de hoje, quinta-feira, dia 28. Se o projeto sair do papel, o presidente seria a primeira pessoa viva a aparecer uma cédula dos Estados Unidos em mais de 150 anos. Em março, o Departamento do Tesouro dos Estados Unidos anunciou que pretende incluir a assinatura de Donald Trump entre todas as cédulas de dólar. Seria também a primeira vez que um presidente norte-americano em exercício do cargo terá o seu nome nas notas. Tradicionalmente, o dinheiro em papel nos Estados Unidos traz apenas as assinaturas do secretário do Tesouro e do tesoureiro do país, e não do presidente. 12h29.
1: E o motoboy de Francis de Souza Pagotto, de 22 anos, foi encontrado morto em uma área de vegetação no bairro Paquetá, em Itabela. Segundo a polícia, o jovem apresentava

0: morto em uma área de vegetação no bairro Paquetá, em Itabela. Segundo a polícia, o jovem apresentava sinais de violência e estava sem camisa e com a boca vedada. De acordo com informações apuradas, Ed trabalhava como entregador de lanches e teria sido sequestrado na noite de segunda-feira, enquanto fazia uma entrega com a sua moto. A suspeita inicial é que criminosos tenham feito um pedido para atrair a vítima até o local da abordagem, mas a polícia ainda investiga se essa versão realmente ocorreu. Ainda segundo informações policiais, dois homens armados teriam rendido o jovem durante a entrega e teriam levado à força. O corpo foi encontrado em um cafezal na rua de Queimado, no bairro Bandeirantes, após busca realizada pela polícia com apoio do pai da vítima, que também participou da procura. A Polícia Civil investiga a autoria e também a motivação deste crime.
1: Agora 12h31, vamos fazer um intervalo e voltamos já.
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0: fez aumentar o número de golpes na internet envolvendo a venda de figurinhas e do livro ilustrado da Panini. Segundo dados, pelo menos, olha só que coisa absurda, 164 sites fraudulentos que simulam a página oficial de venda de figurinhas foram identificados até meados de maio, um aumento de 720% em relação ao registrado até o dia 23 de abril, quando eram 20 páginas. Esses domínios reproduzem o layout, a identidade visual e as etapas da jornada de compra do produto oficial, com preços muito abaixo da média ou ofertas classificadas como imperdíveis. Para aumentar a credibilidade, algumas dessas páginas falsas apresentam até informações no rodapé, como formas de contato, CNPJ e também o endereço. O objetivo é enganar os consumidores e roubar o dinheiro deles. Na etapa de pagamento, por exemplo, as vítimas costumam ser direcionadas a transferências via Pix, e o valor geralmente é enviado para contas de laranjas em fintechs. Segundo a empresa, o dinheiro costuma ser rapidamente dividido em diversas contas após a transferência, e o que dificulta o rastreamento e a recuperação dos valores pelas vítimas. E uma dessas empresas que oferece figurinha está oferecendo o Vini Júnior, a figurinha do Vini Júnior, que essa empresa considera muito difícil, mas só que o jogador, na figurinha, ele tem a pele branca. Eu recebi, veja bem, ó. O picareta esqueceu de fazer a coisa.
1: Esqueci. Talvez ele nem conhece
0: o Vini. Nem conhece o jogador. Naquela coisa de roubar, vamos meter a mão. Ele esqueceu da cor da pele legítima do jogador, lembrou apenas do nome. O jogador na figurinha, ele é branco. Então tome muito cuidado, se chama a atenção que o aumento foi de 720% dos sites que estão oferecendo. São 164 sites fraudulentos oferecendo figurinhas da Copa do Mundo. 12h38.
2: Boa tarde, Boa FM. Boa tarde, senhores ouvintes. Olha, esse fim da escala que esse governo do PT está fazendo aí de 6x1 e botar para 5x2, isso é uma ilusão. Uma ilusão já premeditada. Ele sabe disso, que os preços vão ser repassados, o custo. Eu vou citar um exemplo, um atacadão, eu vou dizer meu nome, tem 90 mil funcionários, um açaí da vida, tem 90 mil funcionários, um só atacadão, 90 mil funcionários, ele vai ter que abrir dia de sábado, né? Ele vai ter um custo com esses 90 mil funcionários de hora extra. Você acha que ele vai meter a mão no bolso e vai continuar com o mesmo preço? Quem fornece alimento a ele também são outros atacadistas, né? Vai meter a mão para bancar esse custo do governo que está botando, ele vai botar para o preço, né? Como ele vai botar para o preço, vai ficar elas por elas, eles por eles, ou até pior, porque quando o brasileiro reajusta o preço, ele reajusta sempre um tiquinho a mais. Não é isso mesmo? Então, quem vai pagar a conta novamente é o trabalhador, vai ficar tudo igual ou pior. Eu acredito que fique pior, né? Agora, ele vai descansar, mas vai comprar o feijão mais caro. Aí, meu irmão, ele teria que tirar o imposto do empregado, do patrão, em cima do que recolhe o salário do funcionário. Ele recolhe, ele paga 1.600 e paga 800 de imposto. Por que o governo não tira a metade do imposto? Dá uma parte para o funcionário e outra parte para o empresário. Está tratando o empresário como se fosse uma coisa ruim, rapaz. Então, rapaz, isso aí, rapaz, é uma ilusão para imbecil, para gente idiota, gente que é analfabeta, gente que, coitado, não tem...

0: Não tem nada no juízo, mesmo que vai igual piolho, vai pela cabeça dos outros. É isso aí que vai acontecer.
1: Boa tarde, Walter. Boa tarde, Tony Barros, repórter Hélio Fonseca, o repórter Águia Marcelo Santos e todos do Impacto. Que Deus dê uma tarde abençoada a todos. Walter Machado, eu estava ouvindo a entrevista no programa de Jacqueline do inspetor da Polícia Rodoviária Federal. E o que ele disse ficou dito pelo não dito, né? Com todo respeito, policial da rodoviária, o Atos, né? E ele falou que na fala dele não tem como fazer nada, porque não tem como recolher esses animais, porque não tem aonde colocar. E o que ele disse é que o motorista tem que ter atenção redobrada, principalmente à noite, por causa da neblina. Mas e aí? Em relação à neblina, não se pode colocar, na minha opinião, culpa de neblina. Porque neblina é coisa da natureza, mas os animais na pista, aí já é uma irresponsabilidade de quem cria. Mas a gente vê, Walter, que não se tomou a providência ainda, porque não aconteceu com uma pessoa, gente grande. Eu não vou dizer nem político, Walter, porque político não roda em rodovia, político anda no ar. Mas um parente de um político, de um juiz, de um desembargador, de um promotor, né? Enquanto estiver acontecendo com um trabalhador como eu, como você, como o Tony Barbo, Marcelo Santos, né? Pessoas comuns, enquanto estiver acontecendo com o trabalhador da periferia, não vai dar em nada, não. Porque nós só temos valor para essa cambada política aí em época de eleição. Mas no dia que acontecer com um gente grande aí, com certeza eles vão arrumar logo o lugar de botar esses animais, com certeza vai tomar providência. Uma boa tarde, Walter.
2: Machado, aqui é Nildo de Léo, tá na boa, tá feliz. Ô Walter, eu concordo com o rapaz aí que ele tá falando, viu? Esse governo desastroso do PT, governo desastroso do Lula, isso é uma medida eleitoreira de uma irresponsabilidade sem tamanho. O Lula, onde ele bota a mão, só é destruição. Quer dizer, o nosso país já está num déficit de mais de 10 bilhões, trilhão, 10 trilhões de dívida. Com essa medida aí agora, vai piorar mais ainda, entendeu? Vai piorar mais ainda a situação do Brasil, é desemprego, vai ser os empresários que vão ser prejudicados, e ele não está nem aí para o país. O que ele quer ver é destruição em massa. Ele quer implantar o comunismo no Brasil. E para isso tem que destruir a economia, o agronegócio, as indústrias. Esse é o plano diabólico dele. Tá na boa, tá feliz.
3: Ô, Walter. Vem saber se você achou a carteira aí de Ednilson Lopes dos Santos. Me dá uma notícia aí se achou ou não.
4: Por enquanto não chegou nada aqui para a gente divulgar, tá bom? Deixa eu fazer aqui o pedido de desculpas ao ouvinte que mandou esse áudio aqui, né? Falando do 6x1. A todo momento o áudio dele foi interrompido, vários momentos. Isso porque, deixa eu explicar o que acontece. Quando tem um áudio no ar, o ouvinte, você não pode ligar para o nosso número aqui, não é? WhatsApp. Não dá para ligar para o WhatsApp, porque interrompe a gravação que está no ar, entendeu? Então, por favor, vou explicar. Quando tiver uma gravação no ar, não ligue para o nosso número do Zap. Toda vez que você ligou, vai interromper quem está no ar. Aí você desligou, volta a gravação. Então fica a impressão de que é o Tony Barros que está interrompendo a gravação do ouvinte. Não é. Você ligou para o Zap, no momento que tiver uma gravação, por favor, acontece isso aí. Todo momento a gravação é interrompida. Então, vou lhe pedir esse favor.
5: Lembrando que o WhatsApp é para receber mensagens, isso, tanto de áudio quanto de texto. Exato. Não para ligar.
4: Não,
5: né?
4: Não para ligar. Ligação. Então, por favor, não ligue para o Zap no momento que tiver a gravação aqui no ar, porque atrapalha quem está com o áudio aqui colocado. 12h44. Olha, a taxa de desemprego no Brasil subiu 5,8% no trimestre encerrado em abril, em relação ao mesmo período anterior. Os dados são da PNAD, que é a Pesquisa Nacional por Amostra de Domicílio Contínua, divulgada hoje, quinta-feira, dia 28, pelo IBGE. A pesquisa mostra que 6 milhões e 300 mil brasileiros em idade ativa não trabalham neste momento. 471 mil a mais

0: do que no intervalo encerrado no mês de março. O aumento do número de desempregados, segundo responsável pela pesquisa, ocorreu devido ao comportamento sazonal de setores como comércio e serviços pessoais, que após o aquecimento no fim do ano, não retém parcela dos trabalhadores, né? Ou dispensando, e por isso nós temos hoje, o Brasil está com essa quantidade enorme de pessoas desempregadas. 6.300.000. 12h46.
1: Marcelo Santos.
0: Olá, Marcelo, com você.
2: Olha, Walter, e a Polícia Civil está à procura de um elemento. Ele suspeito ou acusado de estupro de vulnerável contra uma menina de apenas 13 anos de idade. Esse fato aconteceu na cidade de Grapitanga. E segundo informações, no dia 14 do mês em curso. Porém, só esta semana, a jovem, comentando com a coleguinha da escola, se abriu, e aí é que a polícia teve conhecimento, por conta dos pais irem até a delegacia naquela cidade, relataram toda a situação, muito bem resolvida, e ela contou de que este rapaz, que é muito conhecido da família, teria dado uma carona a ela e desviado do caminho, enfim, e no ar de mata, teria praticado, portanto, estupro. A adolescente passou por exames e o delegado pediu a prisão preventiva do elemento, e desde então ele está foragido da região de Grapitanga, e a polícia está à procura, portanto, deste homem acusado de estupro de vulnerável na cidade de Grapitanga. Rede Boa de Comunicação, tá na boa, tá feliz, Walter?
0: Valeu, Marcelo, agora 12h47, Ney.
3: E um grupo investigado por fabricar e distribuir cigarros ilegais, além de lavagem de dinheiro na Bahia, teve cerca de 10 milhões de reais bloqueados pela justiça e três suspeitos presos nesta quinta-feira durante a Operação Nébula, deflagrada pela Polícia Federal em quatro estados do país. As investigações tiveram início após apreensões realizadas em novembro de 2024, quando cigarros clandestinos, insumos e maquinários industriais foram encontrados em galpões localizados em Feira de Santana, São Gonçalo dos Campos e Cruz das Almas, no interior da Bahia. Segundo as investigações, o grupo utilizava empresas de fachada, contas bancárias de terceiros e movimentações em espécie para esconder a origem do dinheiro obtido com as atividades ilícitas. Ainda conforme a Polícia Federal, a organização mantinha uma estrutura voltada à fabricação, armazenamento e distribuição interestadual de cigarros clandestinos, além de integrar parte das movimentações financeiras ao mercado formal para dificultar o rastreamento dos recursos. Além das prisões, sete mandados de busca e apreensão, incluindo veículos, foram cumpridos no estado do Paraná, Espírito Santo, Rio de Janeiro e também em Santa Catarina. As investigações, ou melhor, os investigados poderão responder pelo crime de organização criminosa, contrabando e também lavagem de dinheiro. A operação segue com o objetivo de cumprir os mandados de prisão conforme a Polícia Federal.
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1: 12h50. Por que o prefeito não aproveita que o governador está em Ilhéus? Entendeu? Liga para ele, para ele vir entregar logo essa feira para o povo, os feirantes. Agora fica uma enrolação danada, rapaz. Isso deveria partir do próprio governador, ligar para o prefeito. Não, vamos entregar logo essa feira que o povo está precisando, não. Fica uma enrolação danada. A secretária Sônia Fonte disse que essa semana ia chamar os feirantes para fazer o sorteio, alguma coisa assim. Entendeu? E fica um embólio danado, uma enrolação danada desse povo, Walter.
2: Boa tarde, Walter. Boa tarde a todos os ouvintes da Boa FM. Olha aí, Walter. Ontem à noite, ali embaixo do viaduto Paulo Souto. Tá em responsabilidade sempre. 7h30 da noite, quase 8h da noite, esses animais soltos na pista.
3: Boa tarde, Walter Machado, no Impacto da Notícia pela Boa FM. Walter, começa amanhã o Mica Pedro em Itajuípe, a cidade dos lagos. 29, 30 e 31, todos os caminhos levam à cidade de Itajuípe. Uma grande festa com grandes cantores. Walter, o esporte, segundo semestre, começa a maior competição amadora do mundo. Intermunicipal, cidade de Uruçuca, está aí com problemas para entrar no intermunicipal. Problema financeiro, o prefeito aí está analisando. Mas tem uma pergunta que eu gostaria de fazer, inclusive a prefeita de Uruçuca, Magnólia. O ex-prefeito de Uruçuca, chamado Moacir Leite Batista Júnior, deve aos cofres públicos do município de Uruçuca 2 milhões. Está na hora de cobrar ele, investir 1 milhão no esporte e 1 milhão no município. Está aí a resposta. Eu sou Jorge Senago de Uruçuca, para o Impacto da Notícia, segue a audiência.
0: Olha, agora 12h53, deixa eu responder você uma coisa a respeito do intermunicipal. Eu trabalhei muito no intermunicipal, viajei a Bahia toda, fui fazer até uma final entre Paulo Afonso e Maracás, arbitragem do querido Inácio, né? José Inácio, que foi o árbitro da partida. Desde aquela época, eu defendo que a federação deve estabelecer uma idade máxima de 17 anos para a disputa do intermunicipal, certo? Porque aí você aproveita para revelar talentos. Mas, infelizmente, o intermunicipal tem um interesse político partidário. Toda época de eleições, aí, meu irmão, custa uma fortuna uma seleção. Jogador com 40 anos, com 45 anos, disputando o intermunicipal. Os jogadores que são profissionais e que fazem a reversão de categoria para disputar o intermunicipal com salário de 15, 20 mil reais. Então, para acabar com isso, esse escândalo, essa coisa absurda, o jeito, eu sugeri isso num arbitral da Federação Baiana de Futebol em Salvador. Reduzir a idade, estabelecer a idade limite de 17 anos, porque aí cada prefeitura tem como, dentro da cidade, preparar uma equipe para disputar o intermunicipal. Faz um campeonato municipal antes, 3-4 meses antes do campeonato intermunicipal, é tempo suficiente para você preparar uma equipe e convidar os oleiros de todo o país para acompanhar o intermunicipal. Porque aí um Flamengo, um Vasco, um Bahia, um Vitória, um Madureira, um São Paulo, um Palmeiras, tem interesse na contratação de jogadores de 16, 17 anos. Um limite de 17 anos. Vai contratar um jogador de 40 anos, de 42 anos, que disputa o intermunicipal, com o único objetivo que é ganhar dinheiro? Porra! Então, meu irmão, o intermunicipal só vai melhorar quando a federação, junto com as ligas, pra cá,

0: boa, tá na boa, tá feliz? Esse é o Tatal, quase Israel e Rodolfo. Só de sacanagem. Vamos ao nosso WhatsApp, 991799601. Boa tarde, Ney. Gostaria de ouvir a música da Carla Cristina. Nega Maluca, ofereço para todos os ouvintes. É o Gevaldo de Itajuípe. Abração, Gevaldo. Bem-vindo sempre aqui no nosso WhatsApp. Boa. Vamos lá.
1: O povo diz que esse é o segundo hino do estado da Bahia. Bora! 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

0: 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O som de Remy, Selena Gomez, Calm Down, aqui no nosso WhatsApp. Boa. Vamos à sua participação, 991799601.
1: Boa tarde, Ney. Boa tarde, ouvinte da boa. Ney, se possível, irmão, toca pra gente ouvir aí. Trio Nordestino, Vamos Pular Gente. É uma músicazinha um pouco antiga, mas é uma música boa que ficou do passado. Aqui é Galego, do Joia do Atlântico e Léo.

0: 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Carlinhos Brown, aqui no nosso WhatsApp, boa você, o amor e eu. Vamos ao WhatsApp 991799601.
1: Boa tarde, Ney, tô aqui ouvindo seu programa.
0: Boa tarde, Olga, tudo bem, Olga? Você sumiu, não foi?
1: Muita audiência. Aí saiu uma música de Roberto Carlos, Além do Horizonte. Manda aí pra todos os vintes. Pra Neidinha, Marinho Guarulho, Maria de Baba, pra você e pra todos, pra sua. Um abraço, Ney.
0: Um abraço, ó.

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0: Boa, 1:38, uma ótima tarde pra você. Já voltamos, hein, com toda a energia aqui na Rede Boa de Rádio. É o nosso WhatsApp Boa, onde você faz a programação no 991799601. Boa tarde, Rita.
1: Boa tarde, Ney. Que o Senhor Jesus nos abençoe, nos livre e nos guarde de todo mal. Não sei ver a música com Leonardo. Te amo demais.

Boa, tá na boa, tá feliz, é o Silvano Salles. Mande um sinal. Alô, Dona Marinalva, bairro São Pedro, abraço, hein? Obrigado pela sintonia sempre, Michele. Alô, Marinha, cadê Luluzinho, Marinha? Alô, Leia, bairro São Pedro, Marília, forte abraço. Ingrid Alcântara, oi amigo, boa tarde. Toca Direitos Iguais da Simone Mendes pra gente ouvir. Obrigada, obrigada a você, viu, Ingrid, pela tua participação. Agora 1h45.

boa, tá na boa, tá feliz, é o som do Jorge Matheus Ranking aqui no nosso WhatsApp Boa, onde você faz a programação no 991799601. O Louro lá em Quaraci quer matar a saudade, né, Louro? Vamos ouvir o Marcelo Marrone, Bebê Cair Levantar, olha aí.

0: Tá feliz? É o Marcelo Marrone pra matar a saudade, beber, cair e levantar.
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0: Muito bem, e assim chegamos ao final do nosso WhatsApp. Boa, obrigado a todo mundo que participou. Vem aí Bebeto Oliveira com mais uma edição da Super Tarde. Um beijo grande, a gente se fala amanhã a partir do meio-dia. Vou deixar com você o sonzaço do Suel com Menos é Mais, Vitamina C.

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0: 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Excelente tarde pra você que tá acompanhando a gente. Tava acompanhando meu amigo Ney Moreno, que volta amanhã, a partir do meio-dia, com Walter Machado. Com muita notícia, com muita informação pra você. Você, claro, não pode perder, né? Cheguei! Simplesmente Bebeto. Com os três F's de sempre, força, foco e fé em tudo que você fizer. É o Super Tarde aqui na Rede Boa de Comunicação, a rádio que mais cresce na Bahia. 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Mais um Super Tarde aqui na Rede Boa de Comunicação. Simbora e a gente começa assim. Grupo Menos é Mais.
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0: Brinda aí!

0: tá, Simone? 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

0: Lindo demais!
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0: Estamos apresentando o Super Tarde aqui na Rede Boa de Comunicação, a que mais cresce na Bahia. Ótima tarde para você que está aí acompanhando a gente nos quatro cantos da nossa grande região baiana. Eu sou o Bebeto Oliveira, ou simplesmente Bebeto, na parada até às 6 da tarde, no clima para cima, com muita energia positiva no ar. E como eu havia prometido ontem, você sabe que quando o Bebeto promete, o Bebeto cumpre, e olha que não é conversa de candidato, hein? 991-799-601. E a gente só cumpre o acordo quando ambas as partes são responsáveis e íntegras. E o nome dele, do nosso convidado, você já sabe, Ari PB. Boa tarde, Ari, seja bem-vindo, meu irmão.
1: Fala comigo, meu irmão, que prazer imenso estar aqui com você hoje.
0: Rapaz, que voz sensacional,
1: hein? Ave Maria, meu, que voz, Deus, maravilhosa.
0: Na hora que ele falou, fala comigo, o VU bateu nas estrelas aqui, essa potência vocal. Eu fico invocado com vocês, cantores, porque vocês passam horas e horas cantando,
1: horas e horas, né?
0: Conversando, fazendo show, aí depois vai emenda, vai pra outro show.
1: É verdade,
0: como
1: é verdade.
0: Como é que você faz pra manter a saúde vocal? É a primeira pergunta.
1: Rapaz, a saúde vocal vem de Deus.
0: De Deus, né?
1: Com certeza, meu irmão.
0: Você tem algum cuidado especial, assim?
1: Rapaz, o cuidado especial pra voz é água e sono.
0: Água e sono.
1: É, não tem outro remédio.
0: Então eu tô indo bem, que eu já tô com um vaso de água aqui do lado, só não dormir legal.
1: É, né? Água e você dormir bem.
0: Você dorme mais ou menos quantas horas por dia?
1: Ó, quando eu tô na turnê, geralmente assim, a gente dorme mais tarde um pouco, né? E quando tá na turnê, eu procuro, sempre que possível, tá ali dormindo, descansando a voz, porque é o que realmente dá o sustento da voz. É o sono e você hidratar, né? Sempre que puder, beber água, fazer inalação, né? É bom demais.
0: Ari PB, rapaz, cacau com leite, na hora que você entrou ali...
1: Forró da Bahia.
0: Meu coração fica alegre, satisfeito. Aí eu disse logo, rapaz, a lenda chegou. Eu considero você como uma das lendas aqui, cara.
1: Oh, rapaz.
0: Assim como o nosso querido saudoso Cocó, né?
1: Clóvis Leite.
0: A banda Lordão. Já chegaram a gravar junto vocês dois?
1: Gravamos, sim. Olha, na verdade, Cocó...
0: Recebendo hoje, Ari PB.
1: É o responsável... pela minha vinda para o sul da Bahia, né? Que na época eu morava em Remanso, 85, né?
0: Remanso
1: morava...
0: fica perto de onde?
1: Já vi falar. Centro Sé, Casa Nova, Juazeiro, aquela área de lá.
0: Juazeiro,
1: certo. Né? Uhum. Já quase divisa com São Raimundo Nonato, que foi lá que a gente se conheceu, através de Caxixe. Caxixe me viu tocando e falou com o Cocó, rapaz, tem um menino aí, isso há 40 anos atrás, né?
0: Uhum. Um menino.
1: Aí o cara toca demais e canta. E eu cantava em cima das caixas, com contrabaixo, sem camisa
0: não,
1: e
0: não
1: tal.
0: Não tinha tempo ruim, né?
1: Daquele jeito, né? É. E aí, meu irmão, Cocó quer falar com você. Aí eu fui lá.
0: O Clóvis Leite.
1: Eu conversei com o Cocó, lá em São Raimundo Nonato. E ele me fez o convite pra vir pra cá, pro Vera Cruz, né? Que tava iniciando o Vera Cruz.
0: Vera Cruz, saudade.
1: É, né? Isso. O cantor da época, né? Que era Zé Paulo, tava saindo para ir para o Tapajós.
0: Zé Paulo, famosão, né?
1: Zé Paulo, sim.
0: O homem do Ralo Pinto e o
1: Ralo Pinto, exatamente. E aí Zé Paulo saiu e entrei no lugar dele, no Vera Cruz, em 85. Então isso são 41 anos atrás.
0: 41 anos.
1: Aí ele falou: vá para Salvador, pegue a São Jorge. Quando chegar na rodoviária, você vai para o restaurante Flor do Cacau. Isso já tava escrito, né? Flor do Cacau, já nasceu cacau com leite.
0: Rapaz.
1: Em seguida com o Filemão Carvalho. E aí foi maravilhoso, graças a Deus. 33 anos de cacau com leite.
0: Sempre foi cacau com leite ou teve um nome anterior?
1: Não. Sempre foi cacau com leite.
0: Força do cacau?
1: Cacau com leite.
0: Nada de vassoura de bruxa até hoje, graças a Deus.
1: Tentaram colocar uma tal de uma vassoura de bruxa pra matar o cacau, mas não foi conseguiram.
0: Me conta um pouco dessa história aí, cara.
1: Colocaram uma banda chamada... A bruxa, né?
0: Uhum.
1: A bruxa, a vassoura de bruxa. Mas a vassoura de bruxa, infelizmente, não se criou, né? E o cacau continua aí crescendo, graças a Deus. 33 anos de história e contando a história aqui pra você hoje.
0: Olha que bacana. Eu tava olhando nos seus stories, vi aí a música Deixa a Sanfona Tocar, que faz parte de um projeto muito bacana, né? Do troféu Zelito Miranda.
1: Isso.
0: Tá aberto até que dia, assim, a inscrição? Como é que faz pra votar?
1: Olha, pra votar é no site, né? Do G1, uhum. Não é verdade? E você vota no Cacau com Leite, tem vários artistas lá, você vai escolher Cacau com Leite, Deixa a Sanfona Tocar e vamos votar pra gente trazer esse troféu. Essa música maravilhosa, meu amigo Orlando Costa, Orlando Alves, né, que fez, e realmente...
0: Orlandinho aqui da cidade, né?
1: Orlando Alves.
0: É o negão dos oito baixos.
1: Não, ele agora é o rei do piseiro, né?
0: Rei do piseiro.
1: Isso.
0: Ele gosta de se reinventar, né?
1: Sempre tá criando... Ele falou pra mim, Ari, essa música

0: Orlando Alves.
1: Orlando Alves.
0: O rei do piseiro. Ele fez essa música maravilhosa. E aí, fomos lá no estúdio de meu amigo Adilson, juntamente com Rian Giroto, juntamente com o Marcinho da Sanfona, né, e toda a galera. E fizemos a gravação maravilhosa. A música ficou linda. E tá aí, representando o nosso forró. Porque eu acho que sanfona, zabumba e triângulo é o que se precisa para dançar.
1: E mais nada, né?
0: Então deixa a sanfona tocar.
1: Deixa a sanfona tocar. Sucesso do Ari PB aqui na Boa FM. 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

0: Tá na boa, tá feliz? Deixa a sanfona chorar, meu amigo Ari PB, hoje recebendo Cacau com Leite aqui no estúdio da 96.1. E a partir de agora também, você pode mandar sua pergunta pra gente, 991-79-9601. Manda tua pergunta, né? Tira suas dúvidas. Alô, Ana Paula, lá em Itapé, tá ouvindo a gente. Ô, Aninha, hoje você tá curtindo Cacau com Leite.
1: O forró da Bahia. Forró da Bahia.
0: Tamires Gomes, Pontalzinho. Valeu, Tami. A Ingrid Alcântara também. Quem quiser mandar perguntas para a Ari PB, fica à vontade. Ajuda o Bebeto a entrevistar essa fera aqui, Ari PB. Me fala um pouquinho mais desse trabalho e deixa a sanfona tocar. Chegou aquele momento de defender o forró com unhas e dentes.
1: Porque... É isso. Você falou, deixa a sanfona chorar.
0: Chorar.
1: Rapaz, a sanfona tá chorando. Realmente a sanfona tá chorando porque as pessoas não estão valorizando a nossa... O que eu vou dizer? A nossa tradição, né? O que é nosso, o nosso forró. Quando eu falo de São João, eu estou falando de um conjunto de coisas, né? Eu não estou falando só de uma festa normal, eu estou falando de São João, eu estou falando de São Pedro, é uma festa religiosa, é uma festa de família, é uma festa onde as pessoas, né, se reencontram, onde as pessoas se abraçam, onde as pessoas confraternizam, né? Então, é uma festa da gente, é uma festa nordestina e, sinceramente, velho, o forró faz parte desse pacote, né? O forró tem seu lugar nesse pacote. É por isso, como eu te falei, eu tava com a outra música para gravar, né, para agora, para o São João. Quando o Orlando me mostrou essa música, eu falei: "Não, eu vou gravar essa música porque ela tem tudo a ver com esse momento, né? Que não queremos que a sanfona chore, mas que ela toque."
0: Exatamente.
1: De verdade, então deixa a sanfona tocar, porque é triângulo, sanfona e zabumba que faz o povo dançar.
0: Olha aí, Ari PB, deixa a sanfona tocar, né? Nada de chorar, né?
1: Não, não chora não.
0: Chora, sanfoninha, chora, chora.
1: Não chora não, sanfona, vamos tocar mesmo, de verdade.
0: Ari, você tem uma trajetória muito linda, bacana. Qual foi a música que alcançou mais pessoas durante a sua carreira, Ari? A música que chegou, por exemplo, aí para fora do Brasil, por exemplo.
1: Assim, geralmente, quando a gente lança alguma música, né, a gente faz... antigamente era a pirataria, né? Hoje tem a internet, né, que você alcança aí os países, né? Nós estivemos em Luxemburgo, né? Fizemos... E lá eu fiquei surpreso, porque as pessoas cantavam essa música.
0: Caramba, né? Eu fico imaginando o seu olhar brilhando.
1: Na hora, quando o povo me vê, já grita o lelele, não tem jeito. Lelele, essa daí realmente é a música que puxa, é a música que leva a gente para todos os lugares, né? É a música que identifica, digamos assim...
0: De quem é essa composição?
1: É minha, graças a Deus.
0: Sua,
1: é minha.
0: Rapaz.
1: Como também...

0: Quem há muito tempo se foi, que também é minha, obrigado. Então, são músicas que realmente marcaram e tocam até hoje o coração das pessoas.
1: Olha que bacana, então. Essa música que a galera, quando te encontra, já é a tua identidade, teu RG musical. Como é que ela surgiu esse lererê?
0: Rapaz, essa música, na verdade, eu morava na Mangabinha nessa época, uhum, né? E tava construindo lá, e tava eu, meu filho, minha filha. Aí eu pedi pro meu filho pegar a caneta, uhum, comecei, né, falar, bota aí, ó, que saudade, meu amor, volte logo, por favor, e tal. Inspirado, né, em romances e amores, tal, difíceis, enfim. E ele foi escrevendo e tal, quando terminou, aí eu coloquei a introdução, né? Falei, pô, que introdução que eu vou colocar? E aí veio essa ideia do lelelê, né? Uhum. E aí eu joguei o lelelê. Minha filha era pequenininha. Ela falou, epa, bote aí, Ari PB. Não, não era Ari PB ainda, né? Não tinha ainda esse Ari PB. Era Ari, filhos e marida.
1: Olha aí, virou uma canção de niná também.
0: Uma canção familiar, né?
1: Familiar.

0: Tá na bola, tá feliz. 2h48. Hoje batendo papo super esperto com ele, a Ari PB Cacau com Leite aqui na 96.1.
1: É nóis.
0: É nóis. Depois de nós, é nóis de novo. Vai batendo papo e as perguntas vão surgindo assim de forma meio aleatória. Eu falei, depois de nós, é nóis de novo. Aí lembrei. Já fez alguma parceria com um cantor de axé? Ou algum cantor de axé falou, não, Ari, eu quero cantar com você forró?
1: Olha, tivemos aí Claudinha Leite, que gravou Volte Logo.
0: Rapaz,
1: né?
0: Ficou linda aquela música.
1: Duas versões, ela gravou versão acústica primeiro, com violão e voz, né? E depois gravou, né, no DVD dela, na Prainha. Saulo também gravou.
0: Saulinho gravou, cara?
1: Saulo gravou uma versão ao vivo, né? Com sanfona, ficou muito legal.
0: Olha que bacana.
1: Bem acústica,
0: rapaz,
1: né?
0: Só menino, bem... só os bestas aí, né?
1: Saulo
0: Fernandes.
1: Saulo Fernandes.
0: Claudinha Leite.
1: Isso.
0: Eu acompanho a Claudinha já há um bom tempo e eu entendo que a voz dela casa melhor quando ela faz uma coisa mais pop, mais romântica do que o próprio axé, na minha concepção, né?
1: Sim,
0: cada um tem a sua visão. E quando ela gravou a música com Roupa Nova, participação do Roupa Nova, Um Sonho a Dois, música linda, né? Ficou demais. Aí depois ela foi e regravou essa Volte Logo.
1: Nossa.
0: Volte Logo. Ficou muito bacana, então. Então, você, Claudinha, Saulo Fernandes.
1: Saulo Fernandes. E tem a turma do forró mesmo, né?
0: Uhum.
1: Léo, do Estaca Zero.
0: Léo, rapaz. Que voz bacana, né? Que Del cara
1: Feliz,
0: simpático, né?
1: Quem mais, meu Deus? França, né? Gravou
0: França.
1: Também. França, meu irmãozinho França. Muita gente, graças a Deus, simpatiza com o nosso trabalho. Xambinho agora gravou Vim Vim,
0: né?
1: Denis do Baião de Dois também gravou Vim Vim. E muita gente bacana mesmo que tá sempre me ligando e pedindo para gravar uma das músicas.
0: Qual é a sua música, meu querido Ari PB, mais regravada pelos artistas?
1: Olha, eu acho que a mais regravada com certeza é Volte Logo.
0: Volte Logo.
1: Volte Logo. Inclusive eu tenho até que fazer agora duas vozes de participação de Volte Logo que está sendo gravada. Tarcísio Teles e a outra, eu esqueci agora quem é, mas são duas ou três que tem para ressurgir esse ano.
0: Ari, a sua voz é médio grave, né, Ari?
1: A minha voz contralto não. É soprano, acho que é soprano.
0: Soprano, né?
1: É.
0: Mas você consegue tanto fazer aquele grave, né, que seduz a galera, como também faz aquele agudo.
1: A gente começa de um grave mais, né, baixo e vai até mais em cima.
0: Rapaz, isso é impressionante, cara.
1: E aí,
0: já gravou com Calcinha Preta?
1: Não, Calcinha Preta é muito meu amigo Daniel.
0: Daniel, tem que gravar, cara. Tem que fazer alguma coisa vocês dois.
1: Conheci bem no início aqui, quando ele vinha tocar aqui no... Como é que era o nome daquele...
0: Espora de Ouro?
1: Espaço. Não, lá no bairro de Fátima ali. Perto do posto ali.
0: Perto do posto, rapaz. Não sei o quê. Lá mil.
1: Tinha alguma coisa de cervejaria pelo meio.
0: Os ouvintes vão nos ajudar. Aquele espaço ali próximo ao posto Universal no bairro de Fátima.
1: Isso, tinha aquele espaço ali e eles viam muito, né, para aquele espaço ali. E aí eu conheci Daniel, pessoa maravilhosa, uma voz maravilhosa também. E realmente toda vez que a gente se encontra é uma festa, é alegria.
0: Bacana, então vamos à interação da galera aqui, seus fãs, seus ouvintes também. Sidão da Mangabinha, boa tarde. Primeira Tamires.
1: Boa
0: Primeiras
1: tarde.
0: Damas.
1: Rapaz.
0: Boa tarde, Ari. O forró carrega emoção, história e tradição. Em tantos anos vivendo a música, qual foi o palco, a cidade ou o momento que fez você perceber que nasceu realmente para isso? E o que ainda sonha viver dentro do forró? Olha aí, deu uma de produtora.
1: Que legal.
0: Entrevistou legal, né?
1: Entrevistou legal agora. Eu acho que no momento que eu me vi cantando para 1 milhão de pessoas.
0: 1 milhão de pessoas.
1: 1 milhão de pessoas.
0: Caramba, velho.
1: Marcos França me levou para São Paulo em 2014, né? 2014. E fomos cantar no 1º de maio no Campo de Bagatelle, né? E realmente, para 1 milhão de pessoas, só tinha a nata da nata da nata. E nós lá, né?
0: Mas você é a nata.
1: E nós lá. Poxa vida, obrigado, meu Deus. E aí, Naquele momento você olha para um lado, olha para outro e fala, é, realmente, só agradece, valeu, né? A pena, valeu a pena todo o esforço, porque aqui realmente você sente que... E meu sanfoneiro, Dejaí Matos, no final a gente tinha direito de cantar duas músicas. Eu cantei Volte Logo, uhum, e Vim Vim.
0: Vim Vim.
1: Claro.
0: Eita,
1: né?
0: Claro.
1: E aí, nordestino todo lá...

0: claro, eita, né?
1: Claro.
0: E aí, nordestino todo lá, ouvindo e tudo, e no final, Dejaí tocou na sanfona, né? O hino do Ayrton Senna.
1: Caramba, velho. As lágrimas rolaram, né?
0: O povo foi a loucura, foi delírio.
1: O Ari, antes de eu continuar aqui com a sequência de perguntas aqui, eu queria saber como é que tá seu tempo, cara. Que você vindo aqui, não tem negócio de papinho de 15 minutos, não. Não tem jeito, a gente tem que dar uma esticadinha aqui. Como é que
0: não,
1: tá seu
0: eu
1: tempo?
0: Não, como eu te falei, eu tenho ensaio às 16 horas.
1: 16 horas. 16 então horas. A gente pode prolongar um pouquinho mais a entrevista.
0: Pode aqui. Sim, claro,
1: então,
0: cara.
1: Então vamos lá, então.
0: Pode sim.
1: A Leda de Itapé mandou áudio aqui. Deixa eu ver o que é isso aqui. Mandou áudio aqui, vamos lá. Vamos tentar decifrar o que é isso aqui. Aqui é play na hora, ao vivo. Vamos lá, então. Deve ser alguma coisa aí do Se Liga na Ideia, um programa de humor que a gente tem aqui. Começa às 4h30 da tarde, convido você. Quando não tiver no ensaio, dá uma sacada. O Júnior Costa do Zildolândia está lá acompanhando a nossa programação. O Juninho sempre aparece cantando a música aqui do Daniel. Ele é todo invocado, rapaz.
2: Fala, Bebeto! É muito bom escutar a IPB na boa, na melhor da região. Relembrar vários momentos. Bebeto, pede para a IPB cantar a música Motoboy. Essa também foi sucesso, viu? Forte abraço, fica com Deus. Tá na boa, tá feliz.
1: Em homenagem a todos os motoboys, um palhinho aí.
0: Vamos lá, então. Meu vizinho tá de antena ligada, é um tal de motoboy. A mulher dele já não anda mais com ele, só anda de motoboy.
1: Olha aí.
0: E no almoço quem a leva pra comer é o tal do motoboy. E no final de expediente quem a pega é o tal do motoboy. Ele não pode ouvir o ronco de uma moto.

0: motoboy, a cabeça dele dói. Solta lá, Bebeto!
1: Júnior Costa, rapaz! Valeu, Ari PV, nosso ouvinte aí, Júnior Costa, lá acompanhando a nossa programação. Grande Juninho aí, pediu motoboy em homenagem aos motoboys, né?
0: Então.
1: Valeu, meu irmão. Vamos lá, participação da galera pelo 991-799-601. Sidão da Mangabinha disse o seguinte... Boa, olha como ela chegou toda formal. Cada um entrevista de uma forma, né?
0: Sim, sim.
1: Boa tarde, patrimônio histórico de Itabuna.
0: Ave Maria.
1: Cacau com leite, Deus abençoe.
0: Amém, amém, amém.
1: Sidão da Mangabinha.
0: Que coisa linda.
1: Todo dia ela manda uma mensagem, né? Geralmente é uma mensagem de inspiração aqui pra gente. Isso. Muito bacana.
0: Obrigado, Sidão.
1: É, olha aí, o Danilo Oliveira, rapaz, ajudou a gente aqui, rapaz. Planet Show, o nome da casa de show.
0: Planet Show, obrigado, Danilão.
1: Grande Danilo, rapaz.
0: Valeu, meu irmão.
1: A Ritinha Araújo de Nova Ferradas, que faz um bolo maravilhoso. Qual é o seu bolo preferido, Ari?
0: Rapaz, eu tenho vários, né? Assim,
1: Então você é igual a mim.
0: Eu tenho vários, ó. Eu tenho bolo de milho.
1: Bolo de milho.
0: Bolo de milho, né? A Adriana fazia um bolo de milho maravilhoso pra mim, mas não tá morando mais aqui. Aí tem... É, bolo de puba.
1: Puba.
0: Ai, delícia, velho. Delícia. Tapioca.
1: Rapaz.
0: Delicioso. Então, são muitos sabores.
1: Diversos bolos. Ela falou assim, Bebeto, boa tarde. É, Yari. Pergunta para ele se ele lembra de baixinho da churrascaria da Águia Branca.
0: Churrasqueira baixinho, da Águia Branca. Baixinho, claro, pô, claro.
1: Conhece? O Carlos.
0: Como não? É. Como não conhecer?
1: Ela chama ele de preto, cara.
0: É, né?
1: É. Eu chamava de Carlos. Eu falei, não, mas ele é conhecido como Baixinho.
0: Baixinho,
1: eu falei,
0: baixinho.
1: Então
0: baixinho.
1: Tá igual o Cigano, tem três nomes aqui.
0: Tem, né? Nome à vontade,
1: é,
0: né?
1: Nome à vontade. Ah, o Baixinho já cortou umas carnezinhas boas pra você já.
0: Com certeza, meu irmão. Com certeza.
1: Ele não pode dar um tapa nele, né? Que não
0: alcança.
1: Não alcança. Vai lá pegar a carne, então. Ah, o Ari, fazer o seguinte, cara. Eu vou pequeno intervalo comercial, na volta. Tem mais Ari PB Cacau com Leite. Aproveita, manda tua pergunta pelo 991-799-960. Lembrando que o Ari PB tá concorrendo com a música
0: Deixa a Sanfona Deixa Tocar.
1: Sanfona Tocar no Troféu Zelito Miranda. Vai lá no Isso. G1, né?
0: G1, exatamente.
1: Busca lá no Google, lá, G1.
0: Sim.
1: Troféu Zelito Miranda. Já
0: pronto,
1: aparece,
0: já foi,
1: lá.
0: Já foi.
1: Vota no homem.
0: É, e pode ir lá no meu Instagram também, no... Cacau com Leite Oficial.
1: Cacau com Leite Oficial.
0: Cacau com Leite Oficial, tem lá o link pra você votar.
1: Chegou mais um áudio aqui, Sirlei.
2: Alô, Ari BB, Cacau com Leite, o forró da Bahia. Eu gosto de cantar suas músicas também, sou seu fã. Um abraço.
1: Falou quem é? Se identifica aí, botou o nome. O nome tá...

0: aqui salvo como Sirleide, aí apareceu uma voz de um homem aqui, eu tomei até um susto.
1: Sirleide, né? O nome é o nome.
0: É.
1: Sirleide, aquele abraço, Sirleide.
0: Vamos lá então.
2: É Galinho dos Teclados.
0: Galinho dos Teclados.
1: Galinho dos Teclados.
0: Conhece o Galinho dos Teclados?
1: Olha aí, sucesso total.
0: Ricardo Rosa, São Caetano.
2: Boa tarde, Bebeto. Boa tarde, equipe da Boa. É, ouvindo, como minha amiga falou, o patrimônio histórico de Itabuna. Eu escutando essas músicas agora, eu fui diretamente para os forró do Alto Maron e diretamente para os forró da Castro Alves, no São Caetano. Ei, história boa, ei, viu?
1: Tempo já bom! Já
2: história boa, escutando Cacau com Leite, que se eu contar aqui, eu faço um livro. Grande abraço, muita emoção, muita história, sem comentário. Tá na boa, tá feliz, é assim que se diz.
1: É isso aí.
0: Emocionou.
1: Né? Emocionou.
0: Muita história.
1: Que saudade, meu amor.
0: O William Araújo mandou uma pergunta aqui, mas eu vou deixar para depois do intervalo comercial. Batendo papo hoje, muito bacana, com a lenda de Itabuna, Ari PB, Cacau com Leite. 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Volto já às 2h59.
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0: Estamos de volta aqui com o Super Tarde na Rede Boa de Comunicação, aqui mais cresce na Bahia.
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0: Simplesmente Bebeto, com os três F's de sempre. Força, foco e fé em tudo que você fizer. Uma excelente tarde para você que está acompanhando a gente. 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Galera curtindo a gente bem em frente ao Bradesco.
2: Ah, vou passar lá, viu?
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2: Ave Maria.
0: Forte abraço. Deixa eu gravar essa mensagem aqui. Ele vai ficar emocionado.
2: Arrebentou.
0: Deixa eu gravar essa mensagem aqui que ele vai falar assim: eu não acredito que meu amigo Ari PB, rapaz, fez isso por mim. Lá na Planet, promoção imperdível, Ari PB, rapaz.
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0: Promoção de São João chegando aí.
2: Promoção, né? 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
0: 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Valeu, George, valeu, Júnior. Abração pra vocês aí, ouvindo o som da 96 ponto. Vamos lá, Ari PB, rapaz. Eu tava conversando com você em off aqui, falando do projeto da Robertinha Oficial. Quem é essa garota, rapaz?
2: Eu vi Robertinha, você... Robertinha é lá de... A Catingueira,
0: ela é de Vitória da Conquista.
2: Vitória da Conquista.
0: Isso.
2: Robertinha, a gente tem uma amizade já de muitos anos e... ela me convidou para fazer parte desse projeto, né? Gravou duas músicas do
0: Cacau. Tem uma voz muito bacana ela, né?
2: Ave Maria,
0: e eu peguei demais. Só um trechozinho ali.
2: Canta demais. Ela, inclusive, ela mudou uma melodia de uma música minha e de Cuca. E eu fiquei cantando a música igual ela fez, porque ficou bonito demais.
0: Rapaz.
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0: Asus. Olha aí. Ela mudou isso aí, rapaz, e ficou bacana demais. E aí eu comecei a cantar assim, inclusive nesse CD que você tava tocando aí, dos 20 anos.
1: As melhores, né?
0: Eu canto dessa forma.
1: Olha aí, então. William Araújo, boa tarde. William aqui, gostaria de pedir o Ari cantar a música Preciso do Teu Amor, com arranjo e tudo. É brincadeira, rapaz.
0: Nossa senhora.
1: É essa aqui, né?
0: Eita!
1: Preciso do Teu Amor.
0: Preciso do Teu Amor.
1: Cacau com Leite.
0: Tô na boa, tô feliz.
1: Simbora!

0: Essa daí você foi longe, viu? Essa foi do ano de 97.
1: 97, como diria minha amiguinha Cissa Guimarães, direto do túnel do tempo.
0: Exatamente.
1: Vamos lá, a galera não para aqui, rapaz. É um áudio atrás da outra aqui. Se prepare pra overdose de perguntas aqui do Ari.
0: Venha.
1: Você sabe que quando a lenda está em campo, não tem placar em branco.
0: Venha.
1: Alô, Juninho, tá lá acompanhando a nossa programação, mandou.
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0: Cara, canta
2: e
0: muito
2: ele
0: aí.
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0: Eita!
1: Rapaz, essa dá pra pedir em casamento. Já foi trilha sonora de casamento,
0: rapaz,
1: com certeza.
0: Olha, com certeza, muita gente já chegou pra mim e falou: ó, meu filho nasceu ao som dessa música.
1: Olha aí.
0: Foi feito ao som dessa música.
1: Rapaz.
0: Eu falei, e o nome dele é Lelê?
1: play da máquina.
3: Boa tarde, Bebetão. Boa tarde, Ari PB. Então, Bebeto. No São João, se não tiver o forró de Luiz Gonzaga e não tiver Cacau com Leite, o forró da Bahia, não é São João. Um abraço aí, Ari, um abraço, Bebeto.
0: Obrigado, meu irmão.
1: Valeu, tamo querido, junto. Obrigado pela participação. Mais um áudio aqui, Ari.
4: Boa tarde, Bebeto.
1: Boa tarde.
4: Que bom ouvir Ari PB. Procura aí Ari PB, se ele lembra aí desse nome. Da Mata Móveis.
1: Da Mata Móveis.
4: Gente boa, Ari PB. Amigão. Quanto tempo, hein, Ari PB?
1: Vê se consegue ver na
4: bom
1: tela aqui,
4: bom ouvir você
1: Ari,
4: aí, viu? Um abraço a todos.
1: Se dá uma olhada.
4: Fique com Deus, um abraço.
1: Na tela aí, com essa fera aí, Ari.
0: Da Vamos Mata lá, Móveis.
1: Da Mata Móveis.
0: Da Mata, deixa eu ver.
1: Dá uma girada aí.
0: Deixa eu
1: te ajudar aqui.
0: Ave Maria, conheço demais.
1: E olha que meteu um óculos escuros que dificulta, né, a identificação.
0: Não,
1: né?
0: Mas aí não tem jeito não, aí é irmão, aí é do tempo dos primórdios, antes do Cacau com Leite aí. Esse rapaz aí foi quem fez os primeiros móveis da minha casa.
1: Foi mesmo,
0: quando
1: cara.
0: Eu morava na Mangabinha.
1: Olha que bacana, rapaz. Paulista, ele tá no lugar que todos nós adoramos.
0: Sim.
1: Paulista do Bar, lá em Itajuípe.
0: Olha aí.
1: Mandou áudio.
5: Roberto, é Paulista. Tô na boa, tô feliz. Uma boa tarde, é assim que se diz. Valeu, meu irmão. Chapulinho, cantor, falou que vai dar uma entrevista aí na rádio aí pra você. Vem aí! Pra você contratar ele aí.
1: Chapuli, né?
5: Chamando aí, Bebeto. Cacau com Leite. Já curtindo no Guarapirão Dance.
0: Ave Maria.
1: O que é isso, Bebeto?
0: Guarapirão Dance. Lá em São
5: lá
0: Paulo.
5: Lá em Santa Amaro.
1: Santa Amaro?
5: Cacau com Leite. Guarapirão Dance. Pergunta pra esse locutor. Esse locutor aí, esse cantor aí. Se ele já tocou no Guarapirão Dance. Paulista do Bar.
1: Olha aí, rapaz. E ele tem aqui, Ari, ó. Rapaz, parece um cartão do INSS das antigas. Sim. Mas tá aqui, ó. Guarapirão Dance, VIP número 406.
0: É o cara, né?
1: Do Edson.
0: É
1: rapaz.
0: O cara, velho.
1: Piraporinha.
0: A gente já tocou. São Paulo ali, a gente tocou naquelas casas todas, velho. De 96, 97 até 2000, 2002, mais ou menos. A gente praticamente morava em São Paulo, né?
1: Caramba.
0: Direto ali, meu irmão. Direto.
1: São Paulo. Ficou quanto tempo lá em São Paulo?
0: Não, a gente ia e vinha. Era caminho da roça.
1: Tranquilo.
0: Tranquilidade.
1: O que pra muita gente é a maior dificuldade do mundo. Pra você era suave.
0: suave.
1: Leda Itapé.
6: Boa tarde, Bebeto. Aqui é Leda fazendo boção no sentido Itapé. E aí, Cacau com Leite, meu fã. Maravilhoso.
0: Coisa boa.

0: linda, linda.
1: Obrigado, obrigado.
0: Emocionada, emocionada. Eu olha fico aí. Com essas músicas calculete. E aí, meu querido? Uma boa tarde com Deus.
1: A Leda de Itapé está lá acompanhando a, o calculete de fundo.
2: Itapé,
1: lá.
2: Estaremos lá nesse São João com fé em Deus, né?
1: Ah, é, rapaz, vai estar
2: São João antecipado de Itapé. Fala mais nisso, uma vez.
1: Bora falar da agenda aí.
2: Vamos sim, está partir... aqui preparada já para você.
1: Você está esperto.
2: Está aqui preparado, aqui, ó.
1: Você está com a sua memória eletrônica aí na frente. Ah,
2: a memória está ativada aqui, ativada.
1: Vamos lá, começando desse mês aí.
2: É, a gente toca dia 29 amanhã, né?
1: Sim.
2: Em Nova Viçosa.
1: Nova Viçosa.
2: Né, na barraca de praia maravilhosa que tem lá, a Barraca do Verão.
1: Rapaz.
2: Né, no dia 30, a gente toca em Teixeira de Freitas. Né, é uma festa da maçonaria. Vai ser uma festa maravilhosa. Festa da profeta.
1: Olha aí.
2: É, no dia 2. Dia 2, dia 1º, a gente. Dia 1º, recebi hoje um convite para fazer parte da resenha do GE.
1: Resenha do GE.
2: É.
1: Na Rede Bahia.
2: Rede Bahia. Dia 2, Rádio Sociedade FM.
1: Olha aí.
2: Né?
1: Sociedade.
2: Salvador Bahia.
1: Bahia.
2: Né? Lá no shopping. Todo ano a gente faz esse projeto.
1: Certo.
2: É, no dia 2, à noite, a gente tem uma festa particular lá em Santo Antônio de Jesus. É, no dia 5, a gente volta para Salvador, Pelourinho. Dia 6, Praia do Forte, juntamente com Alexandre Peixe, filhos de Jorge. É, no dia 11, Itamaraju.
1: Itamaraju.
2: É, aí já começa São Joãozão, né?
1: É, aí o bicho já começa a pegar.
2: Itamaraju, 12, Santa Bárbara, 13, Ilhéus, São João Amado, 14, Itapé, dia 18, Guanambi, 19, voltaremos para Salvador, lá no Pelourinho, dia 20, Iaçu e Santa Terezinha, né? Dia 21, Jaguaquara e Entroncamento, 22 tem Anajé e Vitória da Conquista.
1: Eita.
2: Dia 23, Porto Seguro.
1: Porto Seguro.
2: 24 tem Jequié, Bahia.
1: Jequié, a terra do café.
2: Isso. 25 Encruzilhada.
1: Encruzilhada.
2: 27, Tremedal. 28, Itabuna e Piauí.
1: Olha aí.
2: É.
1: Bacana, então.
2: Aí o mês de julho já tem o Nápoles no Pedrão, dia 3. Dia 4, no Rio do Pires. E dia 5, provável que seja em Ibirapitanga. Não tá certo ainda, mas estamos futucando.
1: Bacana, então. A galera da Plant tá lá ligada. Falou, Ari, eu posso postar esse vídeo que o Bebeto mandou aí? Pode, Ari?
2: Claro, lógico.
1: Pode. Pô, claro. Pronto, autorizado, George. Pode postar aí. Valeu, grande Ari PB. Figuraça. Valeu, forte abraço também a galera de Ibicaraí, tá aí ouvindo a gente, a galera de Barro Preto, São José da Vitória. A gente falou da agenda, falou de diversos lugares. Ari, se tivesse que escolher um lugar pra viver, ou então pra relaxar, aquele lugar que você foi assim e falou, poxa, velho, esse lugar deveria ser eternamente vivido por mim. A agenda faz você ir pra diversos lugares, você conhece muitos lugares maravilhosos, mas tem um especial ou dois que você fala, caramba, isso aqui eu gostaria de ficar aqui.
2: Rapaz, Itabuna é uma terra maravilhosa que me acolheu, né? Que me deu suporte anos e mais anos e mais anos. Sou cidadão itabunense, né? Sou cidadão ilhéense agora também.
1: É.
2: Recebi o título agora.
1: O homem agora tá em Ilhéus agora.
2: É. E... assim, eu sou muito apaixonado por essa região aqui. Eu viajo o Brasil todo.
1: Mas né? Fica doido pra voltar pra cá.
2: Fico doido pra voltar pra casa, velho.
1: O que é que te encanta nesse eixo Itabuna e Ilhéus?
2: Porque aqui eu tenho duas coisas que eu amo demais. Que é a praia aqui pertinho.
1: Pertinho.
2: De Ilhéus. Que agora eu tô ficando mais lá do que aqui. Né? Porque depois que eu tive sofri um acidente e depois desse acidente eu falei, não, eu quero ver a praia todo dia. Eu quero ver o mar todo santo dia, com fé em Deus.
1: Pelo menos aqui não vai ter acidente. Ficando ali na beirada da...
2: E aí, meu irmão, mas assim, a terra que eu mais amo, com certeza, é a nossa terra, é o nosso cantinho, é o sul da Bahia.
1: É o cheiro do cacau e o passeio das capivaras.
2: Com certeza, meu
1: irmão. Alô, Pedro Padeiro, esse aqui tá lá na padaria, lá em Itajuípe, ouvindo a gente.
3: Boa tarde, meu amigo Bebeto, boa tarde. Que Jesus nos dê uma tarde abençoada.
1: Amém.
3: Ô Bebeto, eu sei que os meninos aí têm um repertório muito grande, mas eu quero que você peça pra eles fazerem uma músicazinha da Elba Ramalho aí pra mim, por favor.
2: Eita! Bom,
3: fala, Bebeto, fala, Bebeto. Pensei que o rapaz ia falar na agenda dele aí, Itajuípe, só faltou falar em Itajuípe. Tem que aparecer aqui em Itajuípe.
1: É mesmo, né? Vai ter a micareta agora.
3: O convite é show.
1: É, vai ter o...
2: É.
1: Agora em Itajuípe.
2: Esse né? ano semana... não deu mais pra Itajuípe, né? Porque não tinha mais agenda, mas com fé em Deus, na próxima estaremos aí.
3: Mas eu quero que você peça pra eles fazer uma músicazinha da Elba Ramalho aí pra mim.
1: É o Barramalho.
2: Estou.
1: Eita.
2: De volta pro meu aconchego.
1: Eu vou até gravar esse detalhe aqui, ó. Ari PB cantando Elba Ramalho. De novo. Ah.

0: poder estar contigo de novo. Bom demais! 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
1: Ari PB botando pra quebrar e trazendo muitas emoções aqui. Cara, eu ficaria com você aqui a tarde toda.
0: Eu também, Bebeto, mas eu tenho ensaio, velho, eu tenho ensaio.
1: Não, só faltou aqui, Ari, sabe o que, rapaz? Um churrasquinho aí, assando ali no cantinho.
0: E o sanfoneiro, rapaz, um sanfoneiro aqui do meu lado, né?
1: Um licorzinho também.
0: É, né, faltou.
1: Mas em breve vamos fazer alguma coisa aí no Instagram aí. Eu tô pensando aí, Bebeto visitaria, pronto. Aí,
0: eita, coisa boa.
1: No teu quintal, no teu
0: cantinho. Aí fica bom.
1: De frente pra praia lá, né?
0: Fica bom.
1: Rapaz, vai sair muita coisa. Pra... olha lá se não sair alguma canção lá, né?
0: Pois é.
1: Ari, obrigado, cara, pela tua presença aí.
0: Obrigado
1: pelo teu carinho, pela tua atenção. Você nunca, em nenhum momento, se opôs quando a gente te convidou, mesmo quando eu estava em outras emissoras. Você sempre foi um cara sempre solícito. Por onde eu vou, eu falo, o Ari é um cara sensacional, humilde pra caramba, agenda apertada. Eu falei, não, Ari, não tem problema, não, a gente quebra a agenda.
0: A gente quebra agora. Sexta
1: pra quinta, pra quarta. Bebeto, o cara é bom, hein?
0: Importante que deu certo, né?
1: Quer vir tomar o licor? Vem, a Paulista lá, ó, manda você tomar licor lá em Itajuípe. MC Gael, play.
2: É, Bebetinho. É o príncipe da vassoura na voz. MC Gael, Bebetinho. Como se diz... Fausto Silva. Quem sabe faz ao vivo.
1: Ô, louco, meu! Quem sabe faz ao vivo.
0: Valeu, meu irmão!
2: Sucesso, que Deus abençoe a carreira dele aí. Gradualmente. A você também, meu parceiro, meu zagueiro de verdade. A nós, né? Na verdade, viu? Se tá na boa, tá feliz. Tamo junto. Cadê Zamba? Ia mandar ela tocar uma música. Ele tocou a música pra Zamba aí, só que Zamba não apareceu ainda.
1: Não apareceu. As quatro. Entendeu? As quatro
2: ficou e meia. Difícil agora, viu, Zamba?
1: No Se Ligue na Ideia, ele aparece. Ari PB, meu querido. Bom, já falamos aqui, bacana desse... Atenção, hein? Aproveita, vocês que estão ouvindo. Invade lá o site do G1. Vota no Ari PB.
0: Cacau com leite. Deixa a sanfona tocar.
1: Vota lá no homem, tá certo? Pra concorrer. Vai ser muito bacana dar essa força aí pro nosso querido Ari PB. Quantos prêmios já ganhou, Ari?
0: Rapaz, são muitos, viu?
1: Muitos,
0: graças a Deus.
1: Muitas emoções, né, cara?
0: Muitas emoções.
1: E você sempre
0: emoções.
1: Com essa humildade, com esse carisma sensacional.
0: Graças a Deus.
1: Já fez alguma música em homenagem à capivara, ali, Pedro?
0: Da capivara ainda não.
1: Você vai tocar no Itapedo, cara?
0: Sim, claro. Assim. Itapedo,
1: qual é o dia
0: 28, dia 28.
1: Dia 28, né?
0: Cacau com leite, atenção. Neto Brito.
1: Ih, rapaz, Neto Brito, Cacau com leite.
0: Galera boa,
1: Já fez alguma música em homenagem à capivara ou vai fazer?
0: Ainda não, vamos fazer, né?
1: Merece, né?
0: Fazer.
1: Alguma coisa assim da capivara no Rio aí, com o cacau, tudo com C, né? Cacau, capivara.
0: Cris Mel também vai estar com C. Vai estar lá no dia 28 também com a gente.
1: Então estarei lá de coração para fazer o C logo.
0: Pronto.
1: Completaço.
0: Ai, beleza, velho.
1: Valeu, Ari. A partir agora para ensaio, né, cara?
0: Você ensaio,
1: não para,
0: já né? Já tô indo para ensaio agora porque eu viajo hoje à noite, né? São 500 quilômetros lá para o extremo sul, né? Então a gente passa a noite toda viajando, amanhãzinha chega lá, toma café, descansa e passa som e só alegria.
1: Vamos fazer o seguinte, você vai ser o locutor agora da Boa FM, você vai pedir a primeira música, eu vou botar no ponto e você vai anunciar, que tal?
0: Você quer encerrar?
1: Uma música sua.
0: Para encerrar.
1: Para encerrar. Você escolhe a música.
0: Eu vou escolher a música de trabalho que o pessoal... vai voltar lá no G1, né, pra gente trazer esse troféu pra Itabuna.
1: Deixa a sanfona tocar. Então, vamos fazer o seguinte, você vai ser o locutor, você vai falar a hora certa, Ari, e anunciar a música. Atenção, novo locutor da Boa FM, Ari PB.
0: Alô, meus ouvintes, eu tô na boa, eu tô feliz. São 3:30 exatamente, e você vai ouvir agora Cacau com Leite, Deixa a Sanfona Tocar.
1: Valeu, Ari, um beijo, meu irmão.
0: Valeu, Roberto.

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1: Rapaz, que é isso? Botou chifre, ela bota logo 50, chumbo trocado. Seu desejo, Natanzinho Lima. 96.1, tá na boa, tá feliz, a Copa tá chegando e você já pode levar o melhor pra sua torcida. 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Hoje, quinta, com a cara de sexta, né? Tivemos esse presentaço pra gente aqui, a presença do nosso querido Ari PB, Cacau com Leite. Ele que tá concorrendo com a música Deixa a Sanfona Tocar. Vai lá no site do G1, vota no Ari, Deixa a Sanfona Tocar. Vamos trazer esse troféu pra nossa terrinha, tá bom? Alô, Neide do Sarinha, também tá lá ouvindo a gente. Valeu, Neide. A Tamires Gomes, tá lá ligadinha. MC Gael, Paulista. Você tá onde, hein? Avisa que o Bebeto tá na boa!
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1: Com os três Fs. Força, foco e fé em tudo que você fizer. Mandar um abraço aqui. Alô, é Vinho, rapaz? É Vinho, rapaz. Tá lá ouvindo a gente. Móveis dos Anjos. Tá lá acompanhando a nossa programação. Meu querido Evinho, grande abraço, rapaz. Quem tá lá também na produção é Chopinho, é isso mesmo? Cara de Rato e Dimitri. Rapaz, Cara de Rato tá comandando a área aí, né? Valeu, Evinho. Valeu, Chopinho e Dimitri. Galera trabalhando, ouvindo a gente. É o que, Jaine? Jaine tá dançando, né? Lá no São Lourenço, tá dançando com a Núbia. É o forró do Davidson. 991-799-601, fala, Carmen.
3: Boa tarde, Bebetinho. Tanto tempo que eu não falo com você. Aqui é Maria do Carmo, da Rua São Bento.
1: Maria do Carmo.
3: Pedro Jerônimo.
1: Mais uma que
3: manda migrou. Manda uma boa tarde aí pra Berg. Berguinho da Bahia, do Jardim Vitória.
1: Alô, Berguinho da Bahia. Grande abraço, rapaz. Obrigado pelo carinho da sintonia, né? Galera curtindo a gente aí. Grande abraço, hein? Valeu, querida. Seja bem-vinda. Mais um que migrou. 96.1, tá na boa, tá feliz. É a Priscila Senna com Maiara e Maraíza. E a música é 9 da manhã.

0: Muito obrigado, meu irmão, muito obrigado, que honra, que honra.
1: Uma super sequência só pra você, o 20 da Boa, 3h58, eu volto já.
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2: Tá na boa, tá feliz. Agora 4 em ponto. Prefeito Valderico Júnior anuncia cancelamento do São João Amado. Pois é. O prefeito de Ilhéus, Valderico Júnior, anunciou nesta quinta-feira o cancelamento do evento Meu São João Amado, que seria realizado no município no mês de junho. A declaração foi feita por meio de um pronunciamento divulgado nas redes sociais. Segundo o gestor, a decisão foi tomada com responsabilidade, seguindo orientações e normativas do Ministério Público. Em sua fala, Valderico afirmou que os acontecimentos recentes no município exigiram atenção prioritária da administração pública, o que acabou inviabilizando a realização da festa junina. Ainda de acordo com Valderico, a suspensão do evento representa uma medida de responsabilidade administrativa e social diante do atual cenário enfrentado pela cidade. Apesar do cancelamento, Valderico garantiu que o Meu São João Amado retornará em 2027 ainda maior. Ele voltará mais forte, mais animado, mais bonito e honrando a tradição. O anúncio repercutiu muito entre moradores e admiradores do festejo, que já aguardavam a programação de São João em Ilhéus. 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
2: Ah, tamo de volta com o nosso Super Tarde aqui na Rede Boa de Comunicação, a que mais cresce na Bahia. Simbora! Buenas tardes, muchachas e bambinos.
21: Simplesmente Bebeto.
2: Com um jeito leve de ser, positividade no ar. Tem um Bebeto comandando as carrapetas aqui até 6 da tarde. 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Daqui a pouquinho tem um Se Ligue na Ideia, né? E a tua participação especialíssima pelo 991-799-601. Mandando aquele áudio, zoando teus amiguinhos e as suas amiguinhas. Agora Papazone.
0: Essa aí eu vou até de manhã.
2: Rapaz, Papazone cantando forró. Seis cordas. Pega o

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Maiara e Maraíza, saudade uma ova, rapaz. Ah, cavalo de pau, noda de caju pra matar saudades. Dona Jaine e o seu Davidson. João e o pé de feijão. A Nubinha. Alô, Cris Tenório. Cris tá sumida, pai. Cris Tenório, meu amigo. Sapo. É o Sapo Gilense. Forte abraço pra vocês aí. 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Olha a hora, em 4h26 a Copa tá chegando e você já pode levar o melhor para sua torcida. 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Daqui a pouquinho tem um Se Ligue na Ideia, hein? Aquela resenha bacana, manda teu áudio. Mari Fernandes, telefone sem fio.

0: aqui do Itapedro, né? Jogando duro aqui. 991-799-601, atenção Itabuna, hein? 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
0: Se liga na ideia e manda teu recado em 991-799-601.
2: Mande Aldo,
0: pelo amor de Deus. Play na máquina.
3: Bebeto, Mapa de Bode tá aqui, o aniversário de ontem, Mapa de Bode. E Bai do Leite tá aqui, Bai do Leite.
0: Alô, Barba de Bode e o Bai do Leite, rapaz. Galera tá curtindo a gente lá no Bar do Paulista, em Itajuípe, lá é sintonia total, meu irmão. 991-799-601. Naná na Urbis 4 também tá ligadinha, valeu Naná. Forte abraço.
4: Boa tarde, Bebetinho. Tanto tempo que eu não falo com você. Aqui é Maria do Carmo, da Rua São Bento.
0: Ah, Maria do Carmo, tá ligadinha?
4: Pedro Jerônimo. Manda um boa tarde aí pra Berg. Berguinho da Bahia, do Jardim Vitória.
0: Berguinho da Bahia, Gilson Cruz. Se liga na Gé.
5: Boa tarde, Bebeto. Gilson Cruz de Coraci. Manda uma alusão pro Moreno Variedade aqui em Coraci. Tem o Raimundo Variedade também aqui em Coraci. E tem nossa grande amiga Lene da Barraca aqui em Guaraci também. E o Tite lá nos Craveiros. E sua esposa Simone.
0: Pronto, fechou, galera. Plugadaça aí nos 96.1 da Sobo FM. E aí, quem foi que vacilou no trabalho aí? Hein? Conta pra mim. Manda o Se Ligue na Ideia aí pra mim, por favor.
6: Ai, não aguento. Ai, meu Deus, esse cara é doido. Esse homem é demais, viu?
0: Quem é, pai?
6: Ô, meu Deus, esse Baiberto é muita coisa.
7: Eita, mania! Danada!
0: É, 991-799-601. Ela, hã? Em Bicaraí, tá lá acompanhando a gente também. Valeu, grande abraço, hein? Que foi, mano?
4: Doce, doce como mel!
0: Aqui não aguenta, sou eu, hein? 991-799-601. Maria Demildes Salobrinho tá lá ligadinha, valeu Demildes, se liga na ideia, play.
8: Boa tarde, Bebeto, manda um alô aí pra Net lá do, que tá catando café lá.
0: Net catadora de café.
8: Manda um alô aí pra Jeane do bairro Nova Esperança, pra Dati, e manda um alô aí pra Lito. Lito aí do Bastrando Gomes, Lito que trabalha no Matador, Gevaso, Gordura. Manda um alô aí pra...
0: Esse come pouco, hein?
8: Juliano, Jato de São Caetano, Gilvan, pra esse povão todo aí.
0: Valeu, obrigado. Meu irmão. Obrigado.
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0: Fala, Juninho.
9: Doce, doce como mel.
10: Continue.
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0: Rapaz, esses caras são demais.
10: Ai, pai, para.
0: Lene lá de Coraci, se liga da ideia, Lene.
12: Boa tarde, Pebetinho. Aqui é Lene da Barraca, da cidade de Coraci.
0: Beleza, Lene.
12: Quero desejar uma boa tarde carinhosa para o meu amigo Gilson Cruz, para a minha comunidade coraciense, para você e para todos os ouvintes. Tô na boa. É assim que se diz.
0: Valeu, querida. Obrigado pela participação pelo 991-799-601. Simbora, manda teu áudio, hein? Você canta, você imita alguém, você conta piada, você é engraçadinho da turma? Dispara teu áudio, se liga na ideia. Carla Cristina, Sétimo Céu, fala Carlinha.
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0: Fala, boa, tá feliz? Estamos apresentando o Se Liga da Ideia, o programa que tira o tédio das suas tardes. Cadê?
1: Ai!
0: É, manda teu áudio aí, alguém vacilou aí, velho? Tomou uma mochila emprestada, não devolveu, tá na hora de cobrar, hein? Manda teu áudio, 991-799-601.
2: Boa tarde, Bebetinho, tô na boa, tô feliz, é assim que se diz. Manda um alô aí pra Rosinho, que tá ligadinho nesse forró maravilhoso aí, viu, Rosinho?
0: Rosinho?
2: E Dai.
0: Rosinho e Dai.
3: Só que só de tocaia.
0: É.
3: Só tocaiando.
0: Tem uns que ficam só de tocaia, tocaiando e ouvindo e dando risada. A Rose lá de Ferradas. Paulo André também tá lá acompanhando a gente. Valeu, forte abraço. Se ligue na ideia. 991-799-601.
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0: Ouça só essa história do ventilador, cara.
5: Ei, eu tô vendendo ventilador agora, viu?
0: Olha aí.
5: Já vendi um. Se tu quiser, vou mandar um áudio do rapaz que eu vendi um a ele.
0: Repara pra
5: tu
0: ver. Só, repara só.
5: Como é que o ventilador funciona, bom tudo. Vou mandar o áudio.
0: Ó, mandou o áudio, ó.
6: Atenção. Menino, que ventilador do cabrão que é esse? Eu botei no último grau do bicho aqui, o bicho põe o reboco da casa aqui. Menino, eita desgraça, encheu meus olhos de terra. Mas, rapaz, tive que tomar um banho de novo. O ventilador do estopor velho tá certo mesmo.
0: Rapaz.
6: Cabrunco desse, botei de frente pro sofá aqui, o bicho afastou o sofá do lugar. Começou a carregar os trem, tudo.
0: É um terremoto.
6: E lençol e travesseiro que tava aqui, tudo jogado em cima da cama aqui.
0: Jesus.
6: Fez aquele rio de muito, o cabrunco fez aquele bolo no canto, o vento do bicho imprensou no canto aqui. Eu botei ele pra girar, ele girou os panos tudo com o canto do quarto. Panhou girando de volta, já panhou os panos de novo, fez aquele rio de muito da peste no outro canto da parede. E o pano ralou nessa parede sem pintar aqui, menino. Com o meu reboco que fez um buraco. Pensa num ventilador brabo da desgraça. Eu quero ver com essa desgraça nada, rapaz. É isso, cadê ele me empanhar de noite aí e jogar pela janela?
7: Que viagem é essa, velho?
0: É. Rapaz. 4h46, alô meu amigo taxista. Alô você motorista de aplicativo. Yasmin Santos cantando KLB, quem lembra do KLB? Kiko, Leandro e Bruno, né? A dor desse amor.

0: Dona Bota Feliz, Yasmin Santos, a dor desse amor, se eu não te amasse. Estamos apresentando o Se Ligue na Ideia para você, motorista aí, né, rapaz? A galera do transporte escolar, forte abraço, brigadaço pelo carinho da sintonia sempre, tá bom? Ah, quem mais, rapaz? Hein? Galera da pipoca, né? Tem uma turma da pipoca. Adoro pipoca, velho. Pense num negócio bom, hein? Uma pipoquinha quente, bom demais. Vem aí o Ita Feijão. 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Vai logo pegar o teu, Timbalada, Jau, Nova Proposta e Shot Apimentado. 991-799-601. 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
0: Alô, Leda Itapé.
2: Boa tarde, bebê. Tá aqui a Leda fazendo a bosta. Eu mandei o áudio aí. Tu olha aí o áudio.
0: Ah, é?
2: Do cantor.
0: Ah, tem um cantor aí.
2: Que cantor? Sabe cantar? Um gago.
0: Cadê o gago? É coisa, meu bicho. Natalino Ubaitaba.
3: Tem que vonicar outra febre.
0: Não é possível. Como é que é o negócio aí, mano?
4: Quem é o cantor?
0: Natalino.
3: Tem que vonicar outra febre. Os 40 graus voltou, mas eu tamo é você. Eu amo só você. E o resto.
4: Quem é o cantor?
3: Vai. Vai, chama, Bebeto. É Mikael Santos. Vai, chama. Eu sou daqui de Baitá, Bebeto. Vamos fazer aqui, Bebeto. Vai, chama.
0: Hein?
3: Aonde é lugar que eu vou? Aonde você está e eu estou?
0: É muito gelo.
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0: Rapaz, se canta,
3: e que você causa febre. Os 40 graus.

0: Se eu soubesse, cara, tinha chamado você pra fazer um dueto com Cacau com Leite aqui.
1: É, o jeito que você cantava, o Bebeto.
0: Ah, o cara canta, bicho. Impressionante.
2: Boa tarde, Bebeto. Pode ir mais.

0: Cara, eu tinha chamado você pra fazer um dueto com Cacau com Leite aqui.
1: É, o jeito que você cantava, o Bebeto.
0: Ah, o cara canta, bicho. Impressionante.
2: Boa tarde, Bebeto. Gostaria de ouvir o Valdo Braga.
0: É, Valdo
2: Braga. Tá na boa, tá feliz, assim que se diz. Feliz pra todos de Marajap, todos vocês aí da boa FM.
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0: Agora se liga na ideia, né, velho? Rapaz, tava faltando água no município. E aí a água chega para um cidadão, né? Vamos ouvir a história.
4: Ô, gente, eu descobri agora por que tá faltando água para nós. Porque a água tem. A empresa lá tá mandando caminhões e caminhões, tá juntando o Brasil todo e mandando caminhões e caminhões de água para cá. Mas tem um cara aqui na cidade, ele deve ser parente de político ou é algum político forte. É um tal de Otávio. Toda a água que chega na cidade é pra ele. Toda hora eu vejo passar um caminhão assim, ó. A água potável. Eu tô achando que o Otávio é um cara forte, porque ele tá consumindo a nossa água toda. Eu tô desconfiado depois de querer vender pra nós ainda. Vocês ficam de olho. Quem souber o paradeiro desse Otávio, vocês falam pra nós denunciar esse corno.
0: Água potável. meu... Paraguai. Valquíria Santos, me usa, meu tesão é você, e teu fogo me pegou.

0: deixa rolar, vai.
1: Aô, música!
0: Júlio Moraes, o nome dele? O nome dele é Guimê.
1: Tamo junto!

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0: partir de agora tem Modão da Boa e a tua participação especialíssima pelo 991-799601, descolando o teu modão no oferecimento todo especial da Sedep Lubrificante. 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Participação da galera, vamos lá, Gilbertão, primeiro.
1: Ei, Bebeto Oliveira, por cá, Gilberto Oliveira, tá brocando essa programação da tarde, hein?
0: Fala, irmão.
1: Foi selecionado a ponta de dedo, hein? Parabéns, tô gostando.
0: Valeu, meu irmão.
1: Hoje eu não vou participar não, só tô curtindo aqui, viu?
0: Só tá curtindo de
1: tô
0: boa.
1: Tô cuidando aqui das contabilidades, beleza?
0: Vai mexendo.
1: Boa audiência aí.
0: Valeu.
1: Tô gostando, hein? Tô brocando, hein?
0: Vai mexendo nas contas aí.
2: Bebeto, boa tarde.
0: Boa tarde.
2: Que é Sheba.
0: Fala, Sheba.
2: Ô, Bebeto, passei a minha música de ontem, que não deu tempo de passar.
0: Qual foi?
2: A do Vaqueiro.
0: Ah,
2: Matheus com Leite.
0: A Saga de um Vaqueiro. Essa música é grande pra caramba.
2: Beleza, meu garoto.
0: Mas hoje vai dar. Valeu, Sheba.
3: Boa tarde, Bebeto. Aqui é o Luiz Júnior do Salobrinho. Se preparando mais uma vez pra ir pro trampo. E queria pedir pra você tocar, por favor, Grupo Arrocha, Passou da Conta, pra gente matar a saudade. Queria mandar pra todos que curtem a boa e o modão da boa. Tá na boa, tá feliz, Bebeto Oliveira.
0: Tá na boa, tá feliz, Adeildo Camamu.
4: Olá, Bebeto Oliveira, boa tarde. Tô chegando pro modão da boa, Bebeto. Bebeto, se possível, eu gostaria que você tocasse pra mim aí hoje, Amado Batista, no modão da boa. Chance. O preço para minha esposa Dona Maria, toda a galera aqui do sítio e para todos os ouvintes massa que gostam de curtir o modão da boa, dizer, né, Bebeto? Tá na boa, tá feliz. É assim que se diz.
0: É assim que se diz, play.
5: Bebetão, Bebetão.
0: Eu.
5: Nosso saudoso Fernando Gomes, uma época que ele ia para Brasília e ele tava atrasado. E aí ele chegou e perdeu o check-in, né? Fez o check-in rápido e o avião já tava taxiando para sair, né?
0: Foi o seguinte, vou deixar essa aqui amanhã. Me lembrem. Na hora do Se Ligue na Ideia, vou deixar a galera na expectativa dessa história aí, vou. Amanhã tu manda aí. Angélica Flamenguista da Califórnia, tá na boa, tá feliz. Natalino.
6: Boa tarde, Bebeto, que tá falando aqui, é o Natalino de Baitaba. Gostaria de pedir uma música de Pablo, é mais nova dele aí, Bebeto, que estará no Mica Pedro de Dudu Lagos, em Itajuípe, que começa amanhã. O sorteio de Itajuí pro Bebeto, só os pipocos estará representando Itajuípe no Largo de Itajuípe. Começa amanhã o sorteio do Mica Pedro dos Lagos de Itajuípe.
0: Valeu, meu irmão, deu pra entender, MC.
7: Salve, Bebetinho, puta verice, é o príncipe, quem tá aqui do meu lado?
8: Principinho da Vassoura.
7: Fala logo pra quem é a música que você vai indicar.
8: Tazan.
7: Zambi o quê?
8: Riquinho.
7: Não, velho, Zambi o quê? Zambi é fura.
8: Can.
0: Ah, sim.
7: Bebetinho, toca pra nós aí, puta velha. A música de Asas Livres, A Gente Se Ama Assim.
0: Eita, gente...
7: tomei uma ontem e vou tomar uma hoje de novo, viu?
0: É,
7: e amanhã é sextou, Betinho. Se tá na boa, tá ok, principinho?
0: Tá feliz.
7: Ei, ei, é pra quem é a música?
8: Tazan.
0: Michele Batista, condomínio de Jardim América, também tá ligadinha. Nos 96.1, tá na boa, tá feliz. Forte abraço pra galera de Ubaitaba, Quaraci, São José da Vitória, Barro Preto, Itapé, tá todo mundo ouvindo a gente. Olha, gente. 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Tá bom? 5h22.

0: boa, tá feliz demais. É, Felipe, eu juro, participação do Gustavo Lima e Leonardo. Que participações especiais, hein? Valeu, Poli de Uruçuca, tá lá ligadinha. Valeu, a Cléo Barbosa também tá ligadinha. Valeu, Cléo. Grande abraço. Paulista de lá de Itajipe voltou.
1: Beto, é o Paulista do Bar, tá na boa, tá feliz. Passa uma música de Crescinha aí.
2: Muito
1: 2026 aí. Valeu, oferecer pra todo mundo daí da rádio. Todo de Itajuípe. Pra galera de Itajuípe, valeu. Venha pra cá, pra Festa dos Lagos.
0: É, o bicho vai pegar final de semana em Itajuípe aí, né?
3: Boa tarde, Bebeto. Aqui quem fala é Gnado, aqui do Jorge Amado. Bebeto, hoje eu gostaria de ouvir no modão da boa, Jacó Jacózinho, filho pobre. Isso pra minha esposa, vai pra Banzé e Rita no Ribeirão Seco. Dona Jaciara e família aí no Ribeirão dos Cachorros. Vai pra Marcando Caminhão no Centro Comercial. Minha filha Maria Silva aí no Vasco São Lourenço, vai pra você e toda a equipe da Boa FM, que é assim que se diz, tá na rua, tá feliz.
0: Valeu, querido, obrigado, hein, pelo carinho da sintonia, sempre 991-799-601 do Dé.
4: Ô, meu gratidão, o forró é bom, quem tá na boa.

0: Tá feliz.
1: Bom demais, né?
0: Ouvir. Vocês sabem que você manda. Ô, meu gratidão. Vamos aí. Isso é puxa ali, puxa a corda do cordeão aí, do grande lembrado do Luiz Gonzaga. Bebê, no bebedor, né? Bebê, o Gabiraba. Pronto.
1: Gabiraba.
0: Aí tá Rubão, zagueiro, tá Batista, tá Oranje, e tá Raimundo também, e Ramos, né? Aí, sábado é o Baba, né?
1: Exatamente, parabéns aí pra galera aí, rapaz. 991-799-601.
2: Olá, Bebeto Oliveira, muito boa tarde, meu brother.
1: Boa tarde.
2: Como é que tá você, tudo bem?
1: Beleza, tudo certo, tranquilo.
2: Eu falar, eu gostaria de pedir uma música aí, meu jovem. Uma música de Doge.
1: Doge.
2: O título da música é assim: Filha, precisamos conversar, não podemos mais ficar desse jeito assim. Filha, você chega e você sai, não percebe que tem pai e não liga mais pra mim. Essa aí, Bebeto, é tipo a Maria do Caldo de Quenga, lá em Itapé, minha esposa, meu enteado Andros, minha filha Luísa e pra Carla também, que mora lá em Itapé. Essa música é pra elas aí, tá? Valeu, brother.
1: Valeu, turminha boa de Itapé, ouvindo a gente, por aí na máquina.
3: Boa tarde, Bebeto.
1: Boa tarde.
3: Aqui é Raimundo. São Caetano, tá?
1: Fala,
3: Raimundinho. Torcedor do Vitória, feliz todo.
1: Torcedor do Vitória.
3: Gostaria de pedir aí a música de Marília Mendonça.
1: Marília
3: a
1: Mendonça.
3: Flor e o Beija-Flor.
1: A Flor e o Beija-Flor.
3: Um abraço aí. Bom programa aí. Tchau.
1: Valeu, meu irmão. Obrigado pelo carinho da sintonia sempre. 991-79-9601. Lembrando pra galera que daqui a pouquinho tem Esporte da Boa, hein? É um programa que tá sendo uma sensação. Começa já já. Logo depois do Modão, Esporte da Boa, aqui na Rede Boa de Comunicação, Marcelo Santos, Nino Black, o Tony, nosso querido narrador também, Roberto Nunes, né? Lá da Unidade Avançada. Galera curtindo a nossa programação, valeu. Obrigadão pelo carinho da sintonia, já já Esporte da Boa com a galera ao vivo, hein? 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
4: Bebeto, boa tarde. Aqui é a Neide Alves. Eu gostaria.
1: Opa, cadê a Neide? Volta aqui pra Neide.
4: Gostaria de ouvir a música de Roberto Miranda, Vá com Deus.
1: Vá com Deus.
4: Ofereço pra você, ofereço pra os peço, né, meus irmãos lá da Ilha das Flores. Minha cunhada, ofereço para Jovem, Deco, Maduro, Ana, Luana, Rodrigo, ofereço para todo mundo aí, Caboclo, da Ilha das Flores, para você e para todo mundo. Tenha uma boa noite, que Jesus te proteja, Bebeto.
1: Amém, você também, alô Val.
5: Eu mandei meu áudio.
1: Val Prates.
5: Oi, Bebeto, boa tarde.
1: Boa tarde.
5: Aqui é Val.
1: Oi, Val.
5: Oi, Bebeto, hoje eu vou pedir a música de Jacó e Jacózinho. O cachorro caçador. Se
1: cachorro
5: você puder
1: caçador.
5: Botar pra mim, você bota essa música hoje pra mim, viu, Bebeto? Fazendo um favorzinho. Jacó e Jacózinho, o cachorro caçador. Ofereço para mim, para você e para todos os ouvintes que estiver assistindo, que está assistindo essa rádio de grande audiência, que está abafando. É Val Prates.
1: Valeu, Val. Fazer o seguinte, Val, tocar outra do Jacó Jacózinho, pediram aqui. Filho pobre, 5h46. Tá na boa, tá feliz.

Sucesso do Pablo. Fala a verdade pra ele, vai. 991-799-601, turminha boa de Deus, a galera de Guaraciúna, São José da Vitória, Barro Preto, tá todo mundo acompanhando a gente. 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

0: 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Vem aí a melhor equipe de esportes do Rádio Baiano. Hoje, nosso querido Marcelo Santos e toda a equipe, com o Nino Black, com o Roberto Nunes, com o Tony. A galera vai entrevistar hoje o Jonathan Andrade, né? Que é empresário e gestor de futebol. Vai estar aqui batendo aquele papo. Já sabe, né? Futebol amador, profissional, mundial, seleção, tudo aqui, né? Alô, Paulista do Bar, não dá mais tempo, Paulista, muitos pedidos aqui, o Fábio da Promáquinas, valeu, Fabinho. Márcio Costa, o Cafives, tá lá ouvindo a gente também, valeu, Marcinho. A Val Prates, galera aí que eu fiquei devendo aí, amanhã a gente tenta saldar essa dívida aí, tá bom? Valeu, vem aí, muito esporte, esporte da boa. O Tony já tá por aqui, mexendo no aparelho do celular. Deve estar ali, ó. Deve estar ali vendo alguma informação importante. Um cara sério. Com sua bota de couro e seu chapelão. 5 para as 6. Valeu, volta amanhã. Às 2.
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0: Na Bahia, 18-4.
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0: A hora certa da Bahia são 18 horas e 4 minutos, 18 e 4. Estamos chegando para mais um Esporte da Boa aqui pela sua Rede Boa de Comunicação. Porque digo sempre, tá na boa, tá feliz, hein? Aqui você fica sabendo de tudo, hein? Até 7 da noite, muita informação do esporte, em especial do futebol, no som do seu rádio. Eu, o nosso querido Nino Black, Roberto Nunes, Tony Babos, até 7 da noite com muita informação do esporte no som do seu rádio. Abraçando você de toda a região aí de Barreiras, também de Irecê, alô Chique Chique, também aí Madre de Deus, Alagoinhas, todo mundo ligado aqui, é claro, no som da sua boa FM Itabuna 96,1. Olha, lembrando que daqui a pouquinho um papo com o Jonathan Andrade, ele que é empresário e gestor de futebol, inclusive faz parte aí da comissão que está à frente aí da seleção de Itabuna para a disputa do campeonato intermunicipal. O Ronaldo esteve aqui na segunda-feira, nós conversamos com o Ronaldo e falamos naquela época, na segunda-feira, que o Ronaldo viria aqui para poder falar com relação ao time, aos trabalhos, como é que estavam sendo feitos, enfim, e a questão de gestão, a questão de apoio, a questão de parceiros, seria, claro, breve com o nosso querido Jonathan, que está aqui hoje para bater esse papo conosco e falar com relação aos trabalhos e a expectativa para o campeonato intermunicipal. Já vem acompanhando, né? Já que já tem praticamente um mês trabalhando aí, visando o campeonato intermunicipal, e já vi que a estrutura com relação de trabalho, nem todo time profissional tem. Então é um trabalho realmente profissional, visando, é claro, fazer um bom campeonato, intermunicipal. Então daqui a pouquinho o papo com o nosso querido Jonathan Andrade, ele fazendo parte aí da gestão aí também junto com o Sávio, também o Bruno, toda a equipe ali da seleção itabunense. Olha, antes do boa noite do nosso querido Robério e também do Nino Black, quando nós já estávamos achando que a questão Neymar já estava resolvido, seu Nino Black e também Robério, eis que vem a questão de que após exames feitos pela área médica da CBF, constatou de que a lesão de Neymar é uma lesão de segundo grau, ou grau 2, como queiram, e não o edema, como foi divulgado aí pelo Departamento Médico do Santos. E, ouvindo alguns companheiros de São Paulo e do Rio, quer dizer, o mundo inteiro está falando sobre isso, a questão da lesão do Neymar, Nino e Robério, a recuperação de 3 ou mais semanas. Ou seja, ele já fica de fora agora dos 2 amistosos preparativos, mais o jogo de estreia e até me parece também o segundo jogo da primeira fase da Copa do Mundo. Já abri aqui, inclusive, um site e vi uma manchete, que CBF, né? CBF decide por permanência de Neymar e aposta em retorno na fase de grupos. E aí eu quero saber do nosso querido Roberto Nunes, também Nino Black, já com seu boa noite, e essa batata quente aí já para poder descascar com relação a esta situação do Neymar. Roberto, um forte abraço, boa noite. Daqui a pouquinho o nosso Roberto lá do Estúdio Avançado, 96,1. Nino Black.
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0: Quando pensamos que o assunto Neymar ia dar uma trégua, aí vem essa questão agora. Boa noite.
4: Ai, ai. Boa noite, viu, Marcelo? Ó, John aqui, ó. Já falou dele?
0: Já falei, já tá aqui, daqui a pouco.
4: O homem que vai moralizar o futebol amador da cidade, com uma cúpula. Ninguém faz nada sozinho, ainda mais quando se trata de futebol, né, Marcelo?
0: Verdade.
4: Desejo de coração muito boa sorte, porque competência ele tem e vai colocar para que todos nós possamos ver. Boa noite, Marcelo. Boa noite você que tá do lado de lá. Tô falando com você mesmo, você que é gente inteligente, que ouve a gente. Obrigado pelo carinho da sua audiência. Esse filho nasceu no dia da convocação, meu irmão. Você é pai dessa criança também, chamado Esporte da Boa. É, Neymar, onde tiver o nome de Neymar, vai ter repercussão, Marcelo. Normalmente positiva. Tem quem goste de fazer do nome de Neymar uma repercussão negativa. Tem um negócio chamado inveja que é forte. É forte. Sabe disso. Mas ele não tem um simples edema, não, Marcelo. O Santo. Vou jogar. Por isso que fulano, você não vale nada, você é um zero à esquerda. Ou seja, você não é nada. E os milhões que existem no meio dos patrocinadores para Neymar estar na seleção, Marcelo, o Santos não podia interferir. Talvez por isso Neymar esteja convocado e vá na força. Porque vai na força. Porque o normal de uma seleção é, de uma seleção séria que se respeita e que se impõe como profissional para uma Copa do Mundo, que é o maior

0: evento do mundo de 4 em 4 anos. Machucou, não tem como ficar no elenco, porque tem que colocar outro na vaga, porque todos vão ser úteis. E machucado, doente. Machucado é doente. Doente procura quem?
1: O médico.
0: E o médico passa remédio e repouso.
1: Verdade.
0: Entendeu? Neymar não tem um edema. Neymar tem uma contusão, sim. Como tem a história dos graus hoje na modernidade da medicina. Neymar tá com uma contusão num músculo difícil de ser curado, a panturrilha, mas existem muitos músculos na panturrilha. E Neymar, eu acho que é no gastrocnêmio. É esse nome mesmo. O nome do músculo de Neymar que está machucado. E é um jogador, é um músculo que todo movimento que você fizer, você que bate o baba, o movimento que você fizer para ir pro baba, já a panturrilha está sendo exigida. Você pode com o ombro segurar um pouquinho e andar normal. Mas se você andar, você está exigindo a panturrilha. E a panturrilha vem do tendão de Aquiles, que é parte nervo. É mais difícil de curar. Depois do tendão, se espalha para nascer a panturrilha, de baixo para cima do corpo humano. Então, é muito difícil. Tem uns que tem a panturrilha mais avantajada, outros nem tanto. Mas quanto mais carne, mais difícil de curar. E a cura de uma contusão, Marcelo, ela vai muito da parte orgânica. O organismo de cada um. Às vezes você tem a facilidade de curar uma coisa que eu não tenho. Ou vice-versa. Tem isso também. E Neymar tem tido um histórico de contusão pelo extracampo, Marcelo. É o extracampo, que o corpo é a máquina de trabalho do atleta profissional de futebol. E Neymar é atleta de futebol. Profissional nem tanto, porque a gente vê Neymar em determinados lugares que normalmente um atleta profissional não estaria àquela hora tendo o compromisso amanhã que ele teria, ou que ele terá. Entendeu? Então, assim, o Santos deu um migué, a CBF convocou, Ancelotti convocou, mudou o discurso e convocou. É um jogador que qualidade não se discute, de Neymar, qualidade técnica, mas saúde se discute, e nós sabemos que ele não está com a saúde 100% com relação à contusão. O edema é uma coisa simples, embora seja sério, mas é um sério simples. A contusão é mais difícil. Neymar não vai jogar, está sendo poupado, mas está tratando. Mas é difícil, Marcelo, é difícil.
2: A hora certa da Bahia são 18h13, 18h13. Agora sim, vamos até o estúdio avançado da sua Rede Boa de Comunicação. Seu Robério Nunes, essa contusão mais grave do Neymar, lhe surpreendeu ou não? Boa noite. Ok, Robério? Novamente, estamos com dificuldade de bater um papo aqui com o Robério também, né? Ele que está do estúdio avançado aqui da sua Rede Boa de Comunicação, né? Já, mais uma vez o contato aí com o nosso querido Robério Nunes. Então, a CBF já disse que vai aguardar até o dia 12. Sim. Né? Tem até o dia 12 para trocar ou não. Né?
0: Panamá.
2: No domingo, no dia 30. Exatamente.
0: Isso. Aí Neymar já tá de fora.
2: Já tá fora.
0: São dois amistosos. Dois amistosos antes de o Brasil jogar a Copa. No caso, dois amistosos no caminho da preparação. E Neymar já vai ficar de fora. Também, Marcelo, eu acho que quem o convocou, a cúpula que o convocou, sabe que ele não ia participar desses amistosos. Tem mal que vem pra bem, Marcelo. Sabe aquele papelzinho do 31 que tinha que ter saído? Não era
2: exatamente,
0: eu, não?
2: Exatamente.
0: Ele tava fora do campo porque ele tava cuidando momentaneamente dessa panturrilha.
2: E talvez se retorne
0: e abrir
2: muito mais ainda.
0: E se abre, ele realmente estaria fora, talvez nem convocado. Que já tinha gravado um monte de propaganda, né, Marcelo? De publicidade. Exato. Tanto ele indo quanto ele não indo pra Copa.
2: É verdade. São 18 horas e 14 minutos, nada ainda aí? O estudo avançado, 18 e 14. Confirmando que daqui a pouquinho um papo com o Jonathan Andrade, ele que faz parte aí dessa comissão que tá gerindo, né? Gestores, vamos dizer assim, da seleção de Itabuna para o campeonato intermunicipal. O trabalho já começou. O Ronaldo já adiantou aqui alguma coisa e daqui a pouquinho um papo com ele. Ontem, Black, já pra gente já liberar aqui, ontem tivemos a semifinal da Copa do Nordeste. Sim. Meu irmão.
0: O certo não é certo quando não acabou o jogo ainda, Marcelo.
2: Tinham dois jogos no memorial.

0: O jogo... certo não é certo quando não acabou o jogo ainda, Marcelo. É,
1: tinham dois jogos no mesmo horário.
0: Sim.
1: ABC e Vitória. Falei, aí já tá.
0: Porque ali já tá muito, mais ou menos bem encaminhado.
1: Vou assistir Fortaleza e Sport. Não é que o Fortaleza, jogando fora de casa em Recife, venceu 2-0 o Sport e tá na final.
0: E esse jogo aí foi Sport e Fortaleza.
1: Exatamente.
0: Que o Fortaleza venceu.
1: Porque perdeu
0: quando
1: em
0: foi,
1: casa já.
0: Porque quando foi Fortaleza fora. E Sport, o Sport foi quem venceu. Trocaram os mandos de campo. Mas o placar não foi o mesmo. E com a desvantagem, com a mudança de placar, venceu quem teve mais competência, que foi o Fortaleza. Perdeu em casa por 2-1, mas fez um gol, diminuiu o prejuízo, digamos assim. E, digamos assim, não. Diminuiu o prejuízo propriamente dito. Tanto que ontem fez a diferença. Porque perdeu de 2-1 em casa e ganhou de 2-0 fora.
1: Verdade.
0: O Fortaleza fez um jogo muito consistente, Marcelo, principalmente. Eles estavam preocupados em não tomar o gol. Porque o Fortaleza sabe, Marcelo, da rivalidade, do bairrismo que existe entre Pernambuco e Ceará também, dos estados. E o Fortaleza sabe que eles e o Sport estão sempre na primeira divisão, subindo, descendo, brigando o tempo todo. São os maiores representantes do Nordeste no sobe e desce do Campeonato Brasileiro de primeira para segunda divisão. O Sport tem um time forte, uma torcida que empurra o tempo todo, mas dentro do campo o time é forte, mas não foi suficiente para vencer o Fortaleza, que venceu por 2-0, golaço, segundo gol do Fortaleza. E o Fortaleza venceu e vai fazer a final, primeiro na casa dele, no Ceará, no Castelão. Depois volta para pegar o Vitória no Barradão, Vitória que venceu o ABC ontem de novo, 4-3, vitória absoluta, Marcelo.
1: Final acontecendo dia 2, a primeira partida em Fortaleza, e no dia 6, a decisão final da Copa Nordeste no Barradão, em Salvador. Agora sim, contato estabelecido, vamos até o estúdio avançado da sua rede boa de comunicação com ele. Alô, Robério, boa noite.
2: Boa noite para você, Marcelo, boa noite, Nino Black, boa noite a toda a galera esportiva. Estamos aqui, eu queria começar com uma história. Eu posso?
1: Fica à vontade. Fica à vontade. Eu gosto de
2: estava
1: história.
2: Eu, você e Nino Black, no oitavo não. Tem a ver com o Neymar. Eu estou narrando o jogo por outro emissor, você era meu repórter. De lá de cima eu falo assim, Marcelo, tem um corpo estendido no chão. Rapaz, a pancada aí foi grave, né? Ah, você entrou. Muito bem, e aí você entrou e falou, e cadê o massagista? Nossa, saudoso a disso. E você entrou com a frase. Ele disse que só entra em casa de fratura. Eu não dá para entender, né? Porque a gente, amigo nosso, hoje está com Deus, coladinho, não está mais aqui com a gente. Como é que pode? A desorganização. Aí troca o presidente por esse outro presidente e a organização continua desorganizada. Então, no meu pensamento, tem uma seleção que Copa. Teria que verificar. Eu falo hoje no trabalho que eu faço, né? A minha professora fala, você tem que fazer um estudo de caso. Eu só cheguei, estou pegando aquele paciente, eu tenho que saber como ele está, como ele veio de onde e tal, o que foi que aconteceu, se ele tem problema, se tem problema. A gente vai até na família do cara, ou da pessoa. Então, o que eu penso é o seguinte, por que Lasmar, que é o médico da seleção brasileira, não puxou o extrato de cada um desses jogadores? Por que deixou o Neymar jogar dois ou três jogos sem convocar o cara? Fica quieto na sua aí que você vai ser convocado e vai chegar 100%. Aí não dá para entender essas coisas. Aí lembrou de Adilson, quando ele perguntava, Marcelo, tem um corpo estendido no chão, cadê o massagista? Ele disse que só entrará, vai entrar só em caso de fratura. Caso de fratura só vai o caminho, meu irmão. Boa noite a todos, toda a área.
1: É verdade. Asmar tá aparecendo o nosso querido saudoso Adilson, né, pai? Que Deus o tenha. Tá a mesma coisinha. Bom, mas voltando aqui, né, com relação, Black, a grande final, né, de Fortaleza e Vitória, né, que se enfrentam no dia 2 agora, e a final geral, dia 6, entre Vitória e Fortaleza. Na sua opinião, expectativa aí dessa grande decisão?
0: Olha, Marcelo, é decisão ainda antes da Copa, né, Marcelo? O Vitória vive um excelente momento nos últimos anos. Quer dizer, o excelente momento dos últimos dois anos, o Vitória está vivendo agora. O Vitória fez uma partida maravilhosa em termos de desempenho contra o Flamengo no jogo que perdeu. E depois voltou, e acreditando naquela partida e que o resultado não veio, mas

0: acreditando no que desenvolveu dentro do campo. O Vitória começou a desenvolver também no Campeonato Brasileiro, e o mesmo Flamengo na Copa do Brasil, o Vitória venceu em casa. E não é fácil, tô falando como comentarista, não é fácil vencer o Flamengo em lugar nenhum. Não é fácil vencer o Flamengo. Por isso que lota, por isso que o jogador adversário se triplica em campo muitas vezes. E aí uma reclamação do torcedor flamenguista, que ele fala que contra o Flamengo todo mundo joga. Por que não joga assim contra os outros? É porque contra o Flamengo a rivalidade é de todos os outros. Rivalidade com o sonho. Você acha que um jogador que está no Vitória não sonha em estar no Flamengo? Ele só vai poder realizar o sonho se ele chamar a atenção do Flamengo. Como é que você chama a atenção de uma firma grande, você numa menor? Você desempenhando um bom papel. Talvez ele jogando bem no Vitória, o Flamengo cria um interesse por ele. E é assim que funciona no futebol. E o Vitória vive um bom momento, não é de hoje. O ABC sofreu semana passada e sofreu ontem de novo. E o Fortaleza é a próxima vítima agora. Jogo no Castelão, entra a rivalidade de novo, Marcelo. Os dois têm se enfrentado bastante, até porque o Fortaleza estava ano passado na primeira divisão do Brasileiro. Se enfrentaram bastante. Se enfrentam constantemente nessa competição que os dois estão na final, que é a Copa do Nordeste. Mas são jogos que sem prognóstico, Marcelo. O certo é que faça o dever de casa. O Vitória vai com aquilo que pro Brasil é vantagem, jogar a segunda em casa. Mas quem jogar em casa tem que fazer o resultado primeiro. No caso, a obrigação maior do Fortaleza, que é um time arrumado sim, nem tanto como era com o Vojvoda, que passou 5 anos no comando, mas continua organizado o Fortaleza. O Vitória vai lá, com certeza com inteligência e com o bom momento que vive o time, para poder conseguir o que eles almejam, para trazer para o Barradão a final, lotado com certeza o Barradão, Marcelo.
1: Roberto, com palpite aí entre Fortaleza e Vitória, quem leva o título da Copa do Nordeste esse ano? Alô, Robério. São 18h22 na Bahia, 18h22. Um abraço ao companheiro Fábio Ferreira. Botou o zoinho aqui. Eu meto o martelo nesse zoinho, viu, meu filho? Aqui, ó. Eu meto o martelo, viu? Fábio
0: Ferreira, gente boa.
1: Ô, Robério.
2: Oi, valeu, Marcelo. Com certeza ficou melhor para o Vitória. Porque se fosse esporte, a decisão seria em Recife. Hoje, a decisão é no Barradão. Tudo faz um fluido bom pro Vitória. Sabe por quê? Conseguiu derrubar o gigante Flamengo, Copa do Brasil. Pegou uma boa grana e tem uma sequência. O adversário que ele vai pegar também não é essas coisas também tão gigantes. Que depois do Flamengo a gente pode ter medo do Palmeiras, né? Ou qualquer um, mas sendo mais bem preparado e com um elenco galáctico, é complicado. Então, tem tudo para o Vitória alavancar financeiramente. Então, não pode vacilar de jeito nenhum. Se eu fosse o Jair, eu faria o seguinte: nesses dois jogos, tentava fazer antes o que tinha que fazer. Acho que agora, com a parada da Copa, vai dar para botar o time 100%, né? Dia 2 e dia 6, então. Já está essa parada da Copa agora, né? Então, o Vitória vai ficar só vivendo esse momento. Então, não tem como deixar escapar essa Copa, que aí também já dá um subsídio. Bahia foi campeão do Campeonato Baiano. O Vitória, que foi o campeão da Copa do Nordeste, fortalece tudo, Marcelo. Tudo. O financeiro, o emocional, e tudo vai fortalecendo no Vitória. Deixa eu mandar só um abraço aqui para o Fábio Ferreira e também para o nosso querido Rubem, grande amigo, tá ligado no som da gente. Segue você. Estamos na área aqui, esperando aí o nosso John, que eu tenho uma pergunta boa para fazer para ele.
1: Já tá aqui nos estúdios, daqui a pouquinho vai dar aqui sua boa noite. Ontem ainda, Black e Robério, Sul-Americana, os clubes brasileiros venceram, né? O Atlético Mineiro venceu 1-0 o Puerto Cabello, o Botafogo venceu fora de casa, o Caracas 3-1, o Vasco venceu 3-0, o Barracas Central e o Bragantino, é isso mesmo, Bragantino 2, Carabobo 0, então os clubes brasileiros bem. Muito obrigado à Sul-Americana, meu querido Robério.
2: De todos os níveis, o Brasil conseguiu classificar praticamente todos, né? Agora só falta saber quem vai ser aquela vantagem do máximo na Libertadores da América, se o Flamengo, a depender dos resultados de hoje aqui, consegue ser o que conseguiu melhor pontuação. Nos outros jogos, a gente parabeniza aí o Bragantino, dentro do Brasileiro e dentro da Copa Libertadores, o próprio Mirassol, aliás, da Sul-Americana, Bragantino, e o próprio Mirassol, que está na Libertadores, está no Brasileiro, não está bem no Brasileiro, mas na Libertadores, ele escolheu isso aí, para quando essa parada, ele manter o time aí em alta. Isso significa, pelo menos, no que está rolando hoje, é que pelo menos de um a dois times grandes vão cair. É, porque, pelo que eu estou vendo aqui, o Chapecoense, já sei não, está meio complicado, e as outras pequenas. Mas dois grandes terão que desenvolver um bom futebol para não, nessa briga lá embaixo, da classificação. Então está aí, Marcelo. É, pelo menos esse é o nosso panorama com relação aos times brasileiros na Copa Sul-Americana. Hoje vem Palmeiras entrando em campo, né, para também fazer uma boa performance dentro da competição, para manter essa hegemonia do futebol brasileiro. Eu achei muito pouco embaixo aqui, é o futebol da Argentina. O resto aí a gente já sabia que poderia acontecer. Tá certo, Marcelo?
1: Ok, a hora certa da Bahia são 18h26. 18h26, só lembrando aqui, Black, que ontem pela Libertadores o Fluminense venceu o Deportivo 3-1. E o Platense, isso aqui é um jogo que o Coringão já é o líder e não podia ter perder de 10 que estaria
0: tinha que como entrar líder. Em campo, né, Marcelo?
1: É, tinha que botar pra o time pra entrar em campo e pra guardar os golzinhos pro, né, pra segunda fase. O Corinthians perdeu em casa pro Platense 2-0.
0: Normal, Marcelo. Normal. O Corinthians dando um pouco de importância pra partida. O torcedor que nunca vai deixar de dar importância quando o Corinthians entra em campo, o torcedor não quer saber se é pra cumprir tabela ou se não. O torcedor quer que vença sempre. Óbvio que não é só o torcedor corintiano que quer isso. Mas nós sabemos que a torcida do Corinthians tem um grau de exigência e de cobrança gigantesco. Até exagera muitas vezes. O Corinthians tomou 2-0 em casa, mas já está, como você falou, que nós sabemos, já está realmente classificado e está tranquilo o Corinthians, Marcelo.
1: São 18h27 agora, já aqui com o Jonathan, que dá o seu boa noite aos ouvintes aqui do Esporte da Boa. Desde já agradecer o Jonathan por atender aqui nosso convite, né, de estar aqui hoje para poder falar do nosso futebol, futebol da seleção de Itabuna. Forte abraço, boa noite.
3: Boa noite, ouvintes da Boa FM. Agradecer o convite aí, Marcelo Santos. E ao velho Nino aí. Sabido da bola toda.
1: Bola sabida, né?
3: E já vamos aí discorrer, né? Sobre assuntos aí da Liga Itabuna.
1: Eu já passo a pergunta aí, a primeira, pro nosso querido Robério Nunes, está aí no estúdio avançado da sua Rede Boa de Comunicação. Para você, de onda, tá? Robério.
2: Eu quero fazer uma saudação positiva. E agradecer por esse momento que esse rapaz vive. Eu não o conheço, quer dizer, fisicamente, mas eu fico emocionado por tudo que vem acontecendo no futebol. Futebol passa por uma decadência horrível. E aí aparece uma pessoa que vem com o intuito de resgatar o nosso futebol, a nossa memória, onde tivemos grandes craques, pessoas que são símbolos até hoje das nossas seleções, né, que hoje eu falei ontem para o Marconi, hoje eu repito para você, João, de que eu fico torcendo contra Santo Amaro para não passar da gente. Aí aparece você e sua comissão para fazer um trabalho. Primeira pergunta, que daqui a pouco eu tenho que sair, como eu falo, infelizmente eu tenho que deixar vocês no meio do prazer da resenha, né? Porque eu estudo e eu não chego antes na escola, porque eu gosto de fazer sempre. E, assim, a minha pergunta, parabenizar primeiro por você estar aí com o seu grupo de fazer esse trabalho e falar assim, vocês estão com esse trabalho, é só para hoje ou é um projeto para o futebol de Itabuna? Tá certo? Boa sorte, independente da sua resposta, porque como eu falei, eu tenho que sair que eu tive pro colégio, mas eu desejo boa sorte no dia de hoje e espero, se Deus abençoar, que você fale que é um projeto para uma sequência do nosso futebol. Um abraço e boa noite.
1: É Roberto, né? Roberto Nunes.
3: Boa noite, Roberto. Te agradecer aí por estar emocionado, né, com esse retorno aí da seleção de Itabuna. Como você falou, não só parte de minha pessoa, mas sim de um grupo, né, que acredita ainda na seleção de Itabuna, no esporte, né? E respondendo sua pergunta, é um projeto a longo prazo, certo? Apesar das dificuldades que existem, né? Mas a gente tem o intuito de continuar isso aí por vários anos, desde quando exista sempre o respeito, né, por parte dos atletas, da cidade, né, de todos os envolvidos, para que assim o projeto ele tenha êxito, né? Então é um projeto aí a longo prazo, tá?
0: Boa. Nino. Assim, eu já conheço o John, não é de hoje, né? Seria a seriedade, John. John é um cara que tem um conceito e um respeito na cidade, porque só tem respeito na cidade quem tem bom conceito, quem usa clareza nas suas coisas. Só tem parceiros quem tem credibilidade no comércio ou no meio empresarial. E John é um cara de cabeça jovem, porque é um cara jovem ainda, mas não quer dizer que juventude nunca foi sinônimo de irresponsabilidade. Juventude nunca foi sinônimo de inexperiência. Ser jovem é uma coisa, ser inexperiente ou experiente é outra. John é um cara jovem que tem experiência e, óbvio, por mais que saibamos, seremos sempre aprendizes. John está nesse meio pela primeira vez em termos de primeira vez em comando de liga, tomando conta. Não é o comandante da liga, mas ele acabou de falar que ele faz parte de uma cúpula, de um grupo. Ou seja, várias cabeças pensantes para que o futebol tenha aquela alavanca para chegar onde sumiu já faz tempo, porque perdeu a credibilidade. E o futebol são os jogadores dentro do campo. Uma série de subsídios que terminam nos jogadores dentro do campo. E os jogadores dentro do campo, pela região, deixaram de ter a moral que tem porque não apresentavam coisas boas. Essa é a verdade. John tá com um grupo de jogadores lá. Tô falando John porque ele é um dos cabeças. E o negócio que cai no bolso passa pela mão e pela credibilidade do nome dele para chegar até a seleção. John, você já sentiu que o Ronaldo esteve aqui essa semana? Você já sentiu alguém titubear no grupo da seleção com relação à finança?
3: Nino, essa é uma pergunta aí delicada. Titubear não, mas assim, deixar de acreditar, né? Eu acho que, como você falou, o futebol hoje ele é difícil de se fazer, né? É um futebol amador, mas a palavra amador vem da palavra amar. Não é relacionado ao futebol. O futebol hoje, amador, entre aspas, ele é um futebol semiprofissional. Então, ele requer um custo alto, né? Porque envolve fisioterapeuta, nutricionista, o salário do jogador, da comissão técnica, né? Transporte para treino, tem toda a logística por trás. Então, assim, a partir do momento que os patrocinadores, tanto de empresas privadas quanto da prefeitura, né, da área pública, eles observam que o trabalho está sendo feito com responsabilidade e transparência, cada dia que passa vai existir cada vez mais confiança, né?
0: Verdade.
3: E momentaneamente, por osmose, outras pessoas vão querer se aproximar para poder ajudar. De certo que até a gente chegar a esse ponto, né, a gente passou por alguns percalços, começou com a Copa do Cacau aí, né, que o secretário Alcântara se dispôs a nos ajudar a participar, né? E nisso, acredito que já começou ali a plantar a semente do que pode vir, né, o intermunicipal, de como pode estar vindo aí a questão de organização, de plantel de atletas, de organização de comissão e diretoria, né? Então, Nino, eu acredito que ao passar do tempo, né, observando aí o que está sendo feito, as pessoas vão ter mais certeza do trabalho e vão apostar cada vez mais.
0: E eu até, John, dentro da mesma pergunta, eu nem condeno, digamos que a palavra seja essa, eu nem condeno o jogador que tem a desconfiança, porque a desconfiança do jeito que as cidades vizinhas têm do jogador de Itabuna, que todas têm, eu te garanto, porque eles fizeram por onde ter a desconfiança, eles têm de algumas diretorias de anos passados para cá, porque também deixaram a desejar com eles. Aí uma corrente negativa que nasce aqui explode em outro lugar. Tipo, os jogadores foram enganados aqui e enganaram ali. Então, na corrente da enganação, vai perdendo a credibilidade quem engana.
3: Existe esse vício, né? Eu vou chamar isso como...
0: É um vício mesmo.
3: Como um vício, né? Porque, pra mim, o que vale do homem é a palavra e o caráter.
0: Sim.
3: Né? Porém, a gente sabe que não pode contar que isso com todo mundo.
0: Não são todos que têm palavra.
3: Isso é de berço, né? Mas eu, particularmente, junto com a diretoria, nós estamos sendo rígidos, né, quanto a isso. Nosso papel, sem dúvida, está sendo feito, né? Sim, sim. Os jogadores vão receber seus salários em dias. Em troca disso, a gente pede responsabilidade.
0: Sim, né? não tem adiantamento não, é em dia, na data.
3: É em dias, é na data, não existe questão de vale, não existe questão de estar pedindo dinheiro à parte, é o salário, porque isso é um trabalho.
0: Claro.
3: Né? E como eu falo direto, está sendo um trabalho.

0: questão de estar pedindo dinheiro à parte, é o salário, porque isso é um trabalho.
1: Claro.
0: Né? E como eu falo direto, está sendo um trabalho que até então leve. Porque outras seleções, quando iniciam seus treinos, é 2 turnos. Né? Muitas vezes o cara sai da cidade, larga trabalho, aí vai treinar de manhã e de tarde. E você sabe como é puxado.
1: É uma escolha o cara tem que fazer.
0: Exatamente. Né? Aí o cara tem que ponderar se vale a pena ou não. Cada um tem seu sonho. Ah, quero me destacar na seleção intermunicipal para angariar lá na frente.
1: Os maiores.
0: Entendeu?
1: Abrir os olhos de alguém.
0: Exatamente.
1: Do profissional.
0: Exatamente. Ninguém está botando a arma na cabeça de ninguém para estar brigando. E é o que eu peço lá a todo mundo durante os treinos, é que tenham responsabilidade e sejam transparentes de acordo com a diretoria, né?
1: Marcelo, você percebe que John fala a mesma linguagem de Ronaldo?
2: Mesma coisa.
1: Mesma coisa.
2: Aqui
1: encaixa, não é?
2: É verdade.
1: Encaixa as conversas. E eu fico feliz quando vejo isso, John, porque assim, não sei se você ouviu o Ronaldo aqui.
0: Ouvi.
1: Vocês estão falando muito encaixadinho as coisas. O que você falou parece que você conversou com o Ronaldo. Ainda bem que você ouviu. Só que eu tô falando, mas eu sei que não. É porque lá dentro tem sido essa rigidez mesmo, essa seriedade mesmo. E o Ronaldo passou isso aqui, inclusive um ouvinte Buda lá do Barra de Fátima perguntou se, como é que ia funcionar dos jogadores que estão na seleção, se iam poder jogar o Inter-Bairros, e o Ronaldo respondeu aqui no ar que não, bem taxativo, não. Por isso, eles têm que fazer uma escolha. A mesma coisa, com outras palavras, você acabou de falar. Eu acho massa, não vou mentir.
0: Na verdade, não tem por que ter essa pergunta, né? Eu acho que até é uma falta de respeito com parte ao projeto que está sendo feito, né? Como eu falei, vai de uma agulha ali que o jogador está precisando, né? Uma fisioterapia, um tratamento, como tem vários aí sendo tratados em relação a peso, a lesões. E assim, aí a gente deixou na mão do atleta, é uma escolha. Você pode sair para jogar seu interbairro, agora seja transparente, porque a gente não vai admitir...
1: Fica lá.
0: Exatamente, o atleta está ali treinando 1-2 meses e depois querer pular fora, isso aí não vai existir, tá?
1: Ronaldo abordou isso aqui também, não foi, Marcelo?
2: Exatamente.
1: Porque tem aqueles que pensam, John, que é mais perto que você.
0: Exatamente.
1: Que nasceu ontem e pensa que é mais perto que quem nasceu há 30 na frente.
2: Mas trabalha, se prepara.
1: Vai trabalhar recebe, 2 meses.
2: Recebe 2 meses.
1: É. Quando chegar chegando no Interbairro, não quero não, viu?
0: Eu digo que para um esperto existe um esperto e meio.
1: Desse jeito.
0: Tem que ter. Existe regulamento aí da competição para isso. Então, como as seleções aí de Interbairro, elas... É como eu uso exemplo, paga uma multa por conta do profissional, né? Existe uma multa para o profissional jogar. Pode existir uma multa para o cara que está na seleção jogar. Aí fica ao vento, né? Um bom entendedor aí vai entender.
1: Um bom entendedor risca uma
0: letra. Exatamente.
2: Olha, são 18h37, eu tenho faturamento agora. Daqui a pouquinho a gente retorna batendo papo com o nosso querido Jonathan Andrade, falando com relação a essa organização da seleção de Itabuna visando o campeonato intermunicipal. Daqui a pouquinho no retorno. 18h38 na Bahia.
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2: Olha a hora certa da Bahia, são 18h42, estamos de volta aqui com o Esporte da Boa, pela sua rede boa de comunicação, digo sempre, tá na boa, tá feliz, deixa eu mandar um abraço aqui e desejar recuperação à nossa querida Fernanda, né, que faz parte aqui do financeiro da sua Boa FM, né, tá com a virose, tá em casa nesse exato momento ouvindo aqui o programa, um abraço Nanda, recuperação, já falei, limão, mel e aquele negócio lá, né, pra poder passar essa gripe aí, hein, então um abraço aí, nossa querida Fernanda, e aproveitar aqui, agradecer já aqui no ar, que a partir de segunda-feira, dia 1º, já aqui na grade da sua rede boa de comunicação especial, aqui no Esporte da Boa, e eu abraço nosso querido empresário Ada Wallen, seu pai Adão também do Bar de Fátima, acompanhando aqui o programa, que a AW Ternos vai fazer parte aqui desse horário e também da programação da sua rede boa de comunicação a partir do dia 1º, segunda-feira, hein? Então, forte abraço aí ao grande Adam, ao Adão, que é o seu pai, todo mundo acompanhando aqui o programa, hein?
3: Muita gente, Marcelo.
2: Verdade.
3: Rubens tá ouvindo, lembra de Rubens? Rubão.
2: Rubão.
3: Da Brilho.
2: Lateral esquerdo?
3: Não.
2: Ah,
3: Rubão. Goleiro, esse é goleiro.
2: Ah, o goleiro.
3: Sim. Rubens tá ouvindo. Tá no Zildolândia, Rubão, ainda tá, né? Rubão é gente inteligente que ouve a gente. Nos quatro cantos dessa cidade tem gente inteligente que ouve a gente. Tem também, olha, minha sogra Jaqueline lá no bairro de Fátima, né? Boba nem nada. Tá nos escutando, porque sabe que gente inteligente ouve a gente, pra ficar bem informado, Marcelo.
2: O homem teve aqui a semana passada, na estreia do programa, já tá com saudade novamente.
3: Quem é ele?
2: Mandando um abraço aqui ao Jonathan, que é o Alcântara Pellegrini.
3: Sim.
2: Que é secretário de esporte hoje e vai ser presidente,
3: né, futuramente,
2: da Fundação Itabunense.
3: Isso.
2: É, de esporte, de lazer, esporte e juventude, tá bom? Então, um abraço aí. Abraçar aí o nosso Gabriel Silva, também acompanhando a gente, né? Grande Gabriel.
3: É do lado direito, é, Gabriel?
2: Luiz. É, lá de,
3: é. É do lado direito, cara. Você quer saber se é do lado direito.
2: Tá dando risada ele, que essa resenha ele já sabe. Legal, não é? Jonathan, deixa eu perguntar a você aqui. Você sabe que fazer futebol hoje, Black, é caro. Muito caro.
3: Uhum.
2: Futebol de amador. Eu falo aqui direto que futebol amador e Itabuna ficou caro também.
3: Muito caro.
2: Jogador querendo ganhar 800 pau, pro jogo 600
3: pau. Mas o jogador vai querer ganhar, né, Marcelo?
2: É.
3: O negócio é que tem gente que quer pagar.
2: Ainda tem isso, né? Eu não sei onde é que esse povo acha tanto dinheiro nessas seleções aí.
3: Graças a Deus que tem.
2: Que é 800 para um, 600

0: Ou seja, daqui a pouco 6 mil de folha, 7 mil de folha, 9.
1: Não, e tem um, Marcelo, o pagar é o de menos. John, tem.
2: Rapaz, eu dou risada.
1: É coisa. Tem jogador, eu vi. Falar igual o Marcelo, com esses olhos que até dia de comer.
0: Quando Jesus voltar.
1: Eu vi, só quando Jesus voltar. Eu vi, John, terminar o jogo no intervalo, rapaz, dá vontade de rir. Quer dizer, eu me acabo de rir. Meio dia e meio, uma hora, o sol daquele jeito. E jogador fala assim, ó. Né, eu não tomo cerveja, não. Não, fulano, pra fulano ali, okay, bota,
2: o
1: que? Não, eu quero uma mesa ali, ó, separado ali. É, só tomo vinho. Meio dia, velho.
2: Ah, eu sei quem
1: só
2: é.
1: Só tomo vinho. É. Ah, pelo amor de Deus. Se brincar, nunca comprou um vinho pra tomar, rapaz. Aí, deram o vinho pra ele, sabe o que ele fez? Dá um copo aí. O cara foi e deu um copo de plástico a ele. Tomou o vinho no copo de plástico. Olha.
0: Que deveria trazer um de vidro, um
1: não, vinho é pra tomar em taça. Vinho taça, é uma caseira especial, rapaz.
0: É coisa, hein? Marbinino. Então, assim, como eu tava falando, futebol é caro. É, com relação, John, a questão da seleção aí. Parceria, a gente sabe que a prefeitura está chegando junto também, enfim, quais são os parceiros que hoje estão abraçando esse projeto da seleção de Itabuna?
3: Marcelo, graças a Deus aí a gente está tendo o apoio da prefeitura, né? Agradecer ao Cântara Pellegrini, o secretário, que abraçou aí a causa, o prefeito Augusto Castro e o vereador Manuel Porfírio, né? Junto com a galera lá Barraca, Gorá. São as pessoas que compraram.
0: O ex-gordão.
1: Gorá, né?
3: Compraram não,
1: o Porfírio.
0: Porfírio.
1: Tá fininho?
0: Tá fininho.
1: Manjaram?
0: Tá igual a mim, pô. Eu peguei ele no colo esse dia lá na câmara.
1: Você pegou o quê?
0: No colo.
1: Marcelo só quer rezar esse cara. Eu vi Gorá domingo lá no Caíque. Gorá é meu parceiro, panela.
3: Compraram a guerra aí, né? Que a bandeira que a gente se suspendeu. E em relação aos patrocinadores privados, né? Tem que agradecer aí a questão da Mirassol, Margran, Óticas Carol, Batelli, Módulo, Êxito Veículos, o Los Pampas Restaurante, né? Sim. A Imasa também, Biosanear, Atlântico. Né, que são pessoas que através também da prefeitura estão ajudando, JR. Sim. E JSG.
0: JSG. Né?
1: O material da seleção é material de onde?
3: Sublime.
1: Perfeito.
3: Né? Agradecer também a Patrick aí, sim, que é parceiraço.
1: Já puxei aqui para você falar. Né? John, fale de todos eles, que quem ajuda os postos da cidade tem que ser lembrado sim e aplaudido sim.
3: Patrick, ele foi pioneiro aí no início do processo da seleção. Foi ele e Bruno Prata, né, que é o da BPS, que é meu colega, sócio, amigo, irmão. Tem Gutierrez também do Hortifruti CG, que é um parceiraço. Sim. Lucas Sábio, da Mangabinha. Que são pessoas que estão fazendo o esforço maior para que aconteça o projeto, né? E como eu falei para você, todo o trabalho que está sendo feito pela diretoria, comissão, pessoas externas, ele tem que ser respeitado, né?
1: Com certeza.
3: Principalmente aí, como você estava falando, do Interbairro, pelas seleções. Então, eu vou fazer um apelo aqui aos líderes, né, das seleções de Interbairro, que respeitem o momento.
0: Que assédio vai ter, né?
3: Assédio, pois é, façam as seleções de vocês com outros jogadores, tem jogadores a rodo aí na cidade. Porque não é justo o trabalho que está sendo feito ser manchado, né? Por jogadores que estão na seleção saírem em um momento inoportuno.
1: Mas também vai do jogador, porque como exatamente vocês falaram, a decisão é individual.
3: É dele, é o caráter, né?
1: Isso.
3: É a transparência.
1: Decisão individual. Tem um monte que são, tem alguns rodados, experientes no caso, que acham que podem estar ali e aqui. E um corpo não ocupa dois lugares ao mesmo tempo.
3: Ou
1: você vai estar na seleção da cidade, ou você vai estar na seleção do seu bairro.
3: Você falou um negócio interessante, a questão das pedidas, né? E eu comento em todos os jogos aí que eu venho participando, que infelizmente o futebol hoje ele está investido.
1: Sim.
3: Hoje o jogador, entre aspas, né? Ele coloca o dinheiro à frente da responsabilidade. À frente do brasão ali que ele está defendendo. E isso é até chato de se ver, né? Porque tá fazendo o que gosta, né? Tá recebendo por aquilo ali, porém, em primeiro lugar tem que vir
1: o financeiro.
3: A responsabilidade pelo time para depois, sim, vir o financeiro. O dinheiro é a consequência do trabalho, né? Hoje em dia você vê muito jogador novo, bom de bola, que tá fazendo totalmente o processo contrário.
0: Você citou a questão do
1: às
0: dinheiro.
1: Às vezes não
0: aí
1: dá nem certo por isso.
3: Exatamente.
0: E assim, citou a questão do dinheiro aí. Teve um dia que eu vi um jogador atuando no sábado.
1: Sim.
0: Depois jogando no domingo.
1: Fala as horas, para o pessoal saber.
0: Sábado, 6 horas da noite.
1: Sim, aí.
0: Agora sim.
1: Sim.
0: Domingo, Copa da Paz. E. Não, é, pela manhã. E à tarde, Copa Renato lá de ir para Brasil.
1: Se ele jogou sábado de noite.
0: Aí é problema.
1: E jogou domingo de manhã. E ele vai jogar no seu time domingo à tarde. Ele tem o que
0: já
1: dar fisicamente?
0: Já fui. Quem venceu isso só foi o primeiro. né? Que foi no sábado.
1: Pegou ele. John, agora eu vou lhe fazer uma pergunta aqui assim. Eu quero muito que você saiba, mas se você não souber, fique tranquilo. Uhum. Que você não pegou essa alça, não. Não vou falar alça de caixão, porque não é alça de caixão. Uhum. É uma pergunta tradicional, de tradição. John, a cidade de Itajuípe tem uma seleção que chamamos de seleção as cores.
0: Verde e branca.
1: Verde e branca. Eu apontei para você, Marcelo, mas eu sei, o Pipo, você confirmar. Exatamente. Quaraci é azul e amarelo, assim como Uruçuca também. Ilhéus também. A camisa da seleção, as cores que a seleção do Intermunicipal usa, é porque a história tem que ser lembrada. O Intermunicipal é um campeonato feito pelos municípios, por isso o Intermunicipal. Normalmente bancado pelas suas prefeituras. Você já falou aqui agora, a prefeitura Alcântara Pellegrini, Álvaro Castro, já vi. Augusto Castro.
0: Augusto.
1: Falamos de Álvaro Castro aqui a semana toda, por isso veio Álvaro Castro. É. Mas assim, a seleção da cidade usa as cores da bandeira da cidade, do município. E a seleção de Itabuna, na vida toda, usou amarelo e preto, que são as cores de Itabuna. E de 2-3 anos pra cá, a seleção vem usando azul e amarelo. Você tem ideia de quem foi essa ideia de mudar as cores da seleção mais vezes campeã do Intermunicipal, juntamente com Cachoeira hoje?
3: Ô Nino, uma das principais coisas, a primeira, acredito eu, que a gente fez antes de entrar na seleção foi rever o regulamento.
1: Sim.
3: Justamente, exato. É. Justamente para ver questão de mando de campo, uniforme, porque a gente sabe que qualquer coisinha pode interferir lá na frente.
1: Sim.
3: Né? Acredito eu que isso veio a partir do último mandato, que acho que foi Raffle, né?
1: Raffle.
3: Que houve essa alteração aí de cores, hoje, se não me engano, é azul e amarelo.
1: Azul e amarelo.
3: Porém, antes era preto e amarelo.
1: A vida toda.
3: Exato. Tanto que numa reunião que teve lá na federação, por parte de Sávio, de alguns diretores que estiveram lá, levou esse questionamento se existia alguma impossibilidade. Eles falaram que não, que estava tranquilo. Porque isso já tinha sido utilizado, como você falou, há dois anos atrás. Foi
0: colocado no estatuto, né? Da Liga, Black, acrescentou o azul também.
3: É o azul,
1: por causa do Itabuna. Então, azul, amarelo e preto.
0: E branco.
1: Azul, amarelo e branco.
3: Exato. Cores,
1: E o preto, né?
3: Preto, não, preto, amarelo, azul e branco.
1: Azul e branco. Quatro cores.
3: Exato.
1: Beleza.
3: Entendeu?
0: Entendeu agora?
1: Sim.
0: Tá no estatuto. Tá. Foi na época realmente do...
1: Mas
0: do,
1: que é estranho do, pra mim...
0: É que sempre pra viveu mim, aquele é amarelo e preto.
1: Sempre viu amarelo e preto. Mas é normal, que a vida é feita de progresso. Exato. Aí, digamos que tenha sido um progresso. Progrediu nas cores, aumentou mais duas.
3: Eu acredito que pela questão do nome Itabuna, né? Branco e azul, né?
1: O Itabuna Esporte Clube.
3: Né? Não sei se tem a ver com isso aí. Não faço ideia de onde veio essa.
0: Exatamente. Tem uma mistura aí entre Itabuna, Grapiúna, né? Tem azul e branco de um lado, para identificar a cidade. Só lembrando que agora, né, nós temos aqui a programação da seleção. Hoje tem o ESC, 7:30 da noite, né, tênis, chuteiro, enfim, aqui a programação. Seleção treinando agora à noite, não, vai treinar agora à noite, 7:30 lá no campo da UESC, que é um campo que já serve também, né, Black, para poder já ir acostumando o pessoal no
1: campo. No campo da UESC é top, meu irmão. Campo da UESC é show. Quem treina no campo da UESC tem todos os aparatos e todas as dimensões de um campo oficial de jogo. Maravilha de campo. E o ambiente sossegado, porque é lá dentro, né, John?
0: É lá dentro.
1: Lá dentro que eu falo, você passa e anda uns 5 minutos para chegar no campo, é lá no final o campo. É maravilhoso o campo.
3: Na verdade, os treinos eles são feitos em lugares fixos, né?
0: Isso.
3: Terça-feira, segunda a gente não treina, descanso. Terça-feira é na DU. Lá no Vila Anália, Sarinha, né?
0: Isso, ali, é no Colégio AD1.
3: Na quarta, quinta, o ESC. Além do trabalho técnico, né, e tático, existe o trabalho físico. Lá tem academia, né? O reitor lá cedeu o espaço.
1: Beleza.
3: Então já faz dois processos aí em um único lugar.
1: Na UESC?
3: Na UESC.
1: Show. Você sabe que isso vem por credibilidade e seriedade, né? As pessoas abrem portas.
3: Exatamente. Uma dificuldade que a gente está tendo, né, que fazer até um apelo ao ouvinte aí que tiver esse acesso, é a questão do transporte. Né, o transporte é algo que pesa muito na folha, porque são dois dias. Então aí vem o diesel e vem o custo da van, né?
0: Da van.
3: Tem que ser num micro-ônibus de 22 pessoas. A gente está correndo atrás, né, já falando com algumas pessoas, porém não tivemos ainda o retorno. Então a gente está tendo esse custo, né, fixo.
1: Já falou com alguém, John?
3: Você a gente aí? Conversou com algumas pessoas. Conversei com o Rafael Moreira, que é amigo meu,
1: tá
3: com o próprio Alcântara, né, para ver se consegue aí ajudar para a gente diminuir esse custo da folha. E na sexta-feira amanhã é o Lomanto quando tá impossibilitado por questão de chuva e tal, a gente vai para o Los Pampas, né?
1: Muito bom. John, e você pode deixar... Uma pergunta. Ah. E você pode deixar seu contato aqui, porque se alguém se interessar, te procurar para dar essa força na parte do transporte?
3: Posso sim. Posso
1: porque deixar. Assim, aí meu querido, você que é empresário, que gosta de futebol e falou o tempo todo que só ia meter seu investimento numa coisa séria.
0: Organizado.
1: Conheça John e procure se informar melhor. De repente, é o que você queria para ajudar o esporte da sua cidade e crescer o nome da sua empresa também.

0: procure se informar melhor. De repente, é o que você queria para ajudar o esporte da sua cidade e crescer o nome da sua empresa também, que vai ser divulgado por nós. Nós estamos juntos. A imprensa, não sei. A Boa FM, eu sei que está.
1: Essa causa já está abraçada.
0: Entendeu? É. Já abraçamos a causa. Você que é empresário, você que tem facilidade, digamos, para fazer isso aí, para bancar o transporte da rapaziada, o projeto é sério, nós lhe garantimos.
1: Apenas, né? Duas dois vezes dias só.
2: Semana?
1: São dois dias.
2: Duas
1: dois
2: vezes.
1: Quarta e quinta.
0: Aí, duas vezes por semana.
1: De 6h40, que é a hora que sai da Vila Olímpica, que é onde a gente guarda o material.
0: Sim.
1: Às 9h, né?
0: Pronto. Quando o John quiser deixar o contato dele, se quiser, viu, John?
1: Deixa, fica à
0: vontade, sim, aí.
3: Com relação ao elenco da seleção de Itabuna, hoje, eu digo sempre aqui, vou repetir aqui, Narciso. Chega hoje um Pelé. Pode ser escrito na seleção de Itabuna?
1: Marcelo, a questão do plantel da seleção, eu acredito que não esteja fechado ainda, né?
3: Certo.
1: Até porque a gente começou 3 meses antes, justamente para observar jogadores.
0: Não está fechado nem para entrar nem para sair, né?
1: Nem para sair, exatamente. Né? Então, à medida que os jogadores eles vão tendo a responsabilidade, eles que estão fazendo por onde, né?
0: Ficarem.
1: Exato. Verdade. Então, o intuito desses 3 meses é justamente você observar o atleta que ele tem um interesse em estar participando do projeto, né? Como às vezes a gente escuta da boca de alguns atletas, vou até citar aqui, Raçudo, Yuri, uns caras que já tiveram história no futebol, que fazem questão em estar ali, entendeu? Isso é até chocante, porque você vê que é o cara que viveu da bola, enquanto você vê outras pessoas que estão tendo a oportunidade e não estão abraçando.
0: Desse jeito.
1: Então, quem faz acontecer é eles. Né? Daqui para agosto, muita água rola.
3: Com certeza.
1: Entendeu?
3: E o momento agora? O momento agora, faltando agora 4 minutos para as 7 da noite.
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5: Boa noite a ela também, ela está aqui comigo na bancada nesta noite maravilhosa. Quem? Ela, Lia Gomes. Boa noite, Lia.
6: Ele
5: está
6: do estúdio avançado aqui na
7: sua. Boa noite, meu grande amigo Marcelo Santos. Quem está na boa? Bom espetáculo, bom futebol se ouve na boa, né? O Júnior Greg, você, né, Marcelo? E todos esses ouvintes aí da cidade toda de Itabuna e cerco vizinho, que gosta do esporte. Nós vemos o nosso Itabuna voltar aí com a garra, e o esporte da boa tá bombando. Roberto Nunes, né, e todos aí que tá na chamadinha. Onde chama? Tem a bola. Onde tem a bola, tem um gol. Não é não, Beck? Você entende do futebol.
8: Boa noite, Marcelo Santos, Nino Black, Robério Nune no Esporte da Boa. Marcelo, seleção brasileira não muda nunca. Quem manda na seleção brasileira são os empresários. Essa questão de Neymar é brincadeira. É desrespeitar os outros atletas. Quantos atletas aí têm condições ideais para estar na seleção e não estar? E Neymar, bichado, está na seleção, hein? É padrinho demais. Nós vamos torcer, que realmente nós somos apaixonados pelo futebol. Mas o Brasil, infelizmente, eu vou torcer. Não vou torcer contra, não. Sabendo que só milagre. O milagre é para acontecer, né? Mas falando do esporte amador, a minha cidade, Uruçuca, tem a situação aqui do Intermunicipal, não se sabe se vai entrar. A prefeita, me parece que a situação financeira, ela bateu o martelo que não ia entrar, mas vamos aguardar. Se não entrasse, era uma pena, porque o Uruçuca sempre foi tradição no esporte, seja os campeonatos municipais, como o Intermunicipal, que é a maior competição amadora do mundo. Eu sou Jorge Sena, como de Uruçuca, para o Esporte da Boa.
9: Tô aqui na boa, tô aqui no Esporte da Boa. Boa noite, Black, boa noite, Marcelo Santos. Parabéns aí à seleção de Itabuna, que vem a fazer um bom Intermunicipal, que há muito tempo não honra a tradição, né? Da seleção mais campeã do Intermunicipal. O que eu quero desejar aí é boa sorte e seriedade no trabalho que eu sei que existe. Vamos que vamos.
3: Olha a hora! 18h59 na Bahia.
0: O Vascão meteu 3 ontem, eles ficaram tudo quieto hoje, Marcelo.
3: Ninguém mandou áudio.
0: Ninguém. Ô, Fredo, pipocou? Você que falou do orégano que eu...
3: Sumiu também. Você tava fumando orégano.
0: O Vascão meteu foi 3. Eu quero é vocês. Só que vocês voaram da Copa do Brasil. Deram sorte. O Vascão quer escabrefar o vermelho e preto, Marcelo.
3: Olha, bom, final do programa, Jonathan. A gente quer agradecer aqui, né, por atender aqui nosso convite.

0: fica à disposição para algo mais.
1: Agradecer a vocês, agradecer a todos os ouvintes, tá? E vou deixar meu contato aí.
2: O cara vai te ligar aí.
1: Com o pessoal. E espero que todos aí que ouviram entendam o projeto. Isso aqui não tem interesse pessoal, vou logo dizer, não tem questão de retorno financeiro. É mais por amor, por gostar do esporte e fazer algo acontecer na cidade.
2: Eu já vou logo falar que você jogou a final do Interbairro contra a Califórnia esse ano pelo Romã. Fala isso aí, você é expulso, é detalhe, você jogou. Quando você não queria estar lá?
1: É, fui campeão da Copa da Paz, né? Copa Guerra esse ano já.
2: Eu falei que o João é um cara jovem, tava atuando ainda. Agora tá se preocupando com o futebol em organizar.
1: Falar
2: tá
1: que nem,
2: certo,
1: falar
2: tem um monte
1: nem,
2: de gente aí.
1: Falar que nem raçou, o João é ex-bomba.
0: Então, contato. Rapidinho pra gente fechar.
1: 739-8898-7167.
0: Pronto, tá bom. Tá aqui, a gente já tá aqui batendo, repetindo aqui durante a semana também.
2: Tá bom?
0: Tá
2: bom.
0: Todos.
2: Black, um abraço.
0: Tchau, até amanhã.
2: Tenha certeza de onde seu pai estiver, tá muito orgulhoso de você. Meu amigo Moreira, que Deus o tenha. Final de programa, amanhã cedinho tem o Ribamar Mesquita, às 5 da manhã, às 7 tem ela, né, Jaqueline Mendes, 9 da manhã tem Cláudio Rosendo, meio dia tem Walter Machado, às 14 tem o Bebeto Oliveira, e a gente retorna amanhã às 18 horas com mais um Esporte da Boa. Amanhã com ele, hein, empresa.
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1: Cadê os gritos pro Gustavo, gente?
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0: Renato Russo.
1: Seguro Hit.
2: Guilherme Benuto, Ana Castela
3: e Adriano Rude.
1: Como assim, ó?

0: Está no ar a Voz do Brasil. As notícias do governo federal que movimentaram o país no dia de hoje.
1: Boa noite.
2: Boa noite para você que nos acompanha em todo o país.
1: Quinta-feira, 28 de maio de 2026.
2: Vamos ao destaque do dia. Emprego.
1: Brasil tem o menor desemprego para o trimestre encerrado em abril desde 2012.
2: Em abril foram geradas mais de 85 mil novas vagas de trabalho formais. Luana Karen.
3: O Brasil encerrou abril com mais de 47 milhões e 800 mil empregos com carteira assinada.
1: E ainda, presidente Lula sanciona projeto que cria a Universidade Federal Indígena.
2: Será a primeira instituição de ensino superior do país voltada aos povos originários.
4: Aos poucos a gente vai ensinando o mundo a compreender que é possível, de forma civilizada, a gente garantindo a todos aqueles que habitam o planeta a ter os seus direitos.
1: Você vai ouvir também, combate ao crime organizado.
2: Nova operação avança na asfixia financeira e no fim das fraudes no setor de combustíveis.
1: Ação também impede que gasolina adulterada seja repassada aos consumidores.
2: Na apresentação da Voz do Brasil, hoje, Mariana Jungmann e Luciano Seixas.
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2: O emprego no Brasil continua em crescimento.
1: No mês de abril, foram criados quase 86 mil postos de trabalho com carteira assinada.
2: E a taxa de desocupação no país é a menor desde 2012.
3: Em abril, a atendente Willy da Silva conseguiu uma posição em um restaurante no centro de Brasília. Ela estava desempregada há 6 meses e buscava uma oportunidade de trabalho que permitisse que ela tivesse mais tempo com os filhos.
5: Porque eu curto muito as crianças agora, né? Final de semana eu estou em casa com eles, é feriado, eu não trabalho. É uma coisa garantida, né? Ter um emprego fechado. Com a carteira assinada e tudo, eu vou ter todos os meus direitos, um dia eu sair e tudo mais.
3: Assim como o Willy, milhares de brasileiros conseguiram um emprego no país este ano. Cenário captado pela Pesquisa Nacional por Amostra de Domicílios. De acordo com a PNAD Contínua, a taxa de desocupação no trimestre encerrado em abril foi de 5,8%, o menor nível da série histórica iniciada em 2012 para o período. No mesmo trimestre do ano passado, o percentual de pessoas procurando emprego no Brasil estava em 6,6%. A taxa de desocupação calculada pelo IBGE inclui apenas pessoas desempregadas que estão disponíveis para trabalhar e tentando encontrar uma posição. A coordenadora de pesquisa por amostra de domicílios do IBGE, Adriana Beringui, comentou o resultado.
6: O nível da ocupação segue em patamares elevados, né, mostrando que a capacidade de geração de trabalho e renda no mercado brasileiro segue de forma sustentada.
3: Outro dado que mostra o bom momento por que passa o mercado de trabalho no Brasil é o Cadastro Geral de Empregados e Desempregados, o CAGED, que mede a quantidade de trabalhadores com carteira assinada. Segundo o CAGED, em abril, foram criados no país 85.888 empregos formais. 3 dos 5 grupos da atividade econômica monitorados tiveram saldo positivo: serviços, construção e indústria. Já entre as unidades da federação, 24 das 27 criaram empregos em abril, com destaque para São Paulo, Rio de Janeiro e Minas Gerais. O ministro do Trabalho e Emprego, Luiz Marinho, destacou que o país deve continuar gerando empregos formais.
7: O potencial da economia brasileira é de crescimento. Ele vai continuar crescendo, portanto, creio que nós teremos mais de 1 milhão de empregos gerados como positivo esse ano.
3: De acordo com o CAGED, o Brasil encerrou abril com mais de 47 milhões e 800 mil empregos com carteira assinada. O salário médio de admissão em abril foi de R$ 2.386,56. Reportagem Luana Karen.
1: Em suas redes sociais, o presidente Lula destacou a aprovação na Câmara dos Deputados do fim da escala de trabalho 6x1, sem redução de salário.
2: Segundo ele, as 2 folgas semanais significam mais tempo para estudar, se divertir, cuidar da saúde e ver os filhos crescerem.
1: Hoje, o presidente comemorou a aprovação durante encontro com a presidente do Suriname e disse que é uma conquista da sociedade brasileira.
4: Quem sabe um dia a gente consiga fazer com que as pessoas trabalhem o suficiente para sobreviver, o suficiente para enriquecer a economia brasileira,
8: mas o suficiente para que eles possam ser felizes no mundo do trabalho.
2: Durante o programa Bom Dia Ministro, produzido pela Empresa Brasil de Comunicação, Paulo Pereira, do empreendedorismo, da microempresa e da empresa de pequeno porte, comentou o impacto sobre as mulheres.
9: Vou pegar um exemplo, as trabalhadoras domésticas, né, que vão ser muito afetadas pela escala 6x1. Nós temos 1,5 milhão de trabalhadoras domésticas. A mulher trabalha 6 dias, chega em casa, vai fazer o quê? Trabalhar, cuidar dos filhos, cuidar da família. Então, o impacto sobre as mulheres, sobre os setores menos escolarizados, sobre os setores de menor renda é muito grande para que essas pessoas possam ter uma vida melhor, cuidar melhor das suas famílias e, como eu estava dizendo, estudar mais, empreender mais. É importante ressaltar isso, o impacto econômico vai ser bom para muitos segmentos. E aqueles segmentos que podem ter um impacto diferente, nós vamos cuidar, nós vamos achar soluções.
1: A proposta do fim da escala 6x1 segue agora para avaliação do Senado Federal.
2: Um passo inédito para o futuro dos povos indígenas no Brasil.
1: O presidente Lula sancionou agora há pouco a lei que cria a Universidade Federal Indígena, a primeira do país.
2: Com sede em Brasília, a nova universidade terá camping em diferentes regiões e vai oferecer cursos de graduação e pós-graduação.
10: Prevista para entrar em atividade no próximo ano, a UNIND, Universidade Federal Indígena, será destinada a valorizar os saberes dos povos originários e práticas ancestrais. O ministro dos Povos Indígenas, Eloy Terena, é formado em Direito e diz que a Universidade Federal é um sonho de lideranças indígenas visionárias. Ele relata que a iniciativa será o maior investimento na escolarização dos povos indígenas.
11: A universidade será composta por indígenas em seus quadros e irá retratar essa pluridiversidade étnica que é o nosso país.
10: A Universidade Federal Indígena atenderá inicialmente 2.800 estudantes. A sede será em Brasília, mas unidades descentralizadas serão construídas em outras regiões do Brasil de acordo com a demanda e concentração dos povos indígenas. O ensino será voltado para a formação nos níveis de graduação e pós-graduação. Os cursos terão ênfase em gestão ambiental e territorial, políticas públicas, sustentabilidade socioambiental, línguas indígenas, saúde, direito, agroecologia, engenharias e tecnologias e formação de professores. Para o presidente Lula, o Brasil não pode abrir mão dos saberes milenares dos indígenas.
4: Aos poucos a gente vai ensinando o mundo a compreender que é possível, de forma civilizada, a gente garantindo a todos aqueles que habitam o planeta a ter os seus direitos. E a gente não pode prescindir do conhecimento milenar que os povos indígenas acumularam ao longo de tanto tempo nesse país e no mundo. Cabe agora ao Estado brasileiro pegar o prédio, prepará-lo para que a gente possa, no menor prazo de tempo, fazer uma festa com os novos alunos que vão entrar.
10: A UNIND vai contribuir para a formação de profissionais especializados em educação intercultural e garantir a preservação das 274 línguas faladas pelos 305 povos indígenas do Brasil. Reportagem Graziele Bezerra.
2: O presidente Lula recebeu hoje a presidente do Suriname, Jennifer Gerling Simons.
1: No encontro, os dois líderes assinaram acordos de cooperação e se comprometeram a estreitar laços entre os países.
12: Durante visita oficial, a presidente do Suriname, Jennifer Gerling Simons, chegou ao Brasil acompanhada de mais 5 ministros. Durante encontro com o presidente Lula, os líderes assinaram 13 acordos de cooperação em áreas como defesa, segurança pública, comércio, energia e proteção da Amazônia. O Suriname vive um momento de crescimento econômico após a descoberta de grandes reservas de petróleo e gás natural. Lula afirmou que o Brasil quer ampliar ainda mais o comércio bilateral. Mesmo com um crescimento de 25% desde 2023, o presidente afirmou que ainda existe potencial para esse aumento.
4: Como vocês agora vão se transformar em grandes produtores de petróleo, a Petrobras pode trabalhar com vocês, aí a gente vai poder equilibrar a balança comercial, porque nós vamos importar um pouco de petróleo de vocês para compensar a nossa colaboração com o Suriname.
12: Na área ambiental, os

0: para compensar a nossa colaboração com o Suriname.
1: Na área ambiental, os dois países pretendem ampliar ações conjuntas de combate ao desmatamento e ao crime organizado na Amazônia, como afirmou o presidente Lula.
0: Estamos unindo esforços regionais no enfrentamento ao narcotráfico, ao tráfico de drogas, pessoas e armas de fogo. O novo acordo com a Polícia Federal vai ampliar nossa cooperação no combate a ilícitos transnacionais, com destaque aos crimes ambientais e de mineração.
1: Os governos também assinaram acordos para ampliar as conexões aéreas e marítimas entre os dois países e avançar no chamado Anel das Guianas, projeto de integração regional que liga o norte do Brasil aos países vizinhos da região amazônica. Reportagem Raquel Mariano.
2: Quase 60 mandados de busca e apreensão foram cumpridos hoje na Operação Fluxo Oculto.
3: A ação conjunta entre o governo do Brasil e estados tem como objetivo desmantelar fraudes e lavagem de dinheiro no setor de combustíveis.
4: Nesta nova fase da Operação Carbono Oculto, foram cumpridos 59 mandados de busca e apreensão em 5 estados: São Paulo, Paraná, Mato Grosso do Sul, Minas Gerais e Rio de Janeiro. A ação, batizada de Fluxo Oculto, contou com a participação de órgãos federais e estaduais. O alvo é um esquema criminoso no setor de combustíveis, envolvendo fraudes, sonegação e lavagem de dinheiro. As investigações identificaram 6 novas fintechs, empresas voltadas para serviços financeiros digitais, que, na verdade, operavam como bancos paralelos das organizações criminosas. O ministro da Fazenda, Dario Durigan, destacou a grande movimentação financeira das fintechs no esquema.
5: Uma movimentação total de 26 bilhões de reais em 6 fintechs nos últimos anos, o que acende o sinal de alerta para os órgãos de inteligência, que a gente espera avançar no combate ao crime organizado, da maneira que encorpa, da maneira inteligente, que é fazendo asfixia financeira.
4: Em outra frente de atuação, os agentes cumpriram mandados contra empresas e pessoas que atuavam na adulteração de combustíveis. Somente com um esquema que utilizava nafta petroquímica, os prejuízos aos cofres públicos atingem a marca de 200 milhões de reais em 2 anos. De acordo com o diretor da Agência Nacional do Petróleo, Gás Natural e Biocombustíveis, Júlio Nishida, a operação vai impedir que milhões de litros de gasolina adulterada sejam repassados aos consumidores.
6: A Agência Nacional do Petróleo, em etapas anteriores, interditou e apreendeu pouco mais de 2 milhões e meio de litros de gasolina adulterada com essa nafta, e com o trabalho de hoje, a gente impede de outro quantitativo igualmente danoso chegar ao consumidor, chegar à sociedade, em fraudes que envolvem qualidade, dano ao consumidor, dano ao erário, lavagem de dinheiro e vários outros danos à sociedade.
4: Participam da Operação Fluxo Oculto 135 servidores da Receita Federal, além de dezenas de servidores dos órgãos parceiros. Com locução de Graziela Mendonça, reportagem Gabriela Noronha.
2: Em 2015, com o rompimento da barragem do Fundão, em Mariana, Minas Gerais, despejou-se resíduos tóxicos e lama no Rio Doce, contaminando a água em Minas Gerais e no Espírito Santo.
3: Desde então, a água do rio vem sendo monitorada. Inicialmente, esse trabalho era feito pela Fundação Renova, que foi extinta em 2024.
2: Agora, com o novo acordo do Rio Doce, o monitoramento passa a ser feito pela FUNASA, a Fundação Nacional de Saúde, ligada ao Ministério da Saúde.
3: Esse mês, a FUNASA começou a segunda etapa de verificação e testagem da qualidade da água em 173 pontos dos dois estados.
2: Mais cedo, nós conversamos com Lenildo Moraes, presidente da Fundação, sobre esse trabalho e também sobre a segurança hídrica proporcionada pelo programa Cisternas, na região do semiárido brasileiro. Acompanhe.
3: Presidente Lenildo Moraes, um prazer ter o senhor com a gente aqui na Voz do Brasil. Vamos começar falando do trabalho que a FUNASA vem desempenhando no monitoramento da qualidade da água do Rio Doce. Isso é necessário ainda por causa das consequências do rompimento da barragem do Fundão em Minas Gerais em 2015. Como é que é feito e onde é feito esse monitoramento?
7: Boa noite a todos os ouvintes da Voz do Brasil, boa noite Mariana, boa noite Luciano Seixas. Olha, a Operação FUNASA presente no Rio Doce começou com 3 frentes simultâneas, né? De monitoramento da qualidade da água em 32 municípios de Minas Gerais e

0: do Espírito Santo. A operação começou com 173 pontos de monitoramento ao longo da bacia do Rio Doce. É importante dizer que a primeira frente foi nos municípios no município de Mariana e no Vale do Aço. A segunda percorreu cidades do Médio Rio Doce e da divisa entre Minas Gerais e Espírito Santo, incluindo Governador Valadares, Conselheiro Pena, Resplendor e Aimorés. E a terceira e última frente foi nos municípios capixabas, lá no Espírito Santo, com coletas em Aracruz, Linhares, Colatina, São Mateus, Conceição da Barra e Marilândia. A FUNASA disponibilizou a nossa equipe, né, 3 unidades móveis, junto com as equipes, para coleta da qualidade, né, identificar a qualidade da água, além de carros, apoio de equipes técnicas especializadas. Os laboratórios móveis permitiram a realização de análises físicas e químicas e microbiológicas, né? Isso foi importante, porque a partir daí nós podemos identificar a real qualidade, né, e necessidade de futuras ações que a gente precisa fazer a partir dessas análises.
1: Presidente, quando é que os resultados desse monitoramento serão divulgados, especialmente para as comunidades atingidas pela contaminação lá de 2015?
0: As análises já estão em fase final de análise, né? Devemos entregar nos próximos dias. Mais tardar, a próxima semana, nós já estaremos com todos esses dados monitorados para que a gente possa apresentar para toda a sociedade.
2: E esse monitoramento, ele vai ser permanente, presidente? Como é que vai ser a periodicidade desse acompanhamento?
0: Vai ser permanente. Nós já temos um acordo de cooperação técnica assinado com a AGESUS, que é a Agência Brasileira de Apoio à Gestão do SUS, e ele vai permitir que o governo, através da FUNASA, Fundação Nacional de Saúde, através de seus técnicos, possa fazer esse monitoramento de forma permanente.
1: E existe um outro trabalho desempenhado também pela FUNASA em relação à segurança hídrica, que é o programa Cisternas. Como é que ele atua para garantir água para as famílias de regiões secas ou semiáridas?
0: A iniciativa permite acesso regular à água potável para consumo humano por meio da captação e armazenamento da água da chuva. É importante que as populações do semiárido que estão nos escutando já sabem como funciona. Então, na realidade, nós, na prática, o programa, ele funciona como uma instalação de reservatórios, né? Os reservatórios têm capacidade de 16 mil litros conectados aos telhados das residências, né? Então, nos períodos das chuvas, a água é captada, filtrada e armazenada para ser utilizada nos meses de estiagem.
2: O presidente, quantas famílias já são atendidas pelo programa atualmente? Há previsão dele ser ampliado?
0: Olha, nós estamos atendendo agora 20.976 famílias, quase 21 mil famílias. E a ideia é que a gente faça essa ampliação ainda, tá certo? Os estados beneficiados nessa primeira etapa são Bahia, Ceará, Minas Gerais, Paraíba, Pernambuco, Piauí, Rio Grande do Norte e Sergipe, né? Os investimentos chegam a 250 milhões de reais.
1: E quais são os critérios de seleção das famílias atendidas pelo programa de cisternas?
0: Olha, boa pergunta, Luciano. Olha, o edital estabelece alguns critérios obrigatórios para participação. Por exemplo, as famílias precisam viver em comunidades rurais do semiárido, não ter acesso regular à água potável por rede de abastecimento e não ter sido atendido por programas de cisternas. Além, é claro, das residências ter as condições mínimas para instalação do equipamento. Telhado adequado, a captação da água da chuva, é importante que se tenha espaço suficiente no meio do terreno, né, para poder ter essas condições técnicas necessárias. Outro dado importante é que os critérios são situação de vulnerabilidade social, a pessoa tem que estar inscrita no CadÚnico único. As famílias chefiadas por mulheres têm prioridades. A presença de pessoas com deficiência também. Se é um deficiente na família, um deficiente físico, no núcleo familiar, tem prioridade também. E, obviamente, e um dado muito importante, que está se dando como prioridade também às populações de comunidades quilombolas.
2: Agora, presidente, as famílias que tiverem interesse em receber esses equipamentos, elas devem fazer o quê? Procurar a prefeitura, a FUNASA diretamente, preencher um cadastro? Como é que funciona?
0: Olha, essas 20 mil 976 cisternas já foram feitas a partir de um critério já estabelecido pela FUNASA. A prefeitura fez o levantamento inicial e encaminhou a superintendência, né, da FUNASA, e as pessoas agora devem procurar a prefeitura para poder saber quais os locais. A prefeitura previamente já tem todas as comunidades que vão ser beneficiadas. E nós da FUNASA também. Nós vamos divulgar todas as comunidades que foram pré-selecionadas pelas prefeituras.
1: Muito bem, nós conversamos com o presidente da FUNASA, a Fundação Nacional de Saúde, Lenildo Moraes. Muito obrigado por sua entrevista aqui, a Voz do Brasil.
0: Obrigado, Mariana. Obrigado, Luciano. Boa noite a todos os ouvintes da Voz do Brasil.
2: O Ministério da Previdência Social e o INSS realizam nesse fim de semana um grande mutirão para atendimentos em diversas regiões do país.
1: São mais de 59 mil vagas destinadas a perícias médicas e avaliações sociais do INSS. As etapas obrigatórias para concessão de benefícios previdenciários e assistenciais.
2: O secretário de Regime Geral de Previdência Social, Benedito Brunca, disse que o tempo de espera vem caindo e destacou a importância do agendamento.
3: No Brasil, o tempo médio de espera no mês de abril estava em 40 dias. Na parcial que tiramos esta semana, esse tempo médio já caiu para 30 dias, o que é uma evolução de 10 dias. É importante que as pessoas que estão aguardando os atendimentos possam entrar em contato ou com o 135 ou no próprio aplicativo do meu INSS para poder fazer a confirmação e antecipar seu atendimento, porque isso vai abreviar o tempo da decisão do seu benefício.
1: Hoje, dia 28 de maio, é comemorado o Dia Internacional da Dignidade Menstrual.
2: No Brasil, dados do IBGE indicam que 15% das adolescentes deixaram de ir ao menos um dia na escola por falta de absorvente.
1: Para tentar mudar essa realidade, o governo do Brasil promove o Programa de Proteção e Promoção da Saúde Menstrual.
2: Em 2 anos, mais de 3 milhões de pessoas foram beneficiadas com itens de higiene e ações educativas.
4: A mineira Mariana Soares conta que menstruou pela primeira vez aos 13 anos de idade e desde então sintomas como fortes dores e enjoo são comuns para ela. Hoje, aos 22 anos, ela luta para que mais mulheres possam falar sobre saúde menstrual.
5: Eu sei que tem muitas vozes de meninas que sofrem como eu, mas não têm a oportunidade de, às vezes, saber que ela pode viver melhor. Isso é um direito nosso.
4: Combater preconceitos e tabus é um dos objetivos do festival Alana Ideia Fest 2026 para tratar sobre dignidade menstrual e proteção de meninas e adolescentes, como explica a diretora executiva do Alana, Flávia Dória.
6: 6 entre cada 10 meninas têm a rotina escolar abalada por essas dores menstruais e 4 em cada 10 meninas chegam a faltar na escola pelo menos uma vez por mês por causa dessas dores, que muitas vezes são incapacitantes. A gente precisa falar sobre isso.
4: A programação faz parte das ações do Dia Internacional da Dignidade Menstrual, comemorado nesta quinta-feira. Desde 2023, o governo do Brasil distribui de forma gratuita absorventes por meio do Programa de Proteção e Promoção da Saúde Menstrual. Em 2 anos, mais de 500 milhões de unidades já foram distribuídas, de acordo com a Coordenadora Geral de Atenção à Saúde das Mulheres do Ministério da Saúde, Mariana Seabra, além do fornecimento de produtos, ações educativas.
7: O programa tem o eixo de dispensação desses absorventes, né, através do programa Farmácia Popular. E hoje é possível retirar essas autorizações para as beneficiárias que são inscritas no CadÚnico através do aplicativo Meu SUS Digital. A segunda forma é através do programa Pé de Meia e a terceira forma é justamente na Unidade Básica de Saúde, onde além da autorização, ela vai poder também ter todo o leque de informações.
4: Lembrando que o absorvente é distribuído de forma gratuita e o benefício é destinado a pessoas com idade entre 10 e 49 anos, inscritas no CadÚnico e com renda mensal de até R$ 218,00, estudantes da rede pública de baixa renda e pessoas em situação de rua. Reportagem Gabriela Noronha.
1: Amanhã é o último dia para fazer a declaração do Imposto de Renda.
2: A Receita Federal já recebeu mais de 37 milhões de declarações e a expectativa é chegar a 44 milhões de documentos.
1: Quem entregar fora do prazo estará sujeito à multa.
2: E essas foram as notícias do Governo do Brasil.
1: Uma realização da Secretaria de Comunicação Social da Presidência da República.
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1: Fique agora com as notícias do Poder Judiciário e do Congresso Nacional. Boa noite.
2: Boa noite para você e até amanhã.
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10: STF homologa acordo para viabilizar operação de crédito ao BRB.
11: STJ define que qualificadora de violência de gênero também se aplica a agressões contra a mulher em relação homoafetiva.
10: Semana na conciliação. Trabalhadores de empresa de tratamento de água e saneamento de Campinas fecha um acordo de mais de 7 milhões de reais.
11: Boa noite, eu sou Marcela Luiza.
10: E eu sou Walter Lima.
11: O Supremo Tribunal Federal homologou nesta quinta-feira um acordo entre a União, o Governo do Distrito Federal, o Banco Central e o Banco de Brasília para viabilizar uma operação de crédito destinada ao reforço financeiro do BRB.
10: A decisão foi tomada durante a audiência de conciliação conduzida pelo ministro Luiz Fux. Marcelo Della Libera.
12: O acordo permite que o Distrito Federal contrate um empréstimo junto ao Fundo Garantidor de Crédito para capitalizar o banco. A operação terá garantia de um sindicato de bancos e contragarantia vinculada às verbas do Fundo de Participação dos Estados e do Distrito Federal e do Fundo de Participação dos Municípios.
11: O Comitê Nacional de Inteligência Artificial no Judiciário aprovou duas medidas para ampliar a segurança da inteligência artificial usada pela Justiça.
10: Coordenada pelo Conselho Nacional de Justiça, a manifestação técnica validou os riscos de inserção de comandos escondidos em documentos processuais e instituiu um Programa Nacional de Segurança para capacitação e com suporte e prevenção de riscos.
11: A manifestação técnica é a primeira medida nacional de orientação sobre o tema e deve ser submetida ao plenário do Conselho.
10: As medidas fazem parte das prioridades definidas pela gestão 2025-2027, coordenada pelo presidente do CNJ e do STF, ministro Edson Fachin.
11: Qualificadora de lesão corporal praticada contra a mulher pela condição do sexo feminino também se aplica em relação homoafetiva entre mulheres.
10: Essa é a conclusão do STJ. Fátima Uchoa.
13: Uma mulher foi acusada de insultar e agredir fisicamente a ex-companheira por ciúmes. O Ministério Público ofereceu denúncia por lesão corporal qualificada, considerando que a agressão foi cometida contra a mulher pela condição do sexo feminino e no âmbito doméstico. A Justiça de Santa Catarina condenou a acusada só pelo crime de lesão corporal em contexto doméstico. Já a sexta turma do STJ deu provimento ao recurso especial do MP. Segundo o ministro relator Rogério Schietti Cruz, basta o vínculo doméstico familiar ou de afetividade e a condição de mulher da vítima para aplicação do sistema protetivo, sendo presumidas a vulnerabilidade e, consequentemente, a motivação de gênero.
11: Trabalhadores de empresa de tratamento de água e saneamento de Campinas fecham acordo de mais de 7 milhões de reais.
10: A conciliação foi fechada durante a Semana Nacional da Conciliação Trabalhista. Rafael Oliveira.
14: O acordo encerra uma ação coletiva de 2018 sobre gratificação paga a motoristas da Sanasa, empresa de economia mista de tratamento de água e saneamento de Campinas. 54 trabalhadores vão receber mais de 7 milhões de reais em valores líquidos. O acordo também prevê o recolhimento de 600 mil reais em FGTS e 2 milhões de reais em encargos previdenciários para a União. As negociações vinham sendo realizadas desde o início do ano.
11: Justiça recebe denúncia contra organização criminosa internacional por garimpo ilegal em Roraima.
10: Na ação, o MPF pede a condenação dos 6 integrantes do grupo e fixação de, no mínimo, 200 mil reais em multa por danos morais coletivos. Vanessa Pereira.
15: Segundo a denúncia, o grupo negociava ouro e diamantes extraídos ilegalmente no Brasil e no exterior, usando contatos e negociações no Peru para comercializar os minerais sem autorização. As investigações apontam investimento de 350 mil reais na compra de ouro e negociações de pedras avaliadas em mais de 100 mil dólares. O MPF pede a condenação dos 6 acusados por exploração ilegal de recursos minerais da União, organização criminosa transnacional, contrabando e lavagem de dinheiro.

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2: Eu sou Paula Groba.
3: E eu sou Ricardo Nakaoka.
2: E estes são os destaques de hoje do Jornal do Senado, que começa agora.
3: Senado aprova retomada de benefícios fiscais para o terceiro setor e isenção de IPI para pessoas com deficiência.
2: Escala 6x1, Senado vai analisar proposta aprovada pela Câmara.
3: Segue para sanção presidencial política nacional para estudantes com superdotação.
2: Boa noite.
3: Boa noite.
2: Hospitais filantrópicos, entidades assistenciais e organizações sociais podem voltar a ter acesso a benefícios tributários suspensos nos últimos anos. O Senado aprovou um projeto que retoma incentivos fiscais para instituições do terceiro setor e também garante a isenção do IPI na compra de veículos por pessoas com deficiência.
3: A proposta segue agora para análise da Câmara dos Deputados. Mais informações com o repórter Alexandre Campos.
4: Os benefícios referentes ao Imposto sobre a Renda das Pessoas Jurídicas, Contribuição Social sobre o Lucro Líquido e COFINS, atualmente assegurados por uma lei complementar apenas às organizações da sociedade civil de interesse público e organizações sociais, vão se estender também a todas as entidades do terceiro setor, como afirmou a relatora do projeto, senadora professora Dorinha Seabra, do União do Tocantins.
5: Infelizmente, no formato que está hoje, a PAES e outras instituições já consolidadas na área social perderiam esse benefício.
4: O texto aprovado ainda reverteu outras reduções de benefícios. Um incentivo que passará a valer se a proposta virar lei será o referente à doação ou destinação para patrocínio de parte do imposto de renda devido por empresas para projetos esportivos, culturais e sociais, como os voltados para crianças, adolescentes e idosos. Também foi retomada a isenção total de IPI na compra de veículos por pessoas com deficiência.
2: E os municípios com pendência fiscal já estão autorizados a receber recursos de emendas parlamentares. A publicação que garante essa mudança já saiu no Diário Oficial.
3: Esse e outros dispositivos tinham sido vetados pelo presidente Lula, mas o veto foi derrubado pelo Congresso. Repórter Marcela Diniz.
6: Com a promulgação de 4 dispositivos da Lei de Diretrizes Orçamentárias de 2026, que tiveram veto presidencial derrubado pelo Congresso, ficam permitidas doações de bens e valores no chamado defesa eleitoral, que começa 3 meses antes e vai até o final das eleições. Outro dispositivo autoriza municípios de até 65 mil habitantes que tenham pendências fiscais a celebrar convênios com o governo federal, receber recursos de programas e ter acesso a emendas parlamentares. Na sessão que derrubou o veto, o presidente do Congresso, senador Davi Alcolumbre, assinalou que essas demandas fizeram parte da marcha dos prefeitos à Brasília.
7: São estradas, são rodovias, são escolas, são unidades de saúde, são creches, são praças, enfim, são obras muito relevantes para os municípios brasileiros.
6: As outras 2 regras reinseridas na LDO autorizam o uso de recursos da Lei Orçamentária Anual em despesas que estão fora da competência da União e são relativas à malha hidroviária brasileira e à construção e manutenção de rodovias estaduais e municipais destinadas à integração de modais de transporte ou ao escoamento produtivo.
2: Você sabe o que é ludopatia?
3: Ludopatia é o vício em jogos de azar. Essa compulsão provoca perda de controle, endividamento e impactos graves na vida familiar e emocional dos apostadores.
2: Muita gente vem se conscientizando de que essa atividade pode ser destruidora. Em meio ao avanço das bets no país, mais de 570 mil brasileiros já recorreram à plataforma de autoexclusão criada pelo Ministério da Fazenda para bloquear voluntariamente o próprio CPF em sites regularizados.
3: O crescimento do endividamento de famílias por conta do vício em jogos acendeu o alerta no Senado. Os detalhes com o repórter Rodrigo Rezende.
8: Pelo menos 570 mil pessoas já fizeram cadastro na plataforma de autoexclusão para acesso a sites de apostas. O sistema do Ministério da Fazenda traz a possibilidade do bloqueio voluntário em todas as bets legalizadas no Brasil. De acordo com o Ministério, do total de cadastrados, 207 mil usuários apontaram a perda de controle sobre o jogo e os impactos na saúde mental como principais motivos para a autoexclusão.

0: inclusão. O vício em jogos de azar, conhecido como ludopatia, atinge milhares de brasileiros, como alerta o senador Humberto Costa, do PT de Pernambuco.
1: Dados da Organização Mundial da Saúde apontam que a taxa de dependência em jogos de azar pode variar de 1 a 3% da população adulta. Se aplicarmos essa proporção ao Brasil, estamos falando de até 4 milhões de brasileiros já em situação clínica de vício.
0: Caso você deseje bloquear o seu próprio acesso aos sites e sistemas regularizados de apostas no Brasil, basta acessar autoexclusãoapostas.fazenda.gov.br. Lembrando que o exclusão é sem o tio. Você deve ter uma conta gov.br para fazer a solicitação e seu CPF será bloqueado em todas as casas de apostas.
2: Secas mais severas, chuvas intensas e eventos climáticos extremos podem marcar os próximos meses no Brasil com o fortalecimento do fenômeno El Niño.
3: Diante do risco de impactos na agricultura, no abastecimento de água e até no aumento de desastres naturais, o Senado reuniu hoje no plenário autoridades e especialistas para discutir medidas de prevenção e preparação. Os detalhes com o repórter Márcio Maturana.
4: O climatologista Carlos Nobre alertou que para este ano se espera uma intensidade maior.
5: Agora, maio, junho, julho, já temos 92% de probabilidade de começar um El Niño. E outubro, novembro e dezembro desse ano, a probabilidade é 98% desse El Niño ser forte ou muito forte. Então, nós temos que nos preparar muito.
4: O senador Hamilton Mourão, do Republicanos do Rio Grande do Sul, disse que é preciso aprimorar o Plano Nacional de Proteção e Defesa Civil de 2012, tornando obrigatórias simulações anuais nos municípios.
6: Se não treinar, nós não vamos conseguir executar na hora que a catástrofe acontecer.
4: O senador Hermes Klan, do PL de Santa Catarina, acredita que o trabalho do Senado para fortalecer o planejamento dos municípios em áreas de risco é fundamental, mas não é suficiente.
7: Muitos municípios brasileiros, especialmente os menores, não têm estrutura técnica, equipe permanente ou capacidade de acessar recursos federais com rapidez. O município sofre a tragédia, mas o sistema público só chega depois da água baixar. Enquanto isso, seguimos repetindo o ciclo: desastre, reconstrução, novo desastre.
4: A sessão de debates foi pedida por todos os líderes partidários, com primeira assinatura de Esperidião Amin, do PP de Santa Catarina.
2: E a proposta que acaba com a escala 6-1 foi aprovada na Câmara dos Deputados na noite de ontem. O próximo passo agora é a análise dessa PEC pelo Senado.
3: Senadores, no entanto, divergem sobre a PEC, que garante aos trabalhadores 2 dias de descanso semanal remunerado. A proposta divide opiniões entre parlamentares e setores da economia. O repórter Douglas Castilho tem mais informações.
8: Uma das vozes contrárias à redução da escala 6-1 para de 5-2 foi o senador Oriovisto Guimarães, do PSDB do Paraná. Segundo ele, trata-se de uma medida demagógica.
9: O Brasil já tem o maior Bolsa Família de toda a história, já tem auxílio gás, já tem benefício de prestação continuada. Não tem cabimento. Não houve aumento de produtividade. Não houve investimento em máquinas.
8: Mas o senador Irajá, do PSD do Tocantins, destacou que a nova jornada é uma tendência internacional fruto justamente da modernização tecnológica.
10: Se a tecnologia já flexibilizou a jornada de 40 horas para os setores corporativos de tecnologia, é um contrassenso condenar o trabalho do comércio a um modelo rígido de aprisionamento de 6 dias por semana.
8: O senador Hamilton Mourão, do Republicanos do Rio Grande do Sul, considera a medida uma intervenção indevida do Estado.
11: Então, se eu vou trabalhar 1 dia, 2 dias, 3 dias, 4 dias, 5 dias, 6 dias, 7 dias, é uma decisão minha numa negociação com aquele que está me contratando.
8: O senador Rogério Marinho, do PL do Rio Grande do Norte, concorda com a livre escolha e apresentou uma nova PEC que será analisada pelo Senado em conjunto com o fim da escala 6-1. A proposta prevê a negociação entre trabalhador e patrão quanto à quantidade de horas trabalhadas e o pagamento proporcional às horas efetivamente cumpridas.
3: Com edição de Paulo Agroba e trabalhos técnicos de João Lira, o Jornal do Senado fica por aqui. Acompanhe agora as notícias da Câmara dos Deputados. Boa noite.
2: Boa noite e até amanhã.
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13: Parlamentares reduzem a jornada de trabalho semanal para 40 horas.
14: Proposta votada estende imunidade tributária de entidades religiosas.
13: Plenário amplia incentivos para a indústria brasileira de fertilizantes.
14: Cobertura de mais doenças com teste do pezinho avança na Câmara.
13: Boa noite. A Câmara examina projeto que organiza a ampliação do número de doenças que poderão ser detectadas pelo teste do pezinho. Vamos ouvir a reportagem de Maria Neves.
15: A Comissão de Saúde da Câmara dos Deputados aprovou o projeto que estabelece os prazos para ampliação dos problemas de saúde incluídos no teste do pezinho. Uma lei de 2021 lista 13 doenças a serem detectadas no exame. A legislação determina ainda que o Programa Nacional de Triagem deve ampliar a testagem em 5 etapas, mas não estabelece a data para início de cada fase. Hoje, o Sistema Único de Saúde testa os recém-nascidos apenas para as 7 condições previstas na primeira fase, que inclui hipotireoidismo, toxoplasmose e hiperplasia adrenal. Pelo texto aprovado, a segunda etapa de ampliação do teste do pezinho, que inclui a detecção de doenças raras genéticas e metabólicas, deverá estar em vigor até 2027. As demais etapas deverão ser implantadas a cada 2 anos depois de concluída a segunda fase. A relatora, a deputada Rosângela Moro, de São Paulo, ressalta que a triagem neonatal é uma das formas mais eficazes de prevenção em saúde infantil. Ela lembra que a detecção precoce de enfermidades permite intervenções terapêuticas antes da manifestação de sintomas.
16: A triagem, ela faz o diagnóstico de doenças antes mesmo delas se manifestarem. É extremamente importante que as mães exijam, levem os seus neonatos para fazer a triagem neonatal. Quanto antes diagnosticado, você trata, até impede o desenvolvimento da doença. Um dos exames, por exemplo, ele impede o retardo mental das crianças, se for diagnosticado e tratado dentro do devido prazo.
15: Ao apresentar o projeto, o deputado Eduardo da Fonte, do PP de Pernambuco, afirmou que as doenças raras atingem cerca de 13 milhões de pessoas no Brasil. Segundo o parlamentar, 75% dos acometidos por essas enfermidades são crianças e 30% delas morrem antes dos 5 anos de idade. Na opinião do deputado, ainda que as doenças raras não tenham cura, a detecção precoce é importante porque permite o tratamento adequado, que reduz as complicações e o risco de morte. A proposta, que estabelece datas para ampliação do teste do pezinho, ainda será analisada pelas comissões de Finanças e Tributação e de Constituição e Justiça. Da Rádio Câmara de Brasília, Maria Neves.
12: Saúde.
14: Hugo Leal, do PSD do Rio de Janeiro, critica o entendimento da Justiça Federal, que, segundo ele, pode dificultar a avaliação de pessoas com autismo leve e restringir o reconhecimento de direitos. Para ele, a medida contraria avanços aprovados na proteção às pessoas com deficiência.
13: O deputado também manifesta preocupação com possíveis impactos no acesso a benefícios sociais por famílias atípicas. Hugo Leal informa ainda que solicitou audiência pública para discutir os efeitos da medida e cobrar esclarecimentos sobre o tema.
12: Direitos Humanos.
14: Em defesa do Bolsa Família, Benedita da Silva, do PT do Rio de Janeiro, afirma que o programa é um instrumento de dignidade e combate à fome. Segundo a deputada, a maioria dos beneficiários conseguiu deixar o auxílio ao longo dos anos por meio da inserção no mercado de trabalho.
13: Benedita da Silva também aponta contradição em setores da elite que criticam investimentos sociais à população mais pobre, mas silenciam diante de subsídios e isenções concedidos a grandes empresas. Ela ressalta que as políticas de transferência de renda foram fundamentais para retirar o Brasil do mapa da fome.
12: Economia.
14: Câmara estende imunidade tributária das igrejas para a compra de bens e serviços destinados ao funcionamento das entidades. O repórter Marcelo Larcher tem as informações.
17: O plenário da Câmara aprovou proposta de emenda à Constituição que amplia a imunidade tributária das igrejas de qualquer culto para alcançar também a compra de bens e serviços necessários ao funcionamento das entidades religiosas. Imunidade tributária é quando o governo fica proibido de cobrar um imposto. A imunidade sobre patrimônio e renda já está assegurada às igrejas por diversas leis. A proposta aprovada deixa claro na Constituição que a imunidade tributária vai valer também para a aquisição de bens ou serviços necessários para a implantação, manutenção e funcionamento das entidades religiosas e templos de qualquer culto. A imunidade é estendida ainda para as creches, comunidades terapêuticas, mosteiros, seminários, conventos, serviços de acolhimento institucional, atividades sociais e assistenciais e demais atividades sem fins lucrativos. As condições e critérios de habilitação terão de ser definidas por lei complementar que ainda vai ser aprovada. Relator da proposta, o deputado doutor Fernando Máximo, do PL de Rondônia, diz que a proposta dá mais segurança jurídica para a imunidade já prevista na Constituição. Deputados da base do governo disseram que a proposta amplia um privilégio e permite que entidades ligadas à igreja sejam também beneficiadas por uma renúncia fiscal que será paga pelos demais contribuintes. Foi o que disse o deputado Pedro Xay, de Santa Catarina, líder do PT.
18: Três leis e a Constituição deixa claro o apoio, a isenção tributária, a imunidade. Agora, o que se quer é extrapolar por várias modalidades de imunidade tributária, como alguém dá uma palestra, ganha 200 mil, alguém compra um avião de 20 milhões, porque vai ser para atividade religiosa.
17: O autor da proposta, deputado Marcelo Crivella, do Republicanos do Rio de Janeiro, diz que a imunidade prevista na Constituição para as igrejas não existe na prática.
19: É só isso que nós queremos. Que a imunidade prevista na Constituição aconteça na prática. Eu já paguei imposto sobre tudo. O dinheiro que eu dou para a igreja não é para pagar imposto de novo. E outra coisa, se comprar um avião, um helicóptero, o senhor acha que a Receita Federal vai devolver isso?
17: A proposta de emenda à Constituição que amplia a imunidade tributária das igrejas de qualquer culto seguiu para análise do Senado. Da Rádio Câmara de Brasília, com informações de Daniele Lessa e Antônio Vital, Marcelo Larcher.
20: Justiça. Para Rogério Correia, do PT de Minas Gerais, o suposto uso de fundos de previdência estaduais como Rio Previdência em instituições privadas levanta suspeitas de favorecimento político. Ele alega que as denúncias sobre o Banco Master revelam uma relação que envolve integrantes da oposição.
14: Rogério Correia cobra a responsabilização de todos os envolvidos no caso e exalta a atuação das instituições de controle e do judiciário. O deputado espera que as investigações alcancem todos que desviaram os recursos de aposentados.
20: Marcon, do PT Gaúcho, denunciou supostos esquemas ligados ao Banco Master. Ele alega que o senador Flávio Bolsonaro teria visitado o banqueiro Daniel Vorcaro em busca de repasses para despesas do ex-deputado Eduardo Bolsonaro nos Estados Unidos e formação de Caixa 2 para campanhas eleitorais.
14: Marcon exigiu também explicações do presidente nacional do PL, Valdemar da Costa Neto, e da liderança da legenda no Rio Grande do Sul sobre as graves acusações de desvios e benefícios financeiros ilícitos.
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22: Votação.
20: A Câmara aprovou um projeto que cria incentivos para a indústria nacional de fertilizantes. A repórter Daniela Lessa explica que a intenção é tornar o Brasil menos dependente do mercado externo.
23: O plenário da Câmara aprovou o projeto que prevê diversos benefícios tributários, ou seja, descontos no pagamento de impostos para estimular a produção de fertilizantes no Brasil. O projeto cria o Programa de Desenvolvimento da Indústria de Fertilizantes, o Profert, que concede até 10 bilhões de reais em subsídios em 5 anos para fábricas de fertilizantes. Hoje o Brasil importa mais da metade dos fertilizantes e fosfatos utilizados na agricultura, principalmente de países como a Rússia, a China e os Estados Unidos. A proposta, já aprovada pelo Senado, está baseada em renúncia de receitas, ou seja, o governo deixa de

0: Unidos. A proposta, já aprovada pelo Senado, está baseada em renúncia de receitas, ou seja, o governo deixa de cobrar impostos para estimular o setor. O texto final, apresentado pelo relator, deputado Júnior Ferrari, do PSD do Pará, limita essas desonerações em R$ 2 bilhões por ano e fixa prazo máximo de 5 anos para os benefícios. O projeto beneficia empresas com projetos aprovados pelo Ministério da Agricultura. Além disso, obriga a mistura obrigatória de fertilizantes nacionais no produto consumido e comercializado no país, começando com 2% ano que vem e chegando a 30% em 10 anos. O argumento é que o Brasil precisa ficar menos dependente do mercado externo. As medidas foram criticadas pelo deputado Gilson Marques, do Novo, de Santa Catarina.
1: Ele trocou a antiga forma de lidar com o problema, que era a desoneração tributária de IPI, COFINS, e ele abandonou essa forma de incentivo para ter uma outra forma de incentivo, que na verdade é uma reserva de mercado, ou seja, beneficiar poucos indicados. E, além disso, ele se apoia em pilares que nós não concordamos. Por exemplo, a mistura obrigatória de fertilizantes nacionais. Isso não faz sentido nenhum.
0: A proposta também permite que o governo federal crie linhas de financiamento a projetos de produção, pesquisa e infraestrutura, o que ficará a cargo do BNDES. De acordo com o relator, Júnior Ferrari, a dependência de fertilizantes de outros países deixa o país vulnerável.
2: Esse projeto, ele é de suma importância, porque o Brasil, ele é um dos maiores produtores de alimentos do mundo. E hoje importamos cerca de 85% a 90% dos fertilizantes. Então corremos o risco de falta de alimento no Brasil e no mundo. Daí a importância desse projeto, porque é uma questão econômica, mas muito mais, e principalmente é uma questão de segurança alimentar.
0: Como foi alterado pela Câmara, o projeto que cria o Programa de Desenvolvimento da Indústria de Fertilizantes, com benefícios tributários para aumentar a produção nacional, voltou para análise do Senado. Da Rádio Câmara de Brasília, com informações de Antônio Vital, Daniele Lessa.
3: Agricultura.
4: Emidinho Madeira, do PL de Minas Gerais, denunciou o desvio de R$ 850 milhões do Fundo de Defesa da Economia Cafeeira, principal aporte do governo federal ao setor. O parlamentar afirma que os recursos devem ser utilizados exclusivamente no fortalecimento da produção.
5: Emidinho Madeira cobrou ainda a redução imediata das taxas de juros do Funcafé para aliviar os custos dos produtores que enfrentam instabilidade de preços e sequelas de anos de seca, especialmente no estado mineiro.
4: Bacelar do PV celebra o desempenho da Bahia na atração de turistas internacionais e atribui o avanço do setor, entre outras coisas, à ampliação da conectividade aérea. O deputado também faz críticas à condução da política de turismo durante a gestão anterior.
5: Bacelar lembra ainda que o aumento da chegada de visitantes estrangeiros e a relevância econômica da atividade têm impulsionado a expansão do setor. Segundo ele, tudo isso reflete políticas públicas de incentivo ao turismo nacional.
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3: Trabalho.
4: Câmara aprova a redução da jornada semanal para 40 horas e 2 dias de descanso remunerado. O repórter Antônio Vital acompanhou a votação.
7: A Câmara dos Deputados aprovou por 472 votos a favor e apenas 22 contrários a proposta de emenda à Constituição que reduz a jornada normal de trabalho para até 40 horas semanais e garante 2 dias de repouso semanal remunerado aos trabalhadores. Horas antes, o texto apresentado pelo relator, deputado Léo Prates, do Republicanos da Bahia, foi aprovado em uma comissão especial por 34 votos. A 4. No plenário, o texto aprovado foi uma emenda apresentada pelo líder do PT, Paulo Pimenta, do PT do Rio Grande do Sul, praticamente idêntica ao aprovado na comissão e resultado de um acordo entre a maioria dos partidos. A aprovação desse texto alternativo impediu que fosse votada, a pedido do PL, outra proposta de emenda à Constituição, apresentada pela deputada Érica Hilton, do PSOL de São Paulo, que reduzia a jornada de trabalho para 4